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1: Boa noite, minha gente. Boa noite. 21 horas, 1 minuto pelo horário de Brasília. Estamos começando o Igreja no Rádio, segunda parte aqui, o segundo tempo, vamos dizer assim, do Igreja no Rádio. Tivemos a primeira parte com a Santa Missa, onde você pôde acompanhar direto do oratório, né? Imaculada Conceição e São Maximiliano Maria Kolbe. E agora a gente segue, né, essa segunda hora do nosso Igreja no Rádio, né, com músicas, quadros, né? Nós teremos daqui a pouquinho a novena, né, em honra à Nossa Senhora do Carmo. Então a gente também já vai preparando o nosso coração daqui a pouquinho para a novena, né, a mensagem do Papa. Enfim, tem muita coisa agora nessa, vamos dizer, segunda hora, né, do programa A Igreja no Rádio. Então, muito obrigado de coração a você que continua com a gente. Fiquem conosco, participem, mande mensagem no WhatsApp, seus pedidos de oração, né, também mande seu áudio. A gente está aqui sempre aguardando, porque a sua participação é muito importante, enriquece o nosso programa, deixa ele muito mais bonito. Como eu gosto de ouvir a participação do ouvinte, viu? Como é gostoso ouvir. É testemunhos, né? São testemunhos bonitos, né? São mensagens de fé. São, assim, é muito bonito. É muito bonito ouvir esse Brasil a partir de agora através do programa Igreja no Rádio. O pessoal em São Paulo, boa parte da Grande São Paulo, o Estado de São Paulo ouvindo a gente. Enfim, o mundo ouve, né? Porque pelo aplicativo você pode ouvir a Rede Imaculada de Comunicação em qualquer lugar onde você estiver, né? Nós já recebemos mensagens no Zap lá dos Estados Unidos, lá na Itália, lá em Bergamo, né? Então, quer dizer, o mundo todo ouve a gente. E o Brasil também. Então, participem, interagem conosco durante o programa. A sua participação sempre nos deixa, assim, muito feliz, sabia? Eu fico muito feliz com a participação do ouvinte. É de verdade, viu? Muito bem, eu gosto de ouvir vocês. Vocês nos ajudam a conduzir o programa. O programa fica muito mais bonito. Eu sou o Gil Ortiz e vamos juntos com essa segunda hora, com esse segundo momento aqui do nosso Igreja no Rádio, tá bom? Hoje é segunda-feira, 13 de julho de 2026, 15ª semana do Tempo Comum. Na sonoplastia, o nosso grande amigo Renato Figueiredo, na mesa de áudio, na mesa de som. 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
1: Hoje, primeira leitura de Isaías, capítulo 1, versículos de 10 ao 17, o Salmo é o 49. Misericórdia e piedade ao Senhor. O evangelho de hoje é de Mateus, capítulo 10, versículos 34 ao versículo 42 e ao versículo 1, né? O versículo 1 do capítulo 11. Não vim trazer a paz, mas sim a espada. Hoje é dia de São Henrique II, imperador, Santo Esdra, escriba, São Silas, discípulo dos apóstolos. Hoje também é dia mundial do rock, dia dos compositores e cantores sertanejos, olha aí, dia do cantor hoje, olha que maravilha, dia do engenheiro de saneamento, dia mundial de conscientização sobre o TDAH, dia do Estatuto da Criança e do Adolescente também, né? E a pergunta do dia é, Jesus fala sobre carregar a cruz e escolher segui-lo acima de tudo. Qual é a cruz, aquele peso ou responsabilidade que hoje você aceita carregar com amor, sabendo que Jesus caminha ao seu lado, né? Participe com a gente aí, eu quero ouvir a sua mensagem, tá bom? Conosco também a Rádio Web Fé e Luz, da cidade de Campinas, em São Paulo, Rádio São José FM, da cidade de Macapá, no Amapá, pelo 100,5 FM. Sabe que às vezes a gente acorda com a sensação de que o peso nos ombros é maior do que as nossas pernas podem carregar. Sabe, nós olhamos para a semana, ai, tá começando a semana, né? A gente olha para os problemas que parecem não ter fim, a vontade é de simplesmente parar. Se você se sente assim hoje, eu quero lhe convidar a olhar para dois caminhos de coragem que transformaram a história da humanidade: o silêncio de Maria e a determinação de Jesus. Porque, olha, pense em Nossa Senhora, gente. Imagina, ela era jovem, simples, e diante dela se apresentou uma missão que parecia humanamente impossível. Ela não tinha todas as respostas, não sabia como seria o dia de amanhã, e certamente sentiu medo. Mas a resposta de Maria não foi o recuo, não, foi um sim de coragem, né? Faça-se em mim segundo a tua palavra. Então Maria nos ensina que para vencer os dias difíceis, nós não precisamos ter o controle de tudo. Nós só precisamos ter a coragem de dar o primeiro passo, confiando que Deus está preparando o caminho. Quando a estrada estiver escura, peça o colo da mãe. Ela que guardava tudo no coração, ela sabe exatamente como acalmar a sua tempestade interior. E o caminho do Calvário, hein, de Jesus? Ah, não foi fácil, hein, gente? Ele caiu, sentiu o peso da cruz na pele, a dor da rejeição, o cansaço, sabe, extremo, sabe aquele cansaço que esgota, esgotante? E ele se levantou em cada uma daquelas quedas, porque o amor dele por cada um de nós era maior que a dor daquele momento. Então Jesus nos mostra o quê? Que o sofrimento, gente, não é o fim da linha. Lá na Sexta-feira Santa, dolorosa, é triste, sim, dolorosa, mas ela é apenas a preparação para a glória do domingo de Páscoa. A sua dificuldade atual não é o seu destino final, é apenas o caminho para a sua vitória. Se Jesus venceu a própria morte, o que é essa tempestade de hoje perto do poder que ele tem para reerguer a sua vida? Não é verdade? Então, gente, siga em frente. Ânimo, coragem, não desista. Se as forças faltarem, faça como Jesus. Aceite a ajuda de quem estende a mão. E se o medo bater, faça como o discípulo amado. Acolha Maria na sua casa e no seu coração. Não desista. Ânimo, alegria. Senhor, dai-nos a tua força para carregar a nossa cruz de hoje. Nossa Senhora, cubra com o teu manto sagrado e nos ensine a dizer sim à vida, mesmo quando nós não compreendermos os teus planos. Que a esperança renasça sempre no nosso peito. Vamos levantar a cabeça, gente. Vamos respirar fundo, vamos à luta, porque nós não estamos sozinhos. Não estamos sozinhos. Pai nosso que estás no céu, santificado seja o vosso nome. Venha a nós o vosso reino. Seja feita a vossa vontade, assim na terra como no céu. O pão nosso de cada dia nos dai hoje. Perdoai as nossas ofensas, assim como nós perdoamos a quem nos tem ofendido. E não nos deixeis cair em tentação, mas livrai-nos do mal. Amém. Ave Maria, cheia de graça, o Senhor é convosco. Bendita sois vós entre as mulheres, e bendito é o fruto do vosso ventre, Jesus. Santa Maria, Mãe de Deus, rogai por nós, pecadores, agora e na hora de nossa morte. Amém. Glória ao Pai, ao Filho e ao Espírito Santo, como era no princípio, agora e sempre. Amém. Intercede, Mãe. Intercede por cada ouvinte, por cada família, pelos nossos milites colaboradores e por toda a milícia da Imaculada. Fábio Trindade, cantando pra gente.

0: intercede, mãe.
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2: Mensagem do Papa Leão XIV. Hoje, infelizmente, os ventos da guerra voltaram a soprar no Médio Oriente, na Ucrânia e em muitas outras partes do mundo, semeando violência, terror e morte, e atingindo mais uma vez tantos inocentes. Não permitamos que esses ventos apaguem a chama da esperança e da paz, mesmo quando ela parece frágil e vacilante. Reitero o meu apelo para que se prossiga com perseverança no caminho do diálogo, do encontro e da diplomacia, a única via capaz de conduzir a uma paz justa e duradoura, na qual os povos possam viver reconciliados, em segurança mútua e no respeito pela dignidade de cada pessoa.
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2: Comunidade Colo de Deus cantando pra gente, Abá Pai, vamos ouvir.

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2: 21 horas e 19 minutos pelo horário de Brasília. Gente, daqui a pouquinho nós vamos com a novena, hein? A novena em honra a Nossa Senhora do Carmo. Então vá preparando aí o seu coração pra gente rezar juntos essa linda novena, tá bom? Daqui 3 dias é o dia de Nossa Senhora do Carmo, né? Dia 16. Mas antes, nós vamos de música. Eugênio Jorge cantando pra gente, Eu Te Louvarei, Senhor.

0: Novena de Nossa Senhora do Carmo.
1: Em nome do Pai, do Filho e do Espírito Santo. Amém.
0: Santíssima Virgem Maria, esplendor e glória do Carmo, vós olhais com especial ternura os que se revestem com o vosso santo escapulário. Cobre-me com o manto da vossa maternal proteção, pois a vós me consagro, hoje e para sempre. Fortalecei a minha fraqueza com o vosso poder. Iluminai a escuridão do meu espírito com a vossa sabedoria. Aumentai em mim a fé, a esperança e a caridade. Adornai minha alma com muitas graças e virtudes. Assisti-me na vida, consolai-me na morte, com a vossa presença, e apresentai-me à Santíssima Trindade como vosso filho dedicado, para que possa louvá-la por toda a eternidade. Amém.
1: Flor do Carmelo, vinha florida, esplendor do céu, ó Mãe Virgem singular, doce Mãe sempre Virgem, aos carmelitas dai privilégio, estrela do mar. Sétimo dia. Rainha e Mãe do Carmelo, que fizestes grandes milagres por meio do santo escapulário, cobri o mundo com o esplendor de vosso imaculado coração, para que seja enfraquecido o reino do mal e do pecado, e todos os povos se aproximem de vós para imitar vossa pureza e caridade.
0: Bendita e imaculada Virgem Maria, beleza e glória do Carmo, vós que tratais com bondade inteiramente especial aqueles que se vestem do vosso amadíssimo hábito, volvei sobre mim também um olhar propício e cobri-me com o manto da vossa maternal proteção. Pelo vosso poder, fortificai a minha fraqueza. Pela vossa sabedoria, esclarecei as trevas do meu espírito. Aumentai em mim a fé, a esperança e a caridade. Ornai a minha alma com as virtudes que me faça agradável ao vosso divino Filho e a vós. Atendei a minha prece nessa novena. Neste momento, querido ouvinte, coloque diante de Nossa Senhora a graça que você deseja alcançar. Assisti-me durante a vida, consolai-me na morte, pela vossa amável presença, a Santíssima Trindade, como vosso Filho dedicado, para vos louvar e bendizer eternamente no paraíso. Amém.
1: Ave Maria, cheia de graça, o Senhor é convosco. Bendita sois vós entre as mulheres, bendito é o fruto do vosso ventre, Jesus. Santa Maria, Mãe de Deus, rogai por nós, pecadores, agora e na hora da nossa morte. Amém. Glória ao Pai, ao Filho e ao Espírito Santo, como era no princípio, agora e sempre. Amém. Nossa Senhora do Carmo, rogai por nós. Nossa.

0: da Mãe, renovando as promessas de Deus pela intercessão da Virgem Maria.
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3: Amigo é coisa para se guardar não debaixo de sete chaves e sim no coração. 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
1: Horas 31 minutos pelo horário de Brasília, Rede Imaculada, o Evangelho em primeiro lugar. E agora, né? Esse momento tão bonito do nosso programa, onde o povo participa, onde o povo reza, manda mensagem, como é gostoso ouvir a participação do ouvinte, né? São tantos testemunhos, né? Um mais lindo que o outro. E agora é o ouvindo você, rezando por você. E hoje, com o nosso querido Frei Gustavo Jonas, franciscano menor conventual, que está à sua disposição para te ouvir e rezar por você. Lembrando que você pode mandar sua mensagem para o nosso WhatsApp. É 11 98904 3747. 11 98904 3747. Ou você pode falar ao vivo também. 0 operadora 11 4397 6520. 0 operadora 11 4397 6520. Eu quero agradecer antes as emissoras que estão conosco em rede. Eu pulei aqui. Difusora Arco-Íris, da cidade de Araputanga, no Mato Grosso, pelos 900 AM. E Clube FM, da cidade de Pirajuí, de São Paulo, pelos 90,1 FM, viu? Muito obrigado. Além das nossas emissoras próprias, né? Nós temos a TV Imaculada em Campo Grande, a Rádio Imaculada FM 107.1 Atibaia, temos a 92,3 FM Maceió, Alagoas, as nossas emissoras que retransmitem a programação da Rede Imaculada de Comunicação. Bom, Frei já está conosco, Frei Gustavo, seja bem-vindo. Boa noite, Frei!
2: Olá, boa noite. Boa noite a você que está nos escutando neste lindo programa, né? Ouvindo você, rezando por você. A todos a saudação franciscana de paz e bem. É uma grande alegria estar aqui com vocês. Vamos rezar juntos, vamos colocar essa intenção que você vai trazer hoje, nesta noite, no colo, no coração de Deus, para que Ele possa escutar e nos iluminar com a sua graça divina.
1: Amém. O Frei que está em Mogi das Cruzes, né, Frei? Na paróquia São Maximiliano Kolbe, não é isso?
2: Exatamente. Eu estou atualmente em Mogi das Cruzes, como foi dito. Eu sou vigário da paróquia São Maximiliano Kolbe, que é o nosso querido padroeiro. Também eu sou atualmente o diretor de um colégio franciscano Seibro, que é um colégio que os freis têm na cidade de Mogi das Cruzes. E eu também sou um dos animadores vocacionais. Então, quando um jovem deseja ser um franciscano, que seja ser um frei, um padre, pode me procurar ou procurar outros animadores vocacionais com todo o direcionamento, discernimento para ajudar nesse momento, né? Se a pessoa tem a dúvida para ser um futuro frei. Quem sabe aqueles que estão nos ouvindo aqui também sejam um futuro frei, né? Quem sabe?
1: É verdade, né? É verdade, quem sabe, né, Frei? O mês de agosto, o mês das vocações, está chegando aí, né?
2: Pois é, o mês de agosto das vocações e também de São Maximiliano Kolbe. Vamos pedir intercessão de São Maximiliano pelas vocações.
1: Isso. Nós estamos há pouco mais, um mês praticamente, né? Dia de São Maximiliano Kolbe, né? Um mês, que é dia 14 de agosto, né? Muito
2: exatamente,
1: bem.
2: Exatamente, estamos chegando.
1: É isso aí. Bom, você pode deixar suas intenções. Deixa eu já ler algumas intenções que estão chegando pra gente aqui, Frei. É aqui pelo WhatsApp da Rede Imaculada de Comunicação, viu? A Lucimara tá dando uma boa noite aqui, pedindo oração para ela e para toda a família. Deixa eu ver aqui, a Cícera de Santana do Ipanema também com a gente, ligadinha na Rede Imaculada. Boa noite, peço orações também para minha família, para todos aqui, para todos da Milícia da Imaculada. Deixa eu ver aqui, Paulo de Montes Claros, Minas Gerais, também aqui pedindo oração. Benedito de Souza, de Jacarezinho, também dando um boa noite. Muito obrigado, viu, pelo carinho. Oscar e Zenilda de Cafelândia, Paraná, também aqui pedindo oração para ele e para toda a família. O Irã Araújo de Divinópolis, Minas Gerais, muito obrigado, Minas Gerais, pessoal que nos ouve aí também pela Rádio Divinópolis, né? FM. Boa noite, queridos irmãos e irmãs. e todos os membros da nossa amada Rádio Imaculada, Irã Araújo, Milite de Divinópolis, e a esposa Sandra, pede oração também para a esposa Sandra, os filhos Gustavo e Mariana, Nora, netos e demais familiares. Pede oração também, aqui, Frei, para a saúde, muitos anos de vida do nosso filho mais velho, Paulo Henrique Araújo, que hoje, aliás, dia 14 de julho, amanhã, vai comemorar 50 anos de idade, ao lado da esposa Carla. São residentes em Lauro Freitas, na Bahia. Então a gente está rezando aí por essas intenções do Irã Araújo de Divinópolis. Bonito, né, Frei? O pessoal participando, rezando, apresentando as intenções de todo esse Brasil, né?
2: Com certeza, é muito bonito ver pessoas que entregam sua vida, seus pedidos, suas intenções no coração de Deus. Eu vi que tem bastante mineiros mandando mensagem, né? Divinópolis, Montes Claros. Eu sou natural, não sou natural, minha mãe é natural de Minas Gerais, exatamente em Montes Claros. Tem uma cidade ali do lado chamada Brasília de Minas. Minha mãe é um pouco daquela região que eu visitei muito. Eu sou muito próximo do povo mineiro, que é um povo também muito cheio de fé. Né? São famosos, a Semana Santa, tudo, né? Então vamos colocar as intenções que foram pedidas, né, pelas famílias, a Lucimara, Cícero, Paulo, Benedito, Oscar, Zenilda, também o Irã. Vamos pedir a Deus que possa abençoar todas as famílias. Nós sabemos que as famílias são verdadeiras igrejas domésticas, onde reina o amor, onde reina o diálogo, a fé. Então que Deus possa abençoar a cada um deles. Também colocando o Henrique, né, que faz o aniversário, como foi dito. Isso. Que ele possa ser abençoado nesse dia, que celebra o maior dom que o Senhor nos concede, que é exatamente o dom da vida, né? Que Deus possa abençoá-lo, encher de luz, esperança, fé no coração dele.
1: Muito bem. Olha, a Marcinha de São Sebastião do Oeste, gostaria de pedir oração pelo anjo da guarda da mamãe, Maria Madalena, comunidade de Teixeiras em São Sebastião do Oeste, por toda a família. Anderson Lima de Guanambi, na Bahia, olha que legal. Primeira vez que eu recebo alguém de Guanambi, acho que é assim que pronuncia, né? Guanambi, na Bahia. Boa noite, ao vivo por aqui também, Rádio Nordeste de Coração. Tá ouvindo a gente pela web, Rádio Nordeste de Coração. Aqui a gente descobre as emissoras que estão retransmitindo a gente, é muito legal. Os ouvintes, eles falam, olha, Rádio Pajeú, tô ouvindo pela Rádio Estilo, tô ouvindo pela Rádio Santa Cruz. É muito legal isso, né, Frei?
2: Muito bom, chegando a todo o Brasil.
1: Chegando a todo o Brasil, é isso aí. Então, Anderson Lima, vamos rezar sim pelas suas intenções. A Rosália de Jaraguá, dando uma boa noite, pedindo oração por ela e por toda a família. O Antônio Donizete, do Parque das Américas, Mauá. Gostaria, tá pedindo oração também para toda a família, vamos rezar por ele, pede por todos nós da Milícia da Imaculada, por todos os freis franciscanos também. Paulo César de Itabira, Pernambuco, boa noite, Gil. Padre, frei, né? Rezar por todos nós, reze por mim aí, pela minha saúde. Yolanda também, da Silva de Maceió, Alagoas, aliás, Maceió, Alagoas também, a gente tem uma audiência muito grande, hein, Frei? Uhum. É incrível como tem gente que nos acompanha em toda a região, principalmente a região Nordeste, né? Sim. Uma audiência muito grande. Vamos ver aqui, ó. A Yolanda da Silva, então pede oração para ela, para toda a família. A Edna Almeida de Fortaleza, no Ceará, também pede orações aqui pelas causas impossíveis, pela saúde. Pede para a gente também apresentar essas intenções no Rosário. O Gilson, da Legião de Maria, de São Paulo. O Gilson da Legião de Maria, também aqui da São Paulo, capital, também pedindo oração para ele, para todo o pessoal da Legião de Maria. Boa noite, Gil Ortiz. Gil, começou ontem na matriz da paróquia de Afogados da Ingazeira a festa de Santa Maria Madalena, a única paróquia no Brasil a celebrar essa festa. E vai até o dia 22 de julho. E tá dando uma boa noite para o Frei Gustavo, sua bênção, pedindo sua bênção, Frei.
2: Que maravilha, Deus te abençoe e que Santa Maria Madalena possa interceder por nós.
1: Amém. Então, obrigado, Cícero. Cícero e Aparecida, lá de Afogados da Ingazeira. O Vivinho de Jacaré dos Homens, também é Paraná, né? É Alagoas. Alagoas. Também pede oração para ele e para toda a família aqui. Postou uma foto no WhatsApp da igreja, rezando.
2: Oh, que legal.
1: E o pessoal às vezes manda foto pra gente, participando de um momento de oração, de uma formação, de uma pregação, muito legal. O Quirino de Campo Grande, no Mato Grosso, Pede oração para toda a família, pela saúde dele, espiritual, mental, físico e financeiro. Então a gente vai estar rezando. A Zilda Vieira, de São Paulo. Boa noite a todos vocês da Milícia da Imaculada. Hoje eu quero agradecer pela vida da Maria Alice, minha neta que nasceu sábado. Que Deus abençoe a saúde dela, abençoe a minha filha Soraya e Felipe, abençoe minha filha Jaine e meu genro Cleiton. Olha que maravilha, parabéns, parabéns, olha aí. Né? Uma vida que chega, né, Frei?
2: Com toda certeza, é sempre uma alegria, tanto para a família, mas também para Deus. A criança possa sempre crescer na alegria do Senhor, cheio de saúde, paz e alegria no coração dela.
1: Amém, amém. Olha, o Anderson, o José, deixa eu antes aqui, José Antônio de Monteirópolis, Alagoa, né, pedindo oração aqui para ele, para toda a família. Ele é de Monteirópolis, Alagoa. Uhum. Ele pede oração aqui pela saúde, ele pede pela saúde dele, pela saúde da mamãe, de toda a família, né, José Antônio? Muito obrigado, viu, de coração. É, vamos ver aqui se eu consigo colocar o áudio do José Antônio. Eu acho legal quando o ouvinte manda áudio, a gente ouvir a voz deles, ouvir o pessoal que está nesse Brasil participando aqui. Vamos ver. Ô, José, boa noite. Vamos ouvir a mensagem dele.
3: Isso, aqui é o José Antônio da cidade de Monteirópolis, Alagoas. Peço oração pela minha

0: Pato e Pretinha em Jacaré. E todos os ouvintes, salve Maria Imaculada, pela imperação dos América.
1: Amém, salve Maria Imaculada. Tá aí José Antônio, de Monteirópolis, Alagoas. Muito legal. O Anderson Lima, de Guanambi, tá aqui agradecendo a gente por ter falado aqui. Obrigado, Anderson. Obrigado de coração pela audiência. A Fátima de Rio Largo, Alagoas, vamos ouvir a mensagem dela. Boa noite, Fátima.
2: Oi, Gil. Oi. Boa noite. Peço oração para todos vocês da rádio, para todos os freios, padre, todas as crianças, para toda a minha família, todo mundo inteiro. Hoje o meu Rio Largo, a minha cidade está completando ano. E peço pela minha filha que mora em São Bernardo, que Deus dê a saúde dela e muita paz. Amém? Salve Amém. Maria Imaculada. Salve Maria, nossa alegria.
1: Amém. Salve Maria Imaculada, Fátima. O Júnior, também de São Roque, de São João Novo, São Roque, pede oração para ele e para toda a família. Né, Júnior, obrigado pela audiência. A Nadir Gomes, de Mauá, São Paulo. Boa noite, Gil. Sua bênção, Frei. Peço oração por Rian Tales, aniversariando. Peço uma bênção. Salve Maria Imaculada. Tá aí pedindo uma bênção lá, Nadir, Frei.
3: Maravilha. Vamos sim. Vamos rezar por ela. Vou também por aquele que está celebrando esse dom da vida que o Senhor nos concede, que ele possa ter muitos anos de vida.
1: Isso. Maravilha. Olha, o Silvio Ferreira, de Santana do Ipanema. Oi, meu nome é Leonardo, eu quero olhar. Ah, Frei, ele está pedindo oração aqui para a mamãe, Edriene. Deixa eu dar uma resumida aqui. Silvio Ferreira pede oração para a mamãe, Edriene, para o vô Antônio, para a vó Aparecida, a Maria Vieira, Marlon Manuel Messias, o avô. Está pedindo oração aqui. Vamos colocar em oração também, tá bom?
3: Toda a família.
1: Toda a família, isso aí. A Fátima, de Paranaíba, Mato Grosso. Boa noite, Gil Ortiz e Frei, sua bênção. Frei, estou muito triste porque pessoas más põem veneno em algum alimento e saem matando animais. Fátima de Paranaíba, Mato Grosso, colocou aqui. É só rezando por essas pessoas, né, Frei?
3: Rezando para que possa converter o coração, né? Enxergar os animais como criaturas de Deus. Eu sou um franciscano, então eu tenho que falar sobre as criaturas, né? São Francisco, que é o grande padroeiro dos animais e da natureza, que a gente possa ter mais essa consciência humana e ecológica também, e tenha atitudes no nosso dia a dia.
1: É verdade, Frei. Amém. Rezando por todas essas pessoas aí, né? Para que, de fato, Deus toque no coração de cada uma delas, que não façam essas maldades, né? A Maria Guerra, da Vila Prudente, São Paulo. Boa noite, Maria. Vamos ouvir.
4: Boa noite, Gil Ortiz. Sua bênção, Frei. Eu peço oração pelo meu filho, Luiz Marcelo, pela conversão dele. Peço também oração para o fim da guerra na Ucrânia e todas as guerras. E por todos os doentes com tratamento de câncer e pelas crianças com doenças incuráveis e por todos que precisam de uma oração. Salve Maria Imaculada.
1: Salve Maria Imaculada. Muito obrigado, viu, Maria Guerra, pela sua participação aí da Vila Prudente, São Paulo, pedindo oração pra gente, viu? No Ouvindo Você, rezando por você. Deixa eu ver, tem mais uma mensagem chegando aqui. Daqui a pouquinho vamos receber a bênção, né, do Frei Gustavo. Deixa eu ver quem que tá mandando mensagem aqui. É a Maria Santana do Ipanema, Alagoas. Boa noite, Maria.
5: Peço. Sim. Sou Santana do Ipanema.
1: Santana do
5: Ipanema. Meu nome é Maria. Peço oração com meu marido que tá meio doentado, tá quase caminhando. Não está quase caminhando mais, andando, então trabalha um pouco. Está caindo por ele, tem que estar olhando direto.
1: Sim, Maria.
5: E oração para mim e para a minha família toda. E para vocês também. Resto do dia, Deus e usar para Nossa Senhora.
1: Amém. Amém. Obrigado, Maria. Obrigado mesmo, viu, pela sua participação. Vamos rezar, sim. Antonildo Barbosa, de Fortaleza, no Ceará. coloca aqui, boa noite, Gil Ortiz, peço orações pela minha saúde e principalmente por uma biópsia que estou esperando, pois estou muito preocupado pelo resultado da mesma e por todos necessitados de orações. Antonildo Barbosa, de Fortaleza. Vamos rezar, sim, pelo Antonildo. Vai dar tudo certo, viu, Antonildo? A gente sempre fica nessa ansiedade, nessa expectativa, né, Frei? Mas é importante manter a serenidade, né?
3: Nesses momentos onde vem a dúvida, as incertezas no coração, como é importante termos a fé, né? Diante de muitas situações, a gente consegue se apoiar na fé, na certeza de que o Senhor cuida da gente, que Maria passa na frente, já cuidando, já intercedendo por essa situação de saúde, pedindo a graça de Deus para que possa recuperar e ter a força necessária, né?
1: Ah, isso aí, amém. Olha, a primeira vez que eu recebo, olha, o Alceu, da Vila Verde, Inhumas, Goiás, deve ser, né? Olha, a primeira vez aqui, viu? Seja bem-vindo aqui, pelo menos nesse horário aqui comigo, viu, Alceu? Deus te abençoe, obrigado. Hã?
3: Isso, bem-vindo.
1: Bem-vindo, isso mesmo, Frei. Seja bem-vindo. Peço a intercessão de todos pela minha saúde física, mental e espiritual e pelas intenções da minha família. Enfrento há muito tempo a dor da obesidade e atualmente as consequências da diabetes, da hipertensão, limitações, têm pesado muito na minha caminhada. Peço a Deus, pela intercessão da Virgem Santíssima, a graça da cura, da força para vencer esse obstáculo e da perseverança para cuidar da minha saúde cada dia. Que bonita essa prece, né, Frei? Feito pelo nosso ouvinte.
3: Lembremos que o nosso Senhor Jesus Cristo é o médico dos corpos e das almas. Vamos rezar então pelo Alceu, ele que pede esse momento de cura, de força, né, para enfrentar esse dilema. Não é fácil, né, principalmente a questão também mental, de um cuidado, mas é tempo de cuidar, né? Então vamos pedir a Deus essa graça para que você possa superar essa situação, viu? Vamos confiar também a Nossa Senhora essa intercessão.
1: Amém. E a São Maximiliano Kolbe também, que ninguém nesse mundo sofreu tanta enfermidade como São Maximiliano, né, Frei?
3: Pois é, ali no final de sua vida, sofrendo bastante em Auschwitz, ele entregou a sua vida, né, pelo pai de família, então ele reza pela todas as famílias, também por aqueles que sofrem lá na cela, passou fome, muitas situações difíceis, mas continuou perseverante. Exato. Na fé em Nosso Senhor Jesus Cristo e também na Virgem Maria.
1: Amém. Ó, o Cícero e a Aparecida de Afogados da Ingazeira, também aqui, né, relatando algumas coisas. É complicado, a gente tem que ter muito cuidado mesmo com os nossos animais. Eles fazem um relato aqui de uma denúncia que aconteceu hoje numa rádio lá. Mas enfim, a gente só coloca em oração, né, Frei? A gente reza, né? Pagar o ódio com ódio não, né? Eu acho que amor com oração, né? Eu acho que isso é o mais importante, né, Frei?
3: Com rezar toda certeza, inclusive pessoas. São Maximiliano nos ensina que o amor é uma força criativa, né? O que consegue transformar o mundo? O que consegue converter o coração das pessoas? É o amor. Se a gente responde com ódio, a gente não resolve nada, mas o amor sim, ele consegue transformar.
1: Só então, o amor constrói.
3: Com toda certeza. Vamos então pedir a intercessão de São Maximiliano. Ele também era um franciscano. Por todas essas pessoas, né, que vão converter os seus corações.
1: Amém. Muito bem. Bom, nós estamos chegando nesse minuto final. Como passa rápido, né, Frei? É um momento tão bonito, tão gostoso, né? De oração, de ouvir as pessoas, de rezar. Mas, infelizmente, o nosso tempo está chegando ao finalzinho. E nós vamos, então, colocar agora essas intenções todas que foram lidas e aquelas que muitas pessoas não conseguiram. Tem muita gente que está ouvindo, mas não consegue mandar mensagem no Zap, às vezes não consegue ligar, mas estão lá ouvindo, pedindo também as nossas orações, então vamos receber a bênção com o nosso querido Frei Gustavo.
3: Muito bem, então agora neste momento, vamos rezar por todas as pessoas que confiaram nos seus pedidos de oração a este nosso programa, que o Senhor Deus, que conhece todas as necessidades, principalmente aquelas mais profundas do nosso coração, que Ele possa acolher cada intenção, cada pedido, possa fortalecer a fé de todos os nossos ouvintes, para que possam sempre crescer na misericórdia de Deus, que Deus possa conceder as graças que todos necessitam para o bem e para a sua salvação. Então vamos rezar pedindo a intercessão de Nossa Senhora e depois teremos a bênção final. Então, rezemos a Maria, ela que sempre esteve presente ao seu filho e sabe de todas as dores que nós passamos, que Maria possa interceder por cada ouvinte. Ave Maria, cheia de graça, o Senhor é convosco. Bendita sois vós entre as mulheres e bendito é o fruto do vosso ventre, Jesus. Santa Maria, Mãe de Deus, rogai por nós, pecadores, agora e na hora de nossa morte. Amém.
1: Amém.
3: Então vamos pedir a bênção do Senhor nosso Deus, Pai de infinita bondade e misericórdia. Nós nos colocamos diante de Ti sobre tantas intenções que foram apresentadas, pedido de saúde por aqueles que celebram aniversário, até mesmo crianças que nasceram recentemente, todas as intenções de conversão do coração. Só o Senhor conhece o nosso coração, nossas alegrias, nossas angústias, nossas esperanças, nossas necessidades. Por isso pedimos a vossa bênção nesta noite, que possamos ser consolados e afagados por seu amor e por sua misericórdia. Nós pedimos esta bênção com a intercessão da bem-aventurada Virgem Maria, de São José, São Francisco de Assis e São Maximiliano Kolbe. Em nome do Pai, do Filho e do Espírito Santo. Amém.
1: Amém. Obrigado pela participação, Frei. Salve Maria Imaculada. Paz e bem.
3: Paz e bem. Muito obrigado pelo convite. Estou à disposição para vir rezar e estou rezando com todos vocês. Salve. Amém. Maria Imaculada.
1: Salve Maria Imaculada. Agradecemos a participação do Frei Gustavo aqui com a gente, ao vivo, rezando, ouvindo você e rezando por você.
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1: Olha, após a oração do Ângelus em Castel Gandolfo, o Papa Leão XIV volta a pedir o fim das guerras e reforçou o apelo pelo diálogo e pela diplomacia. O pontífice lembrou os povos que sofrem com os conflitos no Oriente Médio, na Ucrânia e em outras regiões, e pediu que os ventos da guerra não apaguem a chama da esperança e da paz.
8: O Papa Leão rezou a oração do Ângelus e voltou a manifestar em seus apelos sua preocupação com os conflitos que continuam a provocar sofrimento em diversas regiões do mundo e pediu pela paz.
9: Tornano purtroppo a soffiare i venti della guerra in Medio Oriente, in Ucraina e in numerose altre parti del mondo.
8: Infelizmente, voltam a soprar os ventos da guerra no Oriente Médio, na Ucrânia e em muitas outras partes do mundo, semeando violência, terror e morte, e atingindo, mais uma vez, tantos inocentes. Não permitamos que esses ventos apaguem a chama da esperança e da paz, mesmo quando ela parece frágil e vacilante. Reitero meu apelo para que se prossiga com perseverança o caminho do diálogo, do encontro e da diplomacia, o único caminho capaz de conduzir a uma paz justa e duradoura, na qual os povos possam viver reconciliados, em segurança mútua e no respeito pela dignidade de cada pessoa.
9: O único caminho capaz de conduzir a uma paz justa e duradoura, nella quale i popoli possano vivere riconciliati, nella sicurezza reciproca e nel rispetto della dignità di ogni persona.
8: Em seguida, o Papa recordou a celebração do Domingo do Mar, dirigindo um pensamento especial aos marinheiros, pescadores e trabalhadores portuários de todo o mundo.
9: Il mio pensiero va a tutti i marittimi, i pescatori e i lavoratori portuali del mondo.
8: Leão XIV destacou aqueles que vivem marcados pela distância de seus familiares e, por vezes, pelo medo provocado pelos conflitos que atravessam as rotas marítimas, agradecendo o trabalho paciente e silencioso com que sustentam o comércio e a vida de muitos povos.
9: Saluto gli abitanti di questo bel borgo, Castel Gandolfo, nel quale sto trascorrendo alcuni giorni di ristoro.
1: Obrigado, Papa. Agradecemos também ao repórter da Rádio Vaticano, Túlio Fonseca.
10: Quero caminhar
1: Daqui a pouquinho, gente, a oração do Santo Rosário. A gente já está se preparando aqui, o Frei também, né? Toda a nossa equipe aqui, a Vânia, o pessoal que vai rezar com a gente. Tem uma galera que vai rezar daqui a pouco no estúdio. E a gente já está aqui, ó, com o coração, né, preparado para o Santo Rosário. Falta você, então não deixe de participar com a gente.
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10: Maria torna-se verdadeiramente mãe de todos os crentes, afirmou Bento XVI. Ela nos acolhe com ternura e nos conduz com segurança ao coração de Deus. Sua presença junto à cruz e no Pentecostes é sinal de fidelidade e amor. Seu coração, unido intimamente a Deus, é fonte que jorra água viva. Você também é chamado a viver esse amor puro. Confie-se a Maria e descubra com ela o que é amar de verdade.
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11: Por que estás abatida, ó minha alma, e gemes por mim? Espere em Deus, pois ainda o louvarei. Presença que me salva e Deus meu. Salmo 42.
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1: Agora 22 horas e 2 minutos pelo horário de Brasília, rezando pelas intenções da Rosimeire de Pará de Minas. Pede oração para ela e para toda a família. Mari, bairro Cobrasol, São José, Santa Catarina. Daqui a pouco também a gente coloca aqui a sonora, né, o áudio. A Cristina Oliveira de Morrinhos, Goiás. Nossa, tem uma audiência boa em Goiás, hein? Goiás tá começando a chegar, né? Tá começando a chegar. A Maria do Carmo de São José dos Campos, também muito obrigado. A Nathalie do Rio de Janeiro, Ela pede oração aqui para toda a família, pede pela saúde física e espiritual, né, para os familiares em São Raimundo Nonato, no Piauí, a Nathalie do Rio de Janeiro. Nós já colocamos agora numa oração do Santo Rosário. A Nena de Maceió, Alagoas. Também a gente coloca essas intenções nesse momento aqui no Santo Rosário, viu? Também rezamos pelas intenções de todos os nossos ouvintes que participaram com a gente agora, né? No Ouvindo Você, rezando por você, todas aquelas intenções, né? Nós colocamos as mesmas intenções agora na oração do Santo Rosário. A gente coloca também pelas intenções aqui de Maceió, Alagoas, Bruno Henrique Miranda, Cícero Teixeira da Silva, Maria Lúcia de Souza, de Santana de Ipanema, Alagoas, Maria Cícera, em Mauriti, no Ceará, por Geraldo Joaquim dos Santos, em Belo Horizonte, Minas Gerais, rezamos por Simone Amélia, em Belém do Pará, nós rezamos por Maria Albaniza, da Praia Grande, São Paulo, Leila da Silva, Gracia e família, Rivadavia, Buque Oliveira, Caminha, Ana Paula, Renato, Santa Bárbara do Oeste, São Paulo, por Aparecida da Silva Santos, em Santo André, João Plana, também rezando conosco, Sanches, né? São Paulo, rezamos por Maria do Socorro de Oliveira, André Saba e família, Ilda Bago, Ida Helena Linde e Maria Aparecida da Silva. Rezamos também pela Rosália de Jaraguá, em Goiás, pede pela saúde, pelo tratamento, né? Pela Fátima de Rio Largo, a Cícero e a Aparecida Gil, já estamos acompanhando a Rádio Imaculada e pela Rádio Pajeú, estamos pedindo oração aí, então a gente reza por vocês aí, viu, Cícero e Aparecida, por todas as suas intenções e por todas essas intenções que nós trazemos em nossos corações no dia de hoje. Então nós vamos rezar agora o Rosário, juntos com o Frei Sebastião, Benito Coalho, Frade Menor Conventual e Guardião Internacional do Carisma da Milícia da Imaculada, junto com uma equipe que já está lá no estúdio. Boa noite, Frei.
14: Jurtis, boa noite.
1: Boa noite.
14: Boa noite a todos vocês. Estamos juntos hoje para rezar o terço, meditando os mistérios gozosos. É segunda-feira, os mistérios da Anunciação, da visita de Santa Isabel, nascimento de Jesus, apresentação ao templo e Jesus aos 12 anos. Estamos aqui com uma equipe maravilhosa, Renato, que está aí na mesa de controle, Gil Ortiz, que está longe geograficamente, mas está presente aqui, não é? Isso, hoje em dia a internet faz coisinha incrível. Quitéria, que está atendendo o telefone. Vânia Maria, que está aqui ao meu lado. Salete, estamos celebrando hoje o aniversário dele, que amanhã estamos antecipando. Ela já participou da missa com o marido e Nivaldo, né? E queremos também rezar por ela nesta coroa do Rosário. Tudo bem, então vamos lá. Em nome do Pai, do Filho e do Espírito Santo.
15: Amém.
14: Creio em Deus Pai Todo-Poderoso, Criador do céu e da terra, em Jesus Cristo, seu único Filho, nosso Senhor, que foi concebido pelo poder do Espírito Santo, nasceu da Virgem Maria, padeceu sob Pôncio Pilatos, foi crucificado, morto e sepultado, desceu à mansão dos mortos, ressuscitou o terceiro dia, subiu aos céus, está sentado à direita de Deus Pai Todo-Poderoso, donde há de vir a julgar os vivos e os mortos. Creio no Espírito Santo, na Santa Igreja Católica, na comunhão dos santos, na remissão dos pecados, na ressurreição da carne, na vida eterna. Amém. Pai nosso que está no céu, santificado seja o vosso nome. Venha a nós o vosso reino, seja feita a vossa vontade, assim na terra como no céu.
15: O pão nosso de cada dia nos dai hoje. Perdoai-nos as nossas ofensas, assim como nós perdoamos a quem nos tem ofendido. E não nos deixeis cair em tentação, mas livrai-nos do mal. Amém.
14: Pedimos à Virgem Santíssima che è figlia prediletta del Pai, Mãe do Verbo Eterno, sposa dello Spirito Santo, nostra Mãe, che nos ajude no cammino da fede, do amor e da esperanza. Ave Maria, cheia di graça, o Senhor é convosco. Bendita sois vós entre as mulheres, bendito o fruto do vosso ventre, Jesus.
16: Santa Maria, Mãe de Deus, rogai por nós, pecadores, agora e na hora de nossa morte. Amém.
14: Ave Maria, cheia de graça, o Senhor é convosco. Bendita sois vós entre as mulheres, bendito o fruto do vosso ventre, Jesus.
16: Santa Maria, Mãe de Deus, rogai por nós, pecadores, agora e na hora de nossa morte. Amém.
14: Ave Maria, cheia de graça, o Senhor é convosco. Bendita sois vós entre as mulheres, bendito o fruto do vosso ventre, Jesus.
16: Santa Maria, Mãe de Deus, rogai por nós, pecadores, agora e na hora de nossa morte. Amém.
14: Glória ao Pai, ao Filho e ao Espírito Santo,
16: como era no princípio, agora e sempre. Amém.
14: Meditemos o primeiro mistério gozoso. Sabemos que o anjo Gabriel entrou na casa de Maria, na Galileia, e disse-lhe que o Espírito Santo desceria sobre ela e que seria a Mãe de Deus. Ela disse: Salve, cheia de graça, o Senhor é contigo, bendita és. Depois Isabel, naturalmente, diria: Bendita és tu entre as mulheres. E Maria humildemente exclama: Eis aqui a serva do Senhor, faça-se em mim segundo a tua palavra. E o Verbo se fez carne e morou entre nós. Realmente trata-se de uma nova criatura. Deus amou o mundo ao ponto de enviar o seu Filho. Pense um pouquinho. A encarnação é uma verdadeira nova criação. Um Deus que se torna um de nós para nos levar todos à glória. Agora é Francisco de São Paulo que vai nos acompanhar. Boa noite, Francisco.
17: Boa noite, Frei. Sua bênção.
14: Deus te abençoe, meu filho. Pode colocar as suas intenções.
17: Como sempre, agradecer a Nossa Senhora por estar sempre presente em nossas vidas. E também agradecer por ela nos ter dado um anjo, que é o Senhor. Sendo instrumento nas mãos dela, nos deu esse grande presente, ou essa grande bênção. Não tenho nem palavras para definir, que é a nossa Melissa da Imaculada. Todos nós, Mirto, ficamos muito, muito felizes quando estamos rezando com o Senhor. Tem uma senhora, se não me falha a memória, é Dona Clarice, que ela fica tão feliz que a felicidade dela irradia para todos nós aqui. Ficamos todos contagiados com a felicidade dela. E também pedir para os nossos irmãos venezuelanos, né? Para que muita gente sofrendo com aqueles terremotos, e também para os moradores de situação de rua, que já sofrem normalmente e agora nessa época de frio sofrem muito mais ainda.
14: Obrigado, Francisco, por tudo isso. Então, coloquemos as suas intenções e as de todos vocês que estão rezando conosco. Pai nosso, que estais nos céus, santificado seja o vosso nome. Venha a nós o vosso reino, seja feita a vossa vontade, assim na terra como no céu.
17: O pão nosso de cada dia nos dai hoje, perdoa.

0: fruto do vosso ventre, Jesus.
1: Santa Maria, Mãe de Deus, rogai por nós, pecadores, agora e na hora de nossa morte. Amém.
0: Ave Maria, cheia de graça, o Senhor é convosco. Bendita sois vós entre as mulheres, bendito é o fruto do vosso ventre, Jesus.
1: Santa Maria, Mãe de Deus, rogai por nós, pecadores, agora e na hora de nossa morte. Amém.
0: Ave Maria, cheia de graça, o Senhor é convosco. Bendita sois vós entre as mulheres, bendito é o fruto do vosso ventre, Jesus.
1: Santa Maria, Mãe de Deus, rogai por nós, pecadores, agora e na hora de nossa morte. Amém.
0: Ave Maria, cheia de graça, o Senhor é convosco. Bendita sois vós entre as mulheres, bendito é o fruto do vosso ventre, Jesus.
1: Santa Maria, Mãe de Deus, rogai por nós, pecadores, agora e na hora de nossa morte. Amém.
0: Ave Maria, cheia de graça, o Senhor é convosco. Bendita sois vós entre as mulheres, bendito é o fruto do vosso ventre, Jesus.
1: Santa Maria, Mãe de Deus, rogai por nós, pecadores, agora e na hora de nossa morte. Amém.
0: Ave Maria, cheia de graça, o Senhor é convosco. Bendita sois vós entre as mulheres, e bendito é o fruto do vosso ventre, Jesus.
1: Santa Maria, Mãe de Deus, rogai por nós, pecadores, agora e na hora de nossa morte. Amém.
0: Ave Maria, cheia de graça, o Senhor é convosco. Bendita sois vós entre as mulheres, e bendito é o fruto do vosso ventre, Jesus.
1: Santa Maria, Mãe de Deus, rogai por nós, pecadores, agora e na hora de nossa morte. Amém.
0: Ave Maria, cheia de graça, o Senhor é convosco. Bendita sois vós entre as mulheres, bendito é o fruto do vosso ventre, Jesus.
1: Santa Maria, Mãe de Deus, rogai por nós, pecadores, agora e na hora de nossa morte. Amém.
0: Ave Maria, cheia de graça, o Senhor é convosco. Bendita sois vós entre as mulheres, bendito é o fruto do vosso ventre, Jesus.
1: Santa Maria, Mãe de Deus, rogai por nós, pecadores, agora e na hora de nossa morte. Amém.
0: Glória ao Pai, ao Filho e ao Espírito Santo.
1: Como era no princípio, agora e sempre. Amém.
0: Ó meu Jesus,
1: perdoai-nos, livrai-nos do fogo do inferno, levai as almas todas para o céu e socorrei principalmente as que mais precisarem.
0: Ó Maria concebida sem pecado,
1: rogai por nós que recorremos a vós e por todos quanto não recorre a vós, especialmente pelos inimigos da Santa Igreja e por todos quantos são a vós recomendados.
0: Obrigado, Francisco, pela sua participação. Deus abençoe o Senhor e todos vocês que estão rezando conosco. Em nome do Pai, do Filho e do Espírito Santo.
2: Amém.
0: Gil Ortiz, podemos ouvir uma mensagem?
3: Sim, Frei, vamos ouvir. Lembrando que os nossos ouvintes, né, podem rezar ao vivo com a gente no 0-11-4397-6520. Também, só colocando aqui, antes de colocar o áudio aqui, Frei, uma reativação, né, de uma milite, né, agora, que é a Neuza Maria Damasceno. Ela é do bairro Campestre Santo André, tá bom? Então nós agradecemos a ela, né, e a Vânia também, né, que está aí rezando, que trouxe essa nova milite. E agora, Frei, nós vamos ouvir a mensagem da Mari, ela é de Cobrasol, São José, acho que é Maria. Vamos ouvir, boa noite.
4: Boa noite, aqui é Mari, de São José, Santa Catarina. Quero oração para que

0: todos os ouvintes da rádio, principalmente para minha família, para todos.
1: Sim.
0: E para o Murilo de Campos de São José. Abraços.
2: Muito bem. Coloquemos essas intenções e meditemos agora o segundo mistério gozoso, a visita de Nossa Senhora Santa Isabel, quando ela ouviu do anjo Gabriel que ela iria ser mãe. E naquela época, uma moça sem a participação do noivo ou do marido era simplesmente apedrejada quando era descoberta grávida. Nossa Senhora enfrenta esta realidade com fé, e sentindo que a prima Isabel, também grávida depois de tantos anos, já estava no sexto mês, foi às pressas e as duas mães se encontraram. E Santa Isabel reconheceu Nossa Senhora, a Mãe de Deus, de onde vem que a Mãe do meu Senhor me visite. Pois quando a sua tua saudação chegou aos meus ouvidos, a criança pulou de alegria no meu ventre. Feliz és tu que acreditou. Bendita és tu entre as mulheres, bendito o fruto do teu ventre. Com essas palavras de Santa Isabel, nós formamos a primeira parte da Ave Maria. E Nossa Senhora respondeu com alegria, com magnífica, reconhecendo em tudo o amor e a misericórdia de Deus. Agora Gilson de São Paulo, que vem nos acompanhar. Boa noite, Gilson.
3: Boa noite, Frei. A bênção, Gilson, Zé da Legião de Maria. O senhor está bom?
2: Tudo bem, graças a Deus. Pode colocar as suas intenções.
3: Pela Legião de Maria, no Brasil e no mundo, pelas nossas reuniões que são todos os domingos, às 8h15 da manhã, na Paróquia São Felipe Neri, Avenida São Lucas 279. Convido a todos que estão perto, que estão longe, para participar da nossa reunião. Eu estou na frente da igreja, na porta central, às 8 horas da manhã, esperando os convidados, com a graça do Senhor, pelo Papa, pela igreja, pelos que sofrem na Venezuela, em todo o mundo, com as guerras, com os egoísmos, com as decepções. Só quem não nos decepciona é Jesus Cristo, nosso único Salvador e Senhor, jamais nos decepciona. Confiemos nele, como o Senhor fala, ele está do nosso lado, o Senhor fala que nosso Senhor está do nosso lado. E eu carrego isso comigo 24 horas do dia, todos os dias dos anos, todas as horas da minha vida. Muito obrigado. Isso para nós nos dá uma força incrível, saber que Nosso Senhor e Nosso Senhor está do nosso lado, cuidando de nós. Eu tenho certeza absoluta. Pelo Senhor, pela igreja, pelo Gil Ortiz, pelo Gil Brasil, pelo Denis, pela Vera, por todos os autores do Brasil e no mundo, pela Legião de Maria, para que Nossa Senhora mande mais operários para a Mestre, pois a Mestre é grandiosíssima, porque isso são os operários, pelos nossos mártires, que todo dia tem mártir na Igreja Católica, todos os santos dias morre gente, pelos padres, teve uma pesquisa aí na Rádio Imaculada, e eu vi o entrevistador e o padre, era um padre também, sabe? De 2016 para cá, morreram mais de 44 sacerdotes se mataram, né? Então vamos rezar pelos padres, é importantíssimo, fora que a gente não sabe no mundo inteiro, né? E pela intenção que cada um tem no seu coração e pelo ouvinte, em particular eu quero rezar pelo ouvinte, para que seja milite, para que o ouvinte leve Jesus aos corações através de Maria. É uma ordem do Senhor. Muito obrigado, Frei.
2: Muito obrigado, Gilson. Essa é a sua intenção de todos vocês que estão rezando conosco. Pai nosso, que estais nos céus, santificado seja o vosso nome. Venha a nós o vosso reino. Seja feita a vossa vontade, assim na terra como no céu.
3: O pão nosso de cada dia nos dai hoje, perdoai as nossas dívidas, assim como nós perdoamos aos nossos devedores. E não nos deixeis cair em tentação, mas livra-nos todo mal. Amém, Senhor.
4: Ave Maria,
2: cheia de graça, o Senhor é convosco. Bendita sois vós entre as mulheres, e bendito é o fruto do vosso ventre, Jesus.
3: por nós, pecadores, agora e na hora da nossa morte. Amém.
2: Com a alegria de Isabel, vamos receber Nossa Senhora e nossa casa, viu, em todas. Ela quer estar presente na casa de cada um de vocês. Ave Maria, cheia de graça, o Senhor é convosco. Bendita sois vós entre as mulheres, bendito o fruto do vosso ventre, Jesus.
3: Santa Maria, Mãe de Deus, rogai por nós, pecadores, agora e na hora da nossa morte. Amém.
2: Ave Maria, cheia de graça, o Senhor é convosco. Bendita sois vós entre as mulheres, bendito o fruto do vosso ventre, Jesus.
3: Santa Maria, Mãe de Deus, rogai por nós, pecadores, agora e na hora da nossa morte. Amém.
2: Ave Maria, cheia de graça, o Senhor é convosco. Bendita sois vós entre as mulheres. Bendito é o fruto do vosso ventre, Jesus.
3: Santa Maria, Mãe de Deus, rogai por nós, pecadores, agora e na hora da nossa morte. Amém.
2: Ave Maria, cheia de graça, o Senhor é convosco. Bendita sois vós entre as mulheres. Bendito é o fruto do vosso ventre, Jesus.
3: Santa Maria, Mãe de Deus, rogai por nós, pecadores, agora e na hora da nossa morte. Amém.
2: Ave Maria, cheia de graça, o Senhor é convosco. Bendita sois vós entre as mulheres. Bendito é o fruto do vosso ventre, Jesus.
3: Santa Maria, Mãe de Deus, rogai por nós, pecadores, agora e na hora da nossa morte. Amém.
2: Ave Maria, cheia de graça, o Senhor é convosco. Bendita sois vós entre as mulheres. Bendito é o fruto do vosso ventre, Jesus.
3: Santa Maria, Mãe de Deus, rogai por nós, pecadores, agora e na hora da nossa morte. Amém.
2: Ave Maria, cheia de graça, o Senhor é convosco. Bendita sois vós entre as mulheres. Bendito é o fruto do vosso ventre, Jesus.
3: Santa Maria, Mãe de Deus, rogai por nós, pecadores, agora e na hora da nossa morte. Amém.
2: Ave Maria, cheia de graça, o Senhor é convosco. Bendita sois vós entre as mulheres. Bendito é o fruto do vosso ventre, Jesus.
3: Santa Maria, Mãe de Deus, rogai por nós, pecadores, agora e na hora da nossa morte. Amém.
2: Ave Maria, cheia de graça, o Senhor é convosco. Bendita sois vós entre as mulheres, e bendito é o fruto do vosso ventre, Jesus.
3: Santa Maria, Mãe de Deus, rogai por nós, pecadores, agora e na hora da nossa morte. Amém.
2: Glória ao Pai, ao Filho e ao Espírito Santo.
3: Assim como era no princípio, agora e sempre, por todos os séculos e séculos. Amém.
2: Ó meu Jesus,
3: perdoai-nos, livrai-nos do fogo do inferno, levai as almas todas para o céu e socorrei principalmente as que mais precisarem da vossa infinita misericórdia.
2: Ó Maria concebida sem pecado,
3: rogai por nós que recorremos a vós e por todos quantos não recorrem a vós, principalmente as igrejas, por todos quantos são a vós recomendados.
2: Muito obrigado, viu, Gilson, pela sua participação. Deus abençoe o Senhor e todos vocês que estão rezando conosco. Em nome do Pai, do Filho e do Espírito Santo.
4: Amém.
2: Salve Maria Imaculada.
4: Salve Maria Imaculada.
2: Gil Ortiz, podemos ouvir mais uma mensagem?
1: Sim, Frei, vamos ouvir mais uma mensagem. Convidando também o nosso ouvinte que, né, quer rezar ao vivo, 0-11-4397-6520. Nós vamos ouvir agora a mensagem da Helena, do aeroporto Zumbi dos Palmares.
5: E eu sou a Leandro Aeroporto, vim para Alagoa. Boa noite, fez sua bênção. Agradeço por dono minha vida, pela minha saúde, pela minha família, ausente, presente. Todo meu vizinho, todos os ouvintes, pela minha equipe. E por todos vocês, pela paz mundial do mundo. Salve Maria Imaculada. Obrigado pelas orações e fique com Deus.
2: Muito bem, Deus te bem foi, viu? Vamos sempre em frente com amor, com alegria, com entusiasmo. E agora vamos meditar o terceiro mistério, o nascimento de Jesus. Aquela criança é Deus. E nasce num lugar muito humilde. A manjedoura se torna o berço mais lindo do mundo. Deitado aí, naturalmente, com tanto amor e carinho. Tudo preparado pela Mãe, a Virgem Santíssima. E aí vieram os pastores. E os anjos no céu, aquela criança é o próprio Deus. Deus no mundo a ponto de se tornar criança entre nós. Que criança atrai, não espanta ninguém. É a coisa que mais é preciosa na vida de todos. Deus se tornou criança para mostrar quanto Ele confia e ama. Vamos deixar Jesus nascer dentro de nós. Agora é Yara de São Paulo que vai nos acompanhar. Boa noite, Yara.
6: Boa noite, Frei. Sua bênção.
2: Deus te abençoe, minha filha. Pode colocar as suas intenções.
6: Frei Sebastião, quero colocar para todos vocês da Milícia da Imaculada que acabam me ajudando muito, principalmente para dormir. Né, que eu tenho um problema de insônia muito grave e eu fico mais calma, fico mais relaxada. Quero pedir também, né, por uma situação na justiça. Acho que todos já sabem, né, que eu estou tentando me aposentar. E para sobreviver, eu resolvi voltar a atender. Eu sou psicóloga e neuropsicóloga. E eu deixei o meu telefone com o Renato e eu atendo nível Brasil online. Se alguém quiser, precisar, eu estou fazendo tudo social, não é nada para mim, assim, só para me ajudar mesmo, porque pedir é muito humilhante. Então, se alguém estiver precisando, pode entrar em contato, que eu atenderei com muito prazer.
2: Uma pessoa pediu interesse. Muito bem, Yara. Então, já estão a caminho para ajudar a senhora. Vamos, então, rezar por todas as pessoas que, neste momento, têm uma criança dentro de casa, né? Que todas as mães se sintam felizes e que todas as crianças sejam abençoadas perante esta criança, o menino Jesus. Pai nosso, que estais nos céus, santificado seja o vosso nome. Venha a nós o vosso reino, seja feita a vossa vontade, assim na terra como no céu.
6: O pão nosso de cada dia nos dai hoje, perdoai as nossas ofensas, assim como nós perdoamos a quem nos tem ofendido, e não vos deixeis cair em tentação, mas livrai-nos, Senhor, do mal. Amém.
7: Ave Maria, cheia de graça, o Senhor é convosco. Bendita sois vós entre as mulheres. Bendito é o fruto do vosso ventre, Jesus.
6: Santa Maria, Mãe de Deus, rogai por nós, pecadores, agora e na hora de nossa morte. Amém.
7: Ave Maria, cheia de graça, o Senhor é convosco. Bendita sois vós entre as mulheres, e bendito é o fruto do vosso ventre, Jesus.
6: Santa Maria, Mãe de Deus, rogai por nós, pecadores, agora e na hora de nossa morte. Amém.
7: Ave Maria, cheia de graça, o Senhor é convosco. Bendita sois vós entre as mulheres, bendito é o fruto do vosso ventre, Jesus.
6: Santa Maria, Mãe de Deus, rogai por nós, pecadores, agora e na hora de nossa morte. Amém.
7: Ave Maria, cheia de graça, o Senhor é convosco. Bendita sois vós entre as mulheres, e bendito é o fruto do vosso ventre, Jesus.
6: Santa Maria, Mãe de Deus, rogai por nós, pecadores, agora e na hora de nossa morte. Amém.
7: Ave Maria, cheia de graça, o Senhor é convosco. Bendita sois vós entre as mulheres, e bendito é o fruto do vosso ventre, Jesus.
6: Santa Maria, Mãe de Deus, rogai por nós, pecadores, agora e na hora de nossa morte. Amém.
7: Ave Maria, cheia de graça, o Senhor é convosco. Bendita sois vós entre as mulheres, e bendito é o fruto do vosso ventre, Jesus.
6: Santa Maria, Mãe de Deus, rogai por nós, pecadores, agora e na hora de nossa morte. Amém.
7: Ave Maria, cheia de graça, o Senhor é convosco. Bendita sois vós entre as mulheres, bendito é o fruto do vosso ventre, Jesus.
6: Santa Maria, Mãe de Deus, rogai por nós, pecadores, agora e na hora de nossa morte. Amém.
7: Ave Maria, cheia de graça, o Senhor é convosco. Bendita sois vós entre as mulheres, e bendito é o fruto do vosso ventre, Jesus.
6: Santa Maria, Mãe de Deus, rogai por nós, pecadores, agora e na hora de nossa morte. Amém.
7: Ave Maria, cheia de graça, o Senhor é convosco. Bendita sois vós entre as mulheres, bendito é o fruto do vosso ventre, Jesus.
6: Santa Maria, Mãe de Deus, rogai por nós, pecadores, agora e na hora de nossa morte. Amém.
7: Ave Maria, cheia de graça, o Senhor é convosco. Bendita sois vós entre as mulheres, bendito é o fruto do vosso ventre, Jesus.
6: Santa Maria, Mãe de Deus, rogai por nós, pecadores, agora e na hora de nossa morte. Amém.
7: Glória ao Pai, ao Filho e ao Espírito Santo.
6: Assim como era no princípio, agora e para sempre. Amém.
7: Oh, meu Jesus,
6: perdoai-nos, livrai-nos do fogo do inferno, levai as almas todas para o céu e socorrei principalmente as que mais precisarem da vossa misericórdia.
7: Ó Maria concebida sem pecado,
6: rogai por nós que recorremos a vós e por todos quanto não recorrem a vós, especialmente pelos inimigos da Santa Igreja e por todos quanto são a vós encomendados.
2: Obrigado, Yara, pela sua participação. Deus abençoe a senhora e abençoe todos vocês que estão rezando conosco. Em nome do Pai, do Filho e do Espírito Santo.
8: Amém.
2: Salve Maria Imaculada.
4: Salve Maria Imaculada.
2: Senhor Ortiz, podemos ouvir mais uma mensagem?
1: Vamos ouvir, Frei, mais uma mensagem. Lembrando que nosso ouvinte pode rezar ao vivo conosco no 0-11-4397-6520. Vamos ouvir a mensagem da Givanilde, bairro São Mateus, mas ela está na Bahia rezando com a mamãe. Boa noite.
9: Boa noite, Frei. Sua bênção. Peço oração pelo meu cunhado, Gilberto, e pela recuperação e uma cirurgia de um amigo nosso, Laelso. Sou a Givanilde, estou aqui na Bahia rezando com a minha mãinha. Salve Maria, Mãe Imaculada.
2: Obrigado.
9: Um abraço.
2: Givanilde, obrigado. Deus abençoe. Abençoe todo você que estão rezando conosco. E agora vamos meditar o quarto mistério, a apresentação ao templo. 8 dias depois, a criança recebeu o nome de Jesus como anjo Gabriel. E depois, 40 dias... A mãe. Depois da purificação legal, levou o filho ao templo com São José, apresentá-lo consagrando ao Senhor. E aí, o velho Simeão reconheceu em Jesus, realmente o Messias, e o chamou Luz do Mundo. E profetizou quanto Nossa Senhora tinha que sofrer por causa desse filho. Uma espada transpassará o teu coração. E ainda uma outra pessoa de idade, Ana, reconheceu em Jesus o Messias. Coisa linda, maravilhosa. Que Nossa Senhora possa sempre colocar no nosso coração esta criança. E vamos agora rezar por todas as mães, por todas as crianças, por todas as pessoas de idade. Porque para Deus, todo momento é o momento certo. E é Williams de Santos, São Paulo, que vai nos acompanhar. Boa noite, Williams.
8: Boa noite, Frei. Salve, Maria Imaculada. A sua bênção.
2: Deus te abençoe, meu filho. Pode colocar as suas intenções.
8: Neste quarto mistério, gostaria de colocar minha intenção por todas as almas do purgatório, por todos os nossos irmãos que hoje partiram daqui, nesse plano terrestre, para a casa do Pai. Quero rezar, de modo especial, em função pela alma da minha avó, Terezinha Lucas Santos, que faz 6 meses, que ela se foi, vai fazer 6 meses, agora é dia 17, que ela se foi, e no coração da gente dói muito, né, a saudade. Então, quero rezar pela alma dela, que eu sei que ela está sendo bem cuidada, bem tratada onde ela está, e com certeza, junto com Jesus, intercedendo pelo Padre Luiz de Fazenda e tantos outros grandes homens e grandes mulheres que vieram neste mundo para fazer o bem e para, principalmente, viver o Evangelho de Jesus. E, principalmente, por uma causa e uma intenção que eu trago no meu coração, que Nossa Senhora, a Imaculada, possa interceder a Jesus por esse pedido, esse apelo. E por todos os irmãos que estão nos acompanhando. Obrigado.
2: Muito bem, Williams, com essas suas intenções, e a de todos vocês que estão rezando conosco. Pai nosso, que estais nos céus, santificado seja o vosso nome. Venha a nós o vosso reino, seja feita a vossa vontade, assim na terra como no céu.
8: O pão nosso de cada dia nos dai hoje, perdoai-nos as nossas ofensas, assim como nós perdoamos a quem nos tem ofendido. Não nos deixeis cair em tentação, mas livrai-nos, Senhor, de todo mal. Amém.
7: Ave Maria, cheia de graça, o Senhor é convosco. Bendita sois vós entre as mulheres. Bendito é o fruto do vosso ventre, Jesus.
8: Santa Maria, Mãe de Deus, rogai por nós, pecadores, agora e na hora de nossa morte. Amém.
7: Ave Maria, cheia de graça, o Senhor é convosco. Bendita sois vós entre as mulheres. E bendito é o fruto do vosso ventre, Jesus.
8: Santa Maria, Mãe de Deus, rogai por nós, pecadores, agora e na hora de nossa morte. Amém.
7: Ave Maria, cheia de graça, o Senhor é convosco. Bendita sois vós entre as mulheres. Bendito é o fruto do vosso ventre, Jesus.
8: Santa Maria, Mãe de Deus, rogai por nós, pecadores, agora e na hora de nossa morte. Amém.
7: Ave Maria, cheia de graça, o Senhor é convosco. Bendita sois vós entre as mulheres. Bendito é o fruto do vosso ventre, Jesus.
8: Santa Maria, Mãe de Deus, rogai por nós, pecadores, agora e na hora de nossa morte. Amém.
7: Ave Maria, cheia de graça, o Senhor é convosco. Bendita sois vós entre as mulheres. Bendito é o fruto do vosso ventre, Jesus.
8: Santa Maria, Mãe de Deus, rogai por nós, pecadores, agora e na hora de nossa morte. Amém.
7: Ave Maria, cheia de graça, o Senhor é convosco. Bendita sois vós entre as mulheres, bendito é o fruto do vosso ventre, Jesus.
8: Santa Maria, Mãe de Deus, rogai por nós, pecadores, agora e na hora de nossa morte. Amém.
7: Ave Maria, cheia de graça, o Senhor é convosco. Bendita sois vós entre as mulheres. Bendito é o fruto do vosso ventre, Jesus.
8: Santa Maria, Mãe de Deus, rogai por nós, pecadores, agora e na hora de nossa morte. Amém.
7: Ave Maria, cheia de graça, o Senhor é convosco. Bendita sois vós entre as mulheres, e bendito é o fruto do vosso ventre, Jesus.
8: Santa Maria, Mãe de Deus, rogai por nós, pecadores, agora e na hora de nossa morte. Amém.
7: Ave Maria, cheia de graça, o Senhor é convosco. Bendita sois vós entre as mulheres, e bendito é o fruto do vosso ventre, Jesus.
8: Santa Maria, Mãe de Deus, rogai por nós, pecadores, agora e na hora de nossa morte. Amém.
7: Ave Maria, cheia de graça, o Senhor é convosco. Bendita sois vós entre as mulheres, e bendito é o fruto do vosso ventre, Jesus.
8: Santa Maria, Mãe de Deus, rogai por nós, pecadores, agora e na hora de nossa morte. Amém.
7: Glória ao Pai, ao Filho e ao Espírito Santo.
8: Assim como era no princípio, agora e sempre, por todos os séculos dos séculos. Amém.
7: Ó meu Jesus,
8: perdoai-nos, livrai-nos do fogo do inferno, levai as almas todas para o céu e socorrei principalmente aquelas que mais precisarem da vossa infinita misericórdia.
7: Ó Maria, concebida sem pecado,
8: rogai por nós que recorremos a vós e por todos quantos não recorrem a vós, especialmente pelos inimigos da Santa Igreja e por todos quantos são a vós recomendados.
2: William, muito obrigado pela sua participação. Deus abençoe o Senhor e abençoe todos vocês que estão rezando conosco. Em nome do Pai, do Filho e do Espírito Santo.
10: Amém.
2: Salve Maria Imaculada.
10: Salve Maria Imaculada.
2: Senhor Ortiz, podemos ver mais uma mensagem?
1: Vamos sim, Frei. Vamos ouvir mais uma mensagem. É, nós vamos agora para o quinto e último mistério. Então, o pessoal que está nos ouvindo pode rezar ao vivo com a gente no 0-11-4397-6520. É a Sandra Valéria, de Maceió. Boa noite, Sandra.
11: Boa noite, Gil. Boa noite, Frei. Sua bênção, Sandra Valéria, em Maceió, Alagoas, que estou aqui todas as noites acompanhando o texto com vocês, com todos os milites, para que tenhamos uma semana abençoada, com paz, saúde, para todos de nossas famílias. Que o mundo seja mais empático, que as pessoas se humanizem mais, tenhamos menos conflitos, né? Que as guerras cessem, que a gente possa ter paz. E que Cristo estenda a mão dele sobre cada um de nós. Essas são as minhas intenções. Uma ótima noite e fiquem com Deus. Salve Maria Imaculada.
2: Obrigado. Valéria, Deus abençoe, abençoe todos vocês. Agora nós vamos meditar o quinto mistério gozoso. Aos 12 anos, como todos os anos, Maria e José com o menino Jesus vão ao templo. E não era perto não, viu? Muito longe, mas eram fiéis. Agora a criança tem, adolescente, 12 anos. Com 12 anos, o adolescente se tornava responsável pela Torá, quer dizer, por tudo quanto a lei exigia dos adultos, a criança tinha que cumprir. E por isso, no templo, o adolescente recebia orientações dos mestres da lei. Por isso que se explica como é que Jesus estava no templo. E nós sabemos, com 12 anos, portanto, foram no templo, e na hora de ir embora, o menino Jesus, o adolescente, ficou no templo sem avisar os pais, porque sabemos, os homens saíram de uma porta, as mulheres de outra, então a mãe achava que a criança estivesse com o pai e vice-versa. Mas quando foram longe, se encontraram e perceberam que a criança não estava aí. Andaram um dia todo, portanto tiveram que passar a noite fora e depois voltaram. Procuraram Jesus, você nem imagina com quanto sofrimento. Finalmente encontraram, e aí Nossa Senhora, com uma boa mãe, chamou a atenção dele. Filho, por que você fez isso? Teu pai e o aflito te procuravamos. E Jesus se revelou. Não sabias que tinha que estar na casa do meu pai? Então Jesus sabia da identidade dele. Sem dúvida alguma, Nossa Senhora gostou muito disso. Mas Jesus não ficou no templo, foi para casa. Eu queria dizer a todos vocês que estão me ouvindo, a família é o lugar privilegiado de uma vida com Deus, viu? Dê importância à vossa família. O Verbo Eterno ficou 30 anos numa família. Fora dela, somente 3 anos, para lembrar a todos que a família é o lugar privilegiado para viver a existência para Deus. Agora, eu convido Enivaldo a colocar as suas intenções.
12: Que seja esse texto para minha esposa Salete, que está fazendo aniversário amanhã.
2: Muito bem. Salete, quais são as suas intenções?
13: Agradeço a Deus por mais um ano de vida e quero pedir pelo meu afilhado Edson dos Santos, que está numa situação bem crítica, pedindo para que Deus tenha misericórdia da vida dele.
2: Muito bem, Salete. Eu quero agradecer a Deus pela vida da senhora com seu marido, pelo bem que vocês estão fazendo à milícia. Eu lhe agradeço muito, muito mesmo. Eu quero amanhã a missa das 8h15, vou celebrar para a senhora, viu?
13: Tá bom, Frei, isso. Obrigado.
2: Já cantar um parabéns hoje, porque ela cuida da missa da noite, das 20 horas, com seu marido, que está sempre, não é, Enivaldo? Um fiel. Muito.
12: Sempre junto.
2: Deus abençoe, então. E, Vânia Maria?
14: Eu quero rezar pela Salete. Que Deus conceda a você, Salete, todas as graças necessárias na sua vida, na do Enivaldo, dos filhos, dos netos, paz, amor, saúde, alegria, e que jamais saia da milícia da Imaculada.
13: Amém.
2: Muito bem. Senhor Ortiz, as suas intenções...
1: Sim, Frei, eu coloco pelas intenções, né, de todas as famílias que nos ouvem neste momento, principalmente pelos enfermos, doentes. Eu tenho uma pessoa da comunidade aqui que está muito doente, muito enferma, uma pessoa muito querida, que está hospitalizada, e eu rezo por ela e por toda a família nesse momento.
2: Renato? Ótimo. Eu coloco essa intenção, que todos os milites sejam perseverantes, e todos os milhos se preocupem, na medida do possível, convocar outros a ser milites, porque esta obra tem que crescer, tem que crescer. E agora vamos convidar Yolanda de Maceió, Alagoas, que coloque as suas intenções. Boa noite, Yolanda.
15: Boa noite, meu Frei. Boa noite, minhas irmãzinhas todinhas que estavam aqui escutando pelo rádio, pelo celular, coisa mais linda. Ô, Frei, esse texto é maravilhoso. Eu peguei na última parte. Olha, eu não devia que estar na casa do meu pai, então é eu, Frei. Eu largo é tudo de novo, que eu tento conseguir para seguir Jesus. Não importa com nada, que nem Jó. Mas Jesus dá tudo de volta. Ô, Frei, esse texto é gratidão. Porque já que errou no ver teu a mim, eu fiquei a pessoa. Não foi pessoalmente porque não deu a vontade de Deus. Mas foi pro telefone, foi minha mãe. Aí isso tirou um peso de mim. Pedi desculpa e perdão. Minha gratidão é essa, e meu marido também, que eu pedi, ele não quer, chegou assustando hoje, mas é da vontade de Deus. Mas eu amo minha família, que nem meu feijo disse, eu e minha casa serviremos o Senhor. Peço graça pelos meus filhos, que amo meus filhos, meu neto que é da vovó, que é um pouquinho dodói. Tempos atrás ele rezou comigo, Senhor, o Senhor disse que entendia a vozinha dele. E toda a minha família, vocês todos que estão aí para essa irmãzinha, que a minha vaninha rezou por ela, se esse irmão já completar ano, e amanhã, e pelo mundo inteiro está fazendo essa rádio maravilhosa, que é muito linda essa rádio para mim. Se eu tivesse todo o dinheiro do mundo, eu dava toda ela para crescer mais e mais. Só gratidão, meu Frei, é muito bom, né, Frei? A gente ama Jesus, amar, louca. Deve dizer com esse dia de Semana Santa, que eu não tiro da minha mente. Então, vou ter que estar na casa do meu pai, todo instante da hora, e eu amo, me importo com nada, deixo casa para lá, depois eu alimpo, eu vou matar meu marido. Mas eu amo minha família, mas eu amo mais meu papai. Então, Frei, é isso, a gratidão que eu tenho, sou a mulher mais feliz do mundo. Minha família é tudo louquinha, meu marido também, mas eu amo todos eles, mas eu amo mais, que eu entendi tudo agora, com certeza que penso que eu amo essa parte, é. No meu papai e minha mamãe. Tu sabe, Senhor, que eu te amo.
2: Muito bem, Yolanda. Com essas suas intenções, e assim todo você que estão rezando conosco. Pai nosso que estais nos céus,
16: santificado seja o vosso nome. Venha a nós o vosso reino. Seja feita a vossa vontade, assim na terra como no céu.
15: O pão nosso de cada dia nos dai hoje, perdoai nossas ofensas, assim como nós perdoamos a quem nos tem ofendido. E não me deixa, Senhor, meu papai, cair em tentação, mas me livrai do mal. Amém.
16: Ave Maria, cheia de graça, o Senhor é convosco. Bendita sois vós entre as mulheres. Bendito é o fruto do vosso ventre, Jesus.
15: Santa Maria, Mãe de Deus, rogai por nós, pecadores, agora e na hora da nossa morte. Amém.
16: Ave Maria, cheia de graça, o Senhor é convosco. Bendita sois vós entre as mulheres. Bendito é o fruto do vosso ventre, Jesus.
15: Santa Maria, Mãe de Deus, rogai por nós, pecadores, agora e na hora da nossa morte. Amém.
16: Ave Maria, cheia de graça, o Senhor é convosco. Bendita sois vós entre as mulheres. Bendito é o fruto do vosso ventre, Jesus.
15: Santa Maria, Mãe de Deus, rogai por nós, pecadores, agora e na hora da nossa morte. Amém.
16: Ave Maria, cheia de graça, o Senhor é convosco. Bendita sois vós entre as mulheres. Bendito é o fruto do vosso ventre, Jesus.
15: Santa Maria, Mãe de Deus, rogai por nós, pecadores, agora e na hora da nossa morte. Amém.
16: Ave Maria, cheia de graça, o Senhor é convosco. Bendita sois vós entre as mulheres. Bendito é o fruto do vosso ventre, Jesus.
15: Santa Maria, Mãe de Deus, rogai por nós, pecadores, agora e na hora da nossa morte. Amém.
16: Ave Maria, cheia de graça, o Senhor é convosco. Bendita sois vós entre as mulheres. Bendito é o fruto do vosso ventre, Jesus.
17: Santa Maria, Mãe de Deus, rogai por nós, pecadores, agora e na hora da nossa morte. Amém.
16: Ave Maria, cheia de graça, o Senhor é convosco. Bendita sois vós entre as mulheres. Bendito é o fruto do vosso ventre, Jesus.
17: Santa Maria, Mãe de Deus, rogai por nós, pecadores, agora e na hora da nossa morte. Amém.
16: Ave Maria, cheia de graça, o Senhor é convosco. Bendita sois vós entre as mulheres. Bendito é o fruto do vosso ventre, Jesus.
17: Santa Maria, Mãe de Deus, rogai por nós, pecadores, agora e na hora da nossa morte. Amém.
16: Ave Maria, cheia de graça, o Senhor é convosco. Bendita sois vós entre as mulheres. Bendito é o fruto do vosso ventre, Jesus.
17: Santa Maria, Mãe de Deus, rogai por nós, pecadores, agora e na hora da nossa morte. Amém.
16: Ave Maria, cheia de graça, o

0: Jesus.
1: Meu Frei, tá hoje, tá lindo, com o bojetudinho rezando. Amém, glória a Deus. Santa Maria, Mãe de Deus, rogai por nós, pecadores, agora e na hora da nossa morte. Amém.
2: Glória,
3: glória ao Pai, ao Filho e ao Espírito Santo.
1: Como era no princípio, agora e sempre. Amém.
2: Ó meu Jesus.
1: Ó, meu bom Jesus, perdoai-me, livrai-me do fogo do inferno, levar as almas todas para o céu e socorrer principalmente a quem mais precisar e da vossa infinita misericórdia.
2: Ó Maria concebida sem pecado.
1: Ó Maria concebida sem pecado, rogai por nós que recorremos a vós, e por todos quantos não recorrem a vós, especialmente pelos inimigos da Santa Igreja, e por todos os recomendados. Amém.
4: Obrigado, Yolanda, pela sua participação. Deus abençoe a senhora. Abençoe todos vocês que estão rezando conosco. Em nome do Pai, do Filho e do Espírito Santo.
3: Amém.
4: Salve Maria Imaculada.
3: Salve.

0: dulcis Virgo Maria. Rogai por nós, Santa Mãe de Deus,
1: para que sejamos dignos das promessas de Cristo.
0: Ouçamos agora este pensamento que preparei para renovar a nossa consagração a Nossa Senhora. Consagrados à Imaculada, para conquistar o mundo inteiro a Cristo, sob a proteção e a mediação dela. Salve Maria Imaculada! Crescido na escola de Pio XI, que se moveu com muita confiança e determinação no campo missionário, Padre Kolbe sente que os confins da Polônia são limitados demais para os seus projetos. Horizontes sempre novos me atraem. Em 1925, em um artigo de sua revista, havia definido o perfil do Milite. Ele não restringe o próprio coração só a si mesmo e à sua família, aos parentes, aos vizinhos, aos amigos, aos compatriotas, mas abraça com eles o mundo, todos e cada um individualmente, porque todos os remidos pelo sangue de Jesus, sem exceção alguma, são nossos irmãos. Para todos, ele deseja a felicidade verdadeira, a iluminação com a luz da fé, a purificação dos pecados, que se lhe inflame o coração de amor a Deus, um amor sem limites. A felicidade de toda a humanidade em Deus, através da Imaculada. Eis o seu sonho, que agora é o nosso.
2: Virgem Imaculada, minha Mãe Maria, eu renovo hoje e sempre a consagração de todo o meu ser, para que disponhais de mim para o bem de todos. Somente peço que eu possa, minha Rainha e Mãe da Igreja, cooperar fielmente com a vossa missão de construir o reino do vosso Filho Jesus no mundo. Para isso, vos ofereço minhas orações, sacrifícios e ações. Ó Maria concebida sem pecado, rogai por nós que recorremos a vós e por todos quantos não recorrem a vós, especialmente pelos inimigos da Santa Igreja e por todos quantos são a vós recomendados. Ave Maria, cheia de graça, o Senhor é convosco. Bendita sois vós entre as mulheres. Bendito é o fruto do vosso ventre, Jesus. Santa Maria, Mãe de Deus, rogai por nós, pecadores, agora e na hora de nossa morte. Amém.
0: Vamos se concretizar esse sonho, viu? E agora vamos abençoar a água. Cada um preparou seu copo, sua garrafinha. Todos fiquem sempre com o bloco de água benta em casa, porque um sacramental representa a presença de Deus. E o inimigo se manda bem longe, onde tem água benta dentro de casa. Em nome do Pai, do Filho e do Espírito Santo.
3: Amém.
0: A nossa proteção está no nome do Senhor,
3: que fez o céu e a terra.
0: O Senhor esteja convosco.
3: Ele está no meio de nós.
0: Senhor, vos pedimos que abençoe esta água, que agora vamos tomar no vosso santo nome. Dá, Senhor, esta água uma energia que refaça nossas forças físicas, mentais e espirituais. Dá, Senhor, esta água o poder de afastar de nossa angústia o medo, vazio, depressão, mágoas, perigos, doenças, ameaça, desânimo. E aumentai em nós, Senhor, com esta água abençoada, a serenidade interior, a alegria do espírito, a paz do coração. Senhor, dai-nos com esta água abençoada
4: novo vigor físico, mental e espiritual, muita luz e muita paz, nova coragem, nova luz. E abençoai, Senhor, todas as pessoas que vivem conosco, que vivem no nosso coração, e todas as pessoas representadas pelas fotos, documentos, pedidos, objetos. Senhor, abençoai o nosso trabalho, os instrumentos de trabalho, Senhor, a roupa que usamos, os instrumentos, sim, e abençoai o nosso alimento, que nunca falte, Senhor, e abençoai os nossos remédios, abençoai, Senhor, a nossa saúde física, mental e espiritual. E dá-nos força, coragem, luz, entusiasmo, amor e perseverança em viver a nossa fé, o amor e a esperança. Em nome do Pai, do Filho e do Espírito Santo.
5: Amém.
4: Beba.
5: Sim, sim.

0: Muito bem, irmãos e irmãs, sinto a presença de Jesus, a presença de Nossa Senhora. Não é fantasia, não. Ela te ouve, ela acolheu com muito amor esta oração. Persevera sempre nesta convicção. Ela é a mãe que vai cuidar e cuida sempre de você. Renato, muito obrigado, viu? Gil Ortiz, obrigado.
1: Obrigado, Frei.
0: Quitéria, obrigado. Vana Maria, obrigado.
2: Obrigado, Frei.
0: Salete, obrigado.
3: Obrigado.
0: E de deixar feliz aniversário, viu?
3: Obrigado, Frei.
0: Enivaldo, muito obrigado.
4: Obrigado ao senhor, Frei.
0: Obrigado. Obrigado você que participou, viu? Lembre-se de uma coisa. Jesus te ama. Nossa Senhora é a mãe que Ele te deu. Então, essa mãe quer te proteger, amparar, te conduzir. Acolhe ela sempre. Para todos, uma noite de amor, de descanso maravilhosa. Salve Maria Imaculada.
5: Salve Maria Imaculada.
0: Seja louvado nosso Senhor Jesus Cristo.
5: Para sempre seja louvado.
1: Obrigado, Frei Sebastião, Benito Coalho, por ter rezado conosco o Santo Rosário. Agradeço também o Enivaldo, a Salete, mais uma vez. Um grande abraço, parabéns já desde já. Né? Amanhã eu vou lembrar, já deixei anotado aqui para falar no programa. E a Vânia também, a Vânia Maria, viu? Grande abraço a todos vocês. E a gente segue com o nosso Igreja no Rádio.

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3: De todo o coração eu te procurei. Não deixeis que me afaste de teus mandamentos. Cumprir tua vontade é minha delícia. Não me esqueço de tua palavra. Salmo 118.
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4: O Brasil vive mais um ano eleitoral em meio a um cenário de forte polarização política e desafios sociais. Nesse contexto, a Conferência Nacional dos Bispos do Brasil voltou a se manifestar ao povo brasileiro, reafirmando valores como o diálogo, a democracia, a participação cidadã e a busca pelo bem comum. Para refletir sobre o papel da Igreja diante desse momento, conversamos com Dom José Valdeci Santos Mendes. Ele é bispo de Brejo, no Maranhão, presidente da Comissão Episcopal para a Ação Sócio-Transformadora da Conferência Nacional dos Bispos do Brasil. A comissão é responsável por articular as pastorais sociais e promover o compromisso da Igreja com a justiça, a dignidade humana e a transformação da realidade social. Dom Valdeci, é uma alegria receber o senhor aqui na Rede Imaculada de Comunicação.
5: Para a gente também é sempre um momento de alegria poder partilhar também o nosso compromisso como Igreja, como comunidade, como povo de Deus.
4: Dom Valdeci, antes da gente falar em si do nosso tema, gostaria que o senhor falasse um pouco sobre a Comissão Episcopal para a Ação Sócio-Transformadora, que procura ajudar a Igreja a responder aos principais desafios sociais no Brasil. Fala um pouquinho sobre a ação desta comissão tão importante.
5: Então, a Comissão Sócio-Transformadora é uma das 12 comissões permanentes, né, da CNBB, da Conferência Nacional dos Bispos do Brasil. Ela tem, eu diria, como fundamento, como inspiração,

0: transformadora, então, compõe todas as comissões, todas as pastorais sociais, que atualmente são, em média, 28 pastorais, e surgindo mais pastorais sociais e organismos do povo de Ministério, como a Educação, a CPT, Pastoral do Migrante, Pastoral dos Pescadores, Pastoral da AIDS, e assim, são tantas essas pastorais que aglutina, né, a partir da Comissão Sócio Transformadora. Então, para dizer que a gente está sempre numa pastoral, eu digo sempre que é uma pastoral de fronteira, né, porque estamos indo exatamente em tantos e tantos lugares, e isso cumprindo uma missão como igreja. Né? Então, nesse sentido, a pastoral, a Comissão Sócio Transformadora tem essa grande responsabilidade de ajudar toda a igreja e ao encontro daqueles e daquelas que são vulneráveis e que precisam da nossa ajuda e do nosso testemunho na fidelidade ao seguimento do nosso Senhor Jesus Cristo.
1: O senhor falou aí das pastorais sociais, né? A gente sabe que são muitas, né? Eu não sabia que eram tantas. E o senhor disse que está surgindo mais. A gente sente... são dois sentimentos totalmente paradoxos, né, Dom Valdeci? O sentimento de alegria, né? De que bom que estão surgindo novas pastorais sociais, porque isso mostra que a igreja está próxima, né? Especialmente dos que sofrem. Mas é um também que pena, uma tristeza, porque se surgem pastorais sociais é porque existe demanda, e se existe demanda é porque tem gente sofrendo, né? É porque a igreja tem que agir onde o Estado acaba falhando, não é, Dom Valdeci?
0: Exatamente. E também, às vezes eu digo assim, a minha culpa, a nossa culpa também como igreja, no sentido, por exemplo, a última pastoral que nós estamos estimulando é exatamente a pastoral da periferia e favela, né? Em moradia, por isso surgiu a pastoral moradia e favela. Para dizer que é necessário que a gente esteja também presente nesses lugares, né? Sendo que grandes periferias, então, como igreja, precisamos também marcar essa presença e estimular, sobretudo, a defesa da vida, das políticas públicas. Então, isso, para a gente, é um grande desafio, né? Mas isso que você diz também é muito certo, né? E vai surgindo problemas, então, precisamos estar presente também, dando testemunho, do Cristo que venceu a morte. Então, essa é a nossa missão.
1: E nós estamos em ano eleitoral, muita gente não se dá conta de que muitos desses problemas sociais que existem é por conta também, né, do nosso pouco discernimento na hora de escolher, né, as pessoas que vão nos representar. Isso vai repercutir lá na frente. Então eu pergunto ao senhor, em um ano de eleições, qual que é a principal orientação que a Conferência Nacional dos Bispos do Brasil oferece aos católicos, Dom Valdeci?
0: Olha, este ano, nós há poucos dias, nós fizemos a reunião do Conselho Permanente e ali decidimos de fazer uma carta juntamente com a presidência, que está sendo muito aceita, né, aquilo que nós falamos através do presidente da CNBB, o Dom Jaime, até fez um vídeo também, né, então isso está tendo uma grande repercussão, porque a nossa missão, né, como diz a própria carta, nós não temos partido, mas nós nos posicionamos em favor da vida, em favor do povo. Então, nesse sentido, nós temos esse papel de orientar o povo de Deus. E aí tem várias iniciativas. Por exemplo, a gente pode aprofundar mais um pouco, mas temos essa carta que foi lançada, depois a última análise de conjuntura que nós fizemos também. Quer dizer, traz tudo sobre as eleições, só para você ter uma ideia. São 130 páginas de análise de conjuntura, que é coordenada pelo bispo maranhense, né, o bispo de Carolina, Dom Francisco, e claro, com especialistas, com doutores das nossas universidades católicas, né, de todo o Brasil, acho que são umas 13 ou 14, e eles reúnem mensalmente mais de uma vez, acho que duas, três vezes, para fazer uma análise e assim oferecer para os bispos de todo o Brasil, com conteúdo assim, muito atual, que nos ajuda também a estarmos olhando a realidade do nosso país. Então, isso é muito riquíssimo também para nós, né, toda orientação, trazendo também o contexto. Mas também ainda temos, né, lançado pelo CEPEP, muito interessante também, uma cartilha que traz nove encontros e esse

0: encontro é uma reflexão e oração sobre as eleições, né? E isso, então, também é uma grande inspiração onde as comunidades, e uma novidade que traz esse material exatamente, traz textos bíblicos também, então traz essa conversação no espírito que foi adotado também por Francisco, né? Quer dizer, nas nossas reuniões, no momento celebrativo, a partilha da palavra de Deus, o que que essa palavra falou para mim, o que que a palavra fala para nós, qual a atitude que devemos tomar. Então, tudo na busca também de um consenso, na busca dessa iluminação que nos ajuda também a fazer esse caminho. Depois ainda temos outras iniciativas, por exemplo, o Encantar a Política, que é mais coordenada pela Comissão de Justiça e Paz, então estou tentando fazer esse trabalho também ligado ao ICAP, então isso é muito expressivo também, para dizer que temos vários temas que estamos abordando e temos outras iniciativas, né? Por exemplo, o próprio Grito dos Excluídos traz também essa temática. Agora tem um grupo aqui no Maranhão, por exemplo, a Sociedade Maranhense dos Direitos Humanos, e juntamente com o Movimento Nacional de Direitos Humanos e tantas entidades que estão também fazendo uma mobilização. E eles trazem um tema interessante, eles trazem um tema, campanha por um congresso amigo, campanha por um congresso amigo. Porque é um grande desafio que nós estamos percebendo também, né? E aqueles que são eleitos e eleitas têm uma missão importante, que é exatamente de ajudar, né? De fazer com que as políticas públicas possam chegar àqueles e aquelas que mais necessitam. Então, nesse sentido, nós fazemos esse caminho. E aí temos todos também os próprios encíclicos, escritos por Francisco, como isso nos ajuda também a olhar a pessoa, mas olhar também a casa comum, né? Então, buscando critérios também de escolha de candidato. Então, isso é muito importante para a nossa caminhada e para manter esse profetismo também da igreja.
1: Material tem, né? Orientação tem, né? Exatamente. Cabe agora ao eleitor, ao cristão, buscar. Né, buscar, se orientar, ver qual... A CNBB não toma partido, né, como o senhor disse, mas a gente sempre defende a vida, defende os mais vulneráveis, então a nossa escolha deve ser também por pessoas que vivam o evangelho de forma muito prática, né, não só falem.
0: Exatamente.
1: Você está na Rede Imaculada de Comunicação e este é o Conexão CNBB. Eu sou Angélica Lima e o bate-papo de hoje é com o bispo de Brejo no Maranhão, Dom José Valdeci Mendes, ele que é presidente da Comissão Episcopal para a Ação Sócio-Transformadora da Conferência Nacional dos Bispos do Brasil. Por hoje nós ficamos por aqui, mas eu volto amanhã com Dom Valdeci e a gente vai falar sobre as realidades do Brasil no atual cenário de polarização política neste ano eleitoral. Um grande abraço para você, a gente se encontra amanhã.
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4: É isso aí, valeu Angélica Lima, no nosso Conexão CNBB, amanhã ela está de volta. E daqui a pouquinho, continue no programa, porque ainda tem o Despertai para o Amor com o padre Ezequiel Dalpozo. Tem o Boa Noite, Meu Jesus, também com o padre Alex Nogueira. Mas agora tem o padre Antônio Maria, prisioneiro do amor.

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2: Acolhe teu servo. Viverei e cumprirei tua palavra. Abre meus olhos para que eu veja as maravilhas de tua vontade. Salmo 117.
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Olá, meu caro, minha cara ouvinte, estamos juntos mais uma vez para mais uma semana, uma alegria muito grande poder falar com você. Que esta palavra seja uma semente lançada no terreno da vida, no coração das pessoas e que ela possa fazer bem. Eu gostaria de falar hoje sobre cada um colhe o que semeia. Nós já ouvimos muitas vezes falar desse dito, de certa forma até popular, mas que tem origem já nas religiões, no ambiente cultural judaico-cristão. Nós dizemos, cada um colhe o que semeia. E esse dito é bem conhecido. Semear e colher. Em quase todas as religiões, culturas, há uma formulação que acolhe essa ideia. Já no mundo oriental, a lei do assim chamado karma significa que tudo o que se faz ou deixa de fazer nessa vida terá uma consequência correspondente na próxima vida. Isso é no mundo oriental. Entre os povos indígenas, esse dito, essa máxima, muitas vezes foi expressa de maneira ecológica. Para os índios, assim como tu tratas a Mãe Terra, no final também serás tratado pela Mãe Terra. Por isso que hoje as consequências da falta de cuidado com a Terra também traz consequências para nós. Também, em inglês, há uma variação desse dito que diz: o que fazes algum dia retorna para ti. Se nós olhamos cientificamente a lei de Isaac Newton, que descobriu a gravidade, ele diz: toda ação provoca uma reação oposta de igual intensidade. Se olhamos também economicamente nas empresas, obtém-se uma resposta do cliente, uma reação do cliente e sucesso na razão direta da qualidade do produto ou do serviço oferecidos. Ação, reação. Também no cliente, um produto bom causa uma boa reação. Um país, uma empresa ou uma sociedade propiciará a felicidade e a satisfação de seus clientes ou cidadãos em relação proporcional com a qualidade do negócio que ela ou ele oferecem. Por isso, a máxima colhe o que se planta, ela é adaptada a várias situações. Que nós possamos perceber isso. E cada um tem consciência para perceber o que está plantando. O que você colhe é aquilo que você está plantando hoje. Por isso, sementes de amor, sementes de solidariedade, de compreensão, de perdão, de respeito. Tudo isso faz com que a nossa vida seja melhor hoje e amanhã.

0: Pensemos nisso, uma ótima semana. Deus te abençoe. Em nome do Pai, do Filho e do Espírito Santo. Amém.
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1: É isso aí, gente. Agora 23h38, 23h38 pelo horário de Brasília. Olha, você já parou para pensar em como a palavra de Deus e o amor de Nossa Senhora conseguem entrar em tantos lares todos os dias? Nós entramos, olha, em hospitais, em presídios, em carros em movimento, em cozinhas, onde as mães estão ali, ou na casa, na sala, enfim, em qualquer lugar, em corações que estavam prestes a desistir. Mas essa rádio, esta programação e toda essa estrutura que mantém a igreja viva no ar, não se mantém sozinhos, né? Nossa Senhora precisa de braços humanos para continuar sua missão. Ela precisa de você. E nós convidamos nesse dia você ser humilde, um colaborador. Porque ser humilde significa ser o quê? 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Então, não perca tempo, né? Pega o telefone, né? Hoje nós não temos mais lá a Quitéria na central de atendimento, mas amanhã o dia inteiro você pode ligar no 0-11-4397-6500. Já deixa anotado o número aí, 0-11-4397-6500. E diga o seu sim à evangelização, tá bom? 23h39 pelo horário de Brasília. Vamos ouvir bênçãos que não têm fim. Flávio Vitor, André Cavalcante.

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1: Muito bem, vem aí, Padre Alex Nogueira, vamos ouvir.
2: Boa noite, meu Jesus.

Chegamos ao final desta segunda-feira e queremos, unidos com você nesta oração da noite, elevar o nosso coração a Deus através do Salmo 140, versículo 4. Meu coração, não deixeis inclinar-se às obras más nem às tramas do crime, que eu não seja aliado dos ímpios, nem partilhe de suas delícias. Nós pedimos ao Senhor, ao cair desta tarde, que o nosso coração esteja inclinado apenas para a virtude, para o bem, para o próprio Deus, e não para as tramas das pessoas que querem fazer o crime, que querem realizar o mal. Que assim a nossa alegria e felicidade seja o Senhor. Por isso agora, rezemos juntos, em nome do Pai, e do Filho, e do Espírito Santo. Amém. Anjo da guarda, minha doce companhia, não me desampare nem de noite nem de dia, até que me entregues nos braços da Virgem Maria. Sob a proteção de nosso anjo da guarda, ao encerrar esta segunda-feira, ouçamos a palavra do Senhor. Leitura da carta de São Paulo aos Romanos, capítulo 13, versículos de 5 a 7. Por conseguinte, é preciso submeter-se, não somente por medo do castigo, mas, sobretudo, por motivo de consciência. Pela mesma razão, pagais impostos. Os funcionários que os recolhem fazem-no como ministros de Deus. Dai a cada um o que lhe é devido. A quem o imposto, o imposto. A quem a taxa, a taxa. A quem o temor, o temor. A quem a honra, a honra. Palavra do Senhor. Graças a Deus. O trecho que acabamos de ouvir continua o assunto sobre as autoridades civis que São Paulo tem tratado. E agora ele fala do pagamento dos impostos, das taxas e também que nós devemos temer a desobediência à autoridade civil. Mas lembremos aqui que sempre é uma autoridade civil que reconhece Deus acima dela e que está na prática do bem e da justiça. Diante deste contexto, é lícito e é nossa obrigação também pagar os impostos. Eu sei que às vezes nós consideramos o imposto como se fosse um roubo do Estado para conosco, mas é verdade que os impostos eles são lícitos quando, de fato, estão de acordo com as necessidades do próprio Estado para a manutenção do bem comum e, é claro, são bem empregados. Infelizmente, nós vemos circunstâncias de corrupção, de injustiças. Está também entre os nossos deveres para com o Estado, que busca o bem verdadeiro, o pagamento dos impostos e taxas. Sempre fazendo isto no espírito de justiça, nunca de corrupção, de sonegação ou de ganharmos vantagens para nós. Obedecer às autoridades civis, cumprir com nossas obrigações civis, isso tudo se faz no contexto de buscar o bem verdadeiro e a justiça. Façamos agora um exame de consciência ao final deste dia. Disse Jesus: amai-vos uns aos outros como eu vos amei. Tenho cumprido com minhas obrigações civis em busca do bem comum? Tenho sonegado impostos e cometido injustiças para com as outras pessoas?

0: Nesta segunda-feira, unidos na fé e inspirados na promessa de Nossa Senhora, a Santa Matilde, rezemos as três Ave-Marias, pedindo a perseverança final até o último dia de nossas vidas e que Maria, nossa mãe, nos livre de cair em pecado mortal. Pelo poder que o Pai Eterno te concedeu, ó Maria, rezemos. Ave Maria, cheia de graça, o Senhor é convosco. Bendita sois vós entre as mulheres, e bendito é o fruto do vosso ventre, Jesus. Santa Maria, Mãe de Deus, rogai por nós, pecadores, agora e na hora de nossa morte. Amém. Pela sabedoria que Deus Filho te concedeu, rezemos. Ave Maria, cheia de graça, o Senhor é convosco. Bendita sois vós entre as mulheres, e bendito é o fruto do vosso ventre, Jesus. Santa Maria, Mãe de Deus, rogai por nós, pecadores, agora e na hora de nossa morte. Amém. Pelo amor que o Espírito Santo te concedeu, rezemos. Ave Maria, cheia de graça, o Senhor é convosco. Bendita sois vós entre as mulheres, e bendito é o fruto do vosso ventre, Jesus. Santa Maria, Mãe de Deus, rogai por nós, pecadores, agora e na hora de nossa morte. Amém. Por vossa conceição imaculada, ó Maria, purificai nosso corpo e santificai nossa alma. Oremos. Ó Deus, que iluminais a noite e fazeis brilhar a luz depois das trevas, concedei-nos passar esta noite livres do tentador e, ao raiar um novo dia, dar-vos graças em vossa presença. Isto vos pedimos por Cristo nosso Senhor. Amém. O Senhor esteja convosco. Ele está no meio de nós. A nossa proteção está no nome do Senhor, que fez o céu e a terra. O Senhor Jesus Cristo esteja contigo para te proteger. Esteja à tua frente para te conduzir e atrás de ti para te guardar. Olhe por ti, te conserve e te abençoe nesta noite. Amém. E a bênção de Deus Todo-Poderoso, Pai e Filho e Espírito Santo, desça sobre vós e permaneça para sempre. Amém. Com Deus me deito, com Deus me levanto, com a graça divina do Espírito Santo. Abençoada noite a você e sua família.
1: Boa noite, meu Jesus. Quero agora.
2: Valeu, obrigado, Padre Alex Nogueira, pela participação aqui no nosso programa. Obrigado, Renato Figueiredo, na sonoplastia. Obrigado a Quitéria, que ficou na central de atendimento, Maria Paula na produção. E a você, ouvinte da Rede Imaculada, que ficou com a gente e vai continuar, porque o Leandro tá chegando aí, o Leandro Barçan. Muito obrigado, gente. Até amanhã, a partir das 8 da noite. Salve Maria Imaculada!

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2: A fé nasce da esperança em acreditar sem ver. Esperança não é somente esperar por alguma coisa, é olhar para aquilo que o Senhor já realizou. Acreditar que Deus vai agir em nossa vida, não da nossa maneira, mas do jeito dele, que é sempre o melhor modo para nós. Por isso, não se entregue ao desânimo. Acredite, vai dar tudo certo.
3: Os amigos são a nossa força no meio da estrada, pessoas de carne e osso que compreendem o valor da nossa luta e valorizam cada passo da nossa caminhada. Quando usamos esse dom de Deus para aproximar quem amamos do céu, tudo fica ainda mais potente. O amor, a admiração e o cuidado nos trazem alegria e mostram que melhor que só eu é a gente. Obrigado, ouvinte, milite amigo.
4: Estamos vivendo o mês da amizade. Como é bonito sentir alguém que te ama, alguém que se preocupa com você. Vamos hoje olhar mais com atenção as pessoas que ficam ao nosso redor. Vamos perceber que todos precisam de amor. E nós aqui, com a Milícia Imaculada, queremos expandir no mundo a dimensão do verdadeiro amor que é Deus. Levar as pessoas a identificar nesse Deus como filhos e filhas. Portanto, algo que Deus ama acima de tudo. Hoje quero dizer a você que a atenção de Deus é permanente em tua vida. E Ele te deu a mãe que Ele mesmo escolheu para o seu filho, a Virgem Santíssima. Esta missão, a tua riqueza, é a plataforma da tua realização. Neste mês, queremos pedir a paz, o amor, a amizade. Eu quero te dizer uma coisa. Você é muito preciosa para a nossa milícia. Você é alguém que a carrega no coração. Ela vem em frente. Persevera nisso. Em nome do Pai, do Filho e do Espírito Santo, te abençoo com toda a tua família, em todo o mundo que você carrega no coração. Obrigado por ser milite.
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0: Zero hora, um minuto, horário de Brasília. Paz e bem, salve Maria Imaculada. Muito bom dia para você que sintoniza a Rádio Imaculada na Grande São Paulo e em todo o Brasil, através da Rede Imaculada de Comunicação. Um abraço carinhoso também pela internet, você que está com a gente no site, miliciadaimaculada.org.br, no aplicativo Imaculada Play, pela Alexa e ouvindo também no canal 321 na nova parabólica digital TV Imaculada. Iniciando a primeira edição do programa Igreja no Rádio, eu, Leandro Barsan, aqui na apresentação. Bom dia para você, prazer imenso estar com você começando este novo dia, esta terça-feira, com os trabalhos técnicos de Rivaldo Chagas. Bom dia, Rivaldo! Bom trabalho para nós, boa evangelização. Bom dia, Renato Figueiredo. Bom descanso também para o Gil Ortiz, que estiveram com a gente até a meia-noite na segunda edição do programa Igreja no Rádio. E nós estamos nesta terça-feira, dia 14 de julho de 2026, 15ª semana do Tempo Comum, faltando exatamente um mês para a festa de São Maximiliano Maria Kolbe, fundador da nossa obra Milícia da Imaculada. Então, dia 14 de agosto é a festa. Nesse dia 14, terça-feira, nós vamos lembrar dos santos, pedimos a intercessão de São Camilo de Leles, sacerdote, fundador dos clérigos regulares, ministros dos enfermos. Então rezemos pedindo a intercessão de São Camilo de Leles para todos os enfermos e também todos que trabalham nos hospitais. No calendário civil, hoje é o dia do propagandista de laboratório, parabéns. É dia da liberdade de pensamento. E na liturgia diária, a primeira leitura está em Isaías, capítulo 7, versículos 1 a 9. Isaías 7, 1 ao 9. O salmo de hoje é o 47, 48. O Senhor estabelece sua cidade para sempre. E o evangelho está em São Mateus, capítulo 11, versículo 20 ao 24. Então, capítulo 11 de São Mateus, 20 ao 24. No dia do julgamento, Tiro e Sidônia serão tratadas com menos dureza do que vós. São as palavras de Jesus. Estamos aqui também para receber você através do nosso WhatsApp 11 9 8904 3747. 11 9 8904 3747. E temos uma pergunta para você participar conosco, aproveite dando a sua opinião, registrando suas intenções para a coroa de São Maximiliano Kolbe daqui a pouco. São Camilo de Leles dizia que devemos servir os doentes como uma mãe cuida de seu filho único. Como você tem demonstrado cuidado e ternura com as pessoas próximas que passam por momentos de dor ou fragilidade? Como você tem demonstrado cuidado e ternura com as pessoas próximas de você que passam por momentos de dor ou fragilidade, as pessoas enfermas? Participe, tá bom? Vamos daqui a pouquinho falar aqui as respostas, as participações e vamos também rezar especialmente por você e pelos nossos enfermos nesse dia de São Camilo de Leles. Rogai por nós. O programa Igreja no Rádio está apenas começando. Fique conosco.
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0: Agora 0h05, horário de Brasília. Vamos começar aqui o nosso dia, nosso programa com o pensamento de São Maximiliano Maria Kolbe. Quantas pessoas conquistaste para Deus? Uma pergunta dele. Quantas pessoas conquistaste para Deus? Nos escritos 852, possamos buscar sempre almas para Deus, né? Conquistar mais e mais irmãos para Cristo. E vamos lembrar que ao receber a visita da Virgem Maria, conforme o Evangelho de São Lucas, capítulo 1, versículos 39 ao 45, Isabel, inspirada pelo Espírito Santo, disse-lhe: bem-aventurada és tu que creste, pois se hão de cumprir as coisas que da parte do Senhor te foram ditas. Irmãos, só consegue acreditar quem abandona as pretensões da autossuficiência, quem renuncia à sua segurança de passos já feitos e posições já conquistadas, e quem participa do esforço fraterno que visa fazer o bem ao próximo. Acreditando, Maria abriu-se ao Senhor da história que não decepciona. Maria acolheu a presença de Deus, que se esconde e se revela nas tramas da existência. Ela sentiu a amabilidade do Pai, que oferece amor entre as dores e as alegrias. Ela se fez receptáculo do Espírito Santo, que ao simples faz ignorar a própria grandeza. Quem assim crê, verá desdobrarem-se as potencialidades que traz no íntimo, ou seja, vai experimentar que a vida, apesar dos momentos difíceis, dos contratempos e as demoras, é rica em compensações que Deus lhe oferece. Reconhecerá que o mal cometido não deixa de reclamar, paga, e bem praticado não deixa de produzir abundantes frutos. Consagremos-nos todos os dias a Maria Santíssima, sempre acolhendo os planos do Senhor, repetindo como ela: faça-se em mim segundo a tua vontade. Possamos dizer isso a Deus: Senhor, faça-se em mim segundo a tua vontade. Que possamos dar também o nosso sim a Deus, repetindo Maria Santíssima na nossa vida, na nossa história, nos tempos atuais, modernos, mas que possamos ter esse coração humilde e sereno, humilde para escutar a Deus, estar disposto, né? Parar e ouvir a voz de Deus, especialmente nas coisas simples da vida. Rezemos pedindo a intercessão de Nossa Senhora por você e sua família, por cada um dos nossos milites colaboradores, por cada um dos nossos queridos sacerdotes, todos os missionários e missionárias, todos que disseram seu sim também na história, hoje lembrando São Camilo de Leles e tantos, São Maximiliano Kolbe, daqui um mês a sua festa do martírio. Vamos também dizer o nosso sim hoje: Senhor, eis-me aqui, como Maria. Ave Maria, cheia de graça, o Senhor é convosco. Bendita sois vós entre as mulheres, e bendito é o fruto do vosso ventre, Jesus. Santa Maria, Mãe de Deus, rogai por nós, pecadores, agora e na hora de nossa morte. Amém. E vamos ouvir Maria do Rosário, Maria do Sim, 0:09. Bom dia.

0: a Rádio Dom Bosco FM de Fortaleza, no Ceará. Deus abençoe também você que está com a gente pela Rádio Educativa FM de Delmiro Gouveia, Alagoas. Também a Rádio Cultura FM de São Raimundo Nonato, Piauí. E a Rádio Alvorada FM de Londrina, no Paraná. Muito bom estar com você. Agradecemos a participação. Você também pode bater um papo com a gente aqui sobre o tema de hoje da nossa conversa. São Camilo de Leles, que celebramos hoje, ele dizia que devemos servir aos doentes como uma mãe cuida de seu filho único. Como você tem demonstrado cuidado e ternura com as pessoas próximas que passam por momentos de dor ou fragilidade? É a perguntinha do dia para você participar pelo WhatsApp. 11 98904-3747. Dando bom dia para Maria Lúcia de São Vicente, litoral de São Paulo. E já parabenizando, né? Dia 14 é o seu aniversário. Parabéns, Maria Lúcia. Muitos anos de vida, muita saúde, muita paz no coração, muita alegria. Graças a Deus está aí celebrando mais um ano de vida. É isso ali, legal demais, né? Vamos comemorar, vamos agradecer a Deus pelo dom da sua vida. O Henrique Ponciano, de Fortaleza, também a Milena Rosângela, de São Paulo, bom dia. Bom dia ao Del Moraes, está mais cedinho com a gente hoje. Del Moraes, um abraço para você, que está cuidando aí também das pessoas perto dele, né? De Macapá, Amapá. Daqui a pouquinho eu vou ler a sua mensagem sobre a pergunta de hoje. E também bom dia para Carmelita, de Fortaleza, e o Lércio, de Divinópolis, Minas Gerais. Bom dia também para Lucidalva, de Belém do Pará. Já estão registrando suas intenções para a coroa de São Maximiliano Maria Kolbe daqui a pouquinho. Mas antes, vamos receber o Padre Zezinho, trazendo a sua catequese diária. É o Palavras que Não Passam.
1: Irmão, irmã, façamos catequese. Eu falava de Karen Armstrong, e no começo do seu livro fala de Deus como alguém totalmente outro. Então ele diz, o livro e ela também, que não temos ideia do que estamos dizendo quando afirmamos que Deus é bom, sábio ou inteligente. Os crentes sabem em teoria que Deus é absolutamente transcendente. Porém, às vezes parece acreditar que sabem exatamente quem Ele é e o que Ele pensa, ama e espera. Tendemos a domesticar a alteridade de Deus. Mas já que Deus é totalmente outro, como vamos saber como Ele é? Cantem comigo.

Muito bom dia para você, obrigado pela companhia. Ouvimos Padre Zezinho, que maravilha, né? Muito bom. E a gente agradece também a sua participação conosco. Um abraço aqui para o Del Moraes, agora sim vou ler aqui. Bom dia, meu irmão. Eu penso que não tem jeito de cuidar melhor de quem precisa do nosso apoio, se colocando no lugar dela. A capacidade de empatia é fundamental para ajudar especialmente as pessoas que se encontram em dificuldades com a saúde. Graças a Deus, eu tenho o privilégio de sentir o que os outros sentem. E isso faz com que a gente cuide melhor. Estou em Belém do Pará, curtindo férias e perdi o sono, Leandro. Tive a satisfação de ouvir a abertura do seu programa pela primeira vez. Oh, que legal, Del, que legal. Tá sempre com a gente no programa Fogão de Lenha, logo cedinho, no Rosário, né, das 4 da manhã. Então, boas férias para você, Del. Felicidades nas suas férias em Belém do Pará, também lindo lugar, maravilhoso, né? Belém, pela Rádio Nazaré FM, todos aí de Belém, acolham muito bem aí o nosso amigo Del Moraes, hein? De Macapá, Amapá, obrigado. Bom dia também para Suzete Monte em Fortaleza, para Rosângela Fernandes de Mauá, São Paulo. Deus abençoe, viu? Agradeço aqui a participação de vocês. Daqui a pouquinho, então, vamos já rezar pelas suas intenções, tá? Então, hoje, nossa pergunta, por causa do dia de hoje, nós vivemos o dia de São Camilo de Leles, que foi fundador dos clérigos regulares ministros dos enfermos. Fez um trabalho magnífico de serviço aos enfermos, né? De visitar os enfermos dos hospitais e muito mais. Tudo, né? Todo esse serviço importantíssimo. Então, hoje nós rezamos por todos os enfermos e todos que trabalham nos hospitais. Todos. Parabéns, você que está aí na área da saúde, pedindo a intercessão de São Camilo de Leles, rogai por nós. Daqui a pouquinho vamos rezar e agora vamos ouvir Cláudia Nascimento. Clame o nome de Jesus.

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2: Agora, 0:30, horário de Brasília, gente. Que bonita história de São Camilo de Leles. Ele que teve uma amizade muito grande com São Filipe Neri. E sob a orientação dele, voltou aos estudos aos 32 anos. Em 1584, com seus 34 anos, ele foi ordenado sacerdote. E ele, antes disso, ele foi diagnosticado com um câncer, com um tumor incurável. E sem dinheiro para cuidar-se, Camilo partiu para Roma para pedir socorro no Hospital Santiago. No local, ele se ofereceu para trabalhar como auxiliar de enfermeiro, para assim também cuidar da sua enfermidade. Convivendo com as diversas realidades do hospital, ele foi sentindo que Deus o chamava a uma missão que seria também a sua vida, de sua via de santificação, servir aos enfermos como se estivesse cuidando de Cristo. Com um ardor no coração de continuar a servir os doentes e mais necessitados, Padre Camilo fundou a Irmandade dos Voluntários dos Enfermos, para cuidar dos doentes, pobres e miseráveis. Muitos homens de bom coração se uniram a ele nessa obra, e assim o grupo foi crescendo, tornando-se uma Congregação dos Voluntários dos Enfermos. E em 1591, a congregação foi elevada pela Santa Sé Apostólica à categoria de Ordem Religiosa, sendo conhecida como Ordem dos Ministros dos Enfermos. São Camilo foi superior da Ordem durante 20 anos. Ele ensinou aos seus irmãos a cuidarem bem dos enfermos, como eles precisavam ser tratados. Mesmo com dores do seu tumor no pé, São Camilo trabalhou duro até as suas forças se esgotarem e ele falecer aos seus 64 anos de idade no dia 14 de julho de 1614 em Roma. Tá vendo que bonito testemunho? E um milagre, a úlcera no pé de São Camilo de Leles sumiu assim que ele morreu. Já pensou? Foi aí a via que ele teve para buscar toda a santidade e como fez bem às pessoas, né? Até os dias atuais, os camilianos buscam viver os princípios deixados por São Camilo de Leles. Viver um amor fraterno, amar a ordem, unir-se e dedicar-se ao apostolado dos enfermos, trabalhar com alegria, cooperar na obra de Deus e partir da promoção da saúde e cura dos ferimentos. Sempre acreditar que, como filhos amados de Deus, continuamente preservar a dignidade humana dentre os outros. Lindo demais, né? Vamos pedir então a intercessão de São Camilo nesse dia. Uma das frases dele aqui: deixe tudo nas mãos de Deus e recorra a Nossa Senhora. Não faça oração que corta as asas da caridade. Os doentes são a pupila e o rosto de Deus. Ele também diz que todos peçam a Deus que lhes dê um amor de mãe para com o próximo. São Camilo de Leles, rogai por nós.
0: Coroa de oração em louvor a São Maximiliano Maria Kolbe, elevando as suas intenções a Deus através do mártir da caridade.
2: Louvado seja nosso Senhor Jesus Cristo, para sempre seja louvado. Rezemos juntos a coroa de oração em louvor a São Maximiliano Maria Kolbe, fundador da Milícia da Imaculada, percorrendo o caminho bonito desse grande santo, que é também patrono dos nossos difíceis tempos, protetor das famílias. Para isso, meditemos a cada dia um pensamento retirado dos seus escritos, lembrando que daqui a um mês certinho nós vamos celebrar a festa de São Maximiliano Kolbe em 14 de agosto. E no pensamento de hoje, do escrito 1270, ele escreveu: já se passaram 19 anos desde que, terminados os estudos das diferentes correntes filosóficas e obtido o diploma de doutor em filosofia, deixei os muros universitários. Sucessivamente fui em vários países, vi e ouvi muitas coisas e conheci numerosas pessoas e continuo sendo incrédulo. Não acredito que Deus não exista, já que até agora nunca me deram nenhuma só prova a esse respeito. Possamos então rezar juntos nessas 14 invocações. Participe. O WhatsApp é 11 98904-3747. E o telefone do ouvinte 0 operadora 11 4397-6520. Em nome do Pai, do Filho e do Espírito Santo. Amém. Lembrai-vos, ó Puríssima Virgem Maria, que jamais se ouviu dizer que algum daqueles que têm recorrido à vossa proteção, implorado o vosso auxílio e reclamado o vosso socorro, fosse por vós desamparado. Animado com igual confiança a vós, Virgem das Virgens, como a mãe recorro, a vós me aproximo, e gemendo sob o peso dos meus pecados, me prostro aos vossos pés. Não desprezeis as minhas súplicas, ó Mãe do Filho de Deus, mas antes as atendei e ouvi propícia. Amém. Rezemos, irmãos, com fé, confiança, por toda a nossa obra Milícia da Imaculada, pelos nossos milites colaboradores, representantes, os voluntários, os funcionários, suas famílias, suas necessidades, por nossa campanha desse mês, né? Por este mês, pelo 100%, vamos pedir a Deus e a nossa Mãe Santíssima para que possamos vencer, né, mais um mês, a Milícia da Imaculada na sua evangelização. Hoje, 33% da nossa campanha, então vamos iniciar mais uma semana conferindo essa meta, né? Deus provê, Deus proverá, sua misericórdia não faltará. Junto com toda a nossa obra, rezemos agradecendo também todos os milites colaboradores. Vamos rezar aqui agradecendo a Maria Lúcia, de São Vicente, litoral de São Paulo. E ela está aqui dando bom dia, que maravilha, recebendo parabéns desse grande locutor. Para mim é um privilégio, obrigado, Leandro. E ela respondeu: tenho demonstrado amor sempre entendendo, estendendo-as para ajudar a levantar o irmão, aquele que mais precisa de ajuda, de amor. Também são todos filhos de Deus, devemos sempre ajudar os irmãos em Cristo. Lindo mesmo, que bênção. Então rezemos aqui ouvindo o seu áudio. Obrigado, bom dia, Maria Lúcia.
3: Bom dia, que Deus abençoe a todos nós. São Maximiliano Maria Kolbe, rogai por nós. Ó Maria concebida sem pecado, rogai por nós que recorremos a vós e por todos quantos não recorrem a vós, especialmente pelos inimigos da Santa Igreja e por todos quantos são a vós recomendados. Salve Maria Imaculada.
2: Salve Maria Imaculada, parabéns, felicidades Maria Lúcia, muitos anos de vida, muita paz, muita alegria no coração. Vamos rezar por todos os aniversariantes de hoje, esse dia 14 de julho. E daqui alguns dias, né, no dia 20, daqui 6 dias, dia 20, o aniversário do Frei Sebastião Benito Coalho, no final teremos a sua oração. Vamos rezar pela sua intenção, você que nos ouve, suas intenções particulares, sua família, aquelas pessoas que você está rezando, por cada ouvinte da Rede Imaculada de Comunicação e suas famílias. Rezo pela Lucidalva Monteiro, de Belém do Pará. Ela coloca aqui: bom dia, Leandro, bom dia, Rivaldo. Chegou a hora santa, que me abençoe e me leva para o caminho da paz e bem. Na oração de São Maximiliano Kolbe, peço bênçãos para Ademir, que está muito doente, e forças e coragem para sua mãe, Senhora Nilza. Eu, Lucidalva, sempre ajudo com a minha presença, com orações e algo a mais para os enfermos. Obrigado, Lucidalva. Então rezemos por essa intenção e também pela Milena Rosângela, de São Paulo, capital Sapopemba. Ela também diz que fazendo orações e pedindo misericórdia pelas pessoas que estão com dores e frágeis. Rezemos por você e sua família, pela ordem franciscana secular. São Maximiliano Maria Kolbe, rogai por nós. Ó Maria concebida sem pecado, rogai por nós que recorremos a vós e por todos quantos não recorrem a vós, especialmente pelos inimigos da Santa Igreja e por todos quantos são a vós recomendados. Pelo nosso irmão Del Moraes, que de Macapá, Amapá, que está passando férias, curtindo suas férias em Belém do Pará. Rezamos por você e sua família, pela sua saúde, e também rezamos pelo Daniel Rodrigues, de Divinópolis, em Minas Gerais. Daniel Rodrigues, a sua esposa da Dilva, a sua filha Júlia, pela saúde da sua mãe, do alma do seu genro Lucas Teles e todas as almas. Rezemos juntos também pelo Vanderlei Mendes, de Fortaleza, no Ceará. Reza para que, pela paz no mundo inteiro, por todos da família, por nosso Brasil. Obrigado, meu irmão. E a Rosângela Fernandes também, de Mauá, São Paulo. São Maximiliano Maria Kolbe, rogai por nós. Ó Maria concebida sem pecado, rogai por nós que recorremos a vós, e por todos quantos não recorrem a vós, especialmente pelos inimigos da Santa Igreja e por todos quantos são a vós recomendados. Rezemos também pela união e a santificação de todas as famílias. Vamos ouvir intenção, e também rezamos por Joselice de Jequié, na Bahia. Nossas orações por você e sua família, e pelo seu trabalho, pela sua saúde. Também está rezando com a gente o Henrique Ponciano, de Fortaleza, Ceará. Bom dia, Henrique. Bom dia também, Patrícia Fernandes, em Campina Grande, rezando pela sua saúde e sua família, pela sua irmã Joelma, que está enferma, pelas irmãs Kaline e Verônica, o filho Júlio César, a sua nora Gabriela e seu esposo João André, pela sua mãe Arlete e todos que participam da nossa obra Milícia da Imaculada. E vamos então ouvir a intenção, a mensagem da Maria Eliette de Guajará, em Amazonas.
4: Eu não passo por isso, não vejo, né? Mas só vejo acontecer só comigo mesmo, mas na minha opinião, a gente tem que ajudar financeiramente, dando atenção, rezando, tendo paciência. E eu acho que é isso.
2: Amém. Muito bom, obrigado pela sua participação, por estar conosco em oração também. Que Deus abençoe você e sua família, sua saúde. E vamos unir também as intenções de Cícera Guimarães, de Maceió, Alagoas. Está rezando por uma graça particular, proteção para a segurança do seu filho Almir Guimarães e as aulas da sua neta. Saúde, paz para toda a família. Rezemos juntos por essas intenções. E rezemos também por todos os enfermos, pedindo por todos que estão nos leitos de hospitais, que estão na espera, né, de uma cirurgia, de um exame, esperando resultados de exame, aqueles que estão enfrentando momentos de ansiedade, de depressão, de síndrome do pânico, tantas situações difíceis, pelos profissionais da saúde também, né? Rezemos pelos dependentes químicos também. E hoje, além de São Maximiliano e Nossa Senhora, vamos pedir também São Camilo de Leles, que é o patrono dos enfermos e protetor dos hospitais. Rogai por nós. São Maximiliano Maria Kolbe, rogai por nós. Ó Maria concebida sem pecado, rogai por nós que recorremos a vós e por todos quantos não recorrem a vós, especialmente pelos inimigos da Santa Igreja e por todos quantos são a vós recomendados. Vamos também rezar com a intenção de nossa ouvinte Tereza Cristina, de Conselheiro Lafayette, Minas Gerais. Oração para ela, pela sua família. Também pede para Alzira, Haroldo e Moisés, que estão passando por problemas de saúde. Então rezamos também por eles neste dia. E pelos nossos irmãos que estão em situação de rua, aqueles que estão marginalizados na sociedade, enfrentando esse tempo frio, né? Essa noite está uma das mais frias, hein? 10 graus, Rivaldo, está marcando aqui. Termômetro na sede da Milícia da Imaculada com sensação térmica de 8. Na vinda para cá eu vi um homem, estava atravessando a rua assim, no centro do Riacho, só com... parecia um vestido assim, né? Era uma roupa bem fina, né? Situação de rua, né? Então vamos rezar por esses irmãos que estão aí nas ruas, enfrentando esse frio, que possam muitas vezes abrir o coração, né? E receber ajuda. As pessoas que também levam sopa, levam mantimentos, né? Levam comida para as pessoas que estão em situação de rua. E aqueles que muitas vezes são relutantes para irem em algum abrigo. É muito perigoso para a saúde, né? Até perder a vida nesse frio intenso. Rezemos por eles e nos unimos a Maria Pereira, de Campo Grande, Mato Grosso do Sul.
5: Boa noite, Leandro. Boa noite, Rivaldo. Boa noite a todos que estão trabalhando na rádio. Maria Pereira. Estou aqui também em oração, pedindo a São Maximiliano a benção para nós, para toda a nossa família, todos aqueles que precisam de oração, todos aqueles que sofrem nesse mundo. Vamos pedir, meu Deus, por todos aqueles que estão precisando de oração. Vamos rezar, meu filho, hoje e sempre. Amém.
2: Amém. Rezemos com confiança. São Maximiliano Maria Kolbe, rogai por nós. Ó Maria concebida sem pecado, rogai por nós que recorremos a vós e por todos quantos não recorrem a vós, especialmente pelos inimigos da Santa Igreja e por todos quantos são a vós recomendados. Pelo Papa Leão XIV, pela sua saúde, pela sua missão, por todos os bispos do Brasil e do mundo, sacerdotes, religiosos, religiosas, leigos e leigas, consagrados, consagradas. Pela união aqui, pelo Edson de União da Vitória no Paraná, reza pelo descanso de sua mãe, Ana Nelly Cardoso, mês de falecimento. Rezamos também pelo seu pai, José Justino Cardoso, e pela alma do seu cunhado Adelino de Oliveira, que faz 7 meses de falecimento. Rezemos juntos. São Maximiliano Maria Kolbe, rogai por nós. Ó Maria, concebida sem pecado, rogai por nós que recorremos a vós e por todos quantos não recorrem a vós, especialmente pelos inimigos da Santa Igreja e por todos quantos são a vós recomendados. Rezamos pela Carmelita de Fortaleza, no Ceará. Deus abençoe, Carmelita. E vamos rezar também pelas vocações sacerdotais, religiosas e leigas, com a intenção do Dimas, jesuíno de Diadema, São Paulo. Bom dia.
6: Muito bom dia, meu amigo Leandro Barçan, todos da Rádio Imaculada Conceição, que é o Dimas de Diadema, São Paulo, te ouvindo pelo 1490 São Paulo. Eu estou aqui pedindo pela invocação de São Maximiliano Maria Kolbe, pela família jesuíno, pelo meu amigo Padre David, Padre Edmar, Gil Brasil, por você e família, todos aí da Milícia da Imaculada, por esse trabalho maravilhoso, pela Milena Rosângela, por todos que estão em oração nesse exato momento. São Maximiliano Maria Kolbe, rogai por nós. Ó Maria concebida sem pecado, rogai por nós que recorremos a vós e por todos quantos não recorrem a vós, especialmente pelos inimigos da vossa Santa Igreja e por todos quantos são a vós recomendados. Né? Forte abraço, Leandro Barçan, Dimas Jesuíno de Diadema, São Paulo. Forte abraço, paz e bem, salve Maria Imaculada.
2: Amém, Dimas, obrigado. Deus abençoe você também, toda a família. Salve Maria Imaculada. Muito bem, vamos rezar também com as intenções. Vamos rezar pela nossa conversão pessoal e a conversão de todos os pecadores, especialmente aqueles que fazem o mal ao próximo. Quantas situações que a gente vê na sociedade, infelizmente, precisamos urgentemente de mudança. Tantas pessoas sofrendo, vítimas de violência, né? Vamos rezar pela conversão, desde os governantes, de cima para baixo, né? E também das pessoas que, infelizmente, caem neste mundo aí das drogas, da violência. Rezemos. Também colocando em oração a Laide Eugênio de Aquirais, no Ceará. Bom dia, meu amigo, tudo bem? Tudo bom? Eu peço oração hoje pelo meu filho Cairton José, que está enfrentando as crises de ansiedade e depressão. Também pelo meu amigo Paulo, Amora e sua mãe Dona Wanda, pela minha saúde e de minha família, por todos os desabrigados e moradores de rua. Bom dia também para você, Laide Eugênio de Aquiraz, no Ceará. Rezemos também pelo Pedro Chaves de Concórdia, do Pará, e pela Zilda Souza de Fortaleza, no Ceará. São Maximiliano Maria Kolbe, rogai por nós. Ó Maria concebida sem pecado, rogai por nós que recorremos a vós e por todos quantos não recorrem a vós, especialmente pelos inimigos da Santa Igreja e por todos quantos são a vós recomendados. Fizemos também pelos desanimados, pelos que estão tristes, sem esperança, perdendo a fé, que possam ter a fé restaurada, serem pessoas de fé, de amor, de alegria neste mundo, né? Que não caiam e que não deixem se levar, né? pelos problemas da vida, que possam ter coragem. Vamos rezar também com a Maria Roberta de São Paulo. Bom dia.
7: Bom dia, Leandro. Seja bem-vindo na minha casa, meu amigo. Eu quero oferecer essa coroinha de São Maximiliano para todos os jovens da paróquia São Sebastião, onde eu faço parte, e para todos os jovens da nossa comunidade Nossa Senhora de Guadalupe. Quero agradecer a Deus e Nossa Senhora, a todos os jovens que estão toda noite na novena, e todos os padres, que nem o padre Maxandro, que veio do Belém do Pará, e também o padre Zé Luiz e o Frei Luiz Favarão, os padres comboniano. Que Deus abençoe todos os padres, que Nossa Senhora do Carmo abençoe você, Amanda, Ana Luísa, Dona Eulália, todos da Imaculada. São Maximiliano Kolbe, rogai por nós, ó Maria concebida sem pecado. Rogai por nós que recorremos a vós e a todos aqueles que não recorrem a vós, especialmente pelos inimigos da Santa Igreja e por todos quantos são a vós recomendados. Salve Maria Imaculada, que Nossa Senhora do Carmo e São Maximiliano abençoe todos os ouvintes.
2: Amém. A você também, todos os carmelitas. E hoje, daqui a pouquinho, né, após uma hora, nós teremos o oitavo dia da novena de Nossa Senhora do Carmo, que é também a padroeira da Diocese de Santo André, São Paulo, onde estamos aqui, São Bernardo, né, as sete cidades que fazem parte da Diocese. Então, dia 16, depois de amanhã, a festa. Vamos rezar também pela paz mundial, pelos refugiados, pelos cristãos perseguidos, por todos que sofrem por causa das guerras. Vamos rezar com Francisco Augusto de São Vicente. Bom dia, Francisco.
8: Bom dia, Leandro. Bom dia a todos da rádio. Sou Francisco Augusto, aqui de São Vicente, São Paulo. Venho aqui pedir orações pelo pai do meu cunhado, o senhor Valdir Ferreira, que ele ainda continua na UTI, hospitalizado aqui na cidade de Santos, que é a vizinha aqui, São Vicente. Venho pedir orações pela minha família, pelo meu emprego, pela minha saúde. Orações também para a sua família, pela família de todos aí da rádio e pelas famílias de todos os ouvintes também da rádio. Aquele abraço a todos e um bom dia.
2: Bom dia, obrigado. Deus abençoe, meu irmão. São Maximiliano Maria Kolbe, rogai por nós. Ó Maria concebida sem pecado, rogai por nós que recorremos a vós e por todos quantos não recorrem a vós, especialmente pelos inimigos da Santa Igreja e por todos quantos são a vós recomendados. Vamos rezar também pelo Lércio Alves de Divinópolis, Minas Gerais. Oração para sua família. Também reza pelos enfermos e desamparados neste mundo. Pela Liliane Azevedo, também em Divinópolis, Minas Gerais. Pede pela vida, proteção, saúde, pela sua família. Oração por uma fase difícil que o seu pai está enfrentando. Que Maria passe à frente, que Jesus tenha misericórdia dele e de toda a família. Obrigado, Liliane, também pela Caroline Moraes, de Belém do Pará. Rezemos pelos desempregados também, São Maximiliano Maria Kolbe, rogai por nós. Ó Maria, concebida sem pecado, rogai por nós que recorremos a vós e por todos quantos não recorrem a vós, especialmente pelos inimigos da Santa Igreja e por todos quantos são a vós recomendados. Vamos rezar pelas almas dos nossos milites e ouvintes que já estão na glória, né? Já estão na presença de Deus. Vamos agradecer a tudo que fizeram, rezar pelas nossas famílias que estão enlutadas, pedindo força, conforto de Jesus e Maria, pelas almas do purgatório. Nos unimos também a Edna Antônia Ribeiro. Bom dia, Edna, de São Paulo. Pede hoje especialmente pelos enfermos e por todos os profissionais da saúde. Tem um retrato que ela achou muito bonito, um desenho, né, muito bonito de São Camilo de Leres, né, cuidando do enfermo. Muito bonito. Obrigado, viu, por mandar para nós. Então rezemos juntos. Ela pede: São Camilo e São Maximiliano Kolbe, rogai por nós. Nossa Senhora do Carmo, rogai por nós. Amém, Edna. Nosso abraço carinhoso. Um ótimo dia para você e sua família. São Maximiliano Maria Kolbe, rogai por nós. Ó Maria concebida sem pecado, rogai por nós que recorremos a vós e por todos quantos não recorrem a vós, especialmente pelos inimigos da Santa Igreja e por todos quantos são a vós recomendados. Rezemos por você que está trabalhando agora, que está na estrada, que está acompanhando a nossa programação. Que Deus abençoe seu dia com a proteção de Jesus e Maria. De São José também, para todos os trabalhadores. Vamos rezar pela Rose Carvalho de Pará de Minas, Minas Gerais. A Marluza, do bairro da Moca, em São Paulo. E também rezamos pela Sandra Valéria de Maceió, Alagoas. E a Marcelene de Arco Verde, Pernambuco. E vamos agradecer nesta última invocação todas as bênçãos e graças pelo dom da nossa vida, pela nossa saúde, que todos tenham a gratidão no coração, gratidão a Deus por tudo que temos e somos. São Maximiliano Maria Kolbe, rogai por nós. Ó Maria concebida sem pecado, rogai por nós que recorremos a vós e por todos quantos não recorrem a vós, especialmente pelos inimigos da Santa Igreja e por todos quantos são a vós recomendados. E agora, para terminar, recebemos a oração e a bênção do Frei Sebastião Benito Coalho.
9: Ó Deus, que deste à Igreja e ao mundo São Maximiliano Maria Kolbe, sacerdote mártir, ardente de amor pela Virgem Imaculada, inteiramente dedicado à missão apostólica e ao heróico serviço ao próximo, pela sua intercessão, concedei-nos sem reservas para o bem da humanidade, imitar na vida e na morte o Cristo, teu Filho. Amém. São Maximiliano Maria Kolbe, incansável apóstolo da Imaculada, mártir da caridade, patrono dos nossos difíceis tempos, rogai por nós. Pela intercessão da Virgem Imaculada, nossa mãe, pela intercessão de São Maximiliano Maria Kolbe, abençoe-vos, ó Deus Todo-Poderoso, ó Pai, ó Filho e ó Espírito Santo. Amém.

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2: Deus tenha piedade de nós e nos abençoe. Faça brilhar sua face sobre nós. Que se conheça na terra o teu caminho e em todas as nações a tua salvação. Salmo 66.
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4: Estamos vivendo o mês da amizade. Como é bonito sentir alguém que ama, alguém que se preocupa com você. Vamos hoje olhar mais com atenção as pessoas que ficam ao nosso redor. Vamos perceber que todos precisam de amor. E nós aqui, com a Milícia Imaculada, queremos expandir no mundo a dimensão do verdadeiro amor, que é Deus. Levar as pessoas a se identificar nesse Deus como filhos e filhas. Portanto, algo que Deus ama acima de tudo. Hoje quero dizer a você que a atenção de Deus é permanente em tua vida. E Ele te deu a mãe que Ele mesmo escolheu para o seu filho, a Virgem Santíssima. Esta missão, a tua riqueza, é a plataforma da tua realização. Neste mês queremos pedir a paz, o amor, a amizade. Eu quero te dizer uma coisa: você é muito preciosa para a nossa milícia. Você é alguém que a carrega no coração. Ela vem em frente. Persevera nisso. Em nome do Pai, do Filho e do Espírito Santo, te abençoo com toda a tua família, com todo mundo que você carrega no coração. Obrigado por ser milite.
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1:04 no horário de Brasília. Muito bom dia para você que sintoniza a Rede Imaculada de Comunicação. Os nossos ouvintes de Brumada da Bahia, rádio, a web rádio Criativa, rádio Pajeú FM de Afogados da Ingazeira, no Pernambuco. Também os nossos ouvintes da web rádio Jesus Pão da Vida de Londrina, no Paraná. Um abraço também a você que ouve a Rádio Cultura FM de Itoverava, no interior de São Paulo. A Rádio Clube FM também em Pirajuí, no interior de São Paulo. A Rádio Mucuri de Teófilo Otoni, Minas Gerais. E também a Rádio Boa Nova FM na Praia Grande, litoral de São Paulo. Vamos agora ao oitavo dia da novena em preparação para a festa de Nossa Senhora do Carmo.

0: Novena de Nossa Senhora do Carmo.
1: Em nome do Pai, do Filho e do Espírito Santo. Amém.
0: Santíssima Virgem Maria, esplendor e glória do Carmo, vós olhais com especial ternura os que se revestem com o vosso santo escapulário. Cobre-me com o manto da vossa maternal proteção, pois a vós me consagro, hoje e para sempre. Fortalecei a minha fraqueza com o vosso poder. Iluminai a escuridão do meu espírito com a vossa sabedoria. Aumentai em mim a fé, a esperança e a caridade. Adornai minha alma com muitas graças e virtudes. Assisti-me na vida, consolai-me na morte, com a vossa presença, e apresentai-me à Santíssima Trindade como vosso filho dedicado, para que possa louvá-la por toda a eternidade. Amém.
1: Flor do Carmelo, vinha florida, esplendor do céu, ó Mãe Virgem singular, doce Mãe sempre virgem, aos carmelitas dai privilégio, estrela do mar. Oitavo dia. Maria, Virgem Mãe Imaculada, Rainha do Carmelo, que sempre concedestes as maiores graças aos carmelitas, enviai-nos muitas vocações sacerdotais, religiosas e para o Carmelo secular, para que o vosso nome seja sempre mais glorificado para a glória de vosso Filho Jesus Cristo.
0: Bendita e imaculada Virgem Maria, beleza e glória do Carmo, vós que tratais com bondade inteiramente especial aqueles que se vestem do vosso amadíssimo hábito, volvei sobre mim também um olhar propício e cobri-me com o manto da vossa maternal proteção. Pelo vosso poder, fortificai a minha fraqueza. Pela vossa sabedoria, esclarecei as trevas do meu espírito. Aumentai em mim a fé, a esperança e a caridade. Ornai a minha alma com as virtudes que me faça agradável ao vosso divino Filho e a vós. Atendei a minha prece nessa novena. Neste momento, querido ouvinte, coloque diante de Nossa Senhora a graça que você deseja alcançar. Assisti-me durante a vida, consolai-me na morte, pela vossa amável presença, a Santíssima Trindade, como vosso Filho dedicado, para vos louvar e bendizer eternamente no paraíso. Amém.
1: Ave Maria, cheia de graça, o Senhor é convosco. Bendita sois vós entre as mulheres, bendito é o fruto do vosso ventre, Jesus. Santa Maria, Mãe de Deus, rogai por nós, pecadores, agora e na hora da nossa morte. Amém. Glória ao Pai, ao Filho e ao Espírito Santo, como era no princípio, agora e sempre. Amém. Nossa Senhora do Carmo, rogai por nós.
2: Nossa.

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0: consagração a Nossa Senhora com o Frei Sebastião Benito Coalho. Participe com a gente. Nosso WhatsApp está à disposição para você registrar a sua intenção, das pessoas que você ama, por quem você gostaria de rezar nesta manhã, neste novo dia. Aproveite. 11 98904 3747 é o nosso WhatsApp. Vamos rezar por você, pelas suas intenções. Agradecendo, né, também a Nossa Senhora por todas as bênçãos e graças. Queremos depositar no coração imaculado de Maria nossas esperanças, nossos sonhos, nossas vontades, né? Nossos desafios da vida, nossas dificuldades também na missão, as dificuldades no dia a dia, com a família, com o trabalho, nos estudos, quem estuda. Vamos pedir a intercessão de Nossa Mãe Santíssima por você e com você. Então queremos rezar a oração à Imaculada Conceição. Estamos vivendo este momento bonito de oração. Maria conhece as nossas necessidades, as nossas mágoas, tristezas, misérias e esperanças também. Ela se interessa por cada um de seus filhos. Ela roga por cada um com tanto ardor como se não tivera outro. Quem disse isso foi a serva de Deus, Madre Maria José de Jesus. Por isso, não esqueçamos disso. Ela nos conhece, ela nos entende, ela nos acolhe. Quem neste mundo está disposto a nos entender, nos acolher, nos ouvir, nos abraçar em nossas dificuldades, em nossas misérias? Pois nós somos falhos, né? Neste mundo, nós erramos, nós tropeçamos. E não é para se julgar e falar, não, eu não valho nada. Não, nós valemos muito para Deus. Nossa Senhora luta por nós. Ela pisa na cabeça da serpente, pois ela luta para que o bem sobressaia, que possamos ser vitoriosos em Cristo. Por isso, vamos pedir para ela, ó Virgem Santíssima, que fostes concebida sem o pecado original, e por isto merecestes o título de Nossa Senhora da Imaculada Conceição, e por terdes evitado todos os outros pecados. O anjo Gabriel vos saudou com as belas palavras: Ave Maria, cheia de graça. Nós vos pedimos que nos alcanceis do vosso divino Filho o auxílio necessário para vencermos as tentações e evitarmos os pecados. E já que vos chamamos de mãe, atendei-nos com carinho maternal esta graça que hoje te pedimos. Para que possamos viver como dignos filhos vossos. Amém. Nossa Senhora, a Imaculada Conceição, rogai por nós. Queremos ouvir também, você que está mandando seu áudio aqui, vamos ouvir a Silvia Helena, de Londrina, no Paraná. Bom dia, Silvia, e todos aí de Londrina, pela Rádio Alvorada.
1: Bom dia, Leandro. Paz de Jesus, o amor da Nossa Mãe Maria. Hoje peço orações em ação de graça por tantas bênçãos que eu tenho recebido pela intercessão de Nossa Senhora. E peço também pela minha cunhada Rosa Irene, que está internada, que Jesus e Maria venham passando à frente e libertando ela de todas as enfermidades do câncer. Quero rezar pela minha família, pelas crianças, por todos que estão em oração pela milícia da Imaculada e por o dito marceneiro e todos os funcionários e por vocês aí da milícia, que torna a nossa madrugada, a nossa noite, quando a gente tem sono, a gente vai bebendo de todas as orações e acalmando o coração. Fiquem todos com Deus. Tenham um dia abençoado.
0: Amém. A você também, sua família. Obrigado, Silvia Helena. Vamos rezar então esta Ave Maria por você e sua família. E me uno aqui também em oração por Nadir Moraes, de Governador Valadares.

Dares, em Minas Gerais. Já mandou seu comprovante de doação para a Milícia da Imaculada. Muito obrigado, Nadir. E ela disse: São Maximiliano Kolbe, rogai por nós. Que Nossa Senhora e São Maximiliano Kolbe nos ajudem sempre a ajudar esta linda obra de evangelização. Obrigado, rezemos por suas intenções também, Nadir, e sua família. Ave Maria, cheia de graça, o Senhor é convosco. Bendita sois vós entre as mulheres, e bendito é o fruto do vosso ventre, Jesus. Santa Maria, Mãe de Deus, rogai por nós, pecadores, agora e na hora de nossa morte. Amém. Vamos ouvir Virgem Santa Aparecida com Alexandro, 1:21.

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2: Agora 1h24, programa Igreja no Rádio. Agradecemos a sua participação conosco. Nosso momento Você no Coração da Mãe. Vamos rezar juntos. Aproveite, mande aqui seu áudio, escreva. O WhatsApp é o 11 98904-3747. Que bom a gente poder rezar pelos nossos irmãos e irmãs que estão passando necessidades, dificuldades. Aqueles que estão enfermos, hoje especialmente pedindo a intercessão de São Camilo de Leles. E até os dias atuais, né, os camilianos vivem esse chamado, viver um amor fraterno, amar a ordem e se unir nesse apostolado dos enfermos. Então vamos rezar por todos os camilianos que seguem este grande dom, né, para a Igreja. Atualmente no Brasil, a ordem está presente em muitos estados, dentre eles Santa Catarina, no seminário e o hospital Lomoré, a igreja e o seminário de Jaçanã, a casa, o ambulatório e o santuário no Rio de Janeiro, parte do seminário localizado em Granja Viana, cidade de Cotia, em São Paulo. No estado de São Paulo, a cidade de Santo André, aqui pertinho da Milícia da Imaculada, está localizada a paróquia São Camilo de Leles. Ele que dizia, tudo passa, o bem permanece. Possamos pedir também a sua intercessão. São Camilo, ensina-me a ser o olhar de misericórdia para com os que sofrem e contemplar nos necessitados sempre um Cristo que espera por ser acolhido, amado e cuidado. Recorda-me sempre que, como filho, como filha, amado ou amada de Deus, também preciso oferecer amor. Ajuda-me a entender os momentos de sofrimentos nesta terra como uma vida de santificação para minha alma. Concede àqueles que cuidam de enfermos a graça de serem amorosos e generosos na vivência do serviço. Amém. São Camilo de Leles, rogai por nós. Rezemos por todos que estão no leito de hospital nesta hora, por aqueles que estão também nascendo, né? As crianças, rezemos pelas gestantes, pelos nossos idosos, aqueles que estão acamados mesmo em casa, para que o Senhor lhes conceda força, energia, né? Física, mental, espiritual, a coragem, né? A força interior para não ficar reclamando, e mais, aumentando mais o sofrimento, né? Quando a gente não aceita e reclama, a gente aumenta mais o sofrimento, o desespero, a falta de fé, a desesperança. A gente acaba fraquejando na fé. Então que possamos, mesmo diante das adversidades, da falta da saúde, sabermos que temos um Deus maravilhoso que cuida de cada um de nós, que nos concedeu a vida, que nos deu essa chance de estarmos aqui vivendo na carne tudo o que Ele almejou para nós. Possamos então buscar sempre esse pensamento e a força necessária, né, para a gente superar tudo isso com amor, com fé, com a certeza do amor de Deus. Rezemos então por você que está enfermo, para que Deus dê forças, alegria também, para você superar tudo isso. Tudo passa, né? Deus não muda, Deus permanece para sempre. E ele dizia, São Camilo, tudo passa, o bem permanece. Os doentes nos revelam o rosto de Deus. E ele, que era grande devoto de Nossa Senhora, vamos pedir também que Maria Santíssima cuide de você, da sua família, das pessoas que estão enfermas, que você conhece, das pessoas também, como ele, como São Camilo, né, na sua infância, a mãe cuidava dele e o pai era militar, na carreira militar, passava muito tempo fora de casa e ambos ficavam felizes com a chegada do filho, embora estivessem em idade avançada. E sua mãe, por ter quase 60 anos de idade, ela deu a vida, né? Deu ali o parto, aconteceu. Camilo nasceu num parto arriscado, mas uma criança saudável. Ele cresceu sendo cuidado pela mãe, uma mulher de fé que o educou com princípios cristãos católicos e com bons costumes. E, no entanto, quando ele tinha 13 anos, sua mãe faleceu. E Camilo teve que ir morar com o pai, que tinha uma vida instável por uma carreira militar e que, apesar de ser um bom cristão, era viciado em jogos, o que não era bom exemplo para o filho. Mesmo assim, ele partiu, né, para essa caminhada de sacerdócio. Então, vamos rezar por tantas famílias que estão assim também, né, passando por momentos tão difíceis, tão duros, muitos filhos que nem conhecem os pais, muitas mães solteiras, muitas famílias destruídas, muitos jovens que não têm a referência paterna, né? A referência de um homem ali na família, e partem, infelizmente, para o crime, para uma vida de violência. E também vamos rezar para que todos eles tenham uma luz na sua vida. Peçamos a intercessão de Nossa Senhora e de São Camilo para todos eles, para todas essas famílias. Ave Maria, cheia de graça, o Senhor é convosco. Bendita sois vós entre as mulheres, e bendito é o fruto do vosso ventre, Jesus. Santa Maria, Mãe de Deus, rogai por nós, pecadores, agora e na hora de nossa morte. Amém. Vamos ouvir Jorge Pai e Jorge Filho, Eu Confio em Vós. Bom dia.

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4: Quanto a mim, sou um pobre desvalido, mas o Senhor cuida de mim. Tu és meu amparo e meu libertador. Meu Deus, não tardes mais. Salmo 39.
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8: Agora 1h37 no horário de Brasília e vamos receber a mensagem de hoje do Padre José Allen no Caminhando com Maria.
9: A paz esteja com você. Cada um de nós nascemos como uma semente que deve ir se desenvolvendo, transformando numa árvore e dar frutos. Esse é um símbolo que o Evangelho coloca através da palavra de Jesus para mostrar que todos nós precisamos crescer, desenvolver, amadurecer. Se não ficamos semente a vida toda, crescemos por fora, mas não produzimos frutos. Por isso, a primeira atitude é a gente ter muita humildade, para a gente reconhecer, eu preciso, eu não sei tudo, é necessário que eu aprenda. Maria é nosso modelo, a humildade. Mesmo quando ela foi escolhida para a mãe do Senhor, ela fez disso uma escola de aprendizado, aprendendo como ouvir a Deus, como fazer a vontade dEle. Tanto que na casa de Isabel, ela proclamou o hino dizendo: a minha alma engrandece o Senhor e o meu espírito exulta em Deus, meu Salvador, porque Ele viu a humildade de sua serva. Portanto, a humildade é essa atitude de a gente não querer ser o centro do mundo. Pelo contrário, a gente entender, eu preciso crescer. E Maria nos dá um estímulo a isso com o seu testemunho de vida. Façamos realmente da nossa vida um contínuo aprendizado. É fundamental que a gente tenha não só a humildade, mas também a coragem para tomar a decisão, para poder reagir. Eu posso sentir preguiça, medo, enfim, egoísmo, mas eu tomo a decisão. Eu quero fazer a vontade de Deus. Olhemos para Maria e aprendamos na humildade dela a ter coragem de assumir, mesmo quando a gente nem sempre entende o que estamos fazendo, o que Deus está dizendo, mas sabendo, é Ele que quer, portanto, vamos viver. Isso é conversão. Todos nós, mesmo que sejamos cristãos, católicos, não estamos convertidos plenamente. Devemos nos converter dia após dia, em cada situação, em cada momento. Se a gente não tiver essa dinâmica, a gente congela, estaciona a nossa fé. E daí vem as consequências. Peçamos a Deus essa graça pela intercessão de Maria. E olhemos para ela como a humilde serva do Senhor, que fez a vontade de Deus, e graças ao seu sim, à sua humildade, à sua coragem, Deus veio ao mundo, enviando seu Filho, que nos trouxe a salvação. Por isso, Maria é aquela que mais colaborou e continua colaborando para que Jesus possa agir e nós sigamos a Jesus como ela segue.

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2: Uma hora e 44 minutos, horário de Brasília. Muito bom dia, que bom que você está acompanhando o programa Igreja no Rádio. Como é que você está? Espero que esteja tudo bem, na paz de Jesus, no amor de Maria, nesse dia 14 de julho de 2026, nessa terça-feira. Agradecemos a Deus e vamos acompanhar aqui mais intenções. Você pode também participar, o WhatsApp é o 11 98904-3747. Agradeço o nosso ouvinte Luciana da Praia Grande, litoral de São Paulo, que está desejando aqui um ótimo dia para nós, rezando também por todo o nosso Brasil, por todos que estão também sofrendo na Venezuela. Continuamos em oração pelos nossos irmãos venezuelanos depois dos terremotos. Infelizmente, quase 5 mil pessoas, passou de 4.500 pessoas que já faleceram, que foram encontradas, né? Rezemos então agradecendo a todos aqueles que estão se dedicando e rezando, pedindo proteção também para todos os nossos venezuelanos, né? Pelas pessoas que estão doentes, estão internadas, estão em abrigos, pelos que estão sem, perderam tudo, né? Casa. Rezemos por aqueles que estão trabalhando também para o resgate das pessoas. Vamos colocar em oração também a Europa, o hemisfério norte, né, todo, que está sofrendo com muitos incêndios florestais, assolando aí muitas regiões, um calor intenso. Rezemos por esses problemas climáticos, tantas famílias que estão sofrendo, né? Especialmente os idosos, os enfermos, as crianças. Rezemos juntos por todos eles. Agradeço Luciana aqui rezando por todos os nossos irmãos, né, fraternalmente, rezando pelos que estão sofrendo com os desastres naturais. Vamos rezar também pela Eliane de Ávila de Conselheiro Lafaiete, em Minas Gerais, pela sua saúde, sua família, pela Yolanda da Silva de Maceió, Alagoas, pela Elza Rocha de Fortaleza. Também agradeço a Elza de Santo André, São Paulo, família Silva Souza Brito Vasconcelos. Também vamos rezar por Milene Rodrigues, de Pitangui, Minas Gerais. Também pelo Diego, de Pará de Minas. E a Cristina Barbosa, de Nova Serrana, Minas Gerais. Deus abençoe você e sua família. Vamos pedir, então, especialmente que Nossa Senhora proteja e ampare todos que estão sofrendo. Rezemos aqui juntos, unindo a intenção da Zilda de Souza, de Fortaleza, que sempre procura também ajudar os necessitados, os enfermos. E vamos colocar então em oração, né? Também ela coloca em oração as pessoas que não têm gratidão, né? Que esquecem que foram ajudadas e o bem que recebeu. Mas é assim, né? Desde a época de Jesus. Jesus curou os 10 paralíticos, né? E só um voltou para agradecer. A gente não pode também ajudar pensando que ele vai voltar e agradecer, né? Jesus deu a cura para os 10. Ele não pensou assim, só vou curar aquele que vai voltar para agradecer. Não, ele curou os 10, né? Possamos também não esperar isso, esperar agradecimentos, né? Reconhecimento, não. A gente faz por amor mesmo. Que você continue assim, fazendo bem, como diz o ditado, sem olhar a quem. E vamos rezar também pela Edna Antônia Ribeiro, que disse que pede oração pelo padre Marlon Múcio, que está enfermo, né? Vamos rezar muitos anos com a sua doença. Rezemos por ele, padre Marlon, e por todos os sacerdotes que estão doentes também. Ave Maria, cheia de graça, o Senhor é convosco. Bendita sois vós entre as mulheres, e bendito é o fruto do vosso ventre, Jesus. Santa Maria, Mãe de Deus, rogai por nós, pecadores, agora e na hora de nossa morte. Amém.
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2: E vamos juntos renovar a nossa consagração a Nossa Senhora com a participação do Frei Sebastião Benito Coalho.
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4: Salve Maria Imaculada. Palavra do Padre Luiz Fascenda. Maria é um dado de revelação. Devemos ser mais conscientes da força da palavra e da palavra referida a Maria. Eis aí tua mãe, Jesus falou. E falou de uma entrega entre nós e sua mãe. Para que quem a acolhe é um fato, uma realidade. Porque a palavra do Senhor tem a força de cumprir aquilo que diz. É uma palavra-ação. Deus falou e doou. Prometeu e cumpriu. Nos fascinou com seu discurso sobre o Espírito Santo, o Consolador. E depois o presenteou a nós em abundância. Nos anunciou a possibilidade de uma vida nova. E nos tornou capazes de vivê-la com seriedade, doando-nos a sua paz, o seu perdão, a sua alegria, a sua palavra, o seu amor, a sua presença na Eucaristia e a vida eterna. Nos convidou a nos entregarmos sem reserva a Maria e a colocou na sua igreja como mãe para todos. Definitivamente, se somos sinceros conosco mesmos e conscientes dos graves perigos que a nossa vida corre longe de Deus, somos verdadeiramente agradecidos ao Senhor pela presença de Maria, pela possibilidade concreta de nos aproximarmos dela e contar com ela, sabendo que está sempre ao nosso lado e caminha conosco. Por isso, com amor e confiança, entreguemos a nossa vida a ela, hoje e sempre. Virgem Imaculada, minha Mãe Maria, eu renovo hoje e sempre a consagração de todo o meu ser, para que disponhais de mim para o bem de todos. Somente peço que eu possa, minha Rainha e Mãe da Igreja, cooperar fielmente com a vossa missão de construir o reino do vosso Filho Jesus no mundo. Para isso vos ofereço minhas orações, sacrifícios e ações. Ó Maria, concebida sem pecado, rogai por nós que recorremos a vós e por todos quantos não recorrem a vós, especialmente pelos inimigos da Santa Igreja e por todos quantos são a vós recomendados. Pela intercessão da Virgem Imaculada, nossa Mãe, abençoe-vos, ó Deus Todo-Poderoso, Pai, Filho e Espírito Santo. Amém.
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1: Agora 1h59, horário de Brasília. Muito bom dia para você, obrigado pela companhia no programa Igreja no Rádio. Um abraço fraterno aos nossos irmãos que estão conosco pela a Web Rádio O Precursor, da cidade de São Carlos, no interior de São Paulo. A Web Rádio Sua Melodia, na cidade de Santa Rita da Paraíba. Muito bom estar com você também, que ouve a Rádio São José de Macapá, Amapá. A Rádio Educadora de Venceslau Brás, Paraná. Também a Rádio Vida Nova de Jequié, na Bahia. Deus abençoe o seu dia. E daqui a pouquinho nós teremos a meditação do Santo Evangelho de hoje com o Frei Luiz Favaron, tá bom? E agora, os melhores momentos da programação, uma entrevista aqui marcante na programação da Rádio Imaculada. Vamos conferir.
2: Padre Wagner Maria, pároco da Paróquia Santuário Nossa Senhora da Conceição Aparecida, de Belém do Pará, que vai nos falar de Nossa Senhora, fonte de esperança divina. Padre, Nossa Senhora é nossa esperança, né? E como Nossa Senhora, fonte de esperança divina, se relaciona com a providência divina?
3: Bom, em primeiro lugar, é preciso que nós distinguamos o que é a esperança cristã e o que é otimismo. Hoje em dia a gente vê as pessoas, por exemplo, tem uma ideia que eu particularmente não gosto muito, vamos levantar as mãozinhas para passar energias positivas. Não, não nos alimentamos de energia nem positiva e nem negativa, apesar do nosso corpo ser formado por energias, que isso é natural, mas o cristão não é alimentado com essa história de energia. O cristão, ele é alimentado pela esperança. Esperança não é otimismo. Esperança não tem nada a ver, será, tomara. Não tem nada a ver com isso. Esperança é certeza. A esperança cristã, ela me coloca numa condição de quem depende, de quem espera do próprio Deus. No Evangelho de São Lucas, no capítulo 1, o versículo 45... nós estamos aqui na casa de Isabel. Maria, depois de receber o anúncio do anjo, ela vai apressadamente visitar Isabel. E entre as coisas que Isabel fala para Maria, ela diz assim: feliz aquela que acreditou, pois o que lhe foi dito da parte do Senhor será cumprido. Feliz daquela que acreditou. Acreditou no quê? Maria fazia parte do povo de Deus. O povo de Deus se alimentava da esperança do Messias, da chegada do libertador, da chegada do Messias. Maria, ela era alimentada com essa esperança. Não sei precisamente se naquele momento Maria era consciente do que estava acontecendo, né, com ela. Até porque quando a gente vê no relato mais na frente, quando o menino nasce, né, que Maria ela guardava, ela ouvia e ficava até surpresa com aquilo que ela ouvia, seja dos pastores, né, os reis que ali chegaram. Então, as pessoas diziam as coisas daquele menino e ela olhava, ouvia e guardava tudo no seu coração. Porém, Maria acreditou, como todo o povo de Deus, acreditou na promessa de Deus, da libertação, da salvação vinda de um Messias. E aí, Maria, ela dá testemunho de como nós alimentamos essa nossa esperança cristã, essa nossa esperança divina, no que vem na sequência, no mesmo capítulo 1, nos versículos 46 seguida, que é aquilo que a Bíblia, ela tem vários títulos, né, e coloca lá o Cântico de Maria. Na verdade, Maria, ela não, o Magnífica não é a autoria de Nossa Senhora, o Magnífica não é cantado por ela pela primeira vez. A mesma Sagrada Escritura, lá no livro de Samuel, né, no capítulo 1, versículos de 9 e seguinte, a Ana, mãe de Samuel, ela louva e agradece a Deus pela sua maternidade. Ana era estéril. A esterilidade no Antigo Testamento era considerada como uma desgraça para as mulheres. E Ana clamava sempre a Deus que lhe desse a graça da maternidade. Quando Ana é agraciada, né, e daqui também uma das formas que nós chamamos Maria agraciada, cheia de graça, aquela que encontrou graça diante de Deus, Ana se põe a louvar a Deus. e ela louva a Deus com palavras que lá Maria, no Evangelho de Lucas, ela repete. O que que isso mostra para a gente? Em primeiro lugar, Maria, fazendo parte de um povo, ela era alimentada com a fé no Deus de Javé. Ela esperava dele, como todo o povo eleito, ela esperava a redenção que vinha de Deus. Ela alimentava isso por meio da escuta da palavra. E veja que hoje nós temos a possibilidade, eu, você que está em casa, eu tenho aqui nesse momento a Sagrada Escritura diante de mim, nós temos a possibilidade de termos a palavra. Naquele tempo eram os chamados os rolos, que eram usados nas celebrações, nas sinagogas, né? E só existia a escuta. Maria nem isso tinha, porque hoje você, mulher, você tem acesso à palavra de Deus, você tem acesso às celebrações, você tem a possibilidade de proclamar uma leitura, você tem a possibilidade, muitas até mesmo, de pregar, e por aí vai. Naquela época, não se tinha essa possibilidade. Então, Maria vivia, sobretudo, dessa escuta orante da palavra. Alimentando essa sua fé, Maria, ela tinha a certeza de que um dia Deus iria olhar compassivelmente para o seu povo e iria intervir na história do povo. Intervém por meio do quê? Por meio da encarnação do Verbo de Deus. Que se dá onde? Se dá naquela virgem que o profeta Isaías, séculos antes, já tinha falado, né, que Deus daria um sinal por meio de uma virgem conceberia e daria luz. Maria acredita nessas palavras. E são essas palavras que alimentam, por meio do sim de Maria, a grande graça de Deus, a redenção de Deus chega até nós. Então, a exemplo de Maria, em primeiro lugar, precisamos ser homens e mulheres de fé. De fé no Deus de Javé, no Deus Criador do céu e da terra, um Deus que é fiel. Depois, alimentarmos essa fé. Alimentamos por meio da escuta assídua da sua palavra. Isso pode se dar por meio de daquilo que estamos fazendo agora, uma pequena reflexão, por meio da homilia, quando vamos à missa, por meio da escuta, da lida diária da palavra de Deus e desta meditação. Alimentar essa fé. Para que no momento que a intervenção divina, que ainda hoje acontece na minha vida, na tua vida, na vida de todos aqueles que acreditam, nós possamos reconhecer que a promessa de Deus está sendo realizada. E porque eu esperei, e porque eu confiei, a graça de Deus acontece por meio da minha vida. Então, dessa forma, Maria se torna para nós um grande sinal de esperança. Quem crê, quem espera, não vive de energias positivas, mas vive da certeza de que Deus irá intervir e de que o braço de Deus é forte e que a intervenção dele não falha. Agora, não vem no momento que eu quero, vem no momento de Deus.
2: Padre, o senhor havia falado sobre Maria, né? Naquele tempo as mulheres não tinham tanta abertura, tanta disponibilidade, então Maria foi assim a precursora, exemplo de mulher da época e agora também, né, padre?
3: A Maria, assim, ela, na escuta dela, naquilo que lhe era possível, ela alimentava a fé dela por meio da escuta. Então, acredito que ela é pioneira não só para as mulheres, mas para nós homens também, exercitarmos a escuta, mas sobretudo a escuta da palavra de Deus. É preciso se colocar nessa escuta, e hoje a gente com tantas possibilidades, né? Nós temos a Sagrada Escritura, que eu aconselho que nós tenhamos a Bíblia realmente sempre ao nosso alcance, mas por que não hoje usarmos também a internet, usarmos aí os nossos celulares, os nossos computadores, os nossos notebooks também, para ter acesso, contato com essa palavra. Maria, mais do que tudo, ela é pioneira, ela é precursora no quesito escuta da palavra. Mas quando a gente fala escuta, não é um ouvir por ouvir, mas é aquele escutar que guarda, que faz tesouro dessa palavra e que pode dar testemunho no concreto do dia a dia da nossa vida.
2: Padre, nós estamos vendo muitas dificuldades, desafios, rios secando, muita cheia, guerras. E como Nossa Senhora nos inspira a termos esperança e confiança em Deus?
3: Pois é, você tocou agora até num assunto até que a nós toca muito, que eu diria, causa um certo impacto. Nós que somos aqui da Amazônia, parece inacreditável aquilo que a gente vê em algumas partes da Amazônia. Semana retrasada eu participava de um encontro para diretores de rádios da Amazônia e numa das nossas reflexões lá é que se dizia: nós não temos uma Amazônia, mas nós temos várias Amazônias. E o encontro estava acontecendo em Santarém, cidade, a terceira maior cidade aqui do estado do Pará, que fica no coração mesmo da Amazônia. Para você ter uma ideia, indo Belém, Manaus, é o centro do caminho, é o meio do caminho. E daqui lá, se você vai de navio, são 2 dias e meio de navio, e para Santarém são outros 2 dias de viagem. Em avião, fazemos em 1h10 Belém-Santarém. Para mostrar, em primeiro lugar, as distâncias, que não são coisas tão próximas assim. E ali, o rio Tapajós, que é o rio onde está a cidade de Santarém, às margens desse rio, me impressionou muito aonde a água está chegando, né? Rios secando em meio da floresta amazônica, aquilo que poderia na nossa cabeça até não ser possível, hoje infelizmente a coisa acontece. E Maria surge aqui como essa esperança diante de, eu falo dessa nossa realidade vivida aqui na pele hoje, a seca em alguns pontos da Amazônia, em primeiro lugar, como sinal, Maria nos surge como um sinal dessa esperança, não só a quem clamarmos, né? A quem clamarmos a Deus por ajuda, por pedido de socorro, porém como pessoa de consciência, né? Deus nos coloca, nos dá o planeta Terra para ser nossa casa, como fala sempre o Papa Francisco, nossa casa comum, e é preciso cuidar dessa casa, reconhecer que eu não uso os meios que eu tenho à minha disposição, como a própria água, a natureza. O Papa Francisco fala muito na exortação agora, Laudate Deum, que é a sua última exortação, ele retoma a exortação Laudato Si, agora Laudate Deum, e ali ele fala esse nosso compromisso de nos colocarmos em relação com a natureza, que ela não está somente para me dar recursos, até porque esses recursos, uma hora, eles acabam. O problema é que quando ele acaba, ele não só deixa de me fornecer aquele mineral, aquilo que eu estava dando dele, como ele deixa de me dar a própria vida, a própria existência. Para você ter uma ideia, o nosso povo da Amazônia, o povo amazônida, ele vive diretamente dos rios, ele vive diretamente da floresta. Aquilo que pode parecer um progresso para você, Denis e companhia, que estão aí em São Bernardo do Campo, na grande São Paulo, né? Pode ser inimaginável, mas por que esse povo insiste em viver no meio da mata? Não é viver no meio da mata, mas aquele é o habitat natural nosso. E o povo que vive da floresta, assim nós chamamos, o povo que vive da floresta, ele cuida e ele enxerga na floresta não só aquela que te alimenta, mas ele sabe que se a floresta morre, se o rio seca, ele morre, ele seca junto com o rio, ele é queimado junto com a floresta. Então, Maria surge para nós como sinal de esperança, como exemplo de quem, acolhendo o dom de Deus, a nossa casa comum, a floresta Amazônia, a floresta amazônica, nós somos chamados a cuidar, a viver e ter uma boa relação, né? Porque nós estamos hoje pagando e pagando caríssimo, e pagamos com a nossa própria vida, com aquela falta de cuidado com a casa comum. Maria surge nesse cenário como mulher de esperança, mulher que acredita, que cuida do criado de Deus, se relaciona bem com aquilo que Deus lhe dá e oferece, se oferece em vista do bem da casa comum.
2: Nós falamos com o padre Wagner Maria, diretamente de Belém do Pará, falando sobre Maria, esperança de todos nós. Eu vou ficando por aqui e você, meu irmão, minha irmã, um grande abraço a você. Salve Maria Imaculada, viva Cristo, fique com Deus! 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

Agora 2:18, horário de Brasília. Muito obrigado pela sua audiência. Agradecemos também o Padre Wagner Maria, que esteve conosco diretamente de Ananindeua, no Pará, conversando com Denis Santos. Daqui a pouquinho, a meditação do Santo Evangelho com Frei Luiz Favaron, que vamos ouvir Minha Essência, com Tiago Brado.

0: Tua palavra é uma lâmpada para meus passos e uma luz para meus caminhos. Estou tão humilhado, Senhor. Dá-me vida segundo Tua promessa. Salmo 105.
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2: 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Ela nos acolhe com ternura e nos conduz com segurança ao coração de Deus. Sua presença junto à cruz e no Pentecostes é sinal de fidelidade e amor. Seu coração, unido intimamente a Deus, é fonte que jorra água viva. Você também é chamado a viver esse amor puro. Confie-se a Maria e descubra com ela o que é amar de verdade.
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6: Agora 12h27, horário de Brasília, acertando o nosso relógio no horário de Brasília. Agora a participação do Frei Luiz Favaron, meditando o Santo Evangelho de hoje.
7: Evangelho de Jesus Cristo, narrado por Mateus, capítulo 11, versículos 20 a 24. Então Jesus começou a repreender as cidades onde ele havia feito a maioria de seus milagres, mas não se converteram. Ai de vocês, Corazim! Ai de você, Betsaida! Porque se em Tiro e Sidônia tivessem sido feitos os milagres realizados em vocês, há muito tempo teriam feito penitência com pano de saco e com cinza. Portanto, eu lhes digo, no dia do julgamento haverá menos rigor para Tiro e Sidônia do que para vocês. E você, Cafarnaum, por acaso será elevada até o céu? Você há de cair no fundo do abismo, porque seus milagres realizados em você tivessem sido feitos em Sodoma, ela existiria até hoje. Mas eu lhes digo, no dia do julgamento haverá menos rigor para a terra de Sodoma do que para você. Esta é a palavra do Evangelho de Mateus. Minha saudação e meu abraço para todos vocês, meus amigos, minhas amigas de todo o Brasil, aqui reunidos, juntos, aos pés do nosso Mestre, Jesus de Nazaré. E bom, pararmos um pouco no silêncio, naquela paz que somente Ele pode nos dar no momento de oração, de contemplação, para nos refazer as forças, o ânimo, a alegria de viver. Corazim, Betsaida e Cafarnaum eram três cidades às margens do lago de Genezaré, também chamado Mar da Galileia. Essas cidades aparecem aqui como símbolos da falta de fé e da rejeição absoluta do reino. Apesar de testemunharem inúmeros milagres do Mestre, sobre essas cidades que não se converteram e não acolheram a palavra, recairá um julgamento maior do que aquele que caiu sobre as cidades símbolos do pecado no Antigo Testamento, como Sodoma e as cidades fenícias de Tiro e Sidônia, todas elas destruídas por não acreditarem nos profetas. Cafarnaum, em particular, é acusada do pecado da soberba, um dos 7 pecados capitais. Infelizmente, ainda hoje, muito presente na nossa sociedade e até mesmo em diversos católicos. Jesus se admirou com a indisposição dos habitantes de algumas cidades em dar crédito a seus ensinamentos e se converterem ao reino, embora beneficiados por ele. É como se uma má vontade os tornasse resistentes a qualquer abordagem do Mestre. Assim, desperdiçava uma chance de salvação que lhes era oferecida. Jesus anteviu o triste fim que os esperava. Sem conversão, não poderia haver salvação, apesar do desejo do Mestre de vê-los salvos. Corazim e Bersaida representam todos quantos desperdiçam a oportunidade de salvação que Deus lhes oferece. São muitos os motivos que são na raiz dessa insensatez. Nenhum deles, porém, desresponsabiliza quem se fecha para propostas do reino. Afinal, cada pessoa é tocada na sua liberdade e chamada a se decidir. Ninguém pode alegar desconhecimento, pois a rejeição é um ato pessoal. Discípulo do reino e quem aproveita a chance de salvação oferecida por Deus e não perde tempo de se converter. Só pessoas ajuizadas são capazes desse gesto de sensatez. Pai Santo, dá-me suficiente sensatez para não perder a chance que tu ofereces ao me dirigir o convite para ser discípulo do teu reino. E que Deus abençoe a todos vocês que estão me ouvindo nesse momento, o Pai, o Filho e o Espírito Santo. E esta é a nossa reflexão de hoje, do Evangelho de Mateus.

0: 2:41, horário de Brasília. Daqui a pouquinho, às 3 horas, nós vamos rezar juntos o Terço da Divina Misericórdia. Registre suas intenções pelo nosso WhatsApp, 11 98904-3747. Vamos rezar juntos, apresente suas intenções, escrevendo ou gravando áudio no máximo um minutinho, por gentileza. Tá? O nosso WhatsApp, 11 98904-3747. Vamos rezar juntos. E agora, trazendo a sua mensagem tão especial para nós, o Padre Ezequiel Dalpozo, com Despertai para o Amor.
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0: Olá, meu caro, minha cara ouvinte. Estamos juntos mais uma vez. É uma alegria muito grande poder falar com você, poder ajudar a cada um, a cada uma, a perceber a presença de Deus, a presença do seu amor na vida. E eu gostaria exatamente de falar sobre isso. Eu já falei sobre o silêncio de Deus, porque nós pensamos que Deus se cala quando poderia falar. E ao invés disso, a melhor compreensão seria perceber que nós somos limitados, embora Deus esteja querendo falar sempre. Hoje gostaria de falar sobre esse tema com outra pergunta. Imaginamos que Deus decida manifestar-se de modo totalmente claro e inequívoco aos homens. Como ele fará isso? Como seria possível Deus manifestar-se de modo claro aos homens? Pensemos o seguinte, que nós imaginássemos assim, bom, uma vez que Deus é algo maravilhoso, é amor, é que ele, de certa forma, poderia ser a solução para todos os problemas, por que ele não se mostra para que todo mundo diga, esse é Deus e não há como negar? Seria possível isso? Nós teríamos que nos perguntar o seguinte, como fará ele se manifestar, se mostrar, se ele é por excelência o invisível, o absoluto? Porque ele é por excelência aquilo que supera tudo aquilo que aparece. Aquilo que aparece é de certa forma limitado, finito, mortal. Mesmo Jesus. Jesus morreu e ressuscitou, mas ele como homem era mortal. Por isso que o mataram. Por isso tudo aquilo que aparece é mortal, finito e passageiro. Deus não é nada disso. Ele é o imortal, o infinito e aquilo que não passa. Um autor diz assim, que fará? Que classe de milagres extraordinários terá que realizar para que ninguém em sã consciência deixe de perceber sua mão? É fácil dar-se conta de que não poderia fazer nada desse tipo. Assim, pois, Deus está incapacitado de criar uma evidência empírica de sua existência. Ou seja, Deus não pode mostrar-se de forma tão evidente que todo mundo diga, esse é Deus. E isso não equivale a limitar sua onipotência. Por isso, quando nós falamos também em silêncio de Deus, nós precisamos desmascarar esse mal-entendido, mostrando que Deus está sempre querendo falar, está sempre querendo vir até nós, abrindo caminho sem descanso para entrar em nossa vida. Ele quer entrar em nossa vida o tempo todo. Nós somos difíceis para isso. E quando nós começamos a perceber que Ele quer entrar em nossa vida, tudo de certa forma muda de figura. Nós também nos tornamos mais humanos e sentimos mais paz. Por isso, o amor brilha com toda a sua intensidade, justamente onde parecia ausente. Onde muitas vezes nos parece, Deus está ausente. Não, ali Ele quer brilhar com seu amor com toda a intensidade. Onde nos parecia que era capricho de Deus esconder-se. Não, Ele é generoso. Ele está sempre numa luta de amor. Ele está com pressa para chegar até nós. Ele tem pressa de chegar até nós e nos encontrar, para que nós sintamos na nossa vida este amor. Pensemos nisso. Um forte abraço, Deus te abençoe e te guarde, em nome do Pai, do Filho e do Espírito Santo. Amém.
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2: Estamos vivendo o mês da amizade. 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

0: 3 horas em ponto.
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Louvado seja nosso Senhor Jesus Cristo, para sempre seja louvado. Paz e bem e salve Maria Imaculada. Muito bom dia para você, meu irmão, para você, minha irmã, que sintoniza uma das emissoras que integram a Rede Imaculada de Comunicação. Bom, estamos juntos, começando este novo dia, com fé, confiança, muito amor no coração, gratidão, não é? E agora, rezando o Terço da Divina Misericórdia, rezemos juntos. Eu, Leandro Barçan, na apresentação, com Rivaldo Chagas nos trabalhos técnicos. Bom dia mais uma vez, Rivaldo. E vamos acolher você no telefone do ouvinte, 4397-6520. Fora de São Paulo, 0 operadora 11, 4397-6520. Rezemos juntos por todos os mirites colaboradores da Milícia da Imaculada, que fazem parte desta obra de Nossa Senhora, com muita gratidão e confiança por cada um dos nossos queridos ouvintes. Vamos pedir a misericórdia divina com você também pelo WhatsApp. Você pode participar enviando aqui o seu áudio de no máximo um minutinho, por gentileza, né? O 11 98904 3747. Você pode também escrever. Vamos rezando por cada intenção e vamos pedir juntos a misericórdia divina, começando aqui com uma reflexão do Diário de Santa Faustina. Faz o que está ao teu alcance pela divulgação do culto da minha misericórdia. Eu completarei o que não conseguires. Diz a humanidade sofredora que se aconchegue no meu misericordioso coração, e eu a encherei de paz. Quando uma alma se aproxima de mim com confiança, encho-a com tantas graças que ela não pode encerrá-las todas em si mesma e as irradia para as outras almas. As almas que divulgam o culto da misericórdia, da minha misericórdia, eu as defendo por toda a vida como uma terna mãe defende seu filhinho. Diário 1074 e 1075. Iniciemos o Terço da Misericórdia, em nome do Pai, do Filho e do Espírito Santo. Amém. Pai nosso que estais nos céus, santificado seja o vosso nome. Venha a nós o vosso reino. Seja feita a vossa vontade, assim na terra como no céu. O pão nosso de cada dia nos dai hoje. Perdoai-nos as nossas ofensas, assim como nós perdoamos a quem nos tem ofendido. E não nos deixeis cair em tentação, mas livrai-nos do mal. Amém. Peçamos a intercessão de Nossa Senhora, Mãe da Divina Misericórdia. Ave Maria, cheia de graça, o Senhor é convosco. Bendita sois vós entre as mulheres, e bendito é o fruto do vosso ventre, Jesus. Santa Maria, Mãe de Deus, rogai por nós, pecadores, agora e na hora de nossa morte. Amém. E professemos nossa fé dizendo: creio em Deus Pai Todo-Poderoso, Criador do céu e da terra, e em Jesus Cristo, seu único Filho, nosso Senhor, que foi concebido pelo poder do Espírito Santo, nasceu da Virgem Maria, padeceu sob Pôncio Pilatos, foi crucificado, morto e sepultado, desceu à mansão dos mortos, ressuscitou ao terceiro dia, subiu aos céus, está sentado à direita de Deus Pai Todo-Poderoso, donde há de vir a julgar os vivos e os mortos. Creio no Espírito Santo, na Santa Igreja Católica, na comunhão dos santos, na remissão dos pecados, na ressurreição da carne, na vida eterna. Amém.

0: Mais uma vez o telefone para você rezar conosco, 0 operadora 11 4397 6520. Vamos rezar aqui com as intenções dos nossos irmãos. Obrigado à participação da Maria Gorete de Fortaleza, no Ceará. Bom dia. A Zilda Souza também de Fortaleza. Rezemos por sua família, por todos os amigos da Milícia da Imaculada, ela coloca, e também para todos os padres e bispos. Rezamos também por Maria da Silva e Zé Soares de Engenheiro Caldas, Minas Gerais, rezando aqui por todos que sofrem, que enfrentam a depressão. Reza pela Renata Maria, pelo Lorival Mota e também pelo César Teles, pela irmã da Zélia de Itaúna, todos os doentes e pelas almas do purgatório. Nossas orações, Maria. Também a Dani Saraiva, de Fortaleza, no Ceará. Rezamos pelo Camilo Moraes, de Pindoretama, no Ceará. Bom dia. Reza pela paz, o fim das guerras, né? Pelas almas dos nossos e também nos nossos corações. Rezamos também pelas intenções da Eva Sueli, de Pacaembu, no interior de São Paulo. A Ana Araújo, de Giraldo Ponciano, Alagoas. Também a Osmária Reis, de São Paulo, capital. Pela Júlia de Santos, litoral de São Paulo, rezamos por você e por toda a família, né? Agradecendo o encontro que teve familiar, foi uma bênção, e pegou uma gripe, vamos rezar para que você melhore bem, fique ótima, melhoras e uma pronta recuperação, Júlia. Também a Berenice de Juazeiro do Norte, no Ceará, toda a sua família, pelas crianças, pela paz mundial, pelo Papa, por todo o clero e a Milícia da Imaculada. Vamos acompanhar as intenções da Vera Barros, de Maceió, Alagoas. Bom dia, Vera.
1: Bom dia, Leandro. Eu quero agradecer a Deus por mais um dia, colocar todos que trabalham comigo na área da saúde, meu filho Pedro Henrique, que mora em Minas, e meu filho João, que mora em Maceió, a minha nora Tainá, aqui de Maceió, e a todos que estão ouvindo essa rádio, e todos vocês. Salve Maria Imaculada.
0: Amém. Salve Maria Imaculada. Também rezamos com as intenções do José Xavier, de Itaíba, Pernambuco. Bom dia.
2: Bom dia, Leandro. Bom dia a toda a Imaculada. Quero pedir orações para mim, para minha família e para todos vocês da rádio. Rezo pelo Senhor César Tele, Dona Massimília, Dona Maria Antônia, sua filha, a Dona Dalva, pela alma de meu pai, da minha mãe, pela alma da Ana Maria Salete, para todos que estão ouvindo, José Xavier, Lagoa da Laje, município de Itaíba, ouvinte da Rádio Milênio de Santana do Ipanema.
0: Amém, Deus abençoe, viu? Rezemos juntos. E também por Rivadavia Buque de Oliveira, Carminha, Ana Paula e Renato, de Praia Grande, e de São Paulo, Ilda Bago. E vamos ao telefone. Alô, bom dia.
3: Bom dia, Leandro.
0: Olá, bom dia. Quem fala?
3: Gilson, da Legenda Maria, São Paulo, capital.
0: Gilson, seja muito bem-vindo. Gilson, de São Paulo, capital. Vamos ouvir suas intenções, meu irmão.
3: Gilson, da Legenda Maria, de São Paulo, capital. Vamos, então. É pelo Papa, pela Igreja, por você, pela sua família, pelos doentes, pelos que sofrem, pelos agonizantes, pelo meu grupo da Legião Maria, o Marcelo Oliveira Santos e o Oreita Decita, pelos nossos auxiliares, ativos e oficiais da Legião Maria, pela guerra que acabe em nome de Jesus, no mundo inteiro que acabe, a gente pede a Jesus, que está vivo, que está aqui no nosso meio, que está cuidando de nós, ao príncipe da paz, para que a guerra acabe. Nossos irmãos venezuelanos que estão aqui do lado, né, para que nós nos ajude cada vez mais. Isso não aconteça nunca mais em nome de Jesus. Pelo Papa, pela Igreja e por cada um de nós.
0: Amém. Assim seja, rezemos juntos por você e sua família. E cada um dos nossos ouvintes, Gilson, vamos pedir a misericórdia divina, meditando sobre a oração e agonia de nosso Senhor Jesus Cristo no Horto das Oliveiras. Eterno Pai, eu vos ofereço o corpo e sangue, alma e divindade de vosso diletíssimo Filho, nosso Senhor Jesus Cristo, em expiação dos nossos pecados e os do mundo inteiro, pela sua dolorosa paixão.
3: Tende misericórdia de nós e do mundo inteiro.
0: Pela sua dolorosa paixão.
3: Tende misericórdia de nós e do mundo inteiro.
0: Pela sua dolorosa paixão.
3: Tende misericórdia de nós e do mundo inteiro.
0: Pela sua dolorosa paixão.
3: Tende misericórdia de nós e do mundo inteiro.
0: Pela sua dolorosa paixão.
3: Tende misericórdia de nós e do mundo inteiro.
0: Pela sua dolorosa paixão.
3: Tende misericórdia de nós e do mundo inteiro.
0: Pela sua dolorosa paixão.
3: Tende misericórdia de nós e do mundo inteiro.
0: Pela sua dolorosa paixão.
3: Tende misericórdia de nós e do mundo inteiro.
0: Pela sua dolorosa paixão.
3: Tende misericórdia de nós e do mundo inteiro.
0: Pela sua dolorosa paixão.
3: Tende misericórdia de nós e do mundo inteiro.
0: Ó sangue e água que jorrastes do coração de Jesus como fonte de misericórdia para nós, eu confio em vós. Muito obrigado, Gilson. Um ótimo dia. E que Jesus misericordioso, por intercessão de Nossa Senhora e de São Maximiliano Kolbe, abençoe a você e a toda a sua família.

0: Ligue e reze você também conosco, 0 operadora 11 4397 6520. Rezemos com a intercessão hoje, né, de São Camilo de Leles, por todos que trabalham nos hospitais, fazem assistência, né, aos nossos enfermos, e rezemos por todos que estão doentes. Colocamos em oração os pedidos de Eliane de Ávila, de Conselheiro Lafayette, Minas Gerais, pela Sandra Valéria de Maceió, Alagoas, Marluza de São Paulo, Edna Antônia Ribeiro de São Paulo. Também rezamos por nossa ouvinte Nadir Moraes, de Governador Valadares, Minas Gerais. Obrigado pela doação, já encaminhei para a nossa central de relacionamento. Nadir, obrigado. Também rezamos pela Suzete Monte de Fortaleza, Ceará, pelo Wilton Francisco de João Pessoa, na Paraíba, pelos estudos, trabalhos, pelas dívidas, por seu neto Raul e pelas equipes de Nossa Senhora, Setor A, de João Pessoa. O Jarbas Alves, de São Paulo, capital, também está rezando conosco. Saúde e proteção de toda a família. A Milena Rosângela, de São Paulo, capital, também. Margarete de Teófilo Toni, em Minas Gerais. A Liliane Lobato, de Ananindeua, no Pará. Pelo Damião, de Jacarezinho, no Paraná. Também rezamos aqui com as intenções por áudio. Agradecemos o Antônio Marcos, de Pará de Minas, Minas Gerais. Bom dia.
1: Bom dia, meu amigo Leandro Bassan. Queria rezar pela minha família, meus amigos Éder do Valiro, Carlos Santana, Marinho, Danilo Caçapava, Antônio Pereira do Bolão, Pai Geraldo Gabriel, todos os caminhoneiros que estão na escuta. Salve, Mãe Maria Imaculada. Antônio Marcos Soares, Pará de Minas.
0: Amém. Deus abençoe, viu? Um ótimo dia. Obrigado pela participação. E também com o Francisco Xavier de Calcaia. Bom dia.
2: Bom dia, Leandro Bassan. Aqui é o Francisco Xavier do Icaraí, Calcaia. Neste mistério do texto, amigo, eu peço pela conversão dos pecadores, pelo Papa Leão XIV, pela minha família, e agradecendo a Deus pelo dom da vida, mais uma manhã maravilhosa, e também pela sua vida. Salve Maria Imaculada.
0: Amém. Obrigado pelas orações. Conte também com as nossas. E vamos ao telefone. Alô, bom dia. Perdemos a ligação. O telefone é o 0 operadora 11 4397-6520. Coloquemos em oração também todos que estão em situação de rua, especialmente neste inverno, né, tão duro que estamos passando aqui no sul do Brasil, sudeste. Agora está marcando 11 graus com sensação de 9, né? Tava 10, agora subiu um pouquinho para 11, mas rezamos aqui com fé por todos os nossos irmãos que estão enfrentando dificuldades com esse frio, aqueles que estão trabalhando, aqueles nossos irmãos que estão nas estradas. Rezemos. Pedimos a misericórdia divina, agora meditando sobre a flagelação de nosso Senhor Jesus Cristo. Eterno Pai, eu vos ofereço o corpo e sangue, alma e divindade de vosso diletíssimo Filho, nosso Senhor Jesus Cristo, em expiação dos nossos pecados e os do mundo inteiro. Pela sua dolorosa paixão, tende misericórdia de nós e do mundo inteiro. Pela sua dolorosa paixão, tende misericórdia de nós e do mundo inteiro. Pela sua dolorosa paixão, tende misericórdia de nós e do mundo inteiro. Pela sua dolorosa paixão, tende

Ó sangue e água, que jorrastes do coração de Jesus como fonte de misericórdia para nós, eu confio em vós.

0: Reze conosco, você que pode ligar, o telefone está à disposição. 0 operadora 11 4397 6520. Você na Grande São Paulo, é só ligar direto 4397 6520. Rezemos pelos agonizantes desta hora e deste dia. Rezemos também pedindo pelas intenções da Maximília, de Vacaria, no Rio Grande do Sul, saúde do corpo, da alma e da mente, pelo seu netinho José Pedro e seu esposo José Clodomiro. Também está rezando com a gente Lucimara, é da Grande São Paulo, por Hélio de Arapongas, no Paraná. Também rezamos com intenções da Luciene Santiago de Fortaleza, no Ceará, especialmente seu filho Glauber, paz, saúde e proteção. Para Maria do Socorro de Santo André, São Paulo, rezamos pelos familiares Barata, Tibúrcio, Silva, Teles, Monte, para todos os doentes. Ninou de Osasco, São Paulo, pela saúde de Eva Sueli, da Maria Isabel, que mora em Três Lagoas, Mato Grosso do Sul. Também vamos rezar por o Amauri Campos, de Londrina, no Paraná. Sua irmã Esther, que vai iniciar um tratamento do câncer, pela sua saúde, pela sua família. Vamos também acompanhar as intenções. Agradecemos a participação de todos e sempre convidando você a ligar. Ou para registrar a sua intenção no WhatsApp. 11 98904-3747. Vamos ouvir a Dani Saraiva de Fortaleza. Bom dia.
1: Bom dia, Leandro. Bom dia, Rivaldo. Todos os que estão unidos em oração nesse santo dia. Hoje, no dia de São Camilo de Leles, gostaria de pedir pela alma do professor Weber Carvalho, um professor magnífico, ele foi dono da escola São Camilo de Leles, no qual eu fiz o meu curso técnico aqui em Fortaleza. Fica localizado aqui pertinho da Pedro Pereira. Peço ao Senhor, em sua divina misericórdia, que a acolha na sua glória eterna. Peço também por todos os seus familiares, em especial por nós da área da saúde, que muitas vezes nós nos doamos e entregamos nossa vida em favor do próximo. Deus nos abençoe, nos proteja. Salve Maria Imaculada, Dani, Fortaleza, Ceará.
0: Amém. Deus abençoe, Dani, e toda a sua família. Obrigado, vamos rezar sim juntos por todos da área da saúde. Nesse dia dedicado também aos hospitais, né, com a proteção de São Camilo. Vamos ao telefone. Alô, bom dia.
2: Bom dia, salve Maria Imaculada.
0: Salve Maria Imaculada, é a Maximília.
2: Seja bem-vindo, Leandro, à minha casa.
0: Obrigado, seja bem-vindo ao programa também. Vamos ouvir suas intenções, Maximília.
2: Ô, Leandro. Rezar especialmente por nossa saúde. Meu marido, José Clodomiro, apareceu uma dor na perna, então...
0: Maximília, se puder, fale mais pertinho do aparelho, por favor.
2: Nossa Senhora vai passar de frente. Saúde de todos nós, do corpo, da alma e da mente. Saúde dos meus olhos. Saúde do meu netinho José Pedro, fale a audição dele. Seu Alfere, seus Asteles, todos. Conceição Marlene Goleta Paraíba, João Carlos de Tararé, José Xavier, Sebastião Marinho, Ana Maria de Florianópolis, todos. Nossa Senhora conhece nossas intenções. Que misericórdia por todas as nossas falhas e que Nossa Senhora passe na frente de todas as nossas dificuldades e preocupações. O trabalho da minha filha Graciele também. Muito obrigada por tudo e por todos vocês, todos nós.
0: Amém. Então rezemos por você, por toda a família e todos que nos ouvem. Vamos pedir a misericórdia divina, meditando sobre a coroação de espinhos de nosso Senhor Jesus Cristo.

0: Eterno Pai, eu vos ofereço o corpo e sangue, alma e divindade de vosso diletíssimo Filho, nosso Senhor Jesus Cristo, em expiação dos nossos pecados e os do mundo inteiro. Pela sua dolorosa paixão,
1: tende misericórdia de nós e do mundo inteiro.
0: Pela sua dolorosa paixão,
1: tende misericórdia de nós e do mundo inteiro.
0: Pela sua dolorosa paixão,
1: tende misericórdia de nós e do mundo inteiro.
0: Pela sua dolorosa paixão,
1: tende misericórdia de nós e do mundo inteiro.
0: Pela sua dolorosa paixão,
1: tende misericórdia de nós e do mundo inteiro.
0: Pela sua dolorosa paixão,
1: tende misericórdia de nós e do mundo inteiro.
0: Pela sua dolorosa paixão,
1: tende misericórdia de nós e do mundo inteiro.
0: Pela sua dolorosa paixão,
1: tende misericórdia de nós e do mundo inteiro.
0: Pela sua dolorosa paixão,
1: tende misericórdia de nós e do mundo inteiro.
0: Pela sua dolorosa paixão,
1: tende misericórdia de nós e do mundo inteiro.
0: Ó sangue e água, que jorrastes do coração de Jesus como fonte de misericórdia para nós, eu confio em vós.

0: Agradeço, viu, a Maximília, que Jesus misericordioso, por intercessão de Nossa Senhora e de São Maximiliano Kolbe, abençoe a você e toda a família Maximília. Rezemos, participe ligando 0 operadora 11 4397 6520, acompanhando aqui as intenções. Rezamos por Edson Naif de Marapanim, no Pará, toda a sua família, pelo Del Moraes, também que está em férias, né, em Belém do Pará. Deus abençoe Del, de Macapá. Também rezamos com intenções da Socorro Nergino, de Fortaleza, no Ceará, pela libertação do irmão Carlos Alberto. Rezamos também por Gilmara, de Castanhal, no Pará. Obrigado pela participação. E vamos também rezar por intenção do Pedro Chaves, de Concórdia, do Pará, no estado do Pará. Ouvindo as intenções do Senival, de Itaíba, Pernambuco. Bom dia.
1: Bom dia, Leandro. Bom dia, pastores ouvintes. Peço a oração do Santo Terço, depois das 4 horas. Eu estou ali fora cuidando das obrigações. Eu venho. Oração para mim, para minha família, meus filhos, meus netos, irmãos, tudo. Meu pai, que se encontra bem doente, em cima da cama, pelas almas de gente querida, pela alma da minha mãe, pela mãe das duas irmãs minhas, e por todos que rezam nesse momento, aqueles que estão doentes nos hospitais, que estão precisando das orações.
0: Amém, com certeza rezemos especialmente, né, pelos enfermos, por toda a sua família, nossas orações. E meu irmão, todos aí de Pernambuco, rezamos por vocês. Vamos rezar juntos também pelas intenções da Marceline de Arcoverde, de Pernambuco, a Ana Rosa de Vitória da Conquista, na Bahia, pela Yolanda de Maceió, pela Elza Rocha em Fortaleza, pela Elza de Santo André e a Helena de Maceió, a Cristina Barbosa de Nova Serrana, Minas Gerais. Vamos ao telefone. Alô, bom dia. Alô, bom dia.
2: Bom dia.
0: Quem fala, por gentileza?
2: Bom dia.
0: Sim, qual seu nome, por gentileza?
2: Bom dia.
0: Alô, bom dia, você está me ouvindo?
2: Sandra Monteiro.
0: Sandra, de qual
2: Sandra
0: cidade?
2: Monteiro.
0: Eu. Qual a sua cidade, Sandra?
2: Eu.
0: Ô, Sandra, baixe o volume do rádio e ouça pelo telefone.
2: Eu tenho.
0: Ouça pelo telefone, tá bom? Fica melhor.
2: Tá bom.
0: Pode apresentar suas intenções, Sandra.
2: Por todos os meus parentes e conhecidos aniversariantes do mês.
0: Ótimo. Rezemos, tá? Colocando em oração todos esses nossos irmãos que estão celebrando o dom da vida, né?
2: Muito obrigado, tudo de bom.
0: Para você também, Sandra. Vamos rezar, tá bom? Pedindo a misericórdia divina por você, por cada um dos nossos ouvintes, meditando agora sobre Jesus carregando a cruz para o Calvário. Eterno Pai, eu vos ofereço corpo e sangue, alma e divindade, de vosso diletíssimo Filho, nosso Senhor Jesus Cristo, em expiação dos nossos pecados e os do mundo inteiro, pela sua dolorosa paixão. Tende misericórdia de nós e do mundo inteiro, pela sua dolorosa paixão. Pela sua dolorosa paixão. Tende misericórdia de nós e do mundo inteiro, pela sua dolorosa paixão. Tende misericórdia de nós e do mundo inteiro, pela sua dolorosa paixão. Tende misericórdia de nós e do mundo inteiro, pela sua dolorosa paixão. Tende misericórdia de nós e do mundo inteiro, pela sua dolorosa paixão. Tende misericórdia de nós e do mundo inteiro, pela sua dolorosa paixão. Tende misericórdia de nós e do mundo inteiro, pela sua dolorosa paixão. Tende misericórdia de nós e do mundo inteiro, pela sua dolorosa paixão. tende misericórdia de nós e do mundo inteiro. Pela sua dolorosa paixão, tende misericórdia de nós e do mundo inteiro. Ó sangue e água, que jorrastes do coração de Jesus como fonte de misericórdia para nós, eu confio em vós. Obrigado, Sandra, pela participação. Que Jesus misericordioso, por intercessão de Nossa Senhora e de São Maximiliano Kolbe, abençoe a você e toda a sua família.

0: Ligue para rezar conosco no 0 operadora 11 4397-6520. Sempre abaixe o volume do seu rádio, porque tem um certo atraso, né, para chegar no rádio. Então, ouça pelo telefone, que é em tempo real, tá? Na hora que eu falo, você já vai ouvir e já vai conseguir responder na hora certa, tá? Por gentileza. E vamos colocar em oração também mais alguns pedidos. Obrigado à participação da nossa ouvinte Vera, de Mauá, São Paulo. Também rezamos por Edna Antônia Ribeiro, de São Paulo. As intenções da Maria Lúcia, de São Vicente, litoral de São Paulo, está celebrando o aniversário hoje. Parabéns mais uma vez, Maria Lúcia. Também rezamos pela nossa ouvinte Rosa, de Belo Horizonte, Minas Gerais, pela Rosália, de Jaraguá, Goiás. Também rezamos pelo Cícero e Aparecida de Afogados da Ingazeira, pela Fátima de Rio Largo, em Alagoas. Vamos rezar também pelo Valfrido de Fortaleza, no Ceará. Oração pela família, pelos doentes, desempregados, por uma graça especial. E vamos ouvir também a intenção do Antônio Serrão de Ananindeua. Bom dia.
1: Bom dia, aqui é o Antônio Serrão, aqui de Ananindeua. Quero fazer um pedido de oração para mim e para minhas filhas, a Priscila, a Ariane, a Ilana. E para o meu filho Júnior, lá em Benevide. E para minhas netas, a Naira e Beatriz. E para o meu neto João, para o meu bisneto Cauê. E para minha bisneta Luana. E para minhas irmãs Adélia, Adelaide, a Ângela e a Cristina e a Aida, lá em Marituba. E para a família Serrão de Araújo, lá em Marituba, todo. Bom dia, salve Maria, minha culada, e fique com Deus aí.
0: Amém, Antônio Serrão, muito obrigado, viu? E a todos de Ananindeua, no Pará, rezemos por vocês, tá bom? Por cada família. E aqueles que não podem participar ou ligar pra gente, registrar as intenções, né? Que Deus proteja e abençoe a todos. Vamos ao telefone. Alô, bom dia.
2: Bom dia.
0: Quem fala?
2: É o João Soares Neto.
0: João Soares Neto, é isso?
2: Isto, de Nova Esperança, Paraná.
0: Que bom, meu irmão. Obrigado pela sua ligação. Salve Maria Imaculada.
2: Salve Maria Imaculada. Eu quero pedir oração para mim, para minha esposa, para todos os meus vizinhos, meu bairro e meu parco, aqui de Nova Esperança.
0: Que bom, vamos rezar juntos por todos aí de Nova Esperança. Mais alguma intenção?
2: Comunidade. Sagrado Coração de Jesus, em Nova Esperança.
0: E você ouve qual rádio aí na região?
2: Eu ouço a Capital, de Cianorte.
0: Cianorte, Capital FM. Ótimo, então rezemos por você, por cada um dos nossos ouvintes. Vamos pedir a misericórdia divina, meditando sobre a morte de Jesus na cruz. Eterno Pai, eu vos ofereço o corpo e sangue, alma e divindade de vosso diletíssimo Filho, nosso Senhor Jesus Cristo, em expiação dos nossos pecados e os do mundo inteiro. Pela sua dolorosa paixão,
2: tende misericórdia de nós e do mundo inteiro.
0: Pela sua dolorosa paixão,
2: tende misericórdia de nós e do mundo inteiro.
0: Pela sua dolorosa paixão,
2: tende misericórdia de nós e do mundo inteiro.
0: Pela sua dolorosa paixão,
2: tende misericórdia de nós e do mundo inteiro.
0: Pela sua dolorosa paixão,
2: tende misericórdia de nós e do mundo inteiro.
0: Pela sua dolorosa paixão,
2: tende misericórdia de nós e do mundo inteiro.
0: Pela sua dolorosa paixão,
2: tende misericórdia de nós e do mundo inteiro.
0: Pela sua dolorosa paixão,
2: tende misericórdia de nós e do mundo inteiro.
0: Pela sua dolorosa paixão,
2: tende misericórdia de nós e do mundo inteiro.
0: Pela sua dolorosa paixão,
2: tende misericórdia de nós e do mundo inteiro.
0: Ó sangue e água que jorrastes do coração de Jesus como fonte de misericórdia para nós, eu confio em vós. Obrigado, João. Um ótimo dia. Todos aí de Nova Esperança, Paraná. Que Jesus misericordioso, por intercessão de Nossa Senhora e de São Maximiliano Kolbe, abençoe a você e toda a sua família.
3: Rezemos juntos.
0: Deus Santo, Deus Forte, Deus Imortal, tende piedade de nós e do mundo inteiro. Deus Santo, Deus Forte, Deus Imortal, tende piedade de nós e do mundo inteiro. Deus Santo, Deus Forte, Deus Imortal, tende piedade de nós e do mundo inteiro. Louvemos a misericórdia divina. Misericórdia divina, que brota do seio do Pai, eu confio em vós. Misericórdia divina, atributo máximo de Deus, eu confio em vós. Misericórdia divina, mistério inefável, eu confio em vós. Misericórdia divina, fonte que brota do mistério da Santíssima Trindade, eu confio em vós. Misericórdia divina, que nenhuma mente, nem humana, nem angélica pode perscrutar, eu confio em vós. Misericórdia divina, da qual provém toda vida e felicidade, eu confio em vós. Misericórdia divina, mais sublime do que os céus, eu confio em vós. Misericórdia divina, fonte de milagres e prodígios, eu confio em vós. Misericórdia divina, que envolve o universo todo, eu confio em vós. Misericórdia divina, que desce ao mundo na pessoa do Verbo encarnado, eu confio em vós. Misericórdia divina, que brotou da chaga aberta do coração de Jesus, eu confio em vós. Misericórdia divina, encerrada no coração de Jesus para nós e, sobretudo, para os pecadores, eu confio em vós. Misericórdia divina, imperscrutável na instituição da Eucaristia, eu confio em vós. Misericórdia divina, na instituição da Santa Igreja, eu confio em vós. Misericórdia divina, no sacramento do Santo Batismo, eu confio em vós. Misericórdia divina, na nossa justificação por Jesus Cristo, eu confio em vós. Misericórdia divina, que nos acompanha por toda a vida, eu confio em vós. Misericórdia divina, que nos envolve de modo particular na hora da morte, eu confio em vós. Misericórdia divina, que nos concede a vida imortal, eu confio em vós. Misericórdia divina, que nos acompanha em todos os momentos da vida, eu confio em vós. Misericórdia divina, que nos defende do fogo do inferno, eu confio em vós. Misericórdia divina, na conversão dos pecadores endurecidos, eu confio em vós. Misericórdia divina, enlevo para os anjos, inefável para os santos, eu confio em vós. Misericórdia divina, insondável em todos os mistérios divinos, eu confio em vós. Misericórdia divina, que nos eleva de toda a miséria, eu confio em vós. Misericórdia divina, fonte de nossa felicidade e alegria, eu confio em vós. Misericórdia divina, que do nada nos chama para a existência, eu confio em vós. Misericórdia divina, que abrange todas as obras das suas mãos, eu confio em vós. Misericórdia divina, que coroa tudo o que existe e que existirá, eu confio em vós. Misericórdia divina, na qual todos somos imersos, eu confio em vós. Misericórdia divina, doce consolo para os corações atormentados, eu confio em vós. Misericórdia divina, única esperança dos desesperados, eu confio em vós. Misericórdia divina, repouso dos corações, paz em meio ao terror, eu confio em vós. Misericórdia divina, delícia e êxtase dos santos, eu confio em vós. Misericórdia divina, que desperta a confiança onde não há esperança, eu confio em vós. Encerrando agora este momento de oração, vamos suplicar para todos a misericórdia de Deus, que é infinitamente amoroso para com todos os seus filhos e filhas. Oremos. Ó Deus eterno, em quem a misericórdia é insondável e o tesouro da compaixão é inesgotável, olhai propício para nós e multiplicai em nós a vossa misericórdia, para que não desesperemos nos momentos difíceis nem esmoreçamos, mas nos submetamos com grande confiança à vossa santa vontade, que é amor e a própria misericórdia. Amém. Louvado seja nosso Senhor Jesus Cristo, para sempre seja louvado. Salve Maria Imaculada.

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1: Olá, ouvinte da Rede Imaculada de Comunicação, eu sou Angélica Lima, chego para o nosso encontro aqui no programa Igreja no Rádio da Rede Imaculada de Comunicação. Está no ar o Conexão CNBB e hoje nós continuamos a nossa conversa com o Bispo de Brejo no Maranhão, presidente da Comissão Episcopal para a Ação Sócio-Transformadora da CNBB, Dom José Valdeci Mendes. Nós falamos sobre o ano eleitoral e o cenário no país ainda de polarização. Este é o nosso assunto de hoje. E Dom Valdeci, o Brasil continua vivendo um ambiente de forte polarização. Como é que a Igreja pode contribuir para reconstruir pontes de diálogo entre pessoas que pensam de maneiras diferentes? Hoje em dia, as pessoas pensam que o outro pensa diferente de mim, ele merece ser punido, ele é errado. Como que a Igreja, como nas nossas comunidades, a gente pode trabalhar isso?
2: Então, acho que tem algumas coisas que a gente não pode abrir mão e que o consenso deve passar exatamente por essas atitudes. Por exemplo, a defesa da justiça. Né? O compromisso com a justiça a gente não pode abrir mão de maneira nenhuma. Compromisso com os pobres, com os vulneráveis. Isso a gente não pode abrir mão de maneira nenhuma. Às vezes a gente está entre nós, até a gente diz... Muitas vezes você não pode nem falar do pobre, que já estão lhe acusando de comunista, de, quer dizer, são coisas que vão acontecendo. Mas isso a gente não pode abrir. Claro, nós estamos abertos ao diálogo, né? Mas aberto ao diálogo também você tem que ter um fundamento. Né? E é o próprio nosso Senhor Jesus Cristo que diz, eu vim para que todos tenham vida e a tenham em abundância. Eu penso que o nosso manter, eu diria, esse diálogo, essa abertura, tentar superar a polarização, se dá exatamente a partir desse compromisso que nós assumimos, né? Claro, muitos vão compreender, outros não compreendem também, sim, mas esse é o caminho, esse deve ser, foi a missão de Nosso Senhor Jesus Cristo, né? Ele vai, ele anuncia o evangelho, ele anuncia ele é perseguido, assim também a gente deve abrir mão. Agora a gente não pode fazer pactos de maneira nenhuma com aqueles que cometem tantas e tantas corrupções, né? O que a gente está vendo, infelizmente eu digo, né? Tanto dinheiro público que vai pelo ralo, que deveria estar a serviço da educação, deveria estar a serviço da saúde. Então isso precisamos também denunciar, né? Precisamos denunciar e dizer que aquilo que, de fato, é público, é do povo. E, sendo do povo, tem que olhar para aqueles e aquelas que ainda sofrem. Nós temos grande desafio. Por exemplo, nós temos a pastoral do povo de rua. São mais de 300 mil pessoas. Agora, os últimos dados, 330, mais ou menos. Mil pessoas ainda morrendo, morando na rua. Mas aí, por outro lado, você olha tantos edifícios, tantos prédios vazios também. Então, isso é absurdo, né? Isso deveria, sim, ter uma política mais justa, mais séria nessa linha, né? Então, quer dizer, tentar superar ou buscar caminho da polarização, lutar contra a polarização, requer de nós também estar muito atentos e atentas para não abrir mão do direito e da dignidade, né, de todos e de todas. Eu estou vendo, por exemplo, ontem mesmo nós tivemos uma live com o Jardel. O Jardel é que coordena o CEFEP. CEFEP é Centro Nacional de Fé e Política, então é o da Câmara. Eles que prepararam esse material. Então ele está indo todo o Brasil, em outro momento, fazendo live, exatamente para divulgar essa importância, né, do nosso compromisso com uma sociedade mais justa, mais fraterna. E a gente está sempre dizendo que as eleições ou o voto é uma das formas de exercer a cidadania, mas não é tudo, né? Porque o nosso trabalho é permanente, né? Principalmente no que diz respeito à dignidade, às políticas públicas. Então, esse caminho que nós estamos trilhando, que nós estamos fazendo.
1: Dom Valdeci, tem pessoas que desde a última eleição não se falam. A gente que deveria usar as eleições, usar a escolha para a escolha que a gente, o direito que a gente tem de escolher, caminhar juntos, né, pensarmos juntos pelo bem da coletividade, a gente acaba se separando por conta de divergências de pensamentos, divergências políticas. E essas divergências políticas, elas acabam indo para o âmbito da comunidade, né, para o âmbito eclesial. Quais são os riscos, Dom Valdeci, quando divergências políticas passam a comprometer relações familiares, comunitárias e até nas paróquias?
2: Pois é, isso é muito difícil e eu diria é dolorido também, né? A gente é uma situação tão difícil, mas nós temos que como cristãos, temos que rezar, né? Eu acho que rezar, a oração nos ajuda também. Mas eu estou lembrando, por exemplo, o que diz as três diretrizes gerais que nós acabamos de aprovar, né? Aquele bispo que coordenou o grupo, ele dizia, olha, nós não vamos entrar aqui na questão, por exemplo, o que são as comunidades legítimas, são as sedes, são a comunidade missionária, são outras comunidades. Ele dizia, o fundamento é aquilo que diz Atos dos Apóstolos, né? Atos dos Apóstolos 2:42-47, né? Qual é o fundamento da comunidade? Uma vida de oração, a partilha, a solidariedade, a fração do pão, a escuta da palavra de Deus. Então, são quatro elementos que nos ajudam a sermos comunidades, a crescermos no espírito de comunhão e de solidariedade. Então, esses elementos nos ajudam, e aquilo também que nos propôs o Papa Francisco, claro, nós temos muito bonito na nossa igreja a leitura orante, mas o Papa Francisco também nos motiva a fazer que ele foi chamado de conversação no espírito, onde nós partilhamos aquilo que nós compreendemos do evangelho sem antes fazer julgamento, onde nós buscamos consenso, né? Acho que nosso grande compromisso também é buscar consenso. Eu fazendo já 15 anos na CNBB, claro, somos muitos totalmente diferentes uns dos outros, né? E aí, é claro, somos diferentes, mas isso não nos leva a sermos inimigos do outro, né? Então, acho que isso também deveria acontecer dentro da própria família ou no mundo da política, né? Estou lembrando do documento que diz exatamente que a nossa diferença, né, aquilo que a nossa oposição não deveria causar de maneira nenhuma, né, ódio contra o outro, né, de maneira nenhuma. Mas conversar, buscar, conversar, dialogar, né, exatamente nesse sentido, para dizer nós somos diferentes, mas nós somos humanos, nós somos irmãos. Nós somos cristãos, então sim. Acho que é um esforço também de cada um, e nesse sentido também, nós que somos cristãos, nós temos que é um processo também de conversão, né? Então, somos um povo a caminho, e nesse caminhar a gente vai se compreendendo, dialogando e vamos construindo juntos e juntos. Eu digo sempre também, né? Acho que tem muitos sinais já tão importantes no nosso meio, que vai também nos norteando a fazer esse caminho. Então, nos anima também.
1: Você está na Rede Imaculada de Comunicação e este é o Conexão CNBB. Eu sou Angélica Lima e nossa conversa hoje foi com o Bispo de Brejo no Maranhão, Dom José Valdeci Mendes, presidente da Comissão Episcopal para a Ação Sócio-Transformadora da CNBB. E eu te convido a estar conosco amanhã para concluirmos este nosso bate-papo sobre fé, política e serviço aos irmãos. Te espero amanhã neste mesmo horário.
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1: Olha a hora. No horário de Brasília, 4 horas em ponto.
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0: Louvado seja nosso Senhor Jesus Cristo, para sempre seja louvado. Paz e bem, e salve Maria Imaculada. Muito bom dia para você, meu irmão, para você, minha irmã. Bom dia para você que ouve a Rádio Imaculada na Grande São Paulo e em todo o Brasil, através da Rede Imaculada de Comunicação. Pela internet também, no site miniciadaimaculada.org.br, no aplicativo Imaculada Play, pela Alexa, pelo áudio da TV Imaculada, no canal 321 da Nova Parabólica Digital. Estamos aqui prontos, eu, Leandro Barçan, na apresentação, e Rivaldo Chagas nos trabalhos técnicos. Bom dia, Rivaldo, mais uma vez. Vamos acolher você que ligar para a gente, rezar ao vivo no nosso telefone 0 operadora 11 4397-6520. 0 operadora 11 4397-6520. Então ligue e participe conosco, rezando um mistério conosco, né? Nesta terça-feira, dia 14 de julho de 2026, fazendo memória do martírio de São Maximiliano Maria Kolbe, todo dia 14. No próximo mês, né? Faltando um mês certinho para a festa de São Maximiliano Kolbe. Vamos pedir a sua intercessão. Hoje também pedimos a intercessão de São Camilo de Leles, patrono dos enfermos e protetor dos hospitais. Rogai por nós. E vamos rezar também por todos os camilianos, né? Pelo Brasil e pelo mundo. Parabéns pelo dia. Ele que era um grande amigo também de São Felipe Neri. Vamos rezar com fé e confiança por todos os nossos milites colaboradores da Milícia da Imaculada, todos que fazem parte desta obra de Nossa Senhora, rezando, pedindo juntos a intercessão poderosa de Maria Santíssima sobre cada um dos nossos milites, representantes, voluntários e funcionários. Queremos rezar com você e por você. E vamos também acolher a sua intenção pelo nosso WhatsApp, 11 98904 3747, 11 98904 3747. O áudio, por gentileza, no máximo um minutinho. Se passar muito, a gente não coloca, precisa ter o tempo certo, porque senão passa do nosso tempo, né? A gente tem um horário, então por favor. E na ligação, abaixe o volume do rádio também, para a gente ouvir você também nos ouvir, né, em tempo real, poder responder a oração no horário, no tempo certo, né? Isso. Então rezemos juntos em nome do Pai, do Filho e do Espírito Santo. Amém. Divino Jesus, nós vos oferecemos este rosário que vamos rezar, meditando nos mistérios dolorosos da nossa redenção. Concedei-nos, por intercessão da bem-aventurada Virgem Maria, Mãe de Deus e Nossa Mãe, as virtudes que nos são necessárias para bem rezá-lo e a graça de ganharmos as indulgências desta santa devoção. Oferecemos como intenções gerais, em desagravo dos pecados cometidos contra o Santíssimo Coração de Jesus e o Imaculado Coração de Maria, pela paz no mundo, pela conversão dos pecadores, pelas almas do purgatório, pelas intenções do Santo Padre, o Papa Leão XIV, pelo aumento e santificação do clero, pela santificação das famílias e pelos doentes. E neste momento, você que reza conosco em casa, no trabalho, num leito de hospital ou em outro ambiente, apresente também as suas intenções à Nossa Senhora, confiante que ela, como mãe amorosa, há de interceder por cada uma delas, junto a seu Filho Jesus. Professemos nossa fé dizendo: creio em Deus Pai Todo-Poderoso, Criador do céu e da terra, e em Jesus Cristo, seu único Filho, nosso Senhor, que foi concebido pelo poder do Espírito Santo, nasceu da Virgem Maria, padeceu sob Pôncio Pilatos, foi crucificado, morto e sepultado, desceu à mansão dos mortos, ressuscitou ao terceiro dia, subiu aos céus, está sentado à direita de Deus Pai Todo-Poderoso, donde há de vir a julgar os vivos e os mortos. Creio no Espírito Santo, na Santa Igreja Católica, na comunhão dos santos, na remissão dos pecados, na ressurreição da carne, na vida eterna. Amém. Pai nosso que estais nos céus, santificado seja o vosso nome. Venha a nós o vosso reino. Seja feita a vossa vontade, assim na terra como no céu. O pão nosso de cada dia nos dai hoje, Perdoai-nos as nossas ofensas, assim como nós perdoamos a quem nos tem ofendido. E não nos deixeis cair em tentação, mas livrai-nos do mal. Amém. Nesta primeira Ave Maria, rezaremos em honra a Deus Pai que nos criou. Ave Maria, cheia de graça, o Senhor é convosco. Bendita sois vós entre as mulheres, e bendito é o fruto do vosso ventre, Jesus. Santa Maria, Mãe de Deus, rogai por nós, pecadores, agora e na hora de nossa morte. Amém. A segunda Ave Maria, em honra a Deus Filho, que nos remiu. Ave Maria, cheia de graça, o Senhor é convosco. Bendita sois vós entre as mulheres, e bendito é o fruto do vosso ventre, Jesus. Santa Maria, Mãe de Deus, rogai por nós, pecadores, agora e na hora de nossa morte. Amém. E a terceira Ave Maria, oferecemos em louvor ao Espírito Santo, que nos guia e santifica. Ave Maria, cheia de graça, o Senhor é convosco. Bendita sois vós entre as mulheres, e bendito é o fruto do vosso ventre, Jesus. Santa Maria, Mãe de Deus, rogai por nós, pecadores, agora e na hora de nossa morte. Amém. Glória ao Pai, ao Filho e ao Espírito Santo, como era no princípio, agora e sempre. Amém. Rezemos com confiança por cada intenção que chega para nós, apresentando assim ao Senhor, pedindo a intercessão de Nossa Senhora por você, meu irmão. Rezamos por você, minha irmã. Rezamos pelo Cláudio Nogueira, de Fortaleza, no Ceará. Também colocamos em oração Gilson, de São Paulo. Rezamos pela Aparecida Munhoz, de Belém do Pará. Pela alma da sua mãe, Terezinha de Jesus Pinheiro Munhoz, as almas do purgatório também. Nossos sentimentos. Rezamos também pelo José Viana, de Pará de Minas, Minas Gerais. Pela Neuza, de Curitiba, no Paraná. Saúde, proteção e o descanso eterno do Gabriel. Rezamos também pelo João César, de Fartura, interior de São Paulo. A Valéria Santos, de Irapuã, no interior de São Paulo também. Rezamos pela Dina, de Mauá, São Paulo. Saúde do corpo, da alma e da mente. Também rezamos pela Maria Lúcia, de São Vicente, litoral de São Paulo. Parabéns pelo seu aniversário. Vou agradecer a Deus pelo dom da vida. Pelo Hélio, de Arapongas, no Paraná. Também a Maria da Conceição de Santos, no litoral de São Paulo. Especialmente pela saúde do Edmilson Júnior. Também rezamos por Ângela e Márcio Arronque, de São Paulo, capital. Vamos acompanhar as intenções da Maria Bárbara, de Londrina, no Paraná. Bom dia.
1: Bom dia, Rivaldo. Bom dia, tudo da Melícia. Eu quero pedir, vamos rezar esse rosário em ação de graça pela minha saúde, pelo Santo Pai do Papa, por todo o clero, pelos moradores de rua, pelas pessoas que estão sofrendo com perca, pela alma da minha amiga argentina, pela alma dos todos os meus familiares, por todos vocês da Melita, por todos vocês da Rádio Alvorada, pela Elza Exploradora e família, pelo seu Mário Torresã e família, e pelos meus filhos. Salve Maria Imaculada, Maria Bárbara de Londrina.
0: Amém, Maria Bárbara, nosso abraço, um ótimo dia. E também vamos ouvir o Danilo, de Aricanduva, São Paulo.
2: Bom dia, pessoal de Imaculada. Bom dia, Leandro Barçan, Pai Jesus, Amor de Maria. Aqui é o Danilo, deficiente visual da Aricanduva, São Paulo. Quero pedir oração para os médicos, enfermeiras, alma do purgatório, os encarcerados, moradores de rua, desempregados. Pela minha esposa, Isabelle Rocha. Pelo meu matrimônio, pela minha sogra, Alzira, pela alma Dona Maria Salete, pela saúde do seu Alfredo, pela alma Dona Sueli, pela saúde do seu João, pela alma de Thaís, pela saúde de Nadir e Jesus de Alvarenga, pelo Lourival Mota, Taquaretuba, Maximília de Vacaria, Cicera de Bateguara, Adolfo de Santos, Coréia de Campina Grande, Magali de Santo André, o Paulo de Itaquera, o Raimundo de Esmeralda, César Teles, o Antônio Marcos, Pará de Minas, o João Carlos de Tararé, José Carlos Ribeirão do Sul, e por todos que estão rezando nessa santa madrugada, por todos os deficientes visuais do mundo, por toda a milícia da Imaculada, pelo meu pároco José Carlos dos Anjos, meus bispos Dom Cícero e Dom Odilo, e por toda a paróquia Santa Cruz. Salve Maria Imaculada.
0: Amém. Salve Maria Imaculada, nossas orações, Danilo. Rezemos com confiança. Vamos ao telefone. Alô, bom dia.
3: Bom dia.
0: Quem fala? Quem fala, por gentileza? Vamos repetir o telefone, 0 operadora 11 4397-6520. Acho que caiu a linha. 0 operadora 11 4397-6520. Você que faz tempo que não liga, aproveite para ligar para rezar com a gente, né? Você que já teve essa oportunidade, essa alegria de rezar com a gente ao vivo, né? Essa graça, essa semana. Deixe outras pessoas também ligarem. Pense no próximo, né? Tantos irmãos não conseguem. Ficam tentando dias e dias. Muitos desistem. Então o telefone está aí, mas por gentileza, né, você que já teve essa oportunidade, pense também nos outros irmãos que não conseguem, é importante, tá bom? E por gentileza também não coloque intenções no meio da oração, para não desconcentrar, tirar aquele momento de meditação, de conversar com Nossa Senhora, tá bom? Não fale nomes na hora que a gente estiver rezando Ave Maria para Santa Maria, por gentileza. Muitas reclamações quando acontece, a gente fica triste, né? Porque você interrompe uma oração que está em comunhão com outras pessoas, milhares de pessoas rezando ao mesmo tempo, e você fala nomes da sua intenção particular. Então pense na intenção, Nossa Senhora sabe, ela conhece cada intenção do nosso coração, Deus está presente, ouvindo a sua intenção também por pensamentos, tá bom? Vamos juntos rezar? Vamos tentar mais uma ligação. Alô, bom dia!
3: Bom dia.
0: Bom dia, quem fala?
3: Beto Silveira, de Cascavel, Paraná.
0: Beto de Cascavel, seja bem-vindo, Silveira. Beto.
3: Amém.
0: Vamos ouvir suas intenções.
3: Que a gente tenha uma semana abençoada e frete, que não dê problema pela Sandra, pela Mara Marius. Pela Caminha Marçal, Sérgio Terra Danideu, meu amigo Félix Concórdia, Ana Paula, Joana da Itália. Para meu filho Andes, que está ganhando foto e fala essa semana para nós, estamos na Aurora. Quero rezar por a cura e liberação de Coronel Balbina. Cuida da minha amiga Inês. Para Maria Dilma, meu companheiro de oração. Para dona Elma, para o Roberto, para o Roberto. Para a guarda Malu, para o Ricardo. Quero rezar por você. Quero rezar por a cura e liberação de Solim Bortolini. Mara Mariusi, esposa. Quero rezar por o dia que estou, cura de libertação de ansiedade, conversando com Paulo César, quero rezar por cura de libertação de...
0: Sim. Tudo bem, se você não lembrar, não tem problema, Deus sabe, e vamos rezar por essa pessoa que você está pensando, por todos que estão aí no seu coração, Beto. Rezemos juntos, com confiança, e vamos, neste primeiro mistério doloroso, contemplarmos a oração e agonia de nosso Senhor Jesus Cristo. Pai nosso que estais nos céus, santificado seja o vosso nome. Venha a nós o vosso reino, seja feita a vossa vontade, assim na terra como no céu. O pão nosso de cada dia nos dai hoje, perdoai-nos as nossas ofensas, assim como nós perdoamos a quem nos tem ofendido. E não nos deixeis cair em tentação, mas livrai-nos do mal. Amém. Ave Maria, cheia de graça, o Senhor é convosco. Bendita sois vós entre as mulheres, e bendito é o fruto do vosso ventre, Jesus.
3: Santa Maria, Mãe de Deus, rogai por nós, pecadores, agora e na nossa morte. Amém.
0: Ave Maria, cheia de graça, o Senhor é convosco. Bendita sois vós entre as mulheres, e bendito é o fruto do vosso ventre, Jesus.
3: Santa Maria, Mãe de Deus, rogai por nós, pecadores, agora e na nossa morte. Amém.
0: Ave Maria, cheia de graça, o Senhor é convosco. Bendita sois vós entre as mulheres, e bendito é o fruto do vosso ventre, Jesus.
3: Santa Santa Maria, Mãe de Deus, rogai por nós, pecadores, agora não é nossa morte. Amém.
0: Ave Maria, cheia de graça, o Senhor é convosco. Bendita sois vós entre as mulheres, e bendito é o fruto do vosso ventre, Jesus.
3: Santa Maria, Mãe de Deus, rogai por nós, pecadores, agora não é nossa morte. Amém.
0: Ave Maria, cheia de graça, o Senhor é convosco. Bendita sois vós entre as mulheres, e bendito é o fruto do vosso ventre, Jesus.
3: Santa Maria, Mãe de Deus, rogai por nós, pecadores, agora não é nossa morte. Amém.
0: Ave Maria, cheia de graça, o Senhor é convosco. Bendita sois vós entre as mulheres, e bendito é o fruto do vosso ventre, Jesus.
3: Santa Maria, Mãe de Deus, rogai por nós, pecadores, agora não é nossa morte. Amém.
0: Ave Maria, cheia de graça, o Senhor é convosco. Bendita sois vós entre as mulheres, e bendito é o fruto do vosso ventre, Jesus.
3: Santa Maria, Mãe de Deus, rogai por nós, pecadores, agora não é nossa morte. Amém.
0: Ave Maria, cheia de graça, o Senhor é convosco. Bendita sois vós entre as mulheres, e bendito é o fruto do vosso ventre, Jesus.
3: Santa Maria, Mãe de Deus, rogai por nós, pecadores, agora não é nossa morte. Amém.
0: Ave Maria, cheia de graça, o Senhor é convosco. Bendita sois vós entre as mulheres, e bendito é o fruto do vosso ventre, Jesus.
3: Santa Maria, Mãe de Deus, rogai por nós, pecadores, agora não é nossa morte. Amém.
0: Ave Maria, cheia de graça, o Senhor é convosco. Bendita sois vós entre as mulheres, e bendito é o fruto do vosso ventre, Jesus.

0: Obrigado, Beto. Um ótimo dia. Que a paz de Jesus e o amor de Maria permaneçam com você e sua família. Rezemos. Vamos ao segundo mistério. Ligue 0, operadora 11-4397-6520. Rezamos pelas intenções do Edinaldo Lins, de Belém do Pará, Valfrido de Fortaleza, Júlia de Santos, São Paulo, Rose e Rafael de Macapá, Amapá, também pelo Fernando Lacerda em Fortaleza, Zeleiro de Londrina, no Paraná. Também rezamos pelo Edgar Dantas de Marituba, no Pará, a Rosemeire Teles de Vila Rica, São Paulo. Rezemos também pelas intenções de Henrique Azevedo de Divinópolis, em Minas Gerais, pela Andréia da Alemanha. Também rezamos por João de Mirassol e Margarete de Teófilo Toni, em Minas Gerais. Vamos ouvir as intenções do Marco Azevedo, de Belém do Pará. Bom dia.
1: Bom dia, salve Maria Imaculada, que é Maiara de Santos, São Paulo. Peço oração pela minha mãe, que está retornando de viagem de Belém do Pará para Santos, por todas as famílias do mundo inteiro, pelo fim das guerras e pela paz mundial. Salve Maria Imaculada.
0: Salve Maria Imaculada, obrigado Maiara. Então vou salvar aqui, estava como Marco Azevedo. Que Deus abençoe toda a sua família, tá? É, vamos também ouvir aqui a intenção do José Antônio de Monteirópolis, Alagoas.
2: Bom dia, Zé Matheus, que é José Antônio. Bom dia para você, Marco Paulo. Estou na escuta da Imaculada. João Antônio da cidade de Monteirópolis, Alagoas, coloco Maria, uma prima minha que está metendo nas orações de recuperação. Coloco também minha mãe, Olinda Maria Francisca da Conceição, Marlene Guilherme da Silva, Socorro Gomes, Zé América também. E todos que estiverem na escuta da Imaculada, a professora Luciene, Ana Bebê e Mato Grosso também. Seu Cício Januário também. Vivinho Jacaré e Graça também. Fátima Melo, no capítulo Mastalvani, Wilson e J. Pidão. E Talvani. Amém. Jacaré também.
0: Amém, meu irmão. Deus abençoe suas intenções. E vamos ao telefone. Alô, bom dia.
3: Bom dia.
0: Bom dia. Quem fala?
3: É Magali de Santo André. Tudo bem?
0: Tudo bem. Graças a Deus. Seja bem-vinda. E salve Maria Imaculada, Magali.
3: Salve Maria Mãe Imaculada.
0: Vamos ouvir suas intenções, minha irmã.
3: Bom, primeiramente eu quero agradecer a Deus pelo dom da vida, pedir a Deus que abençoe cada um da minha família, meus filhos, irmãos, sobrinhos e netos, a cada um de vocês da rádio, a cada um dos ouvintes, peço por todos os animais abandonados e maltratados, pelas pessoas em situação de rua, pelos que lutam pela vida no leito de hospital nesse momento, pelas guerras, pela paz do mundo, por todos que sofrem tanta desgraça no mundo, principalmente na Venezuela. Que Deus abençoe a todos e tenhamos uma ótima e abençoada terça-feira. Amém.
0: Amém. Vamos juntos rezar por suas intenções e por cada um dos nossos ouvintes. E neste segundo mistério doloroso, nós contemplamos a flagelação de nosso Senhor Jesus Cristo. Pai nosso que estais nos céus, santificado seja o vosso nome. Venha a nós o vosso reino, seja feita a vossa vontade, assim na terra como no céu.
3: O pão nosso de cada dia nos dai hoje, perdoai as nossas ofensas, assim como nós perdoamos a quem nos tem ofendido. E não nos deixeis cair em tentação, mas livrai-nos, Senhor, de todo mal. Amém.
0: Ave Maria, cheia de graça, o Senhor é convosco. Bendita sois vós entre as mulheres, e bendito é o fruto do vosso ventre, Jesus.
3: Santa Maria, Mãe de Deus, rogai por nós, pecadores, agora e na hora de nossa morte. Amém.
0: Ave Maria, cheia de graça, o Senhor é convosco. Bendita sois vós entre as mulheres, e bendito é o fruto do vosso ventre, Jesus.
3: Santa Maria, Mãe de Deus, rogai por nós, pecadores, agora e na hora de nossa morte. Amém.
0: Ave Maria, cheia de graça, o Senhor é convosco. Bendita sois vós entre as mulheres, e bendito é o fruto do vosso ventre, Jesus.
3: Santa Maria, Mãe de Deus, rogai por nós, pecadores, agora e na hora de nossa morte. Amém.
0: Ave Maria, cheia de graça, o Senhor é convosco. Bendita sois vós entre as mulheres, e bendito é o fruto do vosso ventre, Jesus.
3: Santa Maria, Mãe de Deus, rogai por nós, pecadores, agora e na hora de nossa morte. Amém.
0: Ave Maria, cheia de graça, o Senhor é convosco. Bendita sois vós entre as mulheres, e bendito é o

0: fruto do vosso ventre, Jesus.
1: Santa Maria, Mãe de Deus, rogai por nós, pecadores, agora e na hora de nossa morte. Amém.
0: Ave Maria, cheia de graça, o Senhor é convosco. Bendita sois vós entre as mulheres, e bendito é o fruto do vosso ventre, Jesus.
1: Santa Maria, Mãe de Deus, rogai por nós, pecadores, agora e na hora de nossa morte. Amém.
0: Ave Maria, cheia de graça, o Senhor é convosco. Bendita sois vós entre as mulheres, e bendito é o fruto do vosso ventre, Jesus.
1: Santa Maria, Mãe de Deus, rogai por nós, pecadores, agora e na hora de nossa morte. Amém.
0: Ave Maria, cheia de graça, o Senhor é convosco. Bendita sois vós entre as mulheres, e bendito é o fruto do vosso ventre, Jesus.
1: Santa Maria, Mãe de Deus, rogai por nós, pecadores, agora e na hora de nossa morte. Amém.
0: Ave Maria, cheia de graça, o Senhor é convosco. Bendita sois vós entre as mulheres, e bendito é o fruto do vosso ventre, Jesus.
1: Santa Maria, Mãe de Deus, rogai por nós, pecadores, agora e na hora de nossa morte. Amém.
0: Ave Maria, cheia de graça, o Senhor é convosco. Bendita sois vós entre as mulheres, e bendito é o fruto do vosso ventre, Jesus.
1: Santa Maria, Mãe de Deus, rogai por nós, pecadores, agora e na hora de nossa morte. Amém.
0: Glória ao Pai, ao Filho e ao Espírito Santo.
1: Como era no princípio, agora e sempre. Amém.
0: Ó meu Jesus,
1: perdoai-nos, livrai-nos do fogo do inferno, levai as almas todas para o céu e socorrei principalmente as que mais precisarem da vossa infinita misericórdia.
0: Ó Maria concebida sem pecado,
1: rogai por nós que recorremos a vós e por todos aqueles que não recorrem a vós, especialmente pelos inimigos da Santa Igreja e por todos quantos são a vós recomendados.
0: Amém, salve Magali. Maria, Mãe Imaculada. Muito obrigado, viu, pela participação, um ótimo dia e que a paz de Jesus e o amor de Maria permaneçam com você, Magali, e toda a sua família.
1: Amém.
0: Amém. Aproveite e reze conosco também, participe no 0-11-4397-6520. Vamos rezar juntos pelas intenções do Jarbas Alves de São Paulo, capital, a Flávia Carvalho de São Luís do Maranhão, toda a sua família, também pelas intenções do Odir Santana de Santo André, São Paulo. Rezamos por você pelas intenções do Ronaldo de Santos, litoral de São Paulo, pelo Paulo César de Itabira, Pernambuco, e a esposa Cícera Aparecida, também pelo Zé Riba de Primeira Cruz, no Maranhão, intenções da sua namorada também, a Tamires Reis. Rezamos pela Josilene de Garanhuns, Pernambuco. Reza com a gente também a Maximília de Vacaria, no Rio Grande do Sul. O Ademir Morgon de Maringá, no Paraná. O Robério de Cubatão, litoral de São Paulo. Ivanete Costa de Conselheiro Lafaiete, Minas Gerais. As intenções da Gorete de Campina Grande, na Paraíba. E também as intenções do Romese do Riacho Grande, São Bernardo do Campo, São Paulo. Rezamos por você, Romese. Vamos rezar agora ouvindo as intenções do Aloísio de Maceió. Bom dia.
2: Bom dia, Leandro. Sou Aloísio de Maceió, Alagoas, esposa Francisca. Peço oração para a cura e depressão da minha esposa. Leandro, eu estou muito feliz, estou vendo a minha esposa se recuperando. Aos poucos, estou sentindo a melhora com os medicamentos, as orações. Estou começando a ir mais uma vez com a saúde da minha esposa. Ver ela sorrir, ver ela voltar às atividades. Em nome de Jesus, iremos sempre orar, não só para Francisco, como para todos que necessitam de oração. Amém, Leandro. Salve Maria Imaculada, Deus te abençoe.
0: Amém, Aloísio. Louvado seja Deus, ficamos felizes com essa notícia, viu? Que Deus continue abençoando, iluminando a vida de vocês e a recuperação da sua esposa. Também a Maria Ferreira de Maceió, bom dia.
3: Bom dia, Leandro. Aqui é Maria Ferreira de Maceió. Eu peço a oração do Santo Rosário pela minha saúde, pela saúde de toda a minha família, pela Santa Igreja Católica, pelas almas do purgatório, por todos vocês do plantão da Melissa Imaculada, por todos os mitos, pelo fim da guerra, por todos que precisam de oração. Salve Maria Imaculada.
0: Salve Maria Imaculada, Deus abençoe. E vamos ao telefone. Alô, bom dia.
4: Bom dia, José João do Diadema.
0: José João, seja muito bem-vindo. Meu irmão, salve Maria Imaculada. Vamos ouvir suas intenções. Se puder, fale mais pertinho do aparelho para a gente ouvir melhor. Pouquinho. Se puder falar um pouquinho mais alto, está bem baixinha a ligação. Pode apresentar suas intenções, José João.
4: Todas as almas do purgatório, em particular as almas de Verondina, Lourdes, Dona Isabel, Maria Salete, Maria José, e todos os médicos, o Sr. Félix, César Félix, Maria Creuza de Diadema, Luísa, Severina, Dona Maria de Socorro, e vocês, médicos, e nós que estamos precisando de uma oração no momento.
0: Amém. Então rezemos juntos por você, toda a família, cada um dos nossos ouvintes. Nesse terceiro mistério doloroso, nós contemplamos a coroação de espinhos de nosso Senhor Jesus Cristo. Pai nosso, que estais nos céus, santificado seja o vosso nome. Venha a nós o vosso reino. Seja feita a vossa vontade, assim na terra como no céu.
4: O pão nosso de cada dia nos dai hoje. Perdoai as nossas ofensas, assim como nós perdoamos a quem nos tem ofendido. E não deixeis cair em tentação, mas livrai-nos do mal. Amém.
0: Ave Maria, cheia de graça, o Senhor é convosco. Bendita sois vós entre as mulheres, e bendito é o fruto do vosso ventre, Jesus.
4: Santa Maria, Mãe de Deus, rogai por nós, pecadores, agora e na hora de nossa morte. Amém.
0: Ave Maria, cheia de graça, o Senhor é convosco. Bendita sois vós entre as mulheres, e bendito é o fruto do vosso ventre, Jesus.
4: Santa Maria, Mãe de Deus, rogai por nós, pecadores, agora e na hora de nossa morte. Amém.
0: Ave Maria, cheia de graça, o Senhor é convosco. Bendita sois vós entre as mulheres, e bendito é o fruto do vosso ventre, Jesus.
4: Santa Maria, Mãe de Deus, rogai por nós, pecadores, agora e na hora de nossa morte. Amém.
0: Ave Maria, cheia de graça, o Senhor é convosco. Bendita sois vós entre as mulheres, e bendito é o fruto do vosso ventre, Jesus.
4: Santa Maria, Mãe de Deus, rogai por nós, pecadores, agora e na hora de nossa morte. Amém.
0: Ave Maria, cheia de graça, o Senhor é convosco. Bendita sois vós entre as mulheres, e bendito é o fruto do vosso ventre, Jesus.
4: Santa Maria, Mãe de Deus, rogai por nós, pecadores, agora e na hora de nossa morte. Amém.
0: Ave Maria, cheia de graça, o Senhor é convosco. Bendita sois vós entre as mulheres, e bendito é o fruto do vosso ventre, Jesus.
4: Santa Maria, Mãe de Deus, rogai por nós, pecadores, agora e na hora de nossa morte. Amém.
0: Ave Maria, cheia de graça, o Senhor é convosco. Bendita sois vós entre as mulheres, e bendito é o fruto do vosso ventre, Jesus.
4: Santa Maria, Mãe de Deus, rogai por nós, pecadores, agora e na hora de nossa morte.
0: Ave Maria, cheia de graça, o Senhor é convosco. Bendita sois vós entre as mulheres, e bendito é o fruto do vosso ventre, Jesus.
4: Santa Maria, Mãe de Deus, rogai por nós, pecadores, agora e na hora de nossa morte. Amém.
0: Ave Maria, cheia de graça, o Senhor é convosco. Bendita sois vós entre as mulheres, e bendito é o fruto do vosso ventre, Jesus.
4: Santa Maria, Mãe de Deus, rogai por nós, pecadores, agora e na hora de nossa morte. Amém.
0: Ave Maria, cheia de graça, o Senhor é convosco. Bendita sois vós entre as mulheres, e bendito é o fruto do vosso ventre, Jesus.
4: Santa Maria, Mãe de Deus, rogai por nós, pecadores, agora e na hora de nossa morte. Amém.
0: Glória ao Pai, ao Filho e ao Espírito Santo.
4: Como era no princípio, agora e sempre. Amém.
0: Ó meu Jesus.
4: Perdoai-nos, livrai-nos do fogo do inferno, levai as almas todas para o céu e socorrei principalmente as que mais precisarem.
0: Ó Maria concebida sem pecado.
4: Rogai por nós que recorremos a vós e por todos quanto não recorrem a vós, especialmente pelos inimigos da Santa Igreja Católica e por todos quanto são a vós recomendados.
0: Amém. Obrigado, José João. Um ótimo dia. Que Jesus e Maria abençoem a você e sua família. Salve Maria Imaculada. Rezemos juntos pelas intenções, agradecendo Ivonei e Adriana de Belém do Pará. Rezamos também com Zilda Mendes de São José dos Pinhais, no Paraná. As intenções da Clotilde Amâncio de Itambé, no Paraná. O Pedro Chaves de Concórdia do Pará, no estado do Pará. Também o Alessandro Ferreira de São José da Varginha, Minas Gerais. Intenções do Agnaldo Santa Rita de Ouro Preto, Minas Gerais. Rezamos por você, viu? Todos os motoristas, carreteiros. Pedro Matias, de Divinópolis, em Minas Gerais. Pela Maria da Silva e José Soares, de Engenheiro Caldas, Minas Gerais. Também pela Irenilda, de Cruzeiro do Oeste, no Paraná. Milena Rosângela, de São Paulo, capital. A Ana Araújo, de Giraldo Ponciano, Alagoas. E pelo Antônio Aparecido, de Curitiba, no Paraná. Vamos também ouvir as intenções, rezando com intenções de José, de Itaim Paulista, São Paulo.
5: Rivaldo, né? É, Rivaldo. Eu fudei, pensei que é o Leandro, é todos, sua família, só todos iguais. Os nomes são todos iguais, parecidos. Ai, ai, ai. Mas tá bom, tá bom. Se for Rivaldo, se for Leandro, se for Robinho, se for... tá bem quisto, amém? Então tá... E rezamos, procuramos rezar com muita fé com a Santa Mãe Imaculada, Rainha, nos ajude aí. Amém?
0: Deus abençoe, José. Estamos aqui juntos em oração. Também o Sandro, de Conselheiro Lafayette.
6: Um bom dia, Leandro Bassan. Um bom dia, querido amigo e irmão Rivaldo. Um bom dia a todos os ouvintes pelo Brasil e mundo afora. Que Deus abençoe cada um de vocês. Aonde eu peço bênçãos, não só para a minha família, mas para o mundo todo, e principalmente para os enfermos necessitados de um transplante de órgãos, pelo Brasil e também pelo mundo afora, que são vários que necessitam de um transplante. No mais, um bom dia, Sandro de Lafayette.
0: Verdade, amém. Sandro, rezemos com certeza por todos que estão nessa espera, ansiosa, né, por um transplante, por um órgão. Rezemos juntos com as intenções de todos. E agora no telefone, alô, bom dia.
7: Bom dia, meu amigo, seja bem-vindo na minha casa. Aliás, eu estou te ouvindo desde da meia-noite, né? Que Deus te abençoe, meu amigo.
0: Seja bem-vinda, Maria Roberta. Vamos ouvir suas intenções.
7: Sobre transplante, né? Deus recolheu meu sobrinho de 23 anos. Ele estava internado no Maricovas, né? Dia 3. E não é fácil, não, Leandro. Está no transplante de... Com 15 anos, ele já tinha feito um transplante. E agora, com 23 anos, ele está na fila. Mas Deus sabe todas as coisas. Eu quero rezar, Leandro, pelo seu Jesus Augusto, pela Maximília. E quero rezar por todos os ouvintes. E eu mandei até um áudio. Eu te agradeço pelas palavras, porque... No texto da misericórdia, no texto com o Gil e o Denis, e à noite também, as pessoas ficam... eu sei que a gente sabe as palavras em casa, mas a gente está rezando, aí vem outra palavra e acaba atrapalhando a gente. Mas Deus tome conta de cada um que está rezando, porque é que nem o Frei Sebastião sempre fala, Deus e Nossa Senhora conhece. Então, coloca no pensamento, é que nem você falou. Eu quero rezar pelo rival e pela família dele e pela sua família e toda a família carmelita no Brasil todo. Em cada cidade que tiver a paróquia do Nosso Senhor do Caio.
0: Amém. Então rezemos para que vocês tenham uma ótima festa, né, de Nossa Senhora do Carmo depois de amanhã. Então rezemos...
7: meu amigo, já estamos dentro do dia 7, né? Porque a novena começou dia 7. A correria está grande.
0: Ah, sim. Vamos rezar então para que dê tudo certo. Agradecendo a todos, né, que estão fazendo essa linda novena. Então pedimos juntos a intercessão de Nossa Senhora do Carmo. Nesse quarto mistério doloroso, contemplamos Jesus carregando a cruz para o Calvário. Pai nosso que estais nos céus, santificado seja o vosso nome. venha a nós o vosso reino, seja feita a vossa vontade, assim na terra como no céu.
7: O pão nosso de cada dia nos dai hoje, perdoai as nossas ofensas, assim como nós perdoamos a quem nos tem ofendido, e não nos deixei cair em tentação, mas livrai-me do mal. Amém.
0: Ave Maria, cheia de graça, o Senhor é convosco. Bendita sois vós entre as mulheres, e bendito é o fruto do vosso ventre, Jesus.
7: Santa Maria, Mãe de Deus, rogai por nós, pecadores, agora e na hora de nossa morte. Amém.
0: Ave Maria, cheia de graça, o Senhor é convosco. Bendita sois vós entre as mulheres, e bendito é o fruto do vosso ventre, Jesus.
7: Santa Maria, Mãe de Deus, rogai por nós, pecadores, agora e na hora de nossa morte. Amém.
0: Ave Maria, cheia de graça, o Senhor é convosco. Bendita sois vós entre as mulheres, e bendito é o fruto do vosso ventre, Jesus.
7: Santa Maria, Mãe de Deus, rogai por nós, pecadores, agora e na hora de nossa morte. Amém.
0: Ave Maria, cheia de graça, o Senhor é convosco. Bendita sois vós entre as mulheres, e bendito é o fruto do vosso ventre, Jesus.
7: Santa Maria, Mãe de Deus, rogai por nós, pecadores, agora e na hora de nossa morte. Amém.
0: Ave Maria, cheia de graça, o Senhor é convosco. Bendita sois vós entre as mulheres, e bendito é o fruto do vosso ventre, Jesus.
7: Santa Maria, Mãe de Deus, rogai por nós, pecadores, agora e na hora de nossa morte. Amém.
0: Ave Maria, cheia de graça, o Senhor é convosco. Bendita sois vós entre as mulheres, e bendito é o fruto do vosso ventre, Jesus.
7: Santa Maria, Mãe de Deus, rogai por nós, pecadores, agora e na hora de nossa morte. Amém.
0: Ave Maria, cheia de graça, o Senhor é convosco. Bendita sois vós entre as mulheres, e bendito é o fruto do vosso ventre, Jesus.
7: Santa Maria, Mãe de Deus, rogai por nós, pecadores, agora e na hora de nossa morte. Amém.
0: Ave Maria, cheia de graça, o Senhor é convosco. Bendita sois vós entre as mulheres, e bendito é o fruto do vosso ventre, Jesus.
7: Santa Maria, Mãe de Deus, rogai por nós, pecadores, agora e na hora de nossa morte. Amém.
0: Ave Maria, cheia de graça, o Senhor é convosco. Bendita sois vós entre as mulheres, e bendito é o fruto do vosso ventre, Jesus.
7: Santa Maria, Mãe de Deus, rogai por nós, pecadores, agora e na hora de nossa morte. Amém.
0: Ave Maria, cheia de graça, o Senhor é convosco. Bendita sois vós entre as mulheres, e bendito é o fruto do vosso ventre, Jesus.
7: Santa Maria, Mãe de Deus, rogai por nós, pecadores, agora e na hora de nossa morte. Amém.
0: Glória ao Pai, ao Filho e ao Espírito Santo.
7: Como era no princípio, agora e sempre. Amém.
0: Ó meu Jesus,
7: perdoai-me, livrai-me do fogo do inferno, levai as almas todas para o céu e socorrei principalmente as que mais precisarem.
0: Ó Maria concebida sem pecado,
7: rogai por nós que recorremos a vós, e a todos aqueles que não recorrem a vós, especialmente pelos inimigos da Santa Igreja, e por todos quantos são a vós recomendados. Leandro, eu quero rezar pela alma do Frei Diogo, e também mandei celebrar a missa para o seu irmão, dia 13, eu não esqueci não, meu amigo.
0: Muito obrigado, um ótimo dia, obrigado Maria Roberta, e que a paz de Jesus e o amor de Maria permaneçam com você e toda a sua família. Vamos rezar pelas intenções de Luísa Vieira de Fortaleza, no Ceará, o Beto Machado de Divinópolis, Minas Gerais, a Margarida de Mauá, São Paulo, também o Márcio de Aquirais, no Ceará, o Raimundo Alves de Esmeraldas, Minas Gerais. Rezamos pela Clemilda de Santana do Ipanema, Alagoas, Lorena Pastore de Vacaria, Rio Grande do Sul, o Adelmes de Divinópolis, Minas Gerais, a Gilmara de Castanhal, no Pará, pelo Samuel de Divinópolis, Minas Gerais, pelo Betinho de Divinópolis também, pela Márcia de Santo André, São Paulo, o Carlinhos de Conselheiro Lafayette, Minas Gerais. Deus abençoe cada intenção. Vamos ouvir a intenção de Sandro de Santana do Ipanema.
8: Bom dia, Leandro. Bom dia a todos os ouvintes da Rádio Imaculada. Leandro, por gentileza, coloca aí meu nome na oração. Nome do meu pai, da minha mãe, meus irmãos, dos meus filhos. e para toda a minha família e a família de todos os ouvintes, para a sua família. Estou aqui de plantão, Leandro, ouvindo a rádio, e eu sempre escuto o Leandro da Rádio Imaculada. E que Deus abençoe todos vocês, a família de todos. E, por gentileza, Leandro, coloca aí, estou precisando muito de oração.
0: Amém, pode deixar, estamos juntos rezando por você. Também Cristina de Conselheiro Lafayette.
9: Cristina Vieira de Conselheiro Lafayette. Essa oração para todos nós, para todos que estão com o texto na mão. Paz e bem, salve Maria, Mãe Imaculada.
0: Salve Maria Imaculada, também José Vitor de Londrina.
10: Bom dia, Leandro. Meu nome é José Vitor Santos, moro em Londrina, Capesa 1. Oferecimento de Deus Mariano, que estamos a rezar, que vamos rezar em intenção de Nossa Senhora Aparecida, que é de proteger meus filhos, meus netos, a minha família, principalmente o Luiz Antônio, que mora no estado de São Paulo, todos vocês da Melissa, Jair, o senhor Roberto de Londrina, todos nós que estamos com o texto na mão rezando nesse momento, que Nossa Senhora Aparecida, que faz a nossa proteção. Salve Maria Imaculada, amém.
0: Amém. Obrigado. Rezemos por todos que mandaram seus áudios, suas intenções particulares. Vamos ao telefone. Alô, bom dia.
11: Bom dia.
0: Quem fala?
11: Mário Torrezano de Holândia, City Vitória.
0: Mário, seja muito bem-vindo. Salve Maria Imaculada.
11: Salve Maria Imaculada.
0: Vamos ouvir suas intenções, meu irmão.
11: Primeiramente, quero agradecer a Deus mais um dia de vida. Rezar para tudo, vocação sacerdotal, para Maria, para de Londrina, para todos os ouvintes da Rádio Alvorada, da Rádio Imaculada Conceição, e todos que estão nesse momento acompanhando esse texto, rezo pela paz do mundo, pelo fim da guerra, agradecer a Deus para todos os dias que nós vivemos nesta vida. Amém.
0: Amém. Então rezemos por suas intenções de cada um dos nossos ouvintes. E neste quinto mistério doloroso, contemplamos a crucificação e morte de nosso Senhor Jesus Cristo. Pai nosso que estais nos céus, santificado seja o vosso nome. Venha a nós o vosso reino. Seja feita a vossa vontade, assim na terra como no céu.
11: O pão nosso de cada dia nos dai hoje. Perdoai as nossas ofensas, assim como nós perdoamos a quem nos tem ofendido. E não deixei cair em tentação, mas livrai do mal. Amém.
0: Ave Maria, cheia de graça, o Senhor é convosco. Bendita sois vós entre as mulheres, e bendito é o fruto do vosso ventre, Jesus.
11: Santa Maria, Mãe de Deus, rogai por nós, pecadores, agora e na hora de nossa morte. Amém.
0: Ave Maria, cheia de graça, o Senhor é convosco. Bendita sois vós entre as mulheres, e bendito é o fruto do vosso ventre, Jesus.
11: Santa Maria, Mãe de Deus, rogai por nós, pecadores, agora e na hora de nossa morte. Amém.
0: Ave Maria, cheia de graça, o Senhor é convosco. Bendita sois vós entre as mulheres, e bendito é o fruto do vosso ventre, Jesus.
11: Santa Maria, Mãe de Deus, rogai por nós, pecadores, agora e na hora de nossa morte. Amém.
0: Ave Maria, cheia de graça, o Senhor é convosco. Bendita sois vós entre as mulheres, e bendito é o fruto do vosso ventre, Jesus.
11: Santa Maria, Mãe de Deus, rogai por nós, pecadores, agora e na hora de nossa morte. Amém.
0: Ave Maria, cheia de graça, o Senhor é convosco. Bendita sois vós entre as mulheres, e bendito é o fruto do vosso ventre, Jesus.
11: Santa Maria, Mãe de Deus, rogai por nós, pecadores, agora e na hora de nossa morte. Amém.
0: Ave Maria, cheia de graça, o Senhor é convosco. Bendita sois vós entre as mulheres, e bendito é o fruto do vosso ventre, Jesus.
11: Santa Maria, Mãe de Deus, rogai por nós, pecadores, agora e na hora de nossa morte. Amém.
0: Ave Maria, cheia de graça, o Senhor é convosco. Bendita sois vós entre as mulheres, e bendito é o fruto do vosso ventre, Jesus.
11: Santa Maria, Mãe de Deus, rogai por nós, pecadores, agora e na hora de nossa morte. Amém.
0: Ave Maria, cheia de graça, o Senhor é convosco. Bendita sois vós entre as mulheres, e bendito é o fruto do vosso ventre, Jesus.
11: Santa Maria, Mãe de Deus, rogai por nós, pecadores, agora e na hora de nossa morte. Amém.
0: Ave Maria, cheia de graça, o Senhor é convosco. Bendita sois vós entre as mulheres, e bendito é o fruto do vosso ventre, Jesus.
11: Santa Maria, Mãe de Deus, rogai por nós, pecadores, agora e na hora de nossa morte. Amém.
0: Ave Maria, cheia de graça, o Senhor é convosco. Bendita sois vós entre as mulheres, e bendito é o fruto do vosso ventre, Jesus.
11: Santa Maria, Mãe de Deus, rogai por nós, pecadores, agora e na hora de nossa morte. Amém.
0: Glória ao Pai, ao Filho e ao Espírito Santo.
11: Como era no princípio, agora e sempre, todos os séculos dos séculos. Amém.
0: Ó meu Jesus,
11: perdoai-me, livrai-me do fogo do inferno, levai as almas todas para o céu e socorrei especialmente as que mais precisarem na vossa infinita misericórdia.
0: Ó Maria concebida sem pecado,
11: rogai por nós, recorremos a vós, por tudo quanto nos recorre a vós, especialmente os inimigos da Santa Igreja, e por tudo quanto somos recomendados. Amém. Salve
0: Amém.
11: Maria Imaculada, Leandro.
0: Muito obrigado, Mário. Um ótimo dia. E que a paz de Jesus e o amor de Maria permaneçam com você e toda a sua família. Salve Maria Imaculada.

Infinitas graças vos damos, ó soberana Rainha, pelos benefícios que todos os dias recebemos de vossas mãos maternais. Dignai-vos agora e para sempre tomar-nos debaixo de vosso poderoso amparo. E para melhor vos agradecer, o saudamos com uma salve, Rainha. Salve, Rainha, Mãe de Misericórdia, vida, doçura e esperança nossa, salve. A vós bradamos os degredados filhos de Eva. A vós suspiramos, gemendo e chorando neste vale de lágrimas. Eia, pois, advogada nossa, esses vossos olhos misericordiosos a nós volvei. E depois deste desterro, mostrai-nos Jesus. Bendito fruto do vosso ventre, ó clemente, ó piedosa, ó doce sempre Virgem Maria. Rogai por nós, Santa Mãe de Deus, para que sejamos dignos das promessas de Cristo. Amém. E neste momento vamos louvar a Deus e a Nossa Mãe Santíssima através da ladainha de Nossa Senhora. Senhor, tende piedade de nós. Senhor, tende piedade de nós. Jesus Cristo, tende piedade de nós. Jesus Cristo, tende piedade de nós. Senhor, tende piedade de nós. Senhor, tende piedade de nós. Jesus Cristo, ouvi-nos. Jesus Cristo, ouvi-nos. Jesus Cristo, atendei-nos. Jesus Cristo, atendei-nos. Deus Pai dos céus, tende piedade de nós. Deus Filho, Redentor do mundo, tende piedade de nós. Deus Espírito Santo, tende piedade de nós. Santíssima Trindade, que sois um só Deus, tende piedade de nós. Santa Maria, rogai por nós. Santa Mãe de Deus, rogai por nós. Santa Virgem das Virgens, rogai por nós. Mãe de Jesus Cristo, rogai por nós. Mãe da Divina Graça, rogai por nós. Mãe de Esperança, rogai por nós. Mãe Puríssima, rogai por nós. Mãe Castíssima, rogai por nós. Mãe Imaculada, rogai por nós. Mãe Intacta, rogai por nós. Mãe Amável, rogai por nós. Mãe Admirável, rogai por nós. Mãe do Bom Conselho, rogai por nós. Mãe do Criador, rogai por nós. Mãe do Salvador, rogai por nós. Mãe da Igreja, rogai por nós. Mãe de Misericórdia, rogai por nós. Virgem Prudentíssima, rogai por nós. Virgem Venerável, rogai por nós. Virgem Louvável, rogai por nós. Virgem Poderosa, rogai por nós. Virgem Benigna, rogai por nós. Virgem Fiel, rogai por nós. Espelho de Justiça, rogai por nós. Sede de Sabedoria, rogai por nós. Causa de nossa alegria, rogai por nós. Vaso espiritual, rogai por nós. Vaso honorífico, rogai por nós. Vaso insigne de devoção, rogai por nós. Rosa mística, rogai por nós. Torre de Davi, rogai por nós. Torre de Marfim, rogai por nós. Casa de Ouro, rogai por nós. Arca da Aliança, rogai por nós. Porta do Céu, rogai por nós. Estrela da Manhã, rogai por nós. Saúde dos enfermos, rogai por nós. Refúgio dos pecadores, rogai por nós. Auxílio dos refugiados, rogai por nós. Consoladora dos aflitos, rogai por nós. Auxílio dos cristãos, rogai por nós. Rainha dos anjos, rogai por nós. Rainha dos patriarcas, rogai por nós. Rainha dos profetas, rogai por nós. Rainha dos apóstolos, rogai por nós. Rainha dos mártires, rogai por nós. Rainha dos confessores, rogai por nós. Rainha das virgens,
rogai por nós. Rainha de todos os santos, rogai por nós. Rainha concebida sem pecado original, rogai por nós. Rainha assunta ao céu, rogai por nós. Rainha do Santo Rosário, rogai por nós. Rainha da Família, rogai por nós. Rainha da Paz, rogai por nós. Cordeiro de Deus, que tirais o pecado do mundo, perdoai-nos, Senhor. Cordeiro de Deus, que tirais o pecado do mundo, ouvi-nos, Senhor. Cordeiro de Deus, que tirais o pecado do mundo, tende piedade de nós. Amém. Assim encerramos este maravilhoso momento de oração, deixando nossa mensagem no sentido de que a oração do Santo Rosário faça parte diariamente de nossas vidas e de nossas famílias, a exemplo do nosso fundador, São Maximiliano Maria Kolbe. Agradecemos de coração a sua audiência e companhia durante toda essa madrugada aqui no programa Igreja no Rádio, que vai ficando por aqui. Vamos continuar juntos, eu e Rivaldo Chagas, na técnica, até às 6 da manhã no programa Fogão de Lenha. Um abraço, gente, paz e bem. Salve Maria Imaculada.

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1: Uma pessoa sem fé não traz metas para sua vida, vive sem perspectiva. A nossa meta não é o momento presente, mas sim o que estamos construindo. Não podemos olhar para trás e ver as coisas que o Senhor não fez para nós. Devemos ver o que Ele já fez por cada um de nós. E o maior sinal desse amor está na cruz. Tenha fé, acredite.
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1: 5:08.

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1: 5:15.
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1: 5:17.
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6: Ô, gente, eu quero agradecer aqui mais uma vez essa turma, alguns

0: Isso, né, em Belo Horizonte, fica perto do anel rodoviário, perto lá do Mineirão, não é isso? Que Deus abençoe a todos que nos ajudam a ajudar os menos favorecidos, porque doar aos carentes é enriquecer a alma. Amém?
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1: 5:27.
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0: Um abração para Marta Xavier, no bairro Morada Nova, em Itaúna. Um abraço para Maria Imaculada, na comunidade Rocinha, município de Cláudio. Tem uma outra que mora em Rocinha também, a Claudete, né? A Claudete, lá na comunidade Rocinha. A Orlando Oliveira, na comunidade Perobas. A Marcília e o esposo Vilmar, no bairro Santa Rosa. Tem um punhado de Rosa ali, de Santa Rosa, Dona Rosa. Dona Rosa é parede e meia com o bairro Santa Rosa, né?
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1: 5h43.
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1: 5h46.
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2: Quero mandar um abraço para Neus e seu irmão Ari Ribeiro, lá na comunidade Inhame. São parceiros da ação social Programa Sérgio Santiago. Rádio Divi 102.3 FM. Um abraço para Valdete, lá na comunidade dos Angicos. Um abraço para Marlise, não bonito, né? Marlise e Carminha, lá no bairro Manuel Valinhas. Um abração para Maria José Silva, no bairro Jardim Alterosa. Um abração para o Antônio Pinto Silva, no bairro Interlagos. Tudo de bom para vocês no bairro Interlagos. Muito obrigado pela sintonia. Como vai sua mãe, sua avó, sua tia, toda a família, blá, blá, blá, blá, blá, blá, blá.
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1: 5:50.

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1: Mais uma vez, nós queremos agradecer aos parceiros mensais da Ação Social, o programa Sérgio Santiago, Rádio Divi 102.3 FM. Vandinho e Patrícia, da JW Ferragens, casal Vanildo e Carlos Roberto, do Prolongamento do Bom Pastor, Paulo e Dona Marlene, do bairro Sagrada Família, Mauraci e Adriana, Robson, gerente-geral do Supermercados BH, aqui no oeste das Minas Gerais, e Washington do Zoom Uniformes. Que Deus abençoe a todos e proteja a nossa saúde, nos dê disposição para continuar nossa ação social, pois ajudar os menos favorecidos também é uma maneira de rezar. Amém?
2: Senhor, fazei de mim o instrumento de vossa paz. Onde houver ódio, que eu leve o amor. Onde houver ofensa, que eu leve o perdão. Onde houver discórdia, que eu leve a união. Onde houver dúvida, que eu leve a fé. Onde houver erro, que eu leve a verdade. Onde houver desespero, que eu leve a esperança. Onde houver tristeza, que eu leve a alegria. Onde houver trevas, que eu leve a luz. Oh, Mestre, fazei que eu procure mais consolar que ser consolado. Compreender que ser compreendido. Amar que ser amado. Pois é dando que se recebe. É perdoando que se é perdoado. E é morrendo que se vive para a vida eterna. Amém? Oh, Pai nosso que estais no céu, santificado seja o vosso nome. Venha a nós o vosso reino e seja feita a vossa vontade, assim na terra como no céu. O pão nosso de cada dia dai-nos hoje. Senhor, perdoai as nossas ofensas, assim como nós perdoamos a quem nos tem ofendido. E não nos deixeis cair em tentação, mas livrai-nos de todo o mal. Amém. Ave Maria, cheia de graça, o Senhor é convosco. Bendita sois vós entre as mulheres, e bendito é o fruto do vosso ventre, Jesus. Santa Maria, Mãe de Deus, rogai por nós, pecadores, agora e na hora da nossa morte. Amém.

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1: 6 e 3.
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0: 6:06.
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1: Um abração para a Wanda do bairro Alvorada, para a Odaísa do bairro Planalto. Essa que gosta absurdo das mensagens do programa Sérgio Santiago, para o Adriano Carvalho do bairro Campina Verde, para a Lu e a sua filha Paulinha. Alô, Paulinha, pintadinha, coisa bonita, um abração para você, Deus te abençoe, Deus te proteja. Um abração para Gabriela lá no bairro Serra Verde e para o pai Jaime e os irmãos Guilherme e Gabriel lá no bairro Porto Velho.
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0: 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Seis e dez.
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1: 6:14.
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0: Um abraço a Maria Aparecida e o Joaquim e os filhos gêmeos Eider e Elton, lá no bairro Nova Holanda. Abração para Karine e seus pais Silvano e Antônio, os avós Tuca e Cascalho. Olha o apelido do cara, Cascalho. Quem é que não gosta de uma pinga, não, hein? É, apelido do cara quando é assim é porque gosta de uma pinguinha, né, Zé? Lá no bairro Nossa Senhora do Carmo, em Carmo do Cajuru. Abração para Ana, para Tuca e para Maria. São irmãs e conhecidas como as filhas do João Domingos, já falecido, né? Já falecido, lá em Ribeirão do Cervo. Ribeirão do Cervo é onde mora a mãe do doutor, né? Onde mora a Rosária. A Rosária e o João Amorim, pai do João Amorim Júnior, entendeu, né? Doutorzinho médico lá em Nova Serrana, o Rosário, o João Amorim, pai, o doutor não gosta que fala que Nova Serrana é a capital brasileira da butina, não. Um dia ele falou assim, você, Santiago, por que butina? Aqui faz uns calçados muito bonitos, mas butina é bonita, bonita e confortável.
4: Não entendi, não, dá pra dizer
0: até
4: de novo.
0: Até logo, vê se eu tô na esquina. Sem levar cabreço, hein, sem levar cabreço. Abração pra Lídia, para o Kleber, pra Lica e para o Lucas. Todos lá do bairro São José. Alô, Célio Cordeiro, fotógrafo. Um abração para você, viu, Célio Cordeiro. O Célio Cordeiro é fotógrafo das praças e eventos de Carmo do Cajuru. Faz umas fotos bonitas, camarada. Uma vez eu quis vender uma câmera fotográfica. Não, Sérgio Santiago, eu não sou profissional, não. Só essa câmera que você está falando, eu não consigo mexer com ela, não. Ela é muito complicada.
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1: 6:20.

0: 6:26. 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
0: 6:30.
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3: Quero mandar um abraço para Elza Farner, professora lá na cidade de Massamá, a 18 quilômetros de Lisboa, capital de Portugal. Um abração para você, falou Elza. Muito obrigado por estar me ouvindo aí todas as manhãs e todas as tardes. Alô, Juliana, em União da Vitória, no Paraná. Um abração para vocês aí no Paraná. Alô, Sueli Alves de Água Branca, em Contagem, um abraço. Eu morei pertinho de vocês ali. Eu morei no bairro JK, pertinho, né? A divisa aí do bairro JK, não é? Água Branca. Alô, Luciene Alves, da comunidade Cachoeira, município de Garatinga. Ela é irmã da Sueli de Contagem. Eu falei da uma, falei da outra. Tá vendo? Falei da irmã lá em Água Branca e falei da outra aqui em Garatinga. Elas ouvem o programa Sérgio Santiago de manhã, mas à tarde também, né? À tarde também. Nós fica feliz com esse trem, viu, senhor? Alô, Carlos Peixoto, do bairro São Bento, em Cláudio. Um abração para vocês aí de Cláudio, cidade carinho.
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1: 6:42.

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2: 6:47. 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
0: Mandar um abração para Vanessa Freitas, no bairro Santa Rosa. Para Maria Conceição Pereira, no bairro Vista Alegre. Para o Douglas e a esposa Isabela, lá no bairro Afonso Pena. Para Rose e o esposo Afonso, lá no bairro Porto Velho, lá em Divinópolis, Trabanda do Rio Itapsirica, viu? Divinópolis, o centro de Divinópolis é na beirinha do Rio Itapsirica. E o Porto Velho é na beirinha do Rio Itapsirica, mas Trabanda, né? Trabanda. Depois da ponte, né?
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0: Olá, meu irmão, minha irmã. 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Nós iniciaremos na próxima quinta-feira, dia 16 de julho, e estenderemos até o dia 26 de julho, concluindo as nossas festividades com a procissão automotiva em honra ao nosso padroeiro querido. As nossas celebrações ao longo da semana serão sempre às 19 horas. Teremos um pequeno rito devocional e logo em seguida a celebração da Santa Missa. Aos finais de semana, a missa da novena será sempre às 18 horas. 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Será uma alegria ter você conosco. 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
1: 7 horas. 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

Maria Berenice Freitas Correia, Thaís Paula de Oliveira, Mariela Martins, Flávia Cristóvão Mesquita, Benício José Goulart, Magno Batista. Por intenção, Flávio Luiz Ribeiro, Luiz Adelino Ribeiro, Luiz Henrique Ribeiro, Elaine Zezinho, familiares, fregueses e funcionários, pela beatificação de Padre Libério, pelo anjo da guarda de Gustavo Aguiar Barbosa, transportador abadia, Adolfo, Rejane, Regina e funcionários, pelo anjo da guarda de Jonas, Lívia e Isis, pelo bom êxito da novena e festa de São Cristóvão, nosso padroeiro, Wesley, Wellington e família, Neuza, Emerson, Elisângela, Érica, familiares, clientes e funcionários, pela transportadora Transsucessos, gestores e funcionários, pelo namoro de Paula e Hermes, pela venda de um caminhão. Pela beatificação de Padre Libério, recuperação de saúde, de Jalmira Ribeiro Martins, Maria Balbina de Oliveira, em louvor a Nossa Senhora Perpétua de Socorro, Santo Expedito, São Cristóvão, São Vicente de Paulo. Pelos nossos irmãos falecidos, Esther Eunice de Moura Fabrini, Francisca Gonçalves, José Batista de Faria, Maria da Glória Ferreira, Tiagoia, Maria de Lourdes Carneiro de Paiva, Neide Oliveira Mesquita, pelas almas do Purgatório, Antônio Jorge Muniz, Francisco Ferreira Sobrinho, Elcimar Rodrigues da Silva, falecido hoje. Irmãos e irmãs, é preciso sempre procurar o Senhor, nosso Deus, de coração humilde, aberto e generoso. Ele transforma nossa realidade e nos coloca diante da esperança de salvação. Celebremos confiantes.

0: Em nome do Pai, e do Filho, e do Espírito Santo.
1: Amém.
0: A graça e a paz daquele que é, que era e que vem estejam convosco.
1: Bendito seja Deus que nos reuniu no amor de Cristo.
0: Caríssimos irmãos e irmãs, acolhemos todos vocês nessa manhã para esta celebração, bem como também para Adão, vou pedir que ele possa se apresentar.
2: Sou o padre Adão, atual pároco da paróquia de São Sebastião, da cidade de Leandro Ferreira, onde estão depositados restos mortais, venerável servo de Deus, padre Libério. Agradeço ao padre Marcelo e a cada um de vocês por me permitirem por celebrar aqui.
0: Senhor Jesus, que nos convida à mesa da palavra e da Eucaristia, nos põe junto à mesa do perdão, nos chama a segui-lo fielmente. Reconheçamos ser pecadores, invoquemos com confiança a misericórdia do Pai.

0: Confessemos os nossos pecados.
1: Confesso a Deus Todo-Poderoso e a vós, irmãos e irmãs, que pequei muitas vezes por pensamentos e palavras, atos e omissões, por minha culpa, minha tão grande culpa, e peço à Virgem Maria, aos anjos e santos, e a vós, irmãos e irmãs, que rogueis por mim a Deus nosso Senhor.
0: Deus Todo-Poderoso, tenha compaixão de nós, perdoe os nossos pecados, nos conduza à vida eterna.
1: Amém.
0: Senhor, tende piedade de nós.
1: Senhor, tende piedade de nós.
0: Cristo, tende piedade de nós.
1: Cristo, tende piedade de nós.
0: Senhor, tende piedade de nós.
1: Senhor, tende piedade de nós.
0: Oremos, irmãos e irmãs, oremos. Ó Deus, que mostrais a luz da verdade aos que erram para retornarem ao bom caminho, dai aos que professam a fé rejeitar o que não convém ao cristão e abraçar tudo o que é digno deste nome. O nosso Senhor Jesus Cristo, vosso Filho que é Deus, e convosco vive e reina na unidade do Espírito Santo por todos os séculos dos séculos.
1: Amém.

0: Leitura do livro do profeta Isaías. No tempo de Acás, filho de Joatão, filho de Osias, rei de Judá, aconteceu que Razom, rei da Síria, e Faceia, filho de Romelias, rei de Israel, puseram-se em marcha para atacar Jerusalém, mas não conseguiram conquistá-la. Foi dada a notícia à casa de Davi: os homens da Síria estão acampados em Efraim. Tremeu o coração do rei e de todo o povo, como as árvores da floresta diante do vento. Então disse o Senhor a Isaías: vai ao encontro de Acás com teu filho Sear e Azul. Isto é, um resto voltará até a ponta do canal na piscina superior, na direção da estrada do campo dos pisadores. E dirás ao rei: procura estar calmo, não temas, nem estremeça o teu coração por causa desses dois pedaços de tição fumegantes, diante da ira furiosa de Razom, e da Síria e do filho de Romelias, por terem a Síria, Efraim e o filho de Romelias conjurado contra ti, dizendo: vamos atacar Judá, enchê-lo de medo e conquistá-lo para nós, e nomear novo rei o filho de Tabael. Isto diz o Senhor Deus: este plano fracassará, nada disso se realizará. Que seja Damasco a capital da Síria e Razom o chefe de Damasco. Dentro de 65 anos deixará Efraim de ser povo. Que seja a Samaria capital de Efraim e o filho de Romelias chefe de Efraim. De resto, se não confiardes, não podereis manter-vos firmes. Palavra do Senhor.
1: Graças a Deus.
0: O Senhor estabelece sua cidade para sempre.
1: O Senhor estabelece sua cidade para sempre.
0: Grande é o Senhor e muito digno de louvores na cidade onde ele mora, seu monte santo. Esta colina encantadora é a alegria do universo.
1: O Senhor estabelece sua cidade para sempre.
0: Monte Sião, no extremo norte situada, e a mansão do grande rei. Deus revelou-se em suas fortes cidadelas, um refúgio poderoso.
1: O Senhor estabelece sua cidade para sempre.
0: Pois eis que os reis da terra se aliaram e todos juntos avançaram. Mal o viram, de pavor estremeceram, demandaram perturbados.
1: O Senhor estabelece sua cidade para sempre.
0: Como as dores da mulher sofrendo do parto, uma angústia os invadiu, semelhante ao vento leste impetuoso que despedaça e maus de Tarsis.
1: O Senhor estabelece sua cidade para sempre.

0: Senhor esteja convosco.
1: Ele está no meio de nós.
0: Proclamação do Evangelho da Boa Notícia de Jesus Cristo, segundo Mateus.
1: Glória a vós, Senhor.
0: Naquele tempo, Jesus começou a censurar as cidades onde fora realizada a maior parte de seus milagres, porque não se tinham convertido. Ai de ti, Coroazim, ai de ti, Betsaida, porque se os milagres que se realizaram no meio de vós tivessem sido feitos em Tiro e Sidônia, há muito tempo elas teriam feito penitência, vestindo-se de silício e cobrindo-se de cinza. Pois bem, eu vos digo, no dia do julgamento, Tiro e Sidônia serão tratadas com menos dureza do que vós. E tu, Cafarnaum, acaso serás erguida até o céu? Não, serás jogada no inferno, porque se os milagres que foram realizados no meio de ti tivessem sido feitos em Sodoma, ela existiria até hoje. Eu, porém, os digo, no dia do juízo, Sodoma será tratada com menos dureza do que vós. Palavra da salvação.
1: Glória a vós, Senhor.

Caríssimos irmãos e irmãs, celebram conosco aqui na Matriz de São Cristóvão, aqueles que nos acompanham pelas ondas da rádio Dive FM, a rádio da sua igreja. Profeta, ele é a boca de Deus. Então, diante de pecados e injustiças, ele deve se levantar com uma voz que lembra e recorda às pessoas a necessidade da fidelidade e aliança com Deus. Mas o profeta também é um homem da esperança. Quando as pessoas estão agindo corretamente, buscando a Deus sinceramente, fazem um caminho de confiança e de fé, Deus também não os abandona e manda também uma mensagem de esperança. Ouvimos hoje, pelo profeta Isaías, uma trama, uma aliança maldosa que pretende guerrear e derrubar Acaz, rei de Judá. E pela sua fidelidade e aliança, Deus manda o profeta para acalentar o coração daquele rei, dizendo: não trema, procure ficar calmo, não tenha medo, por mais que a ameaça seja gigantesca, né? A imagem que o profeta dá é de dois pedaços de tição fumegantes. Vocês podem incendiar, mas muito maior do que a ameaça e o perigo daquela aliança maldosa e perversa é a fidelidade de Deus. Fique calmo. A ameaça é grande, mas muito maior é a graça e a proteção de Deus para aqueles que lhe são fiéis, que confiam na sua palavra e não o abandonam, nem confiam somente nas suas armas, mas confiam no Senhor. Exatamente aquilo que o salmista coloca na nossa boca como louvor nessa manhã, até meio estranho, mas dizendo: o Senhor estabelece a sua cidade para sempre. Ou mesmo que dizendo: o Senhor não se esquece da aliança, ele não se esquece dos seus, não esquece daqueles que estão, que permanecem com ele. Se ele também estabelece a cidade para sempre, aqueles que também se deixam guardar pelo Senhor serão protegidos de todo o perigo, de todo o mal. Como isso é confortador para nós, irmãos e irmãs. E às vezes estamos ali na peleja, estamos desejosos de caminhar sob o olhar de Deus, mas às vezes somos ameaçados de todos os lados. Pode gerar em nós um certo cansaço, até um certo temor mesmo. E ouvir essa palavra nessa manhã é para nos encorajar, para nos animar. Deus não abandona os que são seus. Ele sempre permanece fiel. E os que são fiéis a ele experimentam também a abundância da sua graça. Paradoxalmente, nós temos outro profeta, Jesus, que não tem palavras de tanta esperança, mas talvez não de castigo, mas talvez de lamentação. Porque afinal de contas, irmãos e irmãs, Jesus não desejou outra coisa mediante o anúncio que ele fazia da proximidade de Deus, da misericórdia de Deus e da firmeza que devem as pessoas ter com Deus, senão um olhar para si mesmos, percebendo a urgência da conversão. A finalidade da pregação de Jesus não é outra senão gerar conversão no coração das pessoas. E o que ele percebe é que por onde ele passa, aquelas cidades mais comuns, onde ele sempre estava presente, as pessoas parece que agiam indiferentes.

0: Esse indicativo, né, que a cidade de Jesus é Cafarnaum. Ele fica muito em Cafarnaum, muito mais do que em Nazaré. Muito mais do que em Nazaré. E mesmo assim, por mais Jesus estivesse ali e as pessoas ouvindo, né, tem até essa ameaça. Cafarnaum, serás erguido até o céu? Não, será jogado no inferno, porque se talvez os milagres fossem feitos em outros lugares, lá teria maior adesão, maior firmeza. E aqui, irmãos e irmãs, a outra palavra do profeta, uma palavra que consola, mas uma palavra que também desperta. O consolo não pode gerar letargia, paralisia. Ser consolado por Deus não é para dizer assim, ah, que beleza, eu estou no caminho certo, então é isso mesmo. Não. Ouvir a palavra deve ser sempre um estímulo também para confrontar a nossa vida com essa palavra e permitir que Deus vá nos transformando, nos convertendo, nos purificando. Fazemos um caminho bonito com Ele, permanecemos com Ele, como lembra o salmista, mas isso não é somente o suficiente. Precisa sempre fazer um caminho de crescimento espiritual e repercute na nossa vida pessoal, em todos os âmbitos da nossa vida. Portanto, que a escuta dessa palavra, o acolhimento a essa mensagem do profeta Isaías e de Jesus nos despertem. Sejamos consolados pela palavra, mas também sejamos provocados por ela a avançar sempre cada vez mais na fidelidade àquele que sempre permanece fiel. Irmãos e irmãs, elevemos ao Pai as nossas súplicas, pedindo a conversão, a sabedoria e a abertura de coração para viver segundo a sua vontade. E após cada pedido, rezemos: Senhor, dai-nos um coração atento à vossa palavra.
1: Senhor, dai-nos um coração atento à vossa palavra.
2: Para que a Igreja, guiada pelo Espírito Santo, seja sempre fiel na pregação da palavra e leve a boa nova a todos os povos, rezemos ao Senhor.
1: Senhor, dai-nos um coração atento à vossa palavra.
2: Para que os governantes ajam com responsabilidade e justiça, procurando ouvir a voz de Deus e conduzir o povo com sabedoria e retidão, rezemos ao Senhor.
1: Senhor, dai-nos um coração atento à vossa palavra.
2: Para que cada um de nós abra o coração à conversão e à prática do bem, reconhecendo a responsabilidade de acolher o Evangelho e testemunhá-lo na vida diária, rezemos ao Senhor.
1: Senhor, dai-nos um coração atento à vossa palavra.
0: Deus Pai, que nos chamais à conversão e à fidelidade ao vosso Evangelho, ouvi as nossas preces e fazei-nos mensageiros da vossa verdade e da vossa misericórdia. Por Cristo nosso Senhor.
1: Amém.

0: Orai, irmãos e irmãs, para que este sacrifício meu e vosso seja aceito por Deus Pai Todo-Poderoso.
1: Receba o Senhor por tuas mãos este sacrifício, para a glória do seu nome, para o nosso bem de toda a sua santa Igreja.
0: Olhai, Senhor, os dons da Igreja em oração, e concedei que os fiéis que os recebem possam crescer em santidade. Por Cristo nosso Senhor.
1: Amém.
0: O Senhor esteja convosco.
1: Ele está no meio de nós.
0: Corações ao alto.
1: O nosso coração está em Deus.
0: Demos graças ao Senhor nosso Deus.
1: É nosso dever e nossa salvação.
0: Na verdade, é digno e justo. É nosso dever e salvação dar-vos graças sempre em todo lugar. Senhor, Pai Santo, Deus Eterno e Todo-Poderoso. Ainda que nossos louvores não vos sejam necessários, vós nos concedeis o dom de vos louvar. Nossos hinos de louvor não acrescentam nada à vossa infinita grandeza, mas nos ajudam a alcançar a salvação por Cristo Senhor nosso. Por isso, associados aos coros dos anjos, nós os louvamos com alegria, dizendo com a Igreja toda a uma só voz:
1: Santo, Santo, Santo, Senhor Deus do Universo, o céu e a terra proclamam a vossa glória. Hosana nas alturas. Bendito que vem em nome do Senhor. Hosana nas alturas.
0: Na verdade, vós sois santo, ó Deus do universo, e tudo o que criastes proclama o vosso louvor. Porque por Jesus Cristo, vosso Filho e Senhor nosso, e pela força do Espírito Santo, dais vida e santidade a todas as coisas, e não cessais de reunir para vós um povo que vos ofereça em toda parte, do nascer ao pôr do sol, um sacrifício perfeito. Por isso, ó Pai, nós os suplicamos, santificai pelo Espírito Santo as oferendas que vos apresentamos para serem consagradas, a fim de que se tornem o corpo e o sangue de vosso Filho, nosso Senhor Jesus Cristo, que nos mandou celebrar estes mistérios.
1: Enviai o vosso Espírito Santo.
0: Na noite em que ia ser entregue, Jesus tomou o pão, pronunciou a bênção de ação de graças, partiu e o deu aos seus discípulos, dizendo: Tomai todos e comei. Isto é o meu corpo, que será entregue por vós.

Do mesmo modo, no fim da ceia, Jesus tomou o cálice em suas mãos, pronunciou a bênção de ação de graças e o deu aos seus discípulos, dizendo: Tomai, todos, e bebei. Este é o cálice do meu sangue, o sangue da nova e eterna aliança, que será derramado por vós e por todos para a remissão dos pecados. Fazei isto em memória de mim.

0: Mistério da fé.
1: Anunciamos, Senhor, a vossa morte e proclamamos a vossa ressurreição. Vinde, Senhor Jesus.
0: Celebrando agora, ó Pai, o memorial da paixão redentora do vosso Filho, da sua gloriosa ressurreição e ascensão ao céu. E enquanto esperamos sua nova vinda, nós os oferecemos em ação de graças este sacrifício vivo e santo.
1: Aceitai, ó Senhor, a nossa oferta.
0: Olhai com bondade a oblação da vossa igreja e reconhecei nela o sacrifício que nos reconciliou convosco. Concedei, Pai Santo, que alimentando-nos com o corpo e o sangue do vosso Filho, repletos do Espírito Santo, nos tornemos em Cristo um só corpo e um só Espírito.
1: O Espírito nos una num só corpo.
2: E o mesmo Espírito faça de nós uma eterna oferenda para alcançarmos a herança com os vossos eleitos, a Santíssima Virgem Maria, Mãe de Deus, São José, seu esposo, vossos santos apóstolos, gloriosos mártires, São Cristóvão, todos os santos, que não cessam de interceder por nós na vossa presença.
1: Fazei de nós uma perfeita oferenda.
2: Nós vos suplicamos, Senhor, que este sacrifício da nossa reconciliação estenda a paz e a salvação ao mundo inteiro. Confirmai na fé e na caridade a vossa igreja, que caminha neste mundo com o vosso servo, o Papa Leão, e o nosso bispo, Giovanni Luiz, com os bispos do mundo inteiro, os presbíteros, os diáconos, os outros ministros e o povo, por vós, redimido. Atendei propício às preces desta família, que reunistes em vossa presença. Reconduzi a vós, Pai de misericórdia, todos os vossos filhos e filhas, dispersos pelo mundo inteiro.
1: Lembrai-vos, ó Pai, da vossa igreja.
2: Acolhei com bondade no vosso reino os nossos irmãos e irmãs que partiram desta vida e todos os que morreram na vossa amizade. Unidos a eles, esperamos também nós saciar-nos eternamente da vossa glória. Por Cristo, Senhor nosso, por Ele, dais ao mundo todo o bem e toda a graça.
0: Por Cristo, com Cristo e em Cristo, a vós, Deus Pai Todo-Poderoso, na unidade do Espírito Santo, toda honra e toda glória, por todos os séculos.

0: guiados pelo Espírito de Jesus, iluminados pela sabedoria do Evangelho, ousamos dizer:
1: Pai nosso que estais nos céus, santificado seja o vosso nome. Venha a nós o vosso reino, seja feita a vossa vontade, assim na terra como no céu. O pão nosso de cada dia nos dai hoje. Perdoai-nos as nossas ofensas, assim como nós perdoamos a quem nos tem ofendido. E não nos deixeis cair em tentação, mas livrai-nos do mal.
0: Livrai-nos de todos os males, ó Pai, dai-nos hoje a vossa paz. Ajudados pela vossa misericórdia, sejamos sempre livres do pecado, protegidos de todos os perigos, enquanto aguardamos a feliz esperança e a vinda gloriosa do nosso Salvador, Jesus Cristo.
1: Vosso é o reino, o poder e a glória para sempre.
0: Senhor Jesus Cristo, disseste aos vossos apóstolos: eu vos deixo a paz, eu vos dou a minha paz. Não olheis os nossos pecados, mas olhai, Senhor, a fé que anima essa igreja que é vossa. Dá-lhe a paz, a unidade, segundo o vosso desejo, vós que sois Deus com o Pai e o Espírito Santo.
1: Amém.
0: Paz do Senhor esteja sempre convosco.
1: O amor de Cristo nos uniu.
0: Cordeiro de Deus,
1: que tirais o pecado do mundo, tende piedade de nós. Cordeiro de Deus, que tirais o pecado do mundo, tende piedade de nós. Cordeiro de Deus, que tirais o pecado do mundo, dai-nos a paz.
0: Felizes convidados para a ceia do Senhor, eis o Cordeiro de Deus que tira o pecado do mundo.
1: Senhor, eu não sou digna de que entreis em minha morada, mas dizei uma palavra e serei salva.

0: Oremos, irmãos e irmãs, oremos. Alimentados pelos vossos dons, nós os pedimos, Senhor, que cresçam em nós os frutos da nossa salvação, cada vez que celebramos este mistério. Por Cristo nosso Senhor.
1: Amém.
0: Agradecemos a presença do Padre Adão, rezamos pela sua vida, seu ministério, toda aquela cidade de Leandro Ferreira. Lembrando também nessa manhã de todos os enfermos, dos cuidadores dos enfermos, confiamos a todos sempre a proteção da Virgem Maria, a quem reverencialmente pedimos a bênção e proteção. Ave Maria, cheia de graça, o Senhor é convosco. Bendita sois vós entre as mulheres, e bendito é o fruto do vosso ventre, Jesus. Santa Maria, Mãe de Deus, rogai por nós, pecadores, agora e na hora de nossa morte. Amém. O Senhor esteja convosco.
1: Ele está no meio de nós.
0: Abençoe-vos o Deus Todo-Poderoso, Pai e Filho e Espírito Santo.
1: Amém.
0: Espero que todos tenham um bom dia, um bom trabalho e de em paz. O Senhor vos acompanhe.
1: Demos graças a Deus.

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1: Dia bom é aquele em que a gente se sente feliz, faça o tempo que fizer.

0: 7h44.
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0: não se amoldem ao padrão deste mundo, mas transforme-se pela renovação da sua mente, para que vocês experimentem a boa, agradável e perfeita vontade de Deus. Romanos capítulo 12, versículo 2. Meu amigo e minha amiga, a vida em Jesus é um convite à transformação. Ele não nos chamou para uma existência comum, mas para uma renovação que começa em nossa mente e transborda para cada aspecto do nosso ser. Essa renovação nos desafia a enxergar o mundo de outra forma. De perspectiva do céu, Jesus nos ensina isso na oração do Pai Nosso: seja feita a tua vontade na terra como no céu. Mateus capítulo 6, versículo 10. Meu amigo e minha amiga, essa declaração não é apenas uma frase bonita para decorarmos, mas uma convocação para vivermos aqui com os valores e princípios do reino dos céus. A vontade de Deus é sempre boa, perfeita e agradável. Mesmo quando os caminhos parecem difíceis, Ele trabalha para o nosso bem. Quando sua visão se alinha à do Pai, você aprende a perguntar: como o céu vê essa situação? E esse olhar sobre as circunstâncias muda tudo. O Salmo 23 nos lembra de que o Senhor é o nosso pastor, por isso não teremos falta de nada. Ele nos conduz a um lugar seguro, restaura nossa alma e nos dá forças para enfrentar toda a tempestade. Meu amigo e minha amiga, tome posse dessa palavra de hoje. Ele nos conduz a um lugar seguro, restaura nossa alma e nos dá forças para enfrentar toda a tempestade. Porque segundo o Salmo 23, o Senhor é o nosso pastor, por isso não teremos falta de nada. Jesus nos chama a viver uma vida abundante. Essa vida vai além das circunstâncias. Meu amigo e minha amiga, é uma alegria que não depende do exterior, uma paz que o mundo não pode dar. Quando somos renovados por Ele, até nossas batalhas se tornam oportunidades para experimentar seu cuidado. Como está a sua vida? Todos nós precisamos de uma renovação diária. Então permita que o Senhor renove sua mente, seu coração e alinhe sua visão. Assim você descobrirá a plenitude de uma vida na presença do Pai, desfrutando dia após dia da bondade, misericórdia e fidelidade dele. Ao recomeçar, traga à sua memória aquilo que lhe traz esperança. A oração desta manhã: Senhor, minha fé é fraca, porém, preciso de Ti para viver em comunhão com o próximo e contigo. Aumenta, Senhor. Eu acredito, eu confio, mas aumentai a minha fé. Assim seja. Amém.
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0: 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Hoje, produção, hoje é terça-feira. Isto mesmo, bebê. Terça-feira 14 de julho de 2026. 14 de julho de 2026. A fase da lua. A fase da lua é lua nova, e de acordo com o clima-tempo, a previsão para Divinópolis para esta terça-feira é a seguinte: Dia de sol com névoa fraca ao amanhecer. O sol nasceu às 6h35 e vai se pôr às 17 horas. 17 horas 35 minutos. A mínima da temperatura é de 11 graus, a máxima 25. Umidade relativa do ar variando de 70 a 82%. Neste momento, nos estúdios da Diva FM, na Rua Maranhão 400, os termômetros registram 13 graus, sensação térmica de 10. Umidade relativa do ar, 72%.
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0: 8 horas, 8 horas, 8 horas, 8 horas, 3.

0: a capital internacional de Carmo do Cajuru. Bom dia, São José dos Salgados. Bom dia, Centro-Oeste. Bom dia, capital de todos os mineiros. Bom dia, Belo Horizonte. Bom dia, Bahia. Bom dia, Goiânia. Bom dia, Brasil. Bom dia, mundo!
1: Bom dia! Bom dia!
2: Bom dia!

0: compadre! Ô, comadre, como é bom! Como é bom ter a sua amizade, o seu carinho, a sua audiência aí, ó, do outro lado do radinho, menine! Vamos juntos e misturados, porque terçou, se terçou, hoje é dia de recebermos ele, doutor Alessandro Carvalho de Souza, falando de quê? Da ciência que mais cura, que é a homeopatia. Já, já, doutor Alessandro ao vivo aqui na caravana. 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

0: horas, 8 horas, 7 minutos, 8 e 7, vamos que vamos. Ó, já tá confirmado, bebê. 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Alô, alô, alô, alô, São José dos Salgados. Tamo junto e misturado, meu povo. 8 horas, 9 minutos também hoje, aqui na caravana está ela, doutora Franciele, da número 1 em implantes dentários do Brasil. É, menina, doutora Franciele vai trazer para você aqui, ó, a informação, sabe por quê? Porque nós já estamos pertinho do dia do amigo, é, dia 20 de julho é o dia do amigo, e a doutora Franciele vai dar uma dica importantíssima para você. Para você que curte os bons amigos, para você que tem bons amigos e mais sabe que ele tem aquela deficiência, ele não faz aquele sorriso bonito, ele não tira uma selfie. Por isso, doutora Franciele, da número 1 em implantes dentários do Brasil, daqui a pouquinho, falando sobre prótese, protocolo, a opção segura para você voltar a sorrir, bebê!
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0: Oi! 8 horas, meu povo. Menino do céu, você tá doido? 10 mesmo? Já é 8 horas, 11 minutos, 8 e 11. 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
0: 8 horas, 12 minutos, 8 e 12. E vamos que vamos, porque a caravana está no ar. 8 horas, 12 minutos e Agrodil, a verdadeira esquina da economia, está na rua Sergipe, 620, esquina da Mato Grosso. 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
0: 8 horas, 13 minutos. Cadê o meu amigo de Goiânia? Ô, menino, cadê você, Vandeir? Ô, Vandeir, o maridão da Grazi, grande Grazi. O papai, Vandeir, o papai também do Benjamin. Ô, menino chique. Ô, Vandeir, fala comigo, bebê. Bom dia com alegria, meu amigo Vandeir.
3: Bom dia com alegria, bebê. Que seu dia seja abençoado em nome do Senhor Jesus. Vamos para mais um dia de luta e vitória e alegria, bebê. Vamos que vamos.
0: Vamos que vamos, porque caminhão parado, bebê, não pega frete de jeito nenhum. Meu amigo Edson Sanches, fala comigo, bebê. Bom dia.
4: Bom dia, ouvintes da Diva FM, família e amigos da rádio. Bom dia, Adriano Silva e demais funcionários. Paz para todos vocês e família. Em setembro, 2 passeios de trem. O primeiro para João Olivete. O segundo para o Santuário de Caraça. Em João Olivete, nós vamos ter um artista de Divinópolis cantando com muita alegria para você, para sua família e também para os seus amigos. E dia 19 de setembro, nós vamos para o Santuário de Caraça, aonde nós vamos curtir a natureza e respirar o oxigênio puro. Juntos, somos mais fortes. Passear faz bem para a alma, dançar faz bem para o corpo. Bom dia!
0: É verdade, meu amigo Edson Sanches, é verdade, menino. Ô, Edson, e aquela mensagem de positivismo, aquela mensagem para os nossos ouvintes da manhã de hoje? Fala comigo.
4: Momentos de otimismo com Edson Sanches. Parar para pensar, calar para resistir, agir para vencer. Deus é simples, por isto ele é grande. Pequenas empresas, grandes negócios. Pequenas atitudes, grandes realizações. Paz para você e para sua família, hoje, amanhã e sempre. Bom dia.
0: Valeu, Edson Sanches. Ei, trem chique, hein, bebê? Ô, minha amiga Daliane, bom dia, menina. Fala comigo, Daliane.
5: Oi, Adriano, bom dia, tudo bem? Aqui, hoje é aniversário da minha irmã, da Anúbia, aqui do bairro Casa Nova. Eu quero dizer pra ela o tanto que ela é importante pra mim. Ter uma irmã na vida da gente é a melhor coisa do mundo. Eu sou muito feliz com a minha irmã. Muito mesmo. É minha parceira, minha melhor amiga. Tudo que eu preciso, ela me ajuda. E é recíproco o meu amor por ela e o dela por mim. Graças a Deus, Deus me abençoou muito. Sou muito feliz. Desejo para ela tudo de bom, que Deus abençoe muito ela, que a gente pode comemorar essa data, possa, né, comemorar essa data por muitos e muitos anos, viu? Graças a Deus, Deus me deu essa dádiva, né, de ter uma irmã. Sou muito feliz. Muito obrigada, viu, Adriano? Abraço para todo mundo aí, para minha mãe, para meu pai. E aí, te falar, hoje a minha madrinha, a Tereza, lá do Jardinópolis, tá aqui na minha casa. Tá muito bom ela aqui com a gente. Muito obrigada, Adriano. Fica com Deus. Adriana, outra coisa. Ontem eu conheci a dona Aparecida lá do bairro Jardinópolis, que a minha tia Isabel fica falando dela, sabe? Mandando abraço pra ela. Que amor de pessoa, que gracinha. Adorei conhecer ela, a filha dela, a vizinha dela também foi lá. Nó, que gracinha. Amei conhecer todo mundo. Foi muito boa a nossa tarde de ontem. Foi maravilhosa.
0: Pois é, eu já queria conhecer a Dona Aparecida, agora que me deu mais curiosidade para conhecer a Dona Aparecida. Ô Danúbia, parabéns para você, menina. Muita paz, muita luz. Que Nossa Senhora Aparecida, São Miguel Arcanjo e Padre Libério possam sempre interceder sua vida. Gente, hoje eu tô corrido demais, hoje estão cheio de áudio aqui, mas infelizmente eu não vou conseguir rodar todos esses áudios. Vou rodar seu áudio aqui, Edir, porque eu tenho certeza também que você vai homenagear a nossa amiguinha Danúbia, a sua filha, a filha do Gaspar. Fala comigo, Edinha.
6: Bom dia, Adriano. Peço para você dedicar o programa para minha filha, a Danúbia, que está completando mais um ano de vida hoje. Desejo a ela toda a felicidade do mundo. Recebo os parabéns de toda a minha família, do Diego, da Maria José, da Liane Claudinei, da sua mãe Edith, seu pai o Gaspar, o Teodoro e seu namorado Marcos. Também. Muito obrigado. Adriane, recebe os parabéns também da Tetê, que está aqui. Ela está muito feliz que dá as tias, né? Eu acho que deveria vai ser só ela. Obrigado.
0: Valeu, minha amiguedinha. E a Danube, sabe o que

0: retribuir esse carinho que toda terça-feira ele está mandando um abraço, né, para mim. Que Deus continue iluminando, abençoando a vida dele e de toda a família. E que Deus abençoe vocês aí, todos da rádio. Um abraço.
1: Amém, amém, minha amiguinha Raquel. Ô, dona Célia, semana passada, inclusive, eu vou mandar para a senhora daqui a pouco o áudio com o nosso amiguinho Cailon. O Cailon, ele que é psicólogo e tem feito um trabalho fantástico aqui em Divinópolis. Inclusive, eu tenho uma gratidão enorme pelo meu amigo Cailon. Semana passada, ele mandou aquela mensagem para a senhora falando da importância da senhora na vida dele, né? E da mamãe dele. Então, dona Célia, gratidão pela sua vida, viu, menina? Então, recebe também um abraço do nosso amigo Cailon. Doutor Alessandro, já falando da ciência que mais cura, que é a homeopatia, porque agora é hora de falar de Telcar, o centro automotivo do famoso Zé Broinha. 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
1: 8 horas, 8 horas, 22 minutos. Doutor Alessandro Carvalho de Souza, bom dia, com alegria, meu amigo.
4: Bom dia, Adriano Silva. Bom dia, minha querida cidade e fria de Divinópolis. O frio voltou, Adriano.
1: Voltou.
4: Acho que foi com a chuvinha.
1: Que a chuvinha. Foi. É, deu um chuvisquinho na noite de domingo.
4: Nossa,
1: e aí, menino,
4: senhora.
1: Hoje o pau tá caindo na folha.
4: Tá. Também quero cumprimentar toda a região centro-oeste. Sei que a Divi chega na sua casa aí, você tá ouvindo. É um prazer estar falando aqui para você. Como a gente faz toda terça-feira falando de homeopatia, falando de saúde, falando de cura, olha que importante, né? E como a gente faz toda terça-feira, traz um tema. E hoje eu quero falar de labirintite. Muita gente sofre com labirintite, inflamação do labirinto. Ah, dá muita vertigem, tonteira. Alessandro, eu não consigo às vezes levantar da cama. Eu tento levantar, eu tenho que deitar rapidinho. É, eu tenho que ficar com o quarto escuro. Ô, gente, é muita gente sofrendo com labirintite, viu? E, infelizmente, as pessoas ainda buscam aí em alguns medicamentos tradicionais, né? É, o Vertix, o Labirin, e isso aí melhora no momento que você está com a crise. Mas daqui a pouquinho volta de novo e a gente gosta de falar de uma maneira que a homeopatia trata a labirintite sem que ela possa voltar novamente, né? Eu tenho pacientes meus, por exemplo, que eu já tratei aí mais de 2, 3 anos e não voltou mais a tonteira. E, Adriana, incomoda muito porque as pessoas perdem o equilíbrio. E a gente tem aquela noção, né? Ah, o equilíbrio está nas pernas, está no ouvido. É, se o ouvido inflama, acabou. Você perde totalmente o equilíbrio, você cai, né? E é até perigoso, a gente sempre orienta as pessoas que quando está com labirintite, não tenta andar. Fica onde está, fica deitadinha para ver se passa essa crise. E eu te ofereço a homeopatia. A homeopatia sempre vai tratar a causa. O que causa labirintite, Alessandro? O que causa a inflamação do labirinto? Muita coisa pode levar a isso. Inclusive refluxo, sabia, Adriano? O refluxo pode subir do estômago. Como a gente sabe que anatomicamente a garganta, o ouvido e o nariz é interligado, pode ir lá no labirinto um refluxo e inflamar. É, outra coisa também, que é muito comum, o emocional. Começa a preocupar muito, começa a ficar muito angustiado, angustiada. Daqui a pouquinho você tem labirintite. Também o emocional pode te levar à labirintite. E a homeopatia sempre vai tratar essa inflamação tratando a causa. Eu sempre falo que a homeopatia é uma medicina que trata a causa. Tratou a causa, cadê o labirinto? Não tem. Então é importante nós tratarmos as patologias, as doenças, tratando a

0: causa. Toda doença tem uma causa. É, e a homeopatia é a medicina da causa. Vão tratar a causa. E eu tenho tido resultado fantástico aí com alguns medicamentos de homeopatia para tratar labirintite. Então você que tem labirintite, você que conhece alguém que tem labirintite, pode falar que escutou aqui na caravana que o Alessandro Homeopata falou que a homeopatia consegue tratar labirintite. E tem grandes medicamentos, e a gente sempre fala que o medicamento de homeopatia não tem contraindicação. Embora, Adriano, quem tem geralmente labirintite é o adulto. Criança geralmente não tem labirintite, é o adulto que tem. Então tem que tratar. Tratar para que a gente possa aí ficar livre aí dessa doença que eu sei que incomoda muito. Então hoje falamos de labirintite. E falamos mais, que a homeopatia consegue tratar você que tem crise de labirintite.
1: Ô, doutor Alessandro, eu gosto sempre de perguntar sobre a questão se a labirintite tem idade.
0: Não tem. É, geralmente é na fase adulta, sabe, Adriano? É onde tem refluxo, mas, né? É onde tem aí as preocupações. E uma coisa vai puxando a outra. Por exemplo, vou te dar um exemplo claro aqui. Pessoa que toma muito remédio, ela tem refluxo. Então, consequentemente, aquele excesso de remédio que ela engole, que faz aí, de alguma forma, ter refluxo, pode ir lá na labirintite. Então, gente, então muita coisa puxa a outra. Então, respondendo o Adriano, é só o adulto, geralmente, que tem labirintite.
1: Ô, doutor Alessandro, e dentro da homeopatia, como se trata a labirintite?
0: Então, tudo que termina em ite é um processo inflamatório, né? A gente já deu vários exemplos aqui, já falou de várias doenças, por exemplo, sinusite, rinite, faringite, tudo que termina em ite. Então, sabendo que é um processo inflamatório, Adriano, eu vou tratar essa inflamação, né? Arnica montana, nós temos medicamento feito de oxigênio, nós temos vários medicamentos que pode tratar e vai tratar essa inflamação. Só que o mais importante não é só tratar a inflamação. Isso, qualquer remédio que você tenha acesso aí, trata. O problema é você não ter mais. E aí entra aquela questão do terapeuta, né? Que ele vai estar indicando você aí, de alguma forma. Vamos descobrir por que você está tendo essa labirintite. Se for de refluxo, vão tratar seu estômago. Enfim, tem que ser tratada a causa. Senão, daqui a pouquinho, você tem novamente aí a inflamação do labirinto.
1: E no inverno é mais acometido esse problema, doutor?
0: Na verdade, o inverno, ele traz muita inflamação, sabe, Adriano? E a labirintite, por estar no ouvido, né? Pessoas que têm muita infecção de ouvido aí, que chega a famosa palavra pulgar, né? Vazar, isso pode trazer labirintite. Então, tudo que fala de inverno, fala também e nos retrata aí, a gente lembra aí das inflamações. Então, pode piorar muito por causa da temperatura, sim.
1: Perfeito, doutor Alessandro. Doutor Alessandro, o ouvinte que está lá sintonizadinho com a gente, ele consegue perceber que ele está com labirintite?
0: Engraçado, é interessante, Adriano. Começa geralmente, olha só, gente, começa geralmente com tinitus, um barulho, depois tampa, né? E depois vem a inflamação. Então a pessoa, ela, e outra coisa, a vertigem vem com uma muito pouca, ou seja, é muito pouco a tonteira, mas já começa a piorar se você não for tratando. Então, a pessoa consegue perceber que vai ter uma labirintite. Jamais quem tem repetitivo aí a labirintite. Então, consegue sim.
1: Então, o barulho,
0: O tinitus, depois tampa, né? E depois começa a ter o quê? As tonteiras, as vertigens, que vêm menores. Depois vai aumentando, até você ter a crise de labirintite.
1: E dentro da homeopatia, doutor Alessandro, esse processo de desinflamação aí do labirinto, ele é demorado?
0: Não é, Adriano. Engraçado que as pessoas acham que a homeopatia demora, né? Eu já falei várias vezes aqui que as pessoas demoram a procurar a homeopatia. Por exemplo, dificilmente alguém que tem labirintite procura a homeopatia. Primeiro vai no outro profissional, faz uns exames, começa a tomar medicamento, e depois vai no outro, porque não resolveu, para depois ir na homeopatia. Então, se você vê a trajetória do paciente, ele demora a vir na homeopatia. Então, a homeopatia, com certeza, vai poder te ajudar e não demora tanto como as pessoas falam aí, que a homeopatia demora a tratar.
1: Ô, doutor Alessandro, lembrando que o senhor atende às terças e sábados aqui em Divinópolis, na rua Rio de Janeiro, não é isso?
0: Sim, lá no prédio do Lampadário, no quinto andar. E a gente está aqui toda terça, hoje, por exemplo, estou indo para lá, e no sábado eu já, muitas pessoas que da região, sabe, Adriano, onde a gente não está atendendo ainda, venha para a gente atender aqui no sábado. Aqui a gente atende de 8 até as 11h30 da manhã. E vai ser um prazer, você que está me ouvindo de outra cidade, que eu não tenho consultório, vem para Divinópolis, é muito pertinho, né? Por exemplo, eu não atendo em Cláudio. Muita gente de Cláudio vem. Eu não atendo também Carmo da Mata. Muita gente vem lá, porque é muito perto. Divinópolis é muito perto aqui dessa cidade. Eu tiro o sábado aí para estar atendendo também as pessoas que moram fora de Divinópolis.
1: José Geraldo Serra Vieira está perguntando, doutor Alessandro, se criança também, adolescente, ele está falando depois dos 15 anos, se pode também estar com labirintite.
0: É, na verdade é raro, sabe, Adriano? Mas é a fase adulta mesmo, 40 anos. Mas pode acontecer. Se esse adolescente aí tiver muita infecção de ouvido, se essa criança, né, a gente fala que a de 15 anos ainda é criança, né, for muito ansioso, que a gente acontece muito hoje, mas é muito raro essa idade ter labirintite. Pode ser outra coisa, mas se perdeu o equilíbrio, né, não está conseguindo ficar em pé, pode ser labirintite, sim.
1: Ô, José Geraldo, o ideal é você marcar uma consulta com o doutor Alessandro. Sim. E aí o doutor Alessandro também fazer essa análise, né, doutor Alessandro?
0: É, tudo tem que ser avaliado, né, Adriano? Às vezes a pessoa pode que um sintoma daquela doença pode ser outra doença. Então o correto é procurar aí para passar para uma avaliação, para a gente ver e passar um medicamento correto aí para esse sintoma que a pessoa está sentindo.
1: 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Não é isso, doutor Alessandro?
0: Vambora. Mandar os abraços rapidinho aqui, né? Vamos passar lá pro Bom Pastor, a Tia Tunieta, toda a família Martins, também um casal simpaticíssimo ali no Tietê, o Eli mais a Célia, são os meus pais. A Raquel, olha só, vou retribuir para ela aí esse carinho que ela mandou essa mensagem. A gente quer falar com ela que ela é muito importante também para nossa família, que a gente gosta muito dela. A Dinha, meu tio Romeu lá no Santa Clara. A gente, é muita gente, né? A Lurdinha, lá do Pancarampa Alegre. A Lourdes tá lá. Eita, os ovos caipira e as rosquinhas. Ô, Lourdes, ó, obrigado, viu? E você que tá me ouvindo aí, obrigado pelas suas perguntas. E falar o seguinte, que terça-feira nós vamos estar aqui de novo pra gente falar de homeopatia aqui no programa mais famoso de Divinópolis, né? Que é o programa Caravana do meu amigo Adriano Silva. E o Vanderlei tá me guardando ali e eu tenho que ir embora. Pessoal, até a semana que vem falando da ciência que mais cura, que é a homeopatia.
1: Tá aí, doutor Alessandro Carvalho de Souza, falando da ciência que mais cura, que é a homeopatia, e tá lá esperando ele, o maior fazendeiro do bairro Icaraí, grande Vanderlei!
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1: 8:33, 8:33. 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
1: É, e daqui a pouquinho, doutora Franciele, da Oral Sim, a número 1 em implantes dentários do Brasil. Já vai pegando o seu telefone, já vai ligando, porque doutora Franciele vai dar a dica pra gente aqui, porque dia 20 vai ser o dia do amigo. E aí, meu irmão, meu amigo, minha amiga, você que tem aquela pessoa que sofre, não consegue nem abrir a boca mais perto das pessoas para conversar, para dar um sorriso, muito menos. Então, a doutora Franciele tem uma solução ímpar para o seu amigo. Por isso, vamos falar da importância de celebrar o Dia do Amigo, dia 20 de julho. 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
1: 8 horas, 8 horas, 39 minutos, 8:39. E conforme já anunciamos, né? Já está comigo aqui ao vivo, doutora Franciele, da número 1 em implantes dentários do Brasil. Meu amigo, minha amiga, vocês que têm algum amigo que vive escondendo o sorriso por causa da falta de dentes? Pois é, menino. Tem muitos, viu? Tem muitas pessoas que vivem este dilema, esse drama. 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Por isso, convidei a doutora Franciele para falar desse tema. Doutora, bom dia com alegria, menina.
9: Bom dia com alegria e com aquele sorriso no rosto.
1: Isto é muito bom, doutora Franciele, com um sorriso no rosto. Doutora, começa explicando pra gente o que são os implantes dentários e como o procedimento é feito, doutora.
9: Olha, o procedimento é muito simples, tá? Vamos deixar esse pensamento de que dói, tem medo de dentista, eu vou sofrer. Gente, não é assim. A odontologia de agora é totalmente diferente da odontologia que você ainda se recorda, viu? Fazer implante dentário é mais simples do que fazer canal, do que extrair dente. Procedimento é sem dor e muito rápido.
1: Ô, doutor, então explica pra gente na prática qual é a diferença entre essa prótese fixa e a dentadura tradicional.
9: A diferença é imensa, é ir do zero ao 100 assim em 3 segundos. Olha, a dentadura que você já usa, você ouvinte, você que usa uma prótese móvel, sendo dentadura, sendo rote, você sabe quais são os desconfortos que você passa. Para você ouvinte que não usa nada, está sem o dente, usar uma prótese móvel pode machucar, ela movimenta, você não consegue comer tudo aquilo que você gosta, porque você não consegue mastigar direito, além dos constrangimentos dela movimentar enquanto você conversa. Espirrar, então, nossa, nunca. Não perigo. Pode. Não pode. Se você está com dentadura ou rote, fala assim, não me incomoda. Você já está adaptado com o desconforto. Porque a partir do momento que você tem um parâmetro de comparação, que é uma prótese fixa, que não sai da boca, que não te machuca, que não te impede de comer absolutamente nada e que te gera liberdade para qualquer coisa, você passa a perceber o quanto você sofria com uma prótese móvel. Então, enquanto você não tem um parâmetro de comparação, você pode até achar que você está adaptado, mas você se acostumou com o desconforto.
1: Doutora Franciele, olha aqui, a senhora falou que o implante dentário não dói. E também é importante a gente falar sobre os pinos de titânio colocados na arcada dentária, doutora.
9: Quantos?
1: Não, é importante a gente falar dos pinos de titânio que é colocado.
9: Ah, tá, tá. Olha, quando a gente fala em titânio, titânio é um material que é 100% biocompatível com o nosso corpo. Então, qualquer prótese que a gente possa colocar, quadril, joelho, ombro, também pode ser de titânio, tá? Então, coloca-se o pino de titânio, que é obrigatório ser de titânio. Porque tem uns materiais aí mais inferiores que pode causar problema. Então, por isso que é importante você estar num local que te gere segurança, que use material de qualidade, marcas que sejam renomadas e que tenha estudo científico daquele material. E isso é muito importante, além do profissional especializado para que possa realizar uma cirurgia com técnica e com tecnologia diferenciada.
1: É, mas para isso ter início, né, doutora? Além do primeiro passo que a pessoa deve tomar, tem que passar por uma avaliação com a senhora, não é isso, doutora?
9: Isso mesmo. Semana passada, vou até aproveitar e já falar aqui, semana passada a Dirce Yolanda de Faria escutou aqui na rádio e escutou eu falando exatamente isso. Você tem que dar o primeiro passo. Você tem que vir e fazer uma avaliação. O pontapé inicial é seu. E ela foi lá e ligou, agendou e compareceu. Um abraço para você, viu, Dirce? Que Deus abençoe. E olha, é isso que você tem que fazer pela sua saúde, pela sua qualidade de vida. O primeiro passo é sempre seu. O restante, a Oral Sim vai estar 100% junto com você para que possamos melhorar o seu sorriso, melhorar sua qualidade de vida, sua imunidade, sua autoestima, e isso tudo através dos implantes dentários.
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9: Exatamente. 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Além de seguir a gente, vocês também conseguem acompanhar o nosso dia a dia, nossa rotina, ver o antes e depois dos nossos pacientes, entrega de prótese, os depoimentos que os pacientes, por livre e espontânea vontade, fazem. E ali você está vendo o que é real. E sabe o que é mais bacana? Você falou do Dia dos Amigos aí, Adriano? O que eu mais tenho lá são pacientes que falam assim: nossa, quem me indicou foi meu amigo, foi a minha amiga. Ele fez aqui. Nossa, eu conheço um monte de gente que fez aqui. Não, ficou muito bom, ele me indicou. Gente, a melhor propaganda não é eu vir aqui e falar para você da Oralsim, falar como que é feito o implante. A melhor propaganda é você ver o ao vivo, é você ver e comprovar o tratamento numa pessoa que você conhece, que você confia, e ver que é real, é possível e que dá certo. Essa é a melhor propaganda. E eu falo isso para todo mundo. O que você pode indicar, você pode melhorar a qualidade de vida de um amigo seu, de uma pessoa próxima a você.
1: E vale ressaltar, né, doutora Franciele, que a Oralsim, ela já tem 22 anos de tradição e referência em implantes dentários no Brasil.
9: Exatamente, de norte a sul, de leste a oeste, a Oralsim está em todos os estados do Brasil, transformando a vida da população brasileira através dos implantes dentários. E isso graças à tecnologia de ponta, que a Oralsim busca atualizações anualmente de materiais, de equipamentos, para que possa sim trazer mais qualidade de vida, mais segurança, mais agilidade. Olha, gente, a odontologia vai revolucionando a cada ano, porque todo mundo na área da saúde não para de estudar nunca, né? Eu nunca parei de estudar. Há 18 anos, mais de 18 anos, se eu for contar com a faculdade, né?
1: Sim.
9: Eu nunca parei de estudar. Então, isso é diário, isso é para trazer sempre inovação, sempre tecnologia, sempre da segurança no tratamento para os nossos pacientes. E a Oralsim busca isso diariamente, anualmente, em cursos, em palestras, em mestrados. Gente, é tanta coisa que a gente tem que ficar sabendo para que a gente possa estar seguro para realizar um tratamento nos nossos pacientes. Antigamente, não se fazia carga imediata na arcada superior. Você tinha que esperar 6 meses, às vezes tinha que fazer enxerto, e mais o implante era 1 ano e meio. Hoje em dia a gente faz carga imediata com uma técnica de on-for na parte superior. O paciente já sai no mesmo dia com a prótese parafusada. Antigamente, quando não tinha nem como fazer enxerto, não ia ter que ficar com dentadura. Hoje em dia tem uns implantes zigomáticos, que é justamente para esse tipo de caso. Então, a odontologia está sempre atualizando e nós, como profissional da saúde, temos que acompanhar. E a Oralsim preza por isso. Acompanhar a tecnologia, acompanhar as mudanças e trazendo total segurança e qualidade para os nossos pacientes.
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1: E nas redes sociais também, doutora, já que nós falamos que as pessoas podem fazer aí, né, o seu agendamento para esse momento mágico, doutora Franciele.
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9: Você é meu amigo, amigo do coração. Você, ouvinte, pode sim considerar nossos amigos. Feliz Dia do Amigo, antecipadamente. Que Deus abençoe a todos nós, porque amizade é a família que a gente escolhe, né?
1: É verdade. 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
1: Oito horas, 49 minutos, e o meu amigo Darv tá mandando para mim a informação aqui que está sendo velada desde as 7 horas da manhã e o enterro agora às 13 horas, lá no Parque Cemitério Parque da Serra. A Maria da Conceição Mesquita, ela que é ex-esposa, que era esposa do Dalmi Delgado, ex-presidente da cooperativa e do Sindicato Rural. Então, o Darwin está me avisando aqui que faleceu e está sendo velada lá no Parque da Serra a Maria da Conceição Mesquita, esposa do Dalmi Delgado, ex-presidente da cooperativa e do Sindicato Rural. O sepultamento será às 13 horas. Noticiamos, portanto, o falecimento de Maria da Conceição Mesquita. 8 horas, 51 minutos agora.
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1: 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Ô, Zé Broinha, cadê você, bebê? Fala comigo, Zé Broinha.
14: Ô, Adriano, bom dia, com alegria, irmão. A paz de Jesus, o amor de Maria e a proteção de São Miguel esteja com você, com toda a sua família, com os ouvintes também. É, menino, como é que tá as coisas por aí? Sob controle? Aqui em Niterói tá sob controle, menino. Você tá doido? Essa galera, todo mundo te ouvindo aqui. A Fernanda no escritório te ouvindo. A galera lá fora. O pedreiro. Ei, aonde que você tá te ouvindo? 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Vem pra Telcar, filho. 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Ô, mamãe, Maria José, bença. Dona Lolita, Tia Gaça, bença. Ô, Valdeci. Ô, Zé Maurício e a esposa. Um grande abraço pra vocês. Tchau, obrigado,
1: Zé Bro. Gente, eu falo e assino embaixo, hein? 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Lembrando também, gente, que no dia 26 de julho, às 10 horas da manhã, acontecerá lá na comunidade de Guarita a Santa Missa presidida pelo padre Geraldo Agostinho. Na sequência, acontecerá a 21ª Festa do Trabalhador Rural. É isso mesmo, menino, dia 26 de julho, hein? Então, a 21ª Festa do Trabalhador Rural na comunidade Guarita, no comando começando, né? Começando com a Santa Missa às 10 horas da manhã com o Padre Geraldo Agostinho. Todos nós estamos convidados, tá bom? Valeu, meu amigo Osvaldo. Oi, Manel de Carmo do Cajuru. Fala comigo, bebê.
15: Ô, Adriano Silva, bom dia. Que a paz de Jesus e o amor de Maria abençoe e humilhe todas as famílias. Manda um alô pro Matheus e o Aparecido, meu irmão lá. E pro Hélio, pro Isso do Hélio. Terçou, bebê.
1: Terçou, bebê. Ah, valeu, valeu, meu amigo Manel. E lá na guarida tá lá a Almerinda e o Toninho. Ô, povo chique. Valeu, povo bonito. 8 horas, 8 horas e 55 minutos. Deixa eu abraçar carinhosamente minha amiguinha Thaís, a filha da Maria José, lá no bairro Cidil, completando mais um aninho de vida hoje, né, menina? Ô, Thaís, parabéns pra você, menina. Muita paz, muita luz na sua vida. Gente, e a minha amiguinha, a Juliana. Juliana tá doando um guarda-roupa de casal. Ela tá doando um guarda-roupa de casal, mas com um detalhe. Você precisa retirar imediatamente lá da casa dela. Então, se você quer esse guarda-roupa de casal, você já pode me chamar aqui no zap, zap para Adriano. Eu quero esse guarda-roupa. E aí, eu vou te passar o contato da Juliana. Você vai ligar para Juliana e vai alinhar com ela a busca desse guarda-roupa, tá bom? Obrigado, viu, Juliana? Então, é um guarda-roupa de casal, hein? Sendo doado. Maria de Lourdes. Oi, Antônio Correia. Bom dia, família.
16: Bom dia, meu amigo Adriano. Faz um favor para mim. Pergunta à doutora Franciele que para fazer um implante no dente, quanto tempo tem que esperar para poder implantar? Assim que fazer que tirar o dente, quanto tempo tem para poder implantar o dente? Tem que esperar um mês, dois meses? Ou se tira e implanta no mesmo dia? Eu tô com dois precisando de ser fazendo implante. Obrigada, viu, meu?
1: Maria de Luz, já pode ligar lá, menina. É carga imediata, menina. Você vai conseguir, dependendo da sua situação, no mesmo dia mesmo. Você já tira o dente e já coloca um implante. É imediato, viu? 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Já liga lá pra Oral Sim, já marca o seu momento com ela, viu, Maria de Lourdes? Um beijo no seu coração, menina. 8 horas 57 minutos, 8h57. E a realização desse evento lá da Guarita, a 21ª Festa do Trabalhador Rural, tem a parceria do seu sindicato Homem do Campo.
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1: 8 horas, acabamos de doar o guarda-roupa aqui agora, ó. Já vou te passar o contato da Juliana, ou minha amiguinha. Deixa eu pegar aqui o contato da Juliana para encaminhar para minha amiguinha que quer o guarda-roupa. Então já vou encaminhar para você agora, menina. Quer ver, ó? Vou te mandar o contato da Juliana. Você já entra em contato com ela e já busca imediatamente este guarda-roupa. Inclusive, vou te mandar a foto dele aí, tá bom? Obrigado, viu, minha amiguinha? Gente, são 8 horas 58 minutos. 8h58, gente. Finalzinho da caravana desta terça-feira. Isto mesmo, meu povo. Desta terça-feira, 14 de julho de 2026. Gente, ó, chegando ele, nosso amigo Padre Guilherme com o programa alegrai-vos no Senhor. Eu volto amanhã, então, logo após a Santa Missa, direto da Igreja de São Cristóvão. Obrigado pelo seu carinho, obrigado pela sua audiência. Fiquem todos com Deus, porque com Ele eu estou indo. Fui!
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7: Olá, bom dia para você ligadinho aqui no Diocese Informa. A gente abre esta edição destacando o início dos festejos de São Cristóvão, o padroeiro dos motoristas. E temos um convite gravado pelo Padre Flávio, pároco aqui em Divinópolis.
8: Olá, meu irmão, minha irmã. Quem nos fala é Padre Flávio, pároco da paróquia São Cristóvão, aqui na cidade de Divinópolis. 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Nós iniciaremos na próxima quinta-feira, dia 16 de julho, e estenderemos até o dia 26 de julho, concluindo as nossas festividades com a procissão automotiva em honra ao nosso padroeiro querido. As nossas celebrações ao longo da semana serão sempre às 19 horas. Teremos um pequeno rito devocional e logo em seguida a celebração da Santa Missa. 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Aos finais de semana, do dia 17, 18 e 19, e depois do dia 24, 25 e 26 de julho, teremos as nossas barraquinhas. 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Traga seus familiares, convide seus vizinhos e venham elevar a Deus os nossos louvores pela intercessão de São Cristóvão, padroeiro dos motoristas e dos viajantes. Será uma alegria ter você conosco. Deus vos abençoe e um abraço.
7: Só reforçando, então, começa na quinta-feira e vai até o dia 26 de julho, quando vai acontecer a tradicional carreata. Mais informações a gente pode conferir no nosso site diocesedivinopolis.org.br.
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Louvado seja nosso Senhor e Salvador Jesus Cristo, para sempre seja louvado. Querido irmão, irmã, bom dia, com alegria, começamos mais um Alegrai-vos no Senhor. E hoje, dia 14 de julho, chego até a tua casa, a sua família, o ambiente de trabalho, você que me acompanha pelo nosso meio de comunicação aqui da nossa rádio Divi FM, sejam bem-vindos e bem-vindas a mais um Alegrai-vos no Senhor.

Bom dia com alegria, bom dia você que é de dia, nesse dia de alegria, dia do Senhor, porque Ele fez para nós e com alegria iniciamos o nosso Alegrai-vos no Senhor. E vamos juntos iniciar o nosso programa sempre, sempre na presença dEle, de nosso Deus, o bom Pai. E eu lhe convido, o que estás fazendo agora, juntos a rezarmos, colocando na presença de Deus, nesta hora, pedindo a Ele a sua bênção e a sua proteção. Em nome do Pai, e do Filho, e do Espírito Santo. Amém. Senhor Jesus, na manhã deste dia, terça-feira, queremos consagrar este nosso programa, consagrar a nossa vida, a nossa família, colocando todos os enfermos, aqueles que esperam, confiam em nossas orações. Estamos em pleno mês de julho, mês dedicado à Nossa Senhora, pedindo a ela também a sua intercessão, Nossa Senhora do Carmo. Junto ao seu Filho Jesus, intercede por todos os vossos filhos e filhas que nesta hora se colocam na tua presença. Peçamos hoje a graça de não endurecer o nosso coração. O Evangelho nos pede que a força da oração que encontramos no Cristo possa nos dar frutos, frutos de uma conversão sincera. Que não sejamos apenas ouvintes da palavra, mas discípulos fiéis que vivamos diariamente, todos os dias, todas as horas. Abençoai, Senhor, protegei as nossas famílias, livrando-nos de todos os males. E você hoje que talvez acordou triste, cansado, fadigado, peça com fé nesta hora. Abençoai, Senhor, a minha vida, dai-me um coração novo, uma vida, para que a luz do Santo Evangelho e do Teu Santo Espírito possamos viver e vivamos o milagre, sim, o milagre que Jesus nos proporciona todos os dias e em cada amanhecer. Isso vos pedimos, ó Pai, pelo vosso Filho Jesus, que vive e reina pelos séculos dos séculos. Amém.

0: E que esta grande graça, a cura que nós todos precisamos, o milagre que acontece todos os dias, estamos vivos, afinal, na presença sempre dele. Volte comigo, volte com o nosso programa. Que Jesus te abençoe e abençoe a sua família.
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4: 9:20.

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8: 9:24.
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8: Isto mesmo, voltamos com o nosso Alegrai-vos no Senhor. Uma alegria chegar até a sua casa, viu? Alegria toda chegar à tua família e para juntos celebrarmos sempre na terça-feira o nosso Alegrai-vos no Senhor. Um abraço a todos vocês que nos acompanham aqui. Eu quero abraçar de maneira muito particular o nosso querido bom povo da cidade de Cláudio, a cidade Carinho, que Deus abençoe. Tanta gente nos acompanhando lá da cidade de Cláudio. Abraço de maneira muito particular o pessoal da comunidade de Sete Lagoas, estive lá domingo. Um forte abraço a todos vocês aí da comunidade de Sete Lagoas, as cidades também que celebraram seus padroeiros nesse final de semana, a comunidade lá de Marilândia, o povo de Marilândia, um abraço, também estiveram presente conosco lá no Sete Lagoas, estava em festa, fui lá rapidamente para a gente conhecer, para a gente rezar junto e depois voltaram para a festa. Eu falei que queria mandar um abraço para vocês aqui no programa. Eu abraço a todos também, Padre Rosimar, que está lá, né, e todos da comunidade de Marilândia, bem pertinho ali, Sete Lagoas, bem pertinho da cidade de Marilândia. Um abraço pessoal, então, todos aí. Vamos, então, no nosso programa agora, claro, momento bonito, momento sempre dela, da Palavra de Deus.

Isso mesmo, palavra de vida, palavra de salvação que transforma, que toca os nossos corações. E o evangelho de hoje está em Mateus, Mateus 11, de 20 a 24. Vamos escutar o evangelho de hoje, o que o Senhor tem a nos dizer. O Senhor esteja convosco, Ele está no meio de nós. Proclamação do Santo Evangelho de Jesus Cristo, segundo São Mateus. Glória a vós,

Senhor. Naquele tempo, Jesus começou a censurar as cidades onde fora realizada a maior parte de seus milagres, porque não se tinha convertido. Ai de ti, Corazim! Ai de ti, Betsaida! Porque os milagres que se realizaram no meio de vós tiveram sido feitos em Tiro e Sidônia. Há muito tempo eles teriam feito penitência, vestindo-se de cilício e cobrindo-se de cinza. Pois bem, eu vos digo, no dia do julgamento, Tiro e Sidônia serão tratados com menos dureza do que vós. E tu, Cafarnaum, acaso serás erguida até o céu? Não, será jogada no inferno, porque os seus milagres que foram realizados no meio de ti tivessem sido feitos em Sidona, ela existiria até hoje. Eu, porém, vos digo, no dia do juízo, Sodoma será tratada com menos dureza do que vós. Irmãos e irmãs, palavra da salvação.

E é isso mesmo, a palavra de vida, a palavra de salvação, é a palavra que toca e transforma o nosso coração. Que palavra bonita hoje para nós, mas uma palavra dura, uma palavra firme que o Senhor nos fala. E veja que a temática do Evangelho de hoje é a responsabilidade de acolher a graça de Deus. Grave isso aí no seu coração. A responsabilidade de acolher a graça de Deus. Olha o Evangelho dizendo para nós. Jesus que está dirigindo umas palavras duras. Veja, sendo ele Deus, precisou corrigir. Então não é uma palavra que somente passa a mão na cabeça, não. É uma palavra dura. Dura a cidade de Corazim e Betsaida. Estava ali próximo de Cafarnaum. É chamada a cidade de Jesus. Eu tive a graça de visitar Cafarnaum, ainda antes da guerra, né? A cidade de Jesus ali é chamada. E é um lugar onde Jesus realizou muitos milagres, porque ele passou. Mas veja o Evangelho de hoje dizendo, não porque fosse os mais pecadores daquela cidade, não, mas porque foram as que mais receberam a presença de Deus, viram os milagres, ouviram as palavras de Jesus, olha, ouviram as palavras de Jesus, experimentaram a misericórdia de Deus. Olha, gente, mas o mais difícil do Evangelho é escutar, não converteram o coração. E eu digo para você que está me escutando neste momento, e digo para mim também, porque a palavra, claro, sempre está mais próxima do meu ouvido. Muitas das vezes, nós pregamos, nós falamos, nós escutamos, estamos dentro das igrejas, participamos disso, daquilo. E você, tem convertido o coração? O Evangelho não é para o outro, porque a gente fala isso, né? Eu dizia isso final de semana, quem me acompanhou. Muitas das vezes nós pregamos o Evangelho, falamos, estamos dentro da igreja, mas achamos, olha, fulano de tal devia estar aqui hoje, escutando isso, porque é para ela que o Evangelho. Não, claro, também é para ela, mas é para você por primeiro. E é isso que Jesus está dizendo hoje no Evangelho. A gente tem a facilidade, né, de olhar o erro do outro, falar que é esse, aquele, não. Mas Jesus está dizendo hoje, a grande lição deste Evangelho é que não basta conhecer Jesus. Não basta escutar a palavra de Jesus. Não basta ajudar nesta pastoral, naquela pastoral, ser ministro, leitor, sei o que nós servimos na igreja. Isso é bonito, mas não basta só isso. É preciso deixar-se transformar por Jesus. E o maior pecado que Jesus está dizendo dessas cidades não foi a ignorância, porque eles sabiam do Evangelho. Mas foi a indiferença. Eles sabiam do Evangelho. Eles escutavam o Evangelho, que era o próprio Cristo vivo entre eles, né? Mas veja, eles tinham tudo, mas não valorizaram Cristo. Agora pense um pouquinho aí. Talvez o Evangelho está muito próximo de nós hoje, né? Temos tudo para mudar a nossa vida. Somos participantes, somos de Jesus, somos de igreja, mas fechamos o nosso coração, fechamos as portas da nossa vida, do nosso coração. Quantas vezes isso acontece conosco, né? Recebemos os sacramentos, ouvimos a palavra de Deus, fazemos as nossas orações, mas ela nada transforma. Por isso não cai, eu estou dizendo para você mesmo, não caia na rotina espiritual, porque uma rotina espiritual pode nos levar a um risco de acomodação. Tá tudo bom, o espírito de Gabriela, né? Eu nasci assim, vou crescer assim, vou ficar assim, vou morrer assim, padre. Não, filha, não seja assim, não. Este Evangelho também revela o coração do Cristo. Sim, as suas palavras, que não são de condenação, por vingança, que a gente tem a imagem de um Deus que é vingativo também, mas um apelo amoroso para você,
para mim, para despertarmos as nossas consciências, Deus nunca se cansa de nos chamar de volta. Enquanto a vida, a oportunidade de conversar. Escreve isso no seu coração hoje. Crave isso. Enquanto a vida, a oportunidade de conversão. Todos nós somos chamados à conversão. E eu termino dizendo, deste evangelho hoje, amadas comunidades aí que tem São Francisco 800 anos, e recordo com carinho o bom povo lá de Cláudio, com reconstruindo a igreja, eu dizia isso lá domingo. São Francisco de Assis costumava dizer isso, né? Que devemos pregar o evangelho. Sim, pregar o evangelho com a vida. Que o seu evangelho seja vivido com a sua vida. Não basta só com palavras. Que as nossas respostas, os dons de Deus, que Ele vai nos dar, aparecendo nas atitudes concretas, no perdão, na caridade, na justiça, no amor ao próximo. E eu estou te dizendo essa palavra bonita, humildade. Tenha humildade. Porque a humildade nos coloca com o chão, os pés chão firmes da vida. Peçamos hoje a graça de não endurecer o coração. Que cada Eucaristia, que cada palavra que escutamos de Deus, cada oração, cada encontro com o irmão, que seja não apenas de escutar, não, mas sejamos discípulos fiéis e que vivamos diariamente. Porque Cristo conta contigo e nós com a tua graça.

E você sabe que é o nome de Jesus, todo joelho se dobra. 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

0: E isso, o milagre acontece todos os dias, em todos os momentos de nossa vida. E permita que essa graça de Deus esteja aí contigo e com a sua família. Voltamos logo, voltamos com Alegrai-vos no Senhor.
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0: 9:39.
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0: 9:40.

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8: 9:43.
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E é isso mesmo, voltamos com o nosso Alegrai-vos o Senhor e quero fazer chegar o meu abraço a todos vocês que estão nos acompanhando, um forte abraço às comunidades que celebram seus padroeiros e estamos celebrando Nossa Senhora do Carmo. Estamos em plena novena, né, de Nossa Senhora do Carmo. Um abraço ao queridíssimo Padre Padre Cristiano, estive com ele ontem, o Padre Luiz Cláudio. O Padre Luiz Cláudio é o reitor, hoje atual reitor lá em Sorocaba, e falei com ele que ele estaria nos acompanhando. Um abraço, ele esteve celebrando lá na paróquia de Nossa Senhora do Carmo, em Carmo Cajuru. Ele era o ecônomo do Santuário Nacional, está nos acompanhando também. Um abraço, Padre Luiz, um abraço ao Padre Cristiano, estivemos ontem almoçando juntos, um abraço a toda a comunidade lá de Nossa Senhora do Carmo, celebrando sua padroeira. Mas quero também abraçar a Nossa Senhora do Carmo aqui de Divinópolis, lá no bairro Alinsuque, e a nossa queridíssima comunidade Cachoeira dos Pios. É isso mesmo, a nossa paróquia de Nossa Senhora lá Aparecida, pessoal de Cachoeira dos Pios que celebram e festejam também a sua padroeira, Nossa Senhora do Carmo. Um forte abraço, né? Começam lá, estão já celebrando o Tríduo e no dia 16 eu estarei com vocês aí celebrando que Nossa Senhora do Carmo interceda a Deus por nós com o Santo Escapulário. Música.

0: Cristo, Nossa Senhora do Carmo, interceda a Deus por nós. Então, começando amanhã um tríduo lá, Nossa Senhora do Carmo, em Cachoeira dos Pios. E terminarão sábado as festividades, mas o dia mesmo será na quinta-feira, dia da Padroeira, dia 16. Estarei com vocês lá, 19 horas, Santo Terço e logo em seguida a Santa Eucaristia, comunidade de Nossa Senhora do Carmo. Pronto, quero também abraçar a comunidade de São Bento, celebraram lá, né, São Bento, no último dia 11, estive lá com eles de manhã, queridíssimo povo de São Bento, um abraço a Elisandra, um abraço também ao Henrique, um abraço a toda a comunidade de São Bento, queridíssimos, que Deus os abençoe e proteja a todos aí da nossa querida comunidade de São Bento. Um abraço também, pessoal de Itapsirica, que está nos acompanhando. Que Deus abençoe a todos vocês, juntamente com os vossos padres aí. Que Deus abençoe, né? Estamos em plena novena, terminamos no dia 11, né? E neste mês tão forte de São Bento Abade.
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0: Isto mesmo, São Bento Abade. O Léo sempre atento aí às músicas dos santos padroeiros. Que santos que abençoe e nos livra também de todos os males. São Bento é um santo forte, hein? Peça a ele graças grandes, que é um santo valente. Quero também abraçar a você. Olha, se você está nos acompanhando, não sei de onde está nos acompanhando, manda aqui para a rádio o seu alô, seu áudio. É no telefone aqui da rádio. Muita gente às vezes manda no telefone do padre e eu não consigo às vezes visualizar em tempo real aqui que a gente está rezando, né, e estamos celebrando juntos. Então eu peço que você mande aqui na rádio, que é o 99960720, é o WhatsApp aqui, isso mesmo, é o WhatsApp da nossa rádio Divi FM. Mande aqui e você estará também mandando o seu abraço e também nós iremos saudar a sua comunidade aí que você está celebrando, seu padroeiro, sua festa. Estamos também em plena festa de São Cristóvão, é isso mesmo, São Cristóvão, né? Celebraremos o dia 26 e quero também abraçar a todos lá da cidade de Cláudio. Nós vamos rezar, né, no domingo agora, dia 19. Você aí caminhoneiro, você que está com seu veículo, muita gente pede para abençoar o veículo, vá na missa, próximo domingo, dia 19, isso mesmo, vamos fazer uma buzinaça lá depois da missa, no dia 19, na nossa matriz de Nossa Senhora Aparecida em Cláudio. Logo em seguida, a bênção para todos os caminhoneiros, todos os veículos, pedindo a bênção de São Cristóvão. É isso aí, ó. Nós vamos estar então domingo próximo agora, dia 19, após a missa das 9 horas da manhã, Santa Missa, estarei presidindo e logo em seguida a bênção, pedindo a proteção de São Cristóvão. Aqui em Divinópolis também temos uma programação bonita e você aqui de Divinópolis também, vamos celebrar este grande santo, São Cristóvão. Olha, a festa mesmo será no dia 26 aqui em Divinópolis, terá várias missas, 8 da manhã, 18 horas, terá às 19h30, então um abraço ao padre Marcelo Caixeta, o meu grande amigo, e também ao padre Flávio, aqui estão celebrando em plena novena lá de São Cristóvão, que Deus abençoe.
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0: Isso mesmo, que São Cristóvão abençoe a todos os motoristas, tanta gente nos acompanhando neste momento, né, passando com seus veículos, eu via vindo aqui para a rádio, muita gente acompanha a nossa Diva, então quero fazer aí você chegar até você que está me acompanhando pelo veículo, pelos locais de trabalho, meu abraço a você, viu, que está me acompanhando, que está nos acompanhando aqui. Que São Cristóvão abençoe e proteja todos nós. Mande seu alô que a gente vai mandar o seu abraço já no finalzinho do nosso programa. Já já voltamos.
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0: 9:50.
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0: 9:51.
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6: Voltamos! E aqui o meu abraço a você que mandou aqui para a rádio pedindo oração, pedido também de

0: Prece. Bom dia, Padre Guilherme. Bom dia. Peço sua bênção. Estou te acompanhando aqui de Cláudio, bairro de São Francisco. Deus te abençoe. E a Maria Cristina, muita luz, tranquilidade, desejo ao Senhor. Obrigado, Maria. Deus abençoe a todos lá da comunidade de São Francisco. Estivemos lá domingo, uma bela celebração da entronização da imagem do Coração de Jesus. Já abrimos as portas, abençoamos. E então, próximo domingo, agora dia 19, às 18 horas, estaremos lá na comunidade de São Francisco de Assis, a bênção do altar e também a bênção da mesa da palavra, estaremos lá na comunidade. Um abraço, viu, Maria, e de Cláudio. Bom dia, Padre Guilherme, peço sua bênção, Deus abençoe. Estou te ouvindo aqui de Machadinhos. Olha só, município de Cláudio, que Deus te abençoe sempre. Peço oração por mim, Terezinha, pela minha família. Peço oração pelos padres Jair, Veraldo, Maurílio, Padre Miguel, pelo Senhor. Um abraço e a todas as suas famílias. Deus abençoe, Terezinha. Deus abençoe a você e toda a sua família também. A Ivanete, bom dia, Padre Guilherme. Sua bênção, que o Senhor agora que está fazendo o programa. Que Deus abençoe. Oi, Ivanete, saudade, viu? Ivanete aqui também de Divinópolis. A Maria Aparecida, bom dia, Padre, peço oração por toda a minha família, que Deus abençoe o Senhor, obrigado, Maria, que Deus abençoe também você e toda a sua família, viu? Quero abraçar, bom dia, Padre, peço oração por minha família, a neta Sofia, pela passagem do seu aniversário, ontem ela fez aniversário, 10 anos de vida, é aqui do Quintino, meus parabéns! Isso mesmo. A Juscelma também pedindo, peço a sua bênção, Padre, Deus abençoe. Peço oração pelo meu sogro Dorico, minha sobrinha Lara, sobrinho Clisma, que fizeram aniversário domingo. Peço oração também pela minha neta, pela minha comadre Nívia, que fez aniversário ontem. Gratidão pela vida deles. Peço oração por toda a minha família. A Juscelma, um abraço, viu, Juscelma? A você e toda a sua família. Que Deus abençoe também todos os aniversariantes.
1: Que seja mais um dia lindo.
0: Bom dia, Padre Elizabeth, sua bênção, sigo no Senhor aqui pelo Instagram, sou da comunidade São Sebastião do Afonso Pena, olha lá, então um abraço a todos do Afonso Pena e a todos que nos acompanham também pelas mídias sociais aí, ó. A Cleudina, bom dia, Padre, sua bênção para nós aqui do Cantinho Mineiro da Selma, Simone e a Cleudina, estamos aqui acompanhando, um abraço a Cleudina e a todos lá de Carmo do Cajuru que está nos acompanhando. Sua bênção, Padre, peço oração por toda a minha família, em especial pelo meu filho Túlio Martins, que se encontra, certamente está lá nos acompanhando. Abraço, viu, Selma? Deus abençoe você e toda a sua família. Oi, Padre Guilherme, bom dia, sua bênção, peço oração por minha família, pela minha mãe Aparecida Martins, pelo meu marido Denilson, que vão completar mais um ano de vida esse final de semana. Que Deus abençoe. Somos aqui de Carmo do Cajuru, Graziella. Meus parabéns, então. Bom dia, Padre Guilherme, peço a bênção. Amanda, aqui de Carmo do Cajuru, peço oração por toda a minha família. Abraço, Amanda. José também pedindo oração. Coloque a minha mãe pedindo oração por toda a sua família. Obrigado pelo programa que toca a nossa alma. Obrigado. A Guti. Oi, Guti. Deus abençoe. Padre Guilherme, paz e bem para o Senhor. Manda um alô aqui para nós. Estamos acompanhando o Adriano, a Lília, a Karine, a Eloá. E somos aqui de Carmo do Cajuru. Saudades do Senhor. Um abraço, viu, Guti? Deus abençoe. Saudade também de você e sua família. Deus abençoe, viu? A Juliana está nos acompanhando, também pedindo oração por toda a sua família. Um abraço também a Raquel, pedindo oração por toda a sua família. Seu programa tem sido bênçãos em nossas vidas. Palavras que edificam, que transformam o nosso coração. Obrigado por palavras que tocaram profundamente a minha vida. Perceber que a graça de Deus nunca me falta. O Senhor é bênção. Obrigado, viu? Deus abençoe você e sua família também. Bom dia, Padre Guilherme. Peço oração e peço bênção por toda a minha família. A Naidia pedindo aqui lá do Bom Pastor. Deus abençoe. Bom dia, Padre. Peço oração a Perpétua aqui de Carmo do Cajuru. Peço oração por todos os meus familiares. E que bom que estamos acompanhando para matar a saudade do seu programa. Bom dia. Obrigado. Bom dia, Padre Guilherme. Sua bênção. Saudades do Senhor. De escutar todas as terças-feiras agora. Acalma a minha alma. Peço oração por toda a minha família. Recuperação de saúde da minha mãe. A Poliana, a Melissa, a Fonsini e o Pedro Morato. Olha só. Um abraço, viu, Poliana? Obrigado pelo seu carinho de sempre. Que Deus te abençoe. A sua mamãe aí no processo de recuperação da saúde, você e seu papai também. Um abraço você, viu, Poliana e a Melissa e toda a família. Bom dia, Padre, peço oração e bênção para minha família e para todos aqueles que esperam e confiam em nossas orações. Saudade, Senhor. A Solange aqui de Carmo do Cajuru. Olha o pessoal, audiência lá de Carmo do Cajuru. A Cleide Cristina, que sua bênção, padre, sou de Santo Antônio da Serra. É bom te ouvir todas as terças. Deus abençoe o senhor. Peço oração pela Cátia, João Miguel, Zé. Derrame bênçãos e graças sobre todas as nossas famílias. É a missão de evangelizar. Breve vamos visitar. Obrigado, viu? Deus abençoe toda a família. Bom dia, Padre Guilherme, a Fernanda. Estamos ouvindo o Caio. O Caio também está escutando. Somos aqui de Cláudio. Peço oração por toda a minha família e toda a comunidade de Barreiro. Um abraço, viu, Fernanda? Deus abençoe a todos vocês aí. Bom dia, Padre Guilherme. Peço oração por toda a minha família. Somos aqui, Cor do Paiol. Estamos acompanhando o senhor com muita alegria. Mande um alô para nós. Um abraço. Olha, muita gente mandou aqui. É isso mesmo, Léo. Que Deus abençoe a você e toda a sua família. Quero abraçar também o Bruno com a Rafa, meus queridos amigos. Ontem estive na casa deles, conhecendo mais uma vez a Cecília, queridíssima. Um abraço ao Bruno, a Rafa, estão agora com a paternidade. Que Deus abençoe a todos os recém-nascidos também. Quero abraçar e também saudar o pessoal lá de Cláudio. Um abraço aos jovens. Eu falei que iria mandar um abraço para vocês. Um abraço aos jovens do EJC e também do EAC. Estão se preparando, o EAC, agora para a festa, para o retiro deles, né, que vai acontecer. Todos aqueles tios que vão trabalhar, todas as pessoas que vão trabalhar no EAC, quero abraçar. E hoje, logo mais, eu tenho um encontro com o pessoal do EJC, se Deus quiser. Um abraço a todos vocês aí da nossa cidade de Cláudio, que está nos acompanhando. Que Deus abençoe. Temos uns áudios aqui, eu acho que dá pelo menos um, dois, né, Léo? Vamos ver se a gente consegue rodar aqui esses áudios que mandaram.
2: Bom dia, Adriano Silva.
0: Opa, opa, opa, temos uns áudios aqui, muitos áudios, a pessoa... Bom dia.
3: Quando foi a despedida do Dom José Carlos, eu fui à missa na catedral, eu sou muito amiga dele, trabalhei com ele desde que ele veio para aqui. Uhum. Aí eu fui à missa lá, aí você lá no altar lá, eu encantei com as suas palavras, sua celebração, a sua, né, homenagem a ele. E falei assim, quero seguir esse padre, falei para meu marido. Aí, na hora que você foi inaugurar lá, a foto dele lá, eu perguntei, onde você está? Aí vocês falaram assim, no São José. Aí eu falei com você, eu vou te seguir. Aí pouco tempo você foi transferido, né? É um enorme prazer ter você aqui todas as terça-feiras nas nossas casas. E se for possível, né? Toca uma música para mim, tudo é do Pai, toda honra e toda glória. Eu pertenço ao São Judas Tadeu, capela Nossa Senhora de Fátima. Espero um dia te ver aqui na novena de Nossa Senhora de Fátima.
0: Ah, sim, um abraço então a todos aí da paróquia de São Judas Tadeu, ao Padre Guilherme também, meu xará. Que Deus abençoe a todos, viu, aí de São Judas, obrigado pelo carinho, viu? E vamos sim, seguindo sempre a Jesus Cristo, e espero que você também possa rezar pelo padre, para que meu coração configure sempre ao dele. Obrigado pelo carinho. Saudades também do nosso queridíssimo Dom José, né? João José Carlos. Tem mais um, Léo.
4: Bom dia, Padre Guilherme, tua bênção.
0: Deus abençoe.
4: Peço um bocado de oração para mim, para toda a minha família, pela minha saúde. Para toda a família Rodrigo, para todo mundo que está fazendo oração. E para minhas filhas, minhas netas, meus genros, nora, todo mundo da família. E um abração para o senhor. Saúde para o senhor também. Para a Ju, né, nossa cantora. Todo mundo aí da rádio. Fica com Deus, Padre Guilherme. É Helena de Ermida, mãe da Ju.
0: Amém. Que Deus abençoe o pessoal de Ermida, sempre nos acompanhando. Gente, nosso programa é isso, né? Padre Manzotti vai entrar agora no ar. Olha aí, tudo é do Pai. A música que pediu, nosso programa. E é isso. Começamos e encerramos sempre com Ele, por Ele e junto dEle. Que chegue até tu, a tua casa, tua família, as graças e as bênçãos de Deus, e pedindo sempre ao Deus onipotente que proteja, nos livre de todos os males, abençoe a nossa juventude, abençoe todas as nossas crianças, aqueles que estão doentes, a graça, a paz e a bênção de Deus onipotente, o Pai, o Filho e o Espírito Santo. Até o próximo programa, com a graça de Deus. Tudo é dele.
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6: Louvado seja nosso Senhor Jesus Cristo, para sempre seja louvado. Queridos e filhas e filhas, é terça-feira, terça-feira das Santas Chagas, e quero saudar a todos. Ofereço este programa, como toda terça-feira, a todos os devotos e devotas de Jesus das Santas Chagas, de modo particular, saudando todos os líderes mensageiros das capelinhas de Jesus das Santas Chagas, espalhados pelo mundo inteiro, a quem tem as capelinhas, as que recebem as capelinhas em casa, os que rezam o terço das Santas Chagas. É terça-feira e nós estamos em plena novena de Nossa Senhora do Carmo, quinto dia, a madrinha da obra Evangelizar é Preciso. Nossa Senhora do Carmo, rogai por nós. Nossa Senhora, Mãe do Santo Escapulário, rogai por nós. Saúdo a todos a partir da Rádio Evangelizar, de onde tudo começa, e as rádios irmãs, cujos nomes cito neste momento.
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6: Você pela TV Evangelizar, sinal digital em todo o país, em várias cidades, canal aberto, pelo YouTube Padre Manzotti Oficial e pelo aplicativo da Associação Evangelizar é Preciso e as plataformas digitais. Filhos queridos, mais uma vez, Nossa Senhora do Carmo, rogai por nós. Jesus das Santas Chagas, libertai-nos da ansiedade e da depressão. Vamos juntos? Em nome do Pai, do Filho e do Espírito Santo. Amém. Naquele tempo, Jesus começou a censurar as cidades onde fora realizada a maior parte dos seus milagres, porque não tinham se convertido. E continuou o Evangelho. Ai de ti, Corazim! Ai de ti, Betsaida! Porque se os milagres que se realizaram em meio de vós tivessem sido feitos em Tiro e Sidônia, há muito tempo eles teriam feito penitência, vestindo-se de cilício e cobrindo-se de cinzas. Pois bem, eu vos digo, no dia do julgamento, Tiro e Sidônia serão tratadas com menos dureza do que vós. E tu, Cafarnaum, acaso serás erguida no céu? Não, serás jogada no inferno. Por quê? Se os milagres que foram realizados no meio de ti tivessem sido feitos em Sodoma, ela teria existiria até hoje. Eu, porém, vos digo, no dia do juízo, Sodoma será tratada com menos dureza do que vós. São palavras pesadas, questionadoras, para ontem e para hoje. Jesus diz para as cidades que viveram, presenciaram, contemplaram tantos milagres, que viram os sinais do reino, viram a presença do Messias, mas não se converteram. Ele citou Corazim, Betsaida e Cafarnaum. Sabemos que em Cafarnaum aconteceram muitos milagres de Jesus, mas não se converteram. Hoje, nós vemos muitos milagres. Nós somos testemunhas oculares de tantas maravilhas que Deus faz em favor das pessoas que rezam. Mas por que somos tão difíceis de mudar, cabeça dura, como diz um outro texto do Evangelho? Por que, vendo tantas pessoas dizendo graça recebida, graça alcançada, não mudamos. Quantos milagres são testemunhados de nosso Senhor Jesus Cristo nas suas chagas dolorosas e gloriosas, e mesmo assim não nos emendamos. Senhor, dai-nos uma verdadeira conversão. Dai-nos, Senhor, uma verdadeira conversão. Que tantos sinais, tantos milagres possam nos fazer mudar de vida, nos fazer crescer na fé, amadurecer na fé, corrigir os nossos erros. Aquilo que o Evangelho fala com tanta clareza: conversão, metanoia, mudar o rumo, tomar o caminho certo. Senhor Jesus das Santas Chagas, o maior milagre é a nossa conversão, o maior milagre é a nossa transformação, e é isso que pedimos hoje. Nas tuas Santas Chagas, entrego minha família, converta-nos, Senhor.
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6: converta-nos, Senhor. Entrego a minha vida,
9: entrego a minha vida,
6: e proclamarei a tua vitória, Senhor. Não a minha vitória, não a minha vitória, é tua. Então que eu me abra esta graça, Senhor, que eu me abra esta graça santificadora. E eu pergunto: a quem vamos rezar? Pense em alguém nesse momento, alguém que você sente no seu coração: eu preciso rezar por esta pessoa. Coloque o nome desta pessoa, seja da família ou não, alguém que se faz, Deus trouxe próximo de você. Seja próximo dessa pessoa em oração e diga: atenda os pedidos, Senhor. Escute o clamor, Senhor. Nós rezamos pelos doentes, você que está com o exame na mão. Nós queremos colocar nas Santas Chagas de Jesus pessoas que estão esperando a oportunidade de fazer uma cirurgia e não sai a vaga. Senhor Deus, mude essa realidade. Senhor Deus, nós estamos pedindo e clamando pelas tuas Santas Chagas. Esta pessoa que está com pensamento suicida, autodestrutivo. Senhor Deus de misericórdia e de bondade, pelas suas Santas Chagas dolorosas e gloriosas, por este casal que está numa crise profunda, estão prestes a declarar a separação. Reata, Senhor, esses laços. Reata, Senhor, o pacto da indissolubilidade do matrimônio. Faça ver com os outros olhos, Senhor, não um fim, mas um recomeço. Senhor, pelas tuas Santas Chagas, proclamaremos a tua vitória. Nós só começamos o programa. Eu vou para o intervalo, eu volto já. Volte comigo, chame um amigo, uma amiga. Voltamos já.
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1: Amém. Bom dia, Padre, a sua bênção.
0: Deus abençoe. De onde você fala, Janice?
1: Garuva, Santa Catarina.
0: Meu abraço, Garuva, Santa Catarina. E como é que você me acompanha ali em Garuva?
1: Pela Rádio Terra Nova.
0: Meu abraço, Rádio Terra Nova. Diga lá, minha filha.
1: É, eu venho pedir oração, Padre, para mim, né? Para me fortalecer mais ainda.
0: Tá.
1: Porque há 4 meses que eu perdi meu filho e meu esposo.
0: Filha, meus sentimentos profundos.
1: Obrigada,
0: realmente,
1: padre.
0: O que aconteceu, filha?
1: É o seguinte, meu filho, né, tinha depressão e daí tomou uma alta dosagem de medicação. E meu esposo, 25 anos na luta contra um câncer na medula, mieloma múltiplo, né?
0: Sim.
1: Fez 3 transplantes de medula e nesse último ficamos 6 meses, né, no Hospital Erasto, em Curitiba.
0: Certo.
1: E meu esposo, meu filho, então, ficava sozinho todos esses 6 meses, sempre depressivo. Daí quando soube que os médicos falaram que não tinha o que fazer com o pai, né, tomou essa atitude, né?
0: Meu
1: Mas
0: Deus.
1: A gente já sabia que ele falava várias vezes, né? Até ele tinha uma música que ele gostava muito de ouvir, que era Me Leva para Casa, né? E esses dias atrás, então, eu fui ver a letra da música. Daí, padre, meu Deus, olha, me deu uma coisa assim de realmente, né? Que até tenho anotado aqui o que que fala, ó. Como pode me amar Deus, conhecendo o meu pecado, sabendo que eu faço de errado? Como pode me amar assim? Me leva para casa, eu quero voltar, pois longe de ti não é meu lugar. Então, assim, chamou atenção, porque
0: Nossa.
1: Ele vivia escutando essa música, né, padre? Então,
0: Entendi.
1: foi difícil de aceitar, porque ele não deixou nada, nem um comentário no celular, nem carta, né?
0: Entendi.
1: Eu estava no hospital com meu esposo, padre, né?
0: Meu Deus, que cruz.
1: É, verdade, meu Deus. Mas graças a Deus, Deus tem me fortalecido muito. E é isso que eu venho testemunhar.
0: Esse
1: fortalecimento
0: isso.
1: que Deus tem me dado. Toda essa força, todo esse carinho, que a gente sabe que não é fácil, mas Deus está me suportando tudo isso.
0: Nossa, eu estou edificado. Que são duas perdas dolorosas.
1: Em 15 dias ainda, padre. Né, meu filho faleceu dia 26 de fevereiro e meu esposo 12 de março.
0: Meu Deus. Bom, e eu digo assim, que bom que você é uma mulher de fé. Uma mulher de fé. De uma fé inabalável em Deus.
1: Eu estou lendo um livro, padre, inabalável. Eu comprei esses dias, ainda não terminei. Mas está sendo uma ajuda muito grande para mim.
0: Está te ajudando a leitura?
1: Muito, padre, muito, padre.
0: É uma releitura de Jó. E, na verdade, você é a figura de Jó hoje a entender os porquês da vida, não é?
1: É, isso aí mesmo, padre, que eu estou sentindo é tudo isso. Outra coisa que eu queria relatar, padre, é que meu esposo tinha um desejo de ajudar, né, na obra ali da Terra Prometida, e daí a gente fez a doação também, né, que ele tinha esse desejo. Juntei com os meus cunhados, né, os irmãos dele todos, cada um ajudou um pouquinho, daí a gente fez, né, para ajudar ali na construção do santuário que ele tanto queria. Também nós fomos conhecer o santuário de Nossa Senhora de Guadalupe em novembro, né?
0: Nossa.
1: Passamos por lá, mas não conseguimos assistir a missa porque ele estava muito fraquinho,
0: Entendi.
1: Né? Entendi. Então, só passamos para conhecer, visitar.
0: Nossa, quanto testemunho de fé, filha.
1: Pois é, participamos também do grupo de oração aqui da Capelinha de Jesus das Santas Chagas.
0: Amém.
1: Né? Que temos como a coordenadora Pedrina, então toda segunda-feira a gente se reúne, ele também participava, meu esposo, sabe? Então,
0: tá
1: assim.
0: Certo. Olha,
1: só coisas boas para dizer, né? Deus.
0: Eu estou edificado.
1: Tem me fortalecido muito.
0: Eu estou edificado com a sua partilha, filha. Inclusive, a equipe conseguiu rapidamente, nós temos ainda, apesar do livro físico já ter sido feito, está ali, eu não consigo enxergar daqui, alguém me ajude, por favor. É Leni, é isso? Lari José Ramos em memória.
1: Rambo.
0: Em memória, tá ali, ó. Deus seja louvado, meus irmãos, Edson e etc, etc, etc. Está ali realmente o nome, Deus seja louvado, Janice, por isso. Você poderia dizer o nome do seu marido para que rezemos?
1: Sim, é Lari José Rambo.
0: Ah, é.

0: explicação para a senhora estar de pé e com tanta, tanta força. É Deus que a sustenta. E obrigado por partilhar conosco, porque é muito importante uma partilha como a sua, de uma superação em Deus.
1: É, outra coisa, padre, eu só estou esperando, estou me questionando qual é o meu propósito, porque Deus deve ter alguma coisa para mim, né? Então eu estou pedindo que o Espírito Santo me ilumine sempre, que me mostre qual é o meu propósito que tenho a seguir agora, né?
0: Tá certo, vamos ajudá-la nessa súplica. Que Deus abençoe e parabéns à Pedrina, que é uma mensageira, uma líder mensageira da Capelinha de Jesus das Santas Chagas. Leve meu abraço a ela. E Janice, muito obrigado, você muito me edificou hoje. Filhos queridos, eu falava com Janice de Garuva, Santa Catarina, Rádio Terra Nova FM, Tiago Paese, Dom Francisco Carlos Bach, arcebispo de Joinville. Deus seja louvado. Eu volto com a leitura orante de 1 Coríntios. Volte comigo.
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gente é de ficar boquiaberto, né? De ouvir a Janice falar. Ela é hoje a figura de Jó. Realmente

0: para entender tudo o que está passando. E ela citou que está lendo o livro Inabalável. E eu convido você, adquira. Em todas as livrarias do Brasil você encontra Inabalável. Depois, com fé, a tempestade vai passar. É uma releitura do livro de Jó. Nós fizemos a leitura orante, mas ele é um livro atemporal para entender os desígnios de Deus. E escute a música, porque tem tudo a ver. Minha fé em Deus é inabalável. 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Adquira, mais do que adquirir, leia o livro. A fé não é a ausência da dor, é saber onde ancorar, mesmo em meio à tempestade. Leia, indique para as pessoas. Solta lá, sacristão. Minha fé é inabalável. Vamos nos debruçar sobre a palavra de Deus. Vamos nos debruçar sobre São Paulo aos Coríntios, Bíblia aberta, cartilha de oração.
1: Palavra do meu Senhor.
0: É.
1: Palavra cheia de amor.
0: Primeiro Coríntios, capítulo 10, versículo 23. Vou repetir. Primeiro Coríntios, capítulo 10, versículo 23. Alguns dizem assim: podemos fazer tudo o que queremos. Sim, mas nem tudo é bom. Vou repetir. Aqui para mim já bastaria e ficaria só nesse primeiro versículo. Nós estamos em 1 Coríntios, capítulo 10, versículo 23. Alguns dizem assim: podemos fazer tudo o que queremos. Paulo continua: sim, vírgula, mas nem tudo é bom. Podemos fazer tudo o que queremos, mas nem tudo é útil. Você lembra daquela frase? Eu posso fazer tudo, mas nem tudo me convém. Gente, para pensar a seriedade dessa palavra. Você pode fazer tudo na tua vida. Ninguém vai te pedir. Mas a pergunta é: o que você faz é bom? Você também pode dizer assim: eu posso fazer tudo o que eu quero, mas o que você faz é útil? Te faz bem? Te edifica? Te constrói? Te faz uma pessoa melhor? Te faz uma pessoa mais humana, caritativa, boa? Então nem tudo nos convém. A liberdade nós temos, mas nós temos que ter o discernimento. Por isso, esse texto hoje é profundo e tocante e nos coloca uma tremenda responsabilidade sobre a nossa liberdade. Ninguém está questionando a sua liberdade. O questionamento é outro. O que você faz é bom? O que você faz é útil? Versículo 24. Ninguém deve buscar os seus próprios interesses, e sim os interesses dos outros. Vocês podem comer de tudo que se vende no açougue, sem terem nenhuma dúvida de consciência, pois, como dizem as Escrituras, a terra e tudo que nela existe pertence ao Senhor. Se alguém que não é cristão convidá-lo para comer e vocês resolverem ir, comam o que for posto à frente de vocês e não façam perguntas por motivos de consciência. Mas se alguém disser a vocês: Esta comida foi oferecida aos ídolos. Nesse caso, não comam. Por causa daquele que disse isso e também por motivo de consciência. Não estou falando da sua consciência, mas da consciência do outro. Nem tudo convém. E cuidado para não ser motivo de escândalo para o outro. O que é ser escândalo para o outro? É exatamente isso. Se o outro pergunta, é porque ele espera que você não comeria, não coma carnes, a carne do sacrifício. Porque você comendo vai dar um contra-testemunho. Vou dar um exemplo. Alguém que se diz católico e não vai na missa ao domingo, não é um contra-testemunho? Eu tenho liberdade ou não de batizar meus filhos, mas a partir do momento que eu digo eu sou católico, não batizar, não questiona, não fere a consciência de quem olha para nós, eu como padre, tudo posso, mas nem tudo me convém, porque eu sou padre. Você, como cristão, tudo pode, mas não pode ferir a consciência do outro. Essa palavra é muito forte hoje. E a resposta, ela requer um exame de consciência. Mas alguém pode perguntar, por que é que a minha liberdade deve ser diminuída pela consciência dos outros? Eu estou lendo, isso é o versículo 29b. Alguém poderá dizer, por que que a minha liberdade deve ser diminuída pela consciência dos outros? Lembra que eu falei, não ser motivo de escândalo para o outro. Se eu agradeço a Deus o alimento que como porque eu sou criticado, se agradeci a Deus. Portanto, quando vocês comem ou bebem, ou fazem qualquer coisa, façam tudo para a glória de Deus. Escute mais. 32. Vivam de tal maneira que não prejudiquem os judeus, nem os não judeus, nem a igreja de Deus. Façam como eu. Procuro agradar a todos em tudo que faço, não pensando no meu próprio bem, mas no bem de todos, a fim de que eles possam ser salvos. Às vezes, até podemos fazer, mas para que não seja motivo de escândalo. Por exemplo, um catequizando olha para um catequista e vê atitudes. Tudo aquilo que ele pregou acaba sendo questionado. Será que é verdade naquilo que ele acredita? Estou tentando trazer para o momento presente. Às vezes as pessoas nos olham, você que é uma pessoa de igreja, você que é um ministro extraordinário da Eucaristia, você que é envolvido com a igreja, as pessoas nos olham. E às vezes as nossas atitudes depõem contra a nossa fé. Tudo posso, nem tudo me convém. Senhor, como fruto desta palavra, dai-me coerência no viver. Repita comigo. Senhor, como fruto da palavra de hoje, dai-me coerência no viver. Que as minhas atitudes correspondam à minha fé. E que nada eu possa fazer que cause escândalo ao meu irmão, que fira a consciência do outro. Dai-me coerência na vida, como cristão. Amém. Forte, né? Ô, palavra de Deus forte hoje, gente. Perdeu de manhã? Tem às 10 da noite. Mas às 8 horas da noite, eles colocam lá no YouTube Padre Manzotti Oficial. A leitura orante, mande para um amigo, para uma amiga, para uma liderança. Eu volto já, volte comigo.
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1: 10:37.

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0: 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Rosenilda, que a paz de Jesus esteja com você. Rosenilda.
1: Amém, bom dia, pai.
0: Bom dia, amém. Deus abençoe, amém. Rosenilda. Você fala de onde?
1: Vitória de Santo Antão, Pernambuco.
0: Meu abraço, Vitória de Santo Antão, Pernambuco. E como que você me acompanha?
1: Eu acompanho pela rádio atual.
0: Tá bom. Diga lá, minha filha.
1: Rapaz, eu liguei para primeiro falar com você, né? Que meu sonho era falar com você.
0: Hoje é teu dia.
1: Isso. E agradecer a Deus, o Senhor da Santa Chagra, Nossa Senhora da Conceição, por tudo.
0: Tá.
1: E falar para você, oração para minha irmã Rosineide.
0: Rosineide.
1: Ela faz o amor de Alice.
0: Tá. Vamos colocar nas Santas Chagas de Jesus, a Rosineide.
1: Isso.
0: Hemodiálise. Tá.
1: E pode agradecer por tudo. Eu não perco seu programa. Gosto muito de você.
0: Tá certo. Obrigado. E reze por mim, por favor.
1: Reze sim.
0: Tá bom, eu preciso
1: você
0: de
1: nem muito. Nem imagina quanto eu boto para mim de oração, sim.
0: Obrigado, eu preciso muito de oração. Porque sim. A missão é grande, sou limitado e preciso de muita força e discernimento nas decisões a serem tomadas.
1: Verdade.
0: Rosenilda, sim. E a sua irmã está doente há quanto tempo? A Rosineide.
1: Ela faz uns 6 meses que ela está fazendo a hemodiálise.
0: Tá bom.
1: E ela está aguardando, né? Ficar na sala, na fila de espera, né?
0: Para um transplante.
1: Transplante.
0: Tá bom.
1: Vamos pedir a Deus orar por ela, Nossa Senhora da Conceição, do carro, né? Nossa Senhora do carro.
0: Claro.
1: Jesus da Santa Chara.
0: Tá certo, querida. Fique com Deus. Deus abençoe Rosenilda de Vitória de Santo Antão, Pernambuco. Rádio Atual FM, José Amauri. Lá o arcebispo é Dom Paulo Jackson Nóbrega de Souza, da Arquidiocese de Olinda e Recife. Eu vou direto. Carla, que a paz de Jesus esteja com você. Carla?
2: Amém, padre. Bom dia.
0: Bom dia. Deus abençoe. Você fala de onde?
2: Cachoeira de Itapemirim, Espírito Santo.
0: Meu abraço, a Cachoeira de Itapemirim, Espírito Santo. Como é que você me acompanha?
2: Eu acompanho pela TV 44.
0: Ah, é? Canal aberto.
2: E pelo aplicativo.
0: Tá certo, 44.1, Cachoeira de Itapemirim e pelo aplicativo. Diga lá, Carla.
2: Então, padre, eu tenho bênçãos para falar e pedir oração.
0: Então, vamos primeiro começar com o testemunho.
2: Eu, em 2024, eu fui diagnosticada com câncer de mama. E aí eu retirei a mama, fiz quimioterapia, fiz radioterapia. E eu digo que é uma bênção que eu alcancei, porque Jesus me acompanhou assim. Ele me levou no colo. Então foi uma bênção toda essa trajetória. Eu consegui levar paz para minha família, mesmo nessa trajetória que eu passei.
0: Sim.
2: Hoje eu faço ainda acompanhamento com medicamento, ainda sinto dores, né? Mas eu estou caminhando.
0: Sim.
2: Então Deus assim me abençoou numa época muito difícil. E eu só tenho que agradecer a Deus por tudo que eu passei.
0: Não é por acaso que nós pedimos, Jesus das Santas Chagas, protegei-nos e curai-nos do câncer, né?
2: É verdade.
0: E o que você queria?
2: Verdade. Eu queria pedir agora a oração, continuar pela minha saúde, porque agora eu tô com uma bactéria no estômago, e aí eu tô com muito refluxo, e também a gordura e inchaço no fígado.
0: Tá bom, vamos
2: continuar pedindo. Uma compulsão muito grande em relação à alimentação, a gastar, e isso me atrapalha muito na minha vida toda. Então eu queria oração também em relação a isso, pela minha saúde e por essa compulsão.
0: Tá certo, filha. Que bom que você tem consciência disso. Você sabe que o primeiro passo é a consciência, seja na alimentação e compulsão no gasto. E o que depois de tomar essa consciência, o que você tem feito para tentar um pouco mais de autodomínio? Você estava escutando, não sei se você já estava na linha quando eu fazia a leitura orante de hoje. Tudo posso, nem tudo me convém. Então, tudo pode. A geladeira está aberta, mas nem tudo convém. O cartão funciona, mesmo que seja às vezes parcelado não sei quantas vezes. Nem tudo convém. Como você tem colocado freio na compulsão? Desculpe, uma pergunta bem direta.
2: Então, eu tenho agora colocado as minhas despesas no papel, tenho fechado o cartão para não permitir fazer a compra, né, pela internet.
0: Isso.
2: E em relação à alimentação, tenho, né, feito, tentado fazer a dieta.
0: Certo.
2: Porque em casa a alimentação ela é tranquila, só que aí eu não consigo, se eu começar a comer, eu não consigo parar.
0: Você já...
2: Se eu tô numa festa,
0: entendi,
2: se eu tô fora, eu tenho que dar um freio,
0: entendi,
2: nessas horas.
0: Querida, você já pensou em procurar uma ajuda? E eu tô falando assim...
2: Sim, eu faço.
0: Você faz terapia?
2: Faço.
0: Que bom, e tem te ajudado?
2: Porque já tem um tempo já que eu estou nessa caminhada e tem me ajudado, sim.
0: Que é evitar o gatilho, né? Evitar aquilo que desperta. Mas, Carla, vamos rezar junto? Reza comigo agora, Senhor Jesus.
2: Vamos. Senhor Jesus.
0: Eu te louvo e agradeço.
2: Eu te louvo e
0: pela
2: agradeço.
0: Pela cura do câncer.
2: Pela cura do câncer.
0: E peço, Jesus.
2: E peço, Jesus,
0: pelas tuas santas chagas.
2: Pelas tuas santas chagas.
0: Dolorosas e gloriosas.
2: Dolorosas e gloriosas.
0: Ajudai-me.
2: Ajudai-me.
0: A conter minhas compulsões.
2: A conter minhas compulsões.
0: Tire, Senhor.
2: Tire, Senhor.
0: Este mal pela raiz.
2: Este mal pela raiz.
0: O que provoca em mim?
2: O que provoca em mim?
0: Estes desejos.
2: Estes desejos.
0: Dai-me, Senhor.
2: Dai-me, Senhor.
0: Pela vossa misericórdia.
2: Pela vossa misericórdia.
0: Autodomínio.
2: Autodomínio.
0: E a virtude da temperança.
2: E o quê?
0: A virtude
2: da temperança.
0: Isso. Deus abençoe, Carla. Deus abençoe. Eu vou para o intervalo, eu volto comentando e volto com as capelinhas e o quinto dia da novena. Voltamos já.
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1: 10h50.

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4: 10:53.
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0: sou a Carla de Cachoeiro de Itapemirim, Espírito Santo, TV Evangelizar, corneta, sacristão 44.1. Lá nos transmite a Rádio Diocesana, Padre Nildo de Souza, Rádio Mania FM, Letícia Simonato, Dom Luiz Fernando Lisboa de Cachoeiro de Itapemirim. E tudo a ver o que a Carla falava com o texto que nós ouvimos hoje. Por isso, hoje, pegue a leitura orante, você vai no site... Você vai no YouTube Padre Manzotti, aproveita e se inscreva. Você vai no YouTube Padre Manzotti, se inscreva. E tem lá, leitura orante. Aí você pega a leitura de hoje e manda para alguém. Porque vale a pena. Hoje tudo posso, nem tudo me convém. Tudo me é útil, me é bom. Quero parabenizar Dom José Aristeu Vieira, da Diocese de Luz, Minas Gerais, Liberdade FM, Augusto Pestana, Rio Grande do Sul, Mania FM, de Cachoeiro de... Opa, olha aí, ó, acabei de falar, Mania FM, Cachoeiro do Itapemirim, Espírito Santo, TV Filiada, Unixnet, Caruaru, Pernambuco, e Otto Turbonete, Pouso Alegre, Minas Gerais. E eu quero prestar essa homenagem a todas as líderes mensageiras das capelinhas. Você pode mandar sua foto, viu? 419-8791-2787. E eu começo mostrando as fotos de quem mandou lá. Maria de Fátima Silva Monteiro, Rio de Janeiro. Meu abraço carinhoso. Quantos jovens! Amém! Jonas José da Silva de Sussuapara, Piauí. Meu abraço carinhoso, Jonas. Olha que linda, é uma primavera, né? Olha, todos com a camiseta, Deus seja louvado. Vanderlei Aparecida Paula Santos de Timbó, Santa Catarina. Olha, jovens ali. Que alegria, gente. Quantos adolescentes. Valdina Santos do Nascimento Almeida, de Jataí, Goiás, ali na igreja. Violanta de Barros, Massachusetts, Estados Unidos. Dois sacerdotes. Ô, Violanta, espero vocês no retiro, hein? Tá chegando o nosso retiro ali nos Estados Unidos. Já fez a inscrição? 15 e 16 de agosto. Foto linda, gente. Lúcia de Fátima Timbó da Costa. Ibiapina, Ceará, também meu irmão sacerdote, minha saudação. Cleide Carpini de Maringá, saudação. Maringá, Rosângela das Graças Paiva, São João del Rei, Minas Gerais, ali na igreja. Olha quantas capelinhas, o Santíssimo atrás, linda imagem. Jesus. Evelana Maria da Cruz dos Santos, Alta Floresta, Rondônia, ali duas capelinhas também, várias idades. Carlos William Vieira da Silva, de Camaragibe, Pernambuco. Meu Deus, aí sim, hein? Deus seja louvado. Meu abraço ao povo pernambucano. Mande a sua foto, 419-8791-2787. Amado povo de Deus, então torne-se um mensageiro da capelinha. Se você ainda não é, eu até digo, se você recebeu uma graça, uma grande graça de Jesus das Santas Chagas, nada melhor do que se tornar, em gratidão, um líder mensageiro da Capelinha de Jesus das Santas Chagas. Como é que eu faço? É só ligar 0800-410-6060 e diga: eu quero ser um mensageiro, eu quero retribuir essa graça que eu recebi. Amém. E agora, vamos fazer a novena da nossa madrinha, da nossa Dinda, Nossa Senhora do Cabo. Rezemos. Quinto dia. Nossa Senhora do Carmo, que deixaste o santo escapulário como sinal do vosso amor e proteção, sois reconhecida como assistência na vida,
1: Jesus nosso,
0: e consoladora, amável, na hora da morte. Eu, vosso filho e devoto, pronto a vos servir, disposto a vos amar, me apresento a vós e nesta novena faço o meu pedido. Hoje, quinto dia, qual o seu pedido? Qual o seu pedido? Sabe, enquanto eu rezava aqui, me veio algo no coração assim, algo que não estou conseguindo resolver. E eu sempre coloco nessa novena. Tanto que a oração que segue, eu só faço a Nossa Senhora do Carmo. Nossa Senhora do Carmo, nunca se ouviu dizer que alguém necessitado, tendo recorrido a vós, tenha ficado desamparado. Com confiança, Mãe do Carmo, Mãe do Santo Escapulário, intercedei junto ao vosso Filho Jesus Cristo, por mim, por aqueles por quem devo rezar sempre, e por aqueles que se confiam às minhas orações. Mãe amável, sede-nos propícia, e rogai por nós a Deus, para que sejamos dignos das promessas de Cristo. Nossa Senhora do Carmo, rogai por nós. Mãe do Santo Escapulário, rogai por nós. Nossa Senhora, Madrinha da Obra Evangelizar é Preciso, rogai por nós. O Senhor esteja convosco, Ele está no meio de nós. Abençoai, Senhor, a água, a roupa dos enfermos, as fotos de família, por intercessão de Nossa Senhora do Carmo, São Pio de Pietrelcina, nos méritos das santas chagas, abençoai, Senhor, e santificai. Em nome do Pai, do Filho, do Espírito Santo, amém. Beba desta água, dê aos seus familiares, e eu me despeço com o clipe Chagas de Amor. Evangelizar é Preciso.

0: 11:1.
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6: Olá, bom dia. Diocese Informa de volta nas ondas do seu rádio. Eu sou Valquíria Souza, assessora diocesana, e trago as principais notícias da nossa igreja particular. A gente fala agora do Caminhando com Maria. Olha, vai ter venda presencial no próximo fim de semana, dias 18 e 19, após as celebrações. Essa venda presencial é interessante para quem não consegue efetuar a compra pela internet, né? Oportunidade também de ver as camisas presencialmente e escolher o seu tamanho. As informações dessa edição do Caminhando com Maria, com o padre Luiz Fernando Cruz.
7: Está chegando o terceiro Caminhando com Maria. Você já fez a sua inscrição? Se não, corre lá no site do Simpla, faça e garanta a sua inscrição. Aqueles que não sabem mexer com a internet, também no dia 18 e 19 de julho vamos ter no santuário inscrições presenciais após as celebrações. Não deixe participar, se organize para você caminhar conosco nesta abertura oficial das festividades da Padroeira do Brasil aqui em Divinópolis. Será no dia 27 de setembro, a partir das 7 horas. Vamos sair em caminhada pelas ruas da nossa cidade em direção ao Santuário de Nossa Senhora Aparecida. Então venha, celebre conosco o terceiro Caminhando com Maria em 2026.

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18: 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Só aqui na Cúria Diocesana, sede administrativa da Diocese de Divinópolis, instalada na Rua Mato Grosso, no centro, são cerca de 30 colaboradores, mas somos dezenas. 385 empregos diretos, distribuídos nas 54 paróquias, atendendo a mais de 600 comunidades. E um público estimado de católicos de cerca de 1 milhão de pessoas, presentes em 25 cidades. Nossa matriz diocesana é a Catedral do Divino Espírito Santo, Igreja Mãe, não só da cidade de Divinópolis, mas referência administrativa, litúrgica e espiritual. É nela que se encontra a cadeira do bispo, a cátedra, simbolizando a autoridade, o ensino e a unidade pastoral do bispo com seu povo. Do alto, majestosa, ela não deixa dúvidas do papel que cumpre. Símbolo de fé, representa o centro da vida de oração e a história da comunidade local, que temos orgulho de representar quando com o nosso trabalho bendizemos a Deus.

Havia um homem que sonhava encontrar a árvore mais bonita da região. Todos os dias ele caminhava por estradas diferentes, admirando árvores enormes, com flores coloridas e copas que chamavam a atenção de todos. Sempre que encontrava uma mais bonita, tirava uma foto, elogiava e seguia o caminho. Enquanto isso, no quintal da sua própria casa, havia uma árvore simples. Não era a mais alta, nem a mais bonita. Era apenas a árvore que fazia sombra nos dias quentes, que protegia-o da chuva quando chegava correndo, que sustentava o balanço onde seus filhos brincavam e que todos os anos lhe oferecia frutos. Por estar sempre ali, ele deixou de percebê-la. Um dia, uma forte tempestade derrubou muitas das árvores que ele tanto admirava pelo caminho. Ao voltar para casa, cansado e sem esperança, sentou-se debaixo daquela velha árvore do quintal. Foi então que percebeu que durante anos ela nunca deixou de lhe oferecer sombra, abrigo e vida. Apenas nunca tinha recebido um olhar de gratidão. Naquele instante, ele entendeu que passou tempo demais admirando o que estava distante e tempo de menos agradecendo aquilo que sempre o sustentou. Porque o que permanece ao nosso lado quase nunca faz barulho, apenas ama.

Queridos irmãos e irmãs, essa história fala muito mais sobre pessoas do que sobre árvores. Na verdade, ela fala sobre cada um de nós, porque sem perceber, muitas vezes gastamos exatamente ou fazemos exatamente a mesma coisa. Gastamos tempo admirando o que está distante, desejando a atenção de quem mal conhece a nossa história, procurando o reconhecimento de pessoas que talvez nunca caminhem ao nosso lado, enquanto deixamos de perceber aqueles que sempre estiveram presentes, sustentando a nossa vida com gestos simples, silenciosos e constantes. O mais curioso é que o amor verdadeiro raramente faz barulho. Ele não precisa aparecer, não exige aplausos, nem vive cobrando reconhecimento. O amor verdadeiro simplesmente permanece. Permanece quando todos vão embora, permanece quando erramos, permanece quando adoecemos, permanece quando perdemos as forças e até quando nós mesmos deixamos de acreditar em nós. E talvez seja justamente por permanecer tanto tempo ao nosso lado que acabamos acostumando com ele e deixamos de enxergar o seu verdadeiro valor. É assim dentro de casa. Acostumamos-nos com o abraço dos pais, com a preocupação de uma mãe, com o cuidado de um pai, com a amizade de um irmão, com o carinho de alguém que nunca deixa de perguntar se estamos bem. Acostumamos-nos tanto que, sem perceber, começamos a tratar como comum aquilo que na verdade é extraordinário. Esquecemos que ninguém é obrigado a amar, a cuidar, a esperar ou a permanecer. Permanecer sempre será uma escolha e toda escolha de amor merece ser reconhecida. Vivemos em um tempo em que é muito fácil valorizar quem está longe e muito difícil agradecer quem está perto. Ficamos felizes quando recebemos o elogio de alguém que quase não nos conhece, mas deixamos de dizer obrigado para quem passou o dia inteiro cuidando de nós. Fazemos questão de conquistar a admiração de pessoas desconhecidas, mas economizamos palavras de carinho justamente para aqueles que sustentam a nossa caminhada todos os dias. E existe uma ilusão muito perigosa: pensar que as pessoas sabem o quanto são importantes para nós. Nem sempre elas sabem. A paz esperando ouvir um simples eu te amo ou um eu amo você, há amigos que carregam o peso da vida em silêncio e gostariam apenas de sentir que são lembrados. Há esposos, esposas, filhos, irmãos que continuam oferecendo amor sem nunca escutar uma palavra de gratidão. Há pessoas que não precisam apenas ser amadas, elas precisam sentir-se amadas. Precisam perceber, através dos nossos gestos e das nossas palavras, que sua presença faz diferença na nossa vida. Talvez um dos maiores erros do ser humano seja descobrir o valor das pessoas apenas quando elas já não mais estão presentes. A ausência tem o poder de revelar aquilo que a presença muitas vezes esconde. Quando a cadeira fica vazia, percebemos quem se sentava nela. Quando o telefone deixa de tocar, lembramos-nos de quem sempre ligava. Quando o abraço já não pode mais acontecer, entendemos o quanto ele nos fazia falta. E quantas lágrimas nascem justamente desta descoberta tardia? Eu deveria ter valorizado mais. Mas por que esperar a saudade e ensinar aquilo que a gratidão pode ensinar hoje? Por que deixar para amanhã um abraço que pode ser dado agora, uma visita que pode ser feita hoje, uma ligação que pode acontecer nesta noite, uma palavra de carinho que talvez alguém esteja precisando ouvir exatamente neste momento? O amor nunca deve ser adiado, porque ninguém conhece o tempo que ainda terá ao lado das pessoas que ama. Se hoje você olhar com atenção para a sua vida, perceberá que Deus colocou pessoas extraordinárias no seu caminho. Algumas celebraram suas vitórias, mas as mais importantes foram aquelas que permaneceram
durante as derrotas. Foram elas que seguraram a sua mão quando ninguém mais ficou. Foram elas que rezaram por você sem que você soubesse. Foram elas que acreditaram em você quando até você mesmo havia perdido a esperança. Essas pessoas são verdadeiros presentes de Deus. E presentes não foram feitos para serem esquecidos, mas para serem acolhidos com gratidão. Talvez Deus esteja nos fazendo um convite muito simples nessa reflexão. Pare de olhar apenas para o que falta e comece, de fato, a olhar para aqueles que permanecem. Pare de procurar longe aquilo que já está perto. Pare de correr atrás de quem nunca fez questão da sua presença e volte o seu coração para aqueles que nunca desistiram de caminhar ao seu lado. Porque são essas pessoas que fazem da vida um lugar seguro. São elas que nos ajudam a levantar depois de cada queda e são elas que transformam os dias mais difíceis em dias suportáveis apenas por estarem presentes. No fim das contas, queridos ouvintes, a vida não será medida pela quantidade de pessoas que nos admiraram, mas pela qualidade das pessoas que amamos e que fizemos sentir-se amadas. Não serão os aplausos que aquecerão o coração quando tudo terminar, mas os abraços que demos, as palavras de gratidão que tivemos coragem de dizer, o tempo que dedicamos àqueles que realmente importavam e o amor que fomos capazes de demonstrar enquanto havia tempo. Por isso, quando terminar essa reflexão e esse programa, não deixe que ela fique somente apenas na emoção. Transforme-a em atitude. Abrace quem está perto, ligue para alguém que faz tempo que espera por você, agradeça a quem nunca deixou de acreditar na sua caminhada, demonstre carinho sem esperar uma ocasião especial e nunca se esqueça de que as pessoas mais valiosas da nossa vida quase nunca são as que mais aparecem, mas são aquelas que permanecem, porque no fim, não é a beleza das árvores que encontramos pelo caminho que sustenta a nossa existência, mas a sombra daquela árvore simples que sempre esteve no quintal da nossa vida e que em silêncio nunca deixou de nos oferecer abrigo. Por isso, aprendamos que sempre as pessoas mais importantes são aquelas que permanecem.

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1: Bom dia, bom dia, bom dia, queridos ouvintes da Rádio Divinópolis FM 102,3, a rádio da sua igreja. Seja muito bem-vindo, bem-vinda. Mais um programa que fazemos aqui nesta rádio, a rádio da sua igreja, e contando sempre com a sua participação. Obrigado por estar sempre aqui, perseverando conosco todas as terças-feiras, porque certamente é um momento muito especial do qual nos reunimos para escutar. E com certeza escutar nos faz maiores, não maiores em grandeza, mas maiores em humildade, porque entendemos que crescemos com todos e aprendemos com todas as oportunidades que Deus nos dá. Por isso está entrando no ar agora, pela Rádio Divinópolis, nosso programa Evangelizando!

Muito bem, evangelizar é preciso e desde já agradecendo aqueles que já estão mandando a sua mensagem aqui no nosso Instagram, no Instagram do Padre, e também pelo nosso WhatsApp. Você também pode mandar a sua mensagem, o seu áudio, 37999960720, 37999960720. E vamos então deixar os nossos abraços, vamos aí com a nossa musiquinha. E quero aqui deixar e fazer a menção àqueles que estão nos ouvindo. E desde já o telefone é esse, 37999960720. Vamos lá, Leonel!

0: Muito bem, vamos aqui no nosso WhatsApp. Maria Aparecida do bairro Bom Pastor, bom dia. Pede oração pela sua família. Também Rosimeire Santa Luzia mandou um áudio, depois vamos ouvir. Vou deixar aqui, daqui a pouco vamos registrar. Também Cristiane Alves. Oi, Cristiane, bom dia. Cristiane falou assim: padre, puxa a orelha do Leonel aí, porque ele até hoje não me colocou no grupo das mensagens. Então, viu, Leonel? Pois vamos colocar a Cristiane Alves no grupo das mensagens, que recebe então os áudios das mensagens do programa, do padre. Vamos colocá-la depois. Chamada de atenção no ar, viu? Que isso, o povo tá fácil não, o povo tá... o pessoal tá pedindo mesmo. Andréia Brandão, bom dia. Um abraço para você, sua família e também seu neto Heitor e seus filhos. Também abraço aqui para Juliana, abraço para Dorinha do bairro Itacolomi. E temos também outras pessoas que nos mandaram mensagens. Enquanto isso, nós vamos pegar os áudios para depois postar. A Sarinha pede oração pelo seu filho Gabriel, que amanhã faz 17 anos. Maria Erli, obrigado Maria Erli pela felicitação do meu aniversário. Foi sábado, dia 11 de julho, dia de São Bento. Obrigado. Paulo César, acho que é o padre Paulo César. Deus o abençoe também, sua bênção. Dani Souza, Veridiana. Também o Alisson Lara. Deus abençoe o Alisson. Também abraço aqui para Marina. Edilson Carlos, Vânia Maria, também Denise, Lúcia Basto, Cauã, Kátia Ferreira Godoy, Carlos Eduardo Mendonça, Eliana Panzarini, Fabiano, lá da paróquia de Pitangui, Deus abençoe, Fabiano Ângelo, Vânia Maria, Joyce Santos, também aqui a Dirce, Cecília Brandão, Eliana Panzarini, Maria Eduarda, o Breno Bianchini, ela tá chorando aqui, hoje foi a mensagem, foi para mexer com todo mundo, né? Vera Lúcia, Andréia Ribeiro, também Juliana Marques e também aqui Lucas Henrique, dos aqueles que estão aqui sintonizados no nosso programa Evangelizando. Tá vendo, ó? Os filtros vai entrando e vira depois meme, que o pessoal fica me zoando depois. Eles ficam achando o máximo quando entra os filtros aqui, porque a gente vai passando os nomes das pessoas e aí entra os filtros aqui no Instagram. Então, Maria da Conceição, Cleusa e também Diva, Deus abençoe. Obrigado pela sintonia, Cleusa, também aqui ouvindo o nosso programa, certinho? Vamos então aqui com os nossos áudios, Leonel, vamos lá. Vamos começar aqui com os últimos áudios lá do começo do WhatsApp. Acho que a Juliana mandou um áudio, vamos ouvir a Juliana? A Juliana deve ser a Sarinha que mandou lá embaixo, um dos primeiros áudios que chegou. Vamos lá.
1: Ei, Padre Luiz, a bênção aqui é a Sara.
0: Oi, Sara.
1: Hoje eu vou rezar a oração do meu livro Dia a Dia com Jesus.
0: Vamos ouvir.
1: Em nome do Pai, do Filho e do Espírito Santo, amém. Jesus, o principal mandamento que você nos ensinou é o amor. Ouvimos a palavra amor várias vezes por dia, na TV e no rádio. Lemos nos jornais, nos muros, na internet. O verdadeiro amor que caracteriza sua mensagem não é da boca para fora, mas comprometer-se com o outro a tal ponto de dar nossa vida, caso seja necessário. Amém. Tchau, Padre Luiz. Um grande abraço.
0: Obrigado, Sarinha. Obrigado por mandar sempre a oração para os nossos ouvintes. Vamos aqui para Maria da Conceição do bairro Bom Pastor. Mandou um áudio também. Vamos ouvir Maria da Conceição.
2: Salve Maria, bom dia, Padre Fernando.
0: Bom dia.
2: Tá bom. A festança de sábado, né? É fazer ano é tão bom. Nossa, mãe. Quanto mais passa os anos, mais a gente se sente mais jovem.
0: É verdade, assim. É verdade.
2: Então, Padre Fernando, vou pedir oração, como sempre, para os doentes, mas vou pedir para minha irmã, Maria Lúcia. Ela fez 76 anos, mas a cada dia menos a Alzheimer. E oração pela família, né? Que cuida, com a cuidadora, a Cida lá que cuida dela. E a gente se encontra o mais que pode, sai junto com ela e todos os doentes. E todos os cuidadores. E também o clero, não podemos esquecer do clero, as
0: É verdade.
2: vocações sacerdotais e religiosas, nossas famílias. Tá bom?
0: Muito bem, Maria da Conceição, obrigado pela sintonia. Também vamos ouvir agora aqui a Rosimeire de Santa Luzia, mandou para nós um áudio. Vamos ouvir aí. A Rosimeire mandou também um áudio para o nosso
1: Bom
0: programa.
1: dia, Padre Fernando, sua bênção.
0: Deus
1: É,
0: abençoe.
1: Padre, o senhor hoje fez uma reflexão de puxar a orelha de muita gente, né? Inclusive, a gente tem que fazer igual o senhor falou, né? Não esperar, né, a pessoa ir embora para depois ver, né, o valor que ela tinha. É, achei muito bonito. Cada reflexão que o senhor faz é uma lição para nós. Que Deus abençoe o senhor, que Nossa Senhora Aparecida continue dando ao senhor esse dom maravilhoso que o senhor tem. Peço oração para minha família, todos os meus vizinhos e os meus amigos. Com Deus.
0: Obrigado, Rosimeire. Rezando a sua intenção, então, viu? Pode ter certeza e agradeço pelo carinho. Helena de Ermida também mandou seu áudio, vamos ouvir.
3: Bom dia, Padre Fernando. Tua bênção.
0: Deus
3: Peço uma
0: abençoe.
3: oração para mim, para toda minha família. Toda a família Rodrigues, para todo mundo aí da rádio, para todo mundo que está precisando de oração. Um abração para você, muita
0: E a
3: saúde,
0: galinha
3: muita paz para
0: tá
3: você
0: cantando aí,
3: também, Padre
0: olha.
3: Fernando. Fique com Deus, Helena de Ermida.
0: 11 horas a galinha tá cantando ainda, deve você ver. O pessoal manda os áudios tão carinhosos, né? Um abraço, Belen. Deus abençoe. Diene Moura também. Bom dia.
4: Bom dia, Padre Luiz Fernando. Sua bênção e Deus te abençoe. Aqui
0: Amém.
4: estou aqui ligadinho no seu programa. Eu peço oração para minha família, todas as famílias ouvintes, pelas nossas pastorais e peço também para todo o clero. Abraços, fica com Deus, a Diane Moura do Nações.
0: Abraço, Diene, muito obrigado pela sintonia, Deus te abençoe, viu? Também aqui Domingos Malaquias pede oração pela sua família, aniversário da sua neta Sofia, Deus te abençoe também. Nilda Lúcia Ribeiro também quer participar do grupo das mensagens, viu? Então põe lá as mensagens do programa, é enviado em áudio para aqueles que estão lá. Então quem quiser, deixa aí o pedido no nosso WhatsApp 937-99996-0720. Aí o Leonel, assim que acaba o programa, muito gentilmente pega o áudio da mensagem e joga lá no programa para as pessoas compartilharem. Chama Evangelizando Mensagens, viu? Silvana também, um abraço, Deus abençoe. Obrigado pela sintonia. Deus continue então abençoando a você. Também aqui, Gustavo Jamal, Keninho Pinturas. Gente, mas o negócio tá voltando aqui, esses filtros. Não sei o que tá acontecendo nesse Instagram hoje, porque ele não tá obedecendo a gente, né? É uma coisa de louco, mas a gente volta depois. Agora eu aprendi como é que volta e não fica com os filtros. Cleonir Morato, na bênção e na graça, sempre, né? Carmo Andressa, Augusto Júnior, também Ronaldo, Érica, Deus abençoe. Também aqui Veridiana e Luciene. Gente, vamos rezar então. Agradecer a Deus pelo nosso programa, agradecer a Deus pela convivência que nós tivemos neste horário, nesse programa. Com certeza, para mim, é uma grande alegria estar com vocês. Precisamos rezar um Pai Nosso, uma Ave Maria. Pai nosso que estais no céu, santificado seja o vosso nome. Venha a nós o vosso reino, seja feita a vossa vontade, assim na terra como no céu. O pão nosso de cada dia nos dai hoje, perdoai as nossas ofensas, assim como nós perdoamos a quem nos tem ofendido. E não nos deixeis cair em tentação, mas livrai-nos do mal. Ave Maria, cheia de graça, o Senhor é convosco. Bendita sois vós entre as mulheres, bendito é o fruto do vosso ventre, Jesus. Santa Maria, Mãe de Deus, rogai por nós pecadores, agora e na hora de nossa morte. Amém!
5: Posso sentir
0: Obrigado, obrigado a todos pela sintonia, pela audiência, obrigado a todos pelo carinho, obrigado pela sintonia nesse horário que vocês me dão a oportunidade, a alegria de estar com vocês. Para mim é uma alegria, uma gratidão poder contar com a presença, com a audiência de cada um. Nós voltamos na próxima terça-feira, se assim nosso Deus nos permitir. E com certeza nos encontramos também nas celebrações lá no santuário. Lembrando que estamos aí nos preparando para o terceiro Caminhando com Maria. Inscrições abertas no site do Simpla. Nesse próximo final de semana nós vamos ter inscrições presenciais. Então aqueles que não sabem mexer com o WhatsApp, com questões mesmo do digital, as pessoas às vezes mais experientes, mais maduras, podem ir lá no santuário após as missas, que nós vamos ter uma equipe para fazer a inscrição daqueles que não têm condições de fazer inscrição pela internet, porque não tem instrumental e também não sabem como fazer. Então, próximo final de semana, após as missas, vamos ter inscrições presenciais e você pode também experimentar a camisa do terceiro Caminhando com Maria. Gente, muito obrigado. Vamos pedir a bênção de Deus sobre nós. O Senhor esteja convosco, Ele está no meio de nós. Abençoe-vos, Deus Todo-Poderoso, Pai e Filho e Espírito Santo. Amém. Senão, Leonel, me manda embora, porque já são que horas, Leonel? Já são que horas? Meio-dia. Então tem que ir embora. Um abraço a todos, gente. Fiquem todos com Deus. Voltamos na próxima terça-feira, se assim nosso Deus nos permitir. Até lá.

Está chegando o terceiro Caminhando com Mari. Você já fez a sua inscrição? Se não, corre lá no site do Simpla, faça e garanta a sua inscrição. Aqueles que não sabem mexer com a internet, também no dia 18 e 19 de julho vamos ter no Santuário inscrições presenciais após as celebrações. Não deixe participar, se organize para você caminhar conosco nesta abertura oficial das festividades da Padroeira do Brasil aqui em Divinópolis. Será no dia 27 de setembro, a partir das 7 horas, vamos sair em caminhada pelas ruas da nossa cidade em direção ao Santuário de Nossa Senhora Aparecida. Então venha, celebre conosco o terceiro Caminhando com Maria em 2026.

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Olá, boa tarde, eu sou Raimundo Cândido. Estamos começando mais um programa Panorama Geral, 14 de julho de 2026. Nossa querida Ana Paula hoje não está presente, como ela alertou ontem, né? Mas amanhã, se Deus quiser, ela estará aqui conosco. E hoje, para falar no nosso quadro Coffee Break, de um encontro muito legal que vai acontecer em Divinópolis, o terceiro encontro de mulheres no hip hop. Conosco aqui nos estúdios as nossas convidadas, mas vou fazer um suspense aqui. Antes, eu vou falar para vocês o seguinte. Estamos, né, com a agenda cultural de julho. O pessoal lá da Biblioteca Taliba Lago pediu para a gente dar uma ênfase aqui, porque a partir desta semana, né, as escolas estarão em recesso depois que passar esse finalzinho de semana, que tem que encerrar. Então a agenda cultural da Biblioteca Taliba Lago está de vento em popa, hein? Dia 14 de julho, hoje, de 17 às 21 horas, atividades culturais, o chamado xadrez. Dia 16 de julho, de 17 às 21. Dia 21, 23, 28 e 30 de julho, das 17 às 19. Encontro de enxadristas e oficina de iniciação ao xadrez. O instrutor é o Sérgio Rezende, entrada franca. Temos também aí a exposição Arte no Peito, Olho sobre Tela, da artista Didi Moreira, a Regina Moreira de Araújo. Até o dia 31 de julho, de segunda a sexta, de 7h30 às 19h. Recheada de programação, segue aqui ó, o Clube da Leitura,

0: Morra Sem Ler, bate-papo sobre o livro A Diferença Invisível, de Julie Dash, mediadora Iana Santos. Dia 15 de julho, quarta-feira, às 19 horas, na sala de Multimeios Adélia Prado. E também acontece lá deixa eu ver aqui, na Unidade de Minas Gerais, Projeto de Incentivo e Inauguração da Mundoteca, Unidade MG, Projeto de Incentivo à Leitura, criado pela FGM Produções e financiada pela Lei Rouanet, dia 24 de julho, às 14 horas, no primeiro piso da Biblioteca Ataliba Lago. Vamos para o boletim da Copa do Mundo? Já que nós estamos fora, a gente tem que reverenciar os nossos queridos semifinalistas, né? É, terça-feira, né? Acontece aqui, ó. Terça não, né? Aliás, hoje mesmo acontece Inglaterra, França e Espanha, nesta terça-feira. E amanhã duelam ambos os jogos às 16 horas, Inglaterra e Argentina. Então fique de olho aí que esta semana saem os finalistas da Copa do Mundo 2026. Vamos pro pensamento da tarde, pra gente começar bem aqui? Vamos lá, hein? Eu vou emendar o pensamento da tarde com a apresentação das nossas convidadas. Nossa querida Ana Paula, produtora do programa, deixou aqui a nossa mensagem que diz o seguinte: ser mulher no hip hop é transformar resistência em voz e arte em caminho. Quando uma mulher se levanta, inspira outras a ocuparem seus espaços. Com coragem. Que a nossa força siga construindo futuros onde respeito, autonomia e cultura caminham juntos. É quem vai refletir essa mensagem da tarde, as nossas convidadas Anne Berguels e Pan, sejam bem-vindas, viu? Eu agradeço muito aí a presença de vocês para enriquecer o nosso programa de hoje.
1: E galera, boa tarde.
0: Tem tudo a ver essa mensagem?
1: Tudo a ver, né?
0: Quando a mulher chega lá em cima, ela puxa as outras, né?
1: Sempre.
0: Sempre.
1: Sempre puxa a outra.
0: E fala aqui, ó, construindo futuros, onde respeito, autonomia e cultura caminham juntos. Em que lugar que a Ana buscou essa mensagem? Em que lugar que vocês se encaixam aí? Quando vocês começaram o hip hop lá atrás, quem que inspirava vocês?
1: Ah, eu tô aqui com a minha inspiração, né? Então, assim, eu sou privilegiada porque hoje eu trabalho com uma das minhas inspirações, que é a Zane Bigel. Quando eu comecei no hip hop, eu sempre ouvi falar da Zaninha, né? Então, hoje eu tenho a honra de trabalhar com ela, meu querido. Eu falo pra todo mundo de boca cheia, sabe? Eu sou fã da Zaninha, então...
0: Que maravilha, gente. Que lindo. Que lindo.
2: Quer ver? Até me pedir autógrafo na praça, eu...
1: Foi, vai. Tirei foto com ela, sabe? Foi.
2: Vem conhecer quem é essa moça, gente. Que acaba que a gente faz o trabalho porque a gente gosta de fazer, né, Raíssa?
0: Aí tá
2: o... Não faz no intuito de ser a artista famosa, mas quando vem esse reconhecimento a gente fica muito feliz.
0: Maravilha, né? Agora eu tenho certeza, né? Pelo que eu, pouco que eu conheço da PAM, muita gente também se inspira nela.
1: Obrigada.
0: Deslanchou, né? Perdeu a vergonha, fala bem, pronuncia, né?
2: Aí, dominando o mundo.
0: Dominando
1: a meta, né? A meta é essa.
0: Vamos fazer uma introdução sobre esse terceiro encontro hip hop, das mulheres no hip hop, só para a gente dar uma pitadinha para o povo que está lá ouvindo, né? Fica conosco até o final. Do que se refere esse terceiro encontro de mulheres no hip hop?
2: Porra, então, o primeiro encontro, só para voltar um tiquinho lá atrás, o primeiro encontro de mulheres no hip hop, ele aconteceu lá no Mundi. Em 2017, se eu não me engano.
0: Sim.
2: É uma parceria que nós fizemos com a galera da Nação Hip Hop Mulher e tal. E eles vieram pra cá e nós fizemos toda uma movimentação. E aconteceu uma roda de conversa, onde nós tivemos show, na época, naquele galpão que o mundo usava, né?
0: Sim.
2: Na estação. E aí, depois disso, nós não tivemos outros encontros. E o ano passado a gente sentiu necessidade de movimentar pelo fato de várias pautas relacionadas a mulheres, né? Essas pautas que sempre estiveram em alta, mas hoje está muito na mídia, que é questão do machismo, misoginia, né? Essas coisas ruins aí que a galera insiste. Então a gente resolveu retomar o ano passado e esse ano a gente está aí com o terceiro encontro de mulheres do hip hop, com o tema Resistindo à Misoginia, Construindo Autonomia, e a ideia é essa. É a gente buscar construir essa autonomia junto com mulheres e os homens podem participar também.
0: Maravilha. E claro que deve rolar assim, não só, né, as apresentações, mas também reflexões, né? Alguns momentos assim que faça uma roda, vai trocar ideia.
2: O foco desses encontros nossos é a roda de conversa. O principal foco é isso. No entanto, a gente deixa mais tempo para essa parte, porque, né, Pan, é o que a gente quer, é o que a gente almeja, é trocar essas ideias com as mulheres, a parte prática, as atividades artísticas, são os detalhes do encontro, né, Pan?
1: Isso, e cada ano a gente está trazendo aí uma especialista, né, ano passado a gente trouxe uma psicóloga, a Cláudia Graciano, para somar com a gente, esse ano está vindo uma palestrante, a Soraya Marques, para também trazer, né, a gente tirar dúvidas com ela, porque além de palestrante, ela é advogada, então ela vai poder falar um pouquinho pra gente sobre a lei da misoginia que tá rodando no Senado, sim, né? E ajudar a gente a ter mais esclarecimento também para poder usar isso nos debates, né? Saber falar bem sobre a lei, porque a gente sabe que a misoginia tá acabando, né, gente? Com as, assim, todas as rodas culturais, não é só no hip hop, sabe? Infelizmente a gente tá vendo isso acontecer em várias manifestações culturais. E assim, a gente tem que saber os nossos direitos pra gente lutar por eles, né?
0: Que maravilha. E é o ápice do encontro, é isso, né?
1: Sim.
0: Né? Como se diz, cantar, fazer as apresentações, isso aí é o que atrai. Mas chega lá a pessoa e fala assim, uai, tocar, eu entro lá no meu Spotify e escuto, né? O momento, o grande ápice do momento ali do evento é essas trocas, né? Essas informações. É o que fica, né?
1: Sim.
0: Porque, igualzinho as anime mandou aqui as apresentações, as referências do hip hop, né? Se for só para escutar, eu baixo no Spotify e escuto. Então, acho que o importante é isso. É esse terceiro encontro, pode ser o antes e o depois para muita gente, né?
1: Sim.
0: A partir dessas reflexões. E é um assunto para homem, principalmente. É um assunto para homem.
2: Assunto para homem.
0: Com certeza.
2: Porque na maioria dos rolês de mulheres, assim, né, que a gente coloca mulheres, porque as mulheres estão protagonizando esse evento, aí vários homens perguntam, né, homem pode ir? Deve ir. Deve ir, porque é um assunto de interesse deles. E se a gente precisa de acabar com o machismo, com a misoginia, precisa de começar com a conversa com os homens, né?
0: O assunto é sério, gente. Então fique conosco aqui até o final do programa e a gente vai tocar aqui algumas referências aqui que vão rolar lá no encontro, no terceiro encontro de hip hop das mulheres. E lembrando, né, que depois vai subir na nossa agenda cultural com a nossa querida Ana Paula Silva. A gente vai para o calendário civil, vamos saber o que o calendário nos lembra hoje.
3: Você sabia?
0: Você sabia que hoje é o Dia Mundial do Chimpanzé? É, data dedicada à conscientização sobre a conservação dos chimpanzés e de seus habitats naturais. Hoje também é Dia da Liberdade de Pensamento. Observado em algumas iniciativas e organizações, destaca a importância da liberdade de expressão e de consciência. Que bom seria, né? Se o mundo aderisse a essa liberdade. Porque, infelizmente, em alguns países aí, né, você não pode expressar a sua opinião, você não pode expressar a sua religião e por aí vai. Hoje também é aniversário da queda da Bastilha, 1789. Marco histórico da França e símbolo da Revolução Francesa. É a principal data nacional francesa conhecida como Festa Nacional da França ou Bastille Day. É reflexão aí do nosso calendário civil. Breve intervalo e a gente volta agora sim, aprofundando, mergulhando, né, entrando de cabeça aí no tema das nossas convidadas de hoje. 12 horas 20 minutos. A gente volta já já.
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0: 12 horas 25 minutos. Pegaram o time, né? Do que vai acontecer. É, a gente vai começar agora a falar sobre esse terceiro encontro de mulheres do hip hop, como surgiu essa iniciativa. Já demos o spoiler, né, no início do programa, mas agora sim, para quem perdeu o início do programa, para quem está, né, ligando o radinho agora, estou aqui com as nossas queridas convidadas, a Pan e a Zane Berguels, para falar sobre esse encontro, que mais do que um encontro, é um momento de reflexão, né? Eu queria que a Zane repetisse como é que surgiu essa iniciativa, né? Para quem, às vezes, fala assim, nós também queria fazer aqui na minha cidade. Por que não? Né? A gente está falando para quase 60 cidades aí da região centro-oeste. Zane, como que surgiu essa iniciativa do terceiro encontro de mulheres no hip-hop?
1: Então, lá em 2017, a gente resolveu fazer uma parceria no Mundo de Nação Hip-Hop. Aí a gente resolveu fazer um encontro aqui para discutir sobre mulheres, né? Uma roda de conversa sobre as mulheres no hip hop, né? Dentro de Divinópolis. Sim. E tal. Então a galera da nação veio para cá, da época e tal, e nós desembolamos um evento bem bacana naquele galpão ali da estação ferroviária. Na época a gente utilizava lá para ter as atividades, né?
0: É, para quem não sintonizou, gente, é ali atrás do SAMU, que hoje é o arquivo, né, municipal.
1: Aí a gente ficou sem esse espaço e tal, a gente parou de fazer o evento. E o ano passado a gente sentiu a necessidade de voltar, né, de retomar essa discussão, devido a várias coisas que venham acontecendo, tanto dentro como fora do hip hop. E nós, enquanto mulheres que gostamos de unir, de somar forças, de empoderar mulheres, a gente resolveu retomar essa discussão, sabe? É um evento com o propósito de debater assuntos relacionados às mulheres, e a gente traz essa pauta sobre machismo, misoginia, né? E toda essa temática que vem borbulhando aí nas redes sociais, e que a gente também se sente na obrigação de colocar isso à tona e discutir junto com os homens.
0: Que legal. O tema deste ano é resistindo à misoginia, construindo autonomia. Por que essa discussão é tão urgente hoje? Dentro, claro, e fora do hip hop, que a gente já falou nisso aqui em outros momentos, né? Principalmente daquela votação lá em Brasília, que o trem não avançou, os homens, né? Sobretudo os deputados, ficaram com um pouco de receio, né? A gente não vai entrar nisso agora, até porque a lei eleitoral nos proíbe, né, de citar nomes nesse período, até as eleições, viu, gente? A gente está proibido de falar em qualquer nome partido aqui durante esse período eleitoral. Mas por que desse tema? Vamos fazer um recorte para dentro e fora do hip hop.
1: A gente pensou, né, trazendo esse tema que está tão em alta na rede social, aí a Pan vai ajudando a complementar aqui, tá, Pan? O debate, ele precisa de ser feito, porque vão surgindo pessoas que trazem essa temática, principalmente da lei da misoginia, como algo que vai detonar as mulheres, que vai acabar com os benefícios das mulheres. E não é isso, sabe? E o que a gente...

0: A gente pensa que as mulheres, pelo menos as que estão em nosso entorno, a gente precisa de fazer essa movimentação para a gente debater, para a gente buscar esse conhecimento, porque só o conhecimento que transforma e muda o mundo, sabe?
1: Isso. E também a gente, assim, cobrar, né, dos políticos essa votação, porque tá travado lá há muito tempo, mas por causa de desinformação. Porque em vez da pessoa informar na rede social, ela usa para desinformar, né? Vai lançando várias fake news, que em vez de ajudar, vai prejudicar as mulheres. Então isso atrasa as votações. E quando a gente entende o que a gente tá falando, a gente pode cobrar, né, desses políticos para que essa votação ande mais rápido, porque são direitos que a gente tem e a gente tem que cobrar por eles.
2: Opa, e quando o hip hop abraça essa causa, né, o hip hop que sempre foi um movimento de resistência, ele também abre a mente das pessoas que vão participar para futuramente, se ela tiver que optar pro A ou B, optar por esse projeto de lei, ela entender o que está sendo discutido, né? Isso. Porque eu costumo dizer o seguinte, gente, com todo respeito aos outros telejornais, aquilo que se fala no Jornal Nacional às 8 horas da noite, ele tem um tamanho gigantesco de discussão, né? Se discute muito. Então, quando chega ali, muita gente fala tanta besteira. Sim. Porque não aprofunda, não sabe o que está sendo discutido. E esse projeto, igualzinho de vocês, que tem esse momento de fala, de discussão, ele abre a cabeça de muita gente, né?
1: Sim. E informa, né? Traz essa informação que está faltando. Porque as coisas chegam pela metade, né? E ela tem que chegar completo para a gente saber o que a gente está falando com propriedade, né? A gente poder cobrar. E a outra parte é que é construindo autonomia também, que é para incentivar o empreendedorismo, sabe? Entre a gente também. Então a gente vai falar um pouco das lutas, né, que a gente vem sofrendo no cenário, mas também vai incentivar a gente continuar, a gente empreender, porque o nosso meio é um meio muito rico, apesar de não ter dinheiro, né, físico, assim, é um meio muito rico, tem muito artista.
2: Eu ia perguntar isso aqui, que a nossa produção colocou aqui, ó, como que as mulheres têm conquistado esse espaço e esse protagonismo dentro da cultura? A partir de vou lá, mesmo com medo, vou lá e faço, mesmo com medo das críticas, vou lá e faço, porque tem uma frase muito interessante que eu levo comigo, tipo assim, você não quer ser criticado, não faça nada, né? Então, assim...
1: Fica no seu quarto.
0: Nessa sociedade patriarcal que a gente vive,
2: sim,
0: nós mulheres sempre fomos motivadas a ser inimiga uma da outra. Então, nós sempre fomos motivadas a trilhar esse caminho, né? Então, assim, hoje tem tido muitas discussões sobre essa questão, essa temática e da importância que a gente tem, que é da gente se unir para a gente conquistar o nosso espaço, sabe? Porque, infelizmente, também tem muitas mulheres que apoiam o machismo e aí, nossa, né, existe isso? Existe. Existem várias mulheres que estão do outro lado apoiando e que acham que a mulher tem que ser submissa ao homem, né?
2: A todo tempo.
0: Tem que ser submissa, tem que andar lado a lado ali, construindo lado a lado, não é separar homem pra lá e mulher pra cá, é todo mundo andando lado a lado.
2: Ó, eu vou finalizar o quadro aqui, porque você pediu aqui uma música, Mulher Diva, e eu procurei aqui, ó, diz aqui, ó, Mulher Diva, exalar confiança, autenticidade e magnetismo. Magnetismo atrai, né? Não repele, atrai, né? Então, a partir do momento que vocês fazem um evento desse, né, eu vou chamar as duas de mulheres divas, pode ser? Então vamos voltar aqui, ó. Vamos voltar aqui na música e vamos tocar a Lana Black, Mulher Diva, pra gente encerrar esse bloco, ok?

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0: É, voltamos aí com a Preta Jô, o EP Mama África, a música Ovelha Negra, a pedido aqui das nossas convidadas, Kizane Beguel e a Pan, que estão falando aqui do terceiro encontro de mulheres no hip hop. E claro, hein, mandou bem, viu? Aqui no áudio aqui tá bombando aqui o peso dessa música aqui lá fora, eu tenho certeza que tem gente até arredando o sofá e dançando. E não é fácil, como se diz, né, chegar uma música dessa nas casas, não, gente? Porque a gente está falando aqui que o algoritmo é preconceituoso, ele é racista, ele não faz essas músicas chegarem para todas as pessoas. Se você não ir lá no Google e fazer assim, ó, procurar, colocar o nome, essas músicas não vão chegar para vocês, não. E eu vou dar aqui, ó, vou fazer aqui o juízo, né, de que nem no playlist aqui da Rádio Vinópolis tem, viu? A gente está procurando aqui nas redes sociais. Tá vendo como é que é racista o sistema? Tinha que estar aqui no playlist. Teria que estar aqui no playlist. E geralmente, né, os diretores de rádio, é eles que autorizam colocar as músicas no playlist. Vou sair daqui e já vou falar com o meu diretor aqui, ó. Vamos baixar essas músicas e colocar no playlist para quando a volta do intervalo a gente colocar essas músicas para rodar. Certo, Lozani? Ficou compromisso aqui, viu?
1: Eita!
0: Você lembra do filme do Zezé de Camargo Luciano? Que o pai dele comprava fichas para ligar para a rádio para pedir música? O que adianta ligar e não ter a música no playlist? É complicado, gente. Ok, a gente vai dar sequência aqui. O evento, né, que é um evento divinopolitano, mas o convite é para toda a região, correto? E tem pessoal do hip hop em Araújo, Oliveira, Carmo da Mata?
1: Tem sim. Hip hop tá em todo canto.
0: Tá em todo canto? Carmo do Cajuru.
1: As mulheres aí aparecendo agora. Sabe? Porque assim, tava menos, né? Menos mulheres na cena. Agora tá dando assim, saindo todas as mulheres aparecendo, rimando, cantando, tá legal.
0: Ó, e o encontro também convida os homens, hein, gente, para esse diálogo. E qual a importância de envolver aí a sociedade nessa conversa sobre violência, respeito e igualdade de gênero, Pan?
1: Bom, é totalmente importante, né, visto que a violência contra as mulheres tem aumentado, né, 100%, assim, se a gente olhar as notícias do ano passado e desse ano, tá assustador. Esse mês de agosto agora é o mês, né, contra a luta, da luta contra a violência às mulheres, né, então a gente já abre aí as conversas sobre esse assunto importante no nosso encontro, isso, Agosto Lilás. Então a gente já começa a trazer essas informações. E principalmente os homens, por quê? As violências contra as mulheres, gente, a maioria das vezes não acontece de mulher para mulher, é de homem para mulher. Então é importante os homens participarem, saberem o que a gente tá achando, porque às vezes uma fala, sabe? Que para eles não é nada, a gente vai mostrar para eles que é sim, que tem um peso naquilo, sabe?
0: Ó, eu vou comigo assim, que ninguém sai de casa, eu não chego do serviço, tomo banho e falo assim, vou lá escutar falar sobre violência contra a mulher. Primeiro, eu tenho que ter algo que me atrai. Então, esse evento está de parabéns, porque vai ter atrações artísticas e um momento de fala. E pior é que as pessoas, muitas das vezes, dizem assim, Divinópolis não tem nada, mas não procura, né? Não vai ali no zap, ali nas redes sociais, procurar, porque tem muitos eventos como este para conscientizar, para atrair, para entreter, né, acima de tudo. Então, assim, gente, marca aí na agenda de vocês, né? Daqui a pouquinho a gente vai dar todos os detalhes do evento, o dia, o horário, o local, porque é importantíssimo abrir essa reflexão. Essa reflexão você não vai encontrar às 8 horas na Rede Globo. A Globo não mostra isso. Então, se não for através de pessoas, né, engajadas, né, no social, né, são duas pessoas de movimento social que reservam uma parte do tempo das suas vidas para fazer esse tipo de reflexão. Não era obrigação delas fazer. Eu acredito que o poder público não consegue tudo sozinho, por isso que é interessante, né, dar os braços, a mão para o poder público para falar assim, ó, nós estamos aqui fazendo a nossa parte. Né? Eu acho que é importantíssimo e que se puder, né, ajudar, ótimo, que não atrapalhe. Essa questão, por exemplo, de liberar um protocolo de um alvará, de liberar um lugar para acontecer isso, hoje as meninas estão fazendo por conta delas, né? Mas, né, a gente gostaria que mais pessoas envolvidas, sobretudo no poder público, fizessem esse tipo de reflexão, né? Porque a gente está falando de mulheres, né? E mulheres estão em todos os departamentos públicos, privados, né? Eu estava refletindo esses dias, né, o homem, se ele for para um ponto de ônibus 8h30, 9h da noite, ele vai tranquilo e calmo. A mulher já preocupa, né? Ela já põe a bolsa entre os braços.
1: Escolhe o ponto.
0: Escolhe o ponto. Não abre o celular enquanto não tiver segurança. É, preocupa com quem está do seu lado. Então a violência ela está assim, inserida no contexto social, né?
1: Principalmente para as mulheres, né? A gente já sai de casa, assim, desde pequena a gente é ensinada a ter medo de sair na rua, a verdade é essa, sabe? Então, assim, e eu não vejo essa mesma cobrança ou esse mesmo ensinamento aos homens de respeitar as mulheres na rua, sabe? A gente é ensinada a ter medo, mas a gente não vê as mães ensinando tanto os filhos a respeitarem, né?
0: Ó, gente, então fica aí esse convite. Além das rodas de conversa, o evento será marcado por apresentações artísticas. O que, que o público pode esperar dessa programação cultural, o Zani e o Pan?
2: Ih, a gente vai ter muita arte, a gente vai ter a intervenção cultural da Trupe Boba, né? A Amanda vai estar lá levando a galera para trazer essa intervenção cultural e que vai ser ótima para a gente refletir também sobre o tema. A gente tem a DJ Hood Girl, que é uma parceiraça nossa, tá vindo também para cá voluntariamente por conta dela, sabe? Quando eu digo que quando a gente precisa somar forças, é isso, né? Ela tá vindo tocar no evento. Finalzinho do evento vai ter um baile black com a DJ Hood Girl. A Mariana Bernardes tá somando força. É Mariana Bernardes.
0: Contação de histórias? Vai ter contação de histórias?
2: A Mariana Bernardes tá produzindo o Quintal dos Erês.
0: Quintal dos Erês.
2: Isso aí, vai ter oficina criativa pras crianças. Então, assim, mamãe, papai, que tem uma criança, né, acima de 3 anos de idade, que quer participar lá do evento, ah, mas aí não vai dar para eu ficar na roda de conversa, que eu tenho que ficar com a minha criança, a Mariana Bernardes vai estar lá com o Quintal dos Erês para poder estar fazendo essas atividades com as crianças abaixo de 3 anos. A gente pede que tenha um acompanhante junto com a Mariana, mas é essa correria toda que a Mari tá junto com a gente, sabe?
0: Eu ia perguntar isso agora, né? Porque eu tenho um Raiden e a Raika, como é que eu vou fazer com esses meninos, né? Já deixa eles lá.
2: Com a Mariana, a Evelyn também, a Evelyn, nossa professora de inglês, ela vai estar junto com a Mariana acompanhando lá também, né? De monitor acompanhando as crianças. A gente vai ter, né, o ápice assim, com a Soraya Marques, que ela que vai puxar essa roda de conversa, ela que vai trazer para nós os detalhes sobre a lei da misoginia. É ela que vai debater tudo isso, sobre tudo isso com a gente. É quem mais, pô?
1: E aí vai ter a intervenção poética, né, com as meninas, a Lu, a VZ, a Cris e a Ju, que estão vindo somar com a gente na intervenção poética. Além disso, vamos ter o Pocket Show da Sniper, né, que eu convido a todos a conhecer, viu, gente? Essa artista que vai estourar em breve, tá, Divinópolis? Aproveita que é agora.
2: O autógrafo da Sniper é agora, porque daqui uns dias não vai ter jeito de pegar mais, não.
0: Ó, show de bola. Eu tô vendo aqui que é um misto, né, de coletivos diferentes. Sim. E tem aqui, ó, o Mundi, Movimento Unificado Negro. Pra quem não conhece o Mundi, né, a gente fala muito aqui, diversas vezes, a gente cita muito. E como é que é a importância, né? Isso fortalece, né, o segmento, porque eu acho que ali é um local de, como se diz, de uma um ponto de cultura, né, literalmente. Né? Eu acho que o Mundi também faz esse papel de ser protagonista para que tudo aconteça, né? Sobretudo quando tiver a sede, né?
2: Com certeza. O Mundi, assim, é sem palavras, né? Porque a galera sempre está presente nos rolês todos. A gente sempre fala assim, ah, vai precisar disso. Ó, o Mundi desembola. Ah, vai precisar disso. O Mundi tá lá e corre atrás, né? O Adjani, essa Claudinha, Graciano, Maria Catarina, Raimundo, tá todo mundo lá. Ó, toda vez que precisa de um rolê, ô, Raimundo, tá precisando de um rolê do Mundi. Opa!
0: Show de bola. A gente, a importância de você que tá nos ouvindo, você, assim, às vezes fala assim, nossa, nunca participei de um evento assim, se abra o novo, né? Tenho certeza que você vai. A gente está com um número enorme de pessoas com problemas com a saúde mental debilitada, né? Às vezes precisando de fazer uma terapia, não tem dinheiro para o terapeuta. Sim. Como se diz, se mergulha em apostas, bet, né? Para ver se ganha dinheiro para pagar as contas. É, e às vezes a cura está em você, investir em você, né?
2: Sim.
0: Investir em momentos de lazer, em momento de troca. Ali vai ter pessoas que estão passando por problemas semelhantes ao seu. Talvez ali você conheça uma pessoa. Então, assim, esses eventos é para ter esse intercâmbio também, né?
2: Isso, a gente fica sempre lá no grupo do Quilombo Iossã, né? Que é um grupo específico para cuidar da saúde da população negra. Então, a gente posta os eventos lá e fica sempre dizendo para a galera, gente, distrair a mente, ir num evento de samba, de hip hop, de funk, do reinado e tal, e vários outros eventos, é muito importante para a saúde mental da gente. Estar divertindo é importantíssimo. E nós, pessoas pretas, por exemplo, nós fomos motivadas a isso, né, Rai? Nós sempre fomos motivadas a trabalhar, né?
0: Então tá aí.
2: Trabalhar, que a gente nem dá conta do ócio.
0: Tanto é que a luta agora é a gente não, né, não adoecer mentalmente, porque às vezes a gente fala assim, adoecer mentalmente já virou de praxe, né? Todo mundo vai passar. Se você não quiser passar por isso, né, invista em você, invista na sua saúde, né, alimentação, exercício físico. A Zane tem um grupo aqui que depois você poderia até dar um número para mais pessoas a participarem, né? A questão da dança, a questão da caminhada, né, beber água, né? É. Eu gosto quando você chega lá. Gente, já hidratou, né? Você
2: costuma... O foco do grupo é esse, porque a galera sempre tem um pretexto pra não treinar na academia, pra não fazer uma caminhada, pra não fazer nada. Falo,
0: gente,
2: pelo menos água vocês estão bebendo.
0: Pra gente pro intervalo, fala com a nossa audiência se vocês já hidrataram. Pergunta pra eles.
2: Audiência, é. Galera do Quilombo e Ossan.
0: Não só do Quilombo, não. Todo mundo. Você já hidratou? Quantos copos de água vocês já tomaram?
2: É o mínimo, né? A galera manda aí, ó, no, na rede social aí, quem já hidratou, quem tá hidratado, quem segue o dia hidratando, porque é muito importante, gente.
0: Gente, você beber água só quando a sua boca tá seca, não é certo. Você tem que beber água mesmo que sem vontade, né, Zaninha? É. Vamos sair pro intervalo com a mineirinha da nossa querida Rosa Marina. A gente volta já.

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0: gosta.
1: É. Agora sim, achei no playlist aqui, ó. Hip Hop Hungria, Um Pedido. A Pan diz que essa música é top, né?
2: É de arrepiar.
1: É de arrepiar. E é isso e muito mais que acontecerá no terceiro encontro de mulheres do Hip Hop. Agora sim, caneta e papel na mão, pra você anotar aqui o dia, o horário, o local, se paga, se não paga, se você tem criança, tem espaço infantil. Agora é com elas, viu? Pan e Zandberg Girls. Vamos lá? Pessoal, refletir aqui se dá, se não dá, se tem que remanejar o horário, se tem que cancelar um outro evento para ir no evento de vocês?
2: Eu acho que compensa cancelar, porque vai ser top o nosso evento. É por nada, não. Sabe? Dia 19, gente. Dia 19 é domingo agora. Nesse domingo, a partir das 14 horas, nós estaremos lá no Recanto dos Rouxinóis. Recanto dos Rouxinóis é aqui no Porto Velho, é, Pan?
3: É, na rua Rio Branco, número 2, ali no Porto Velho, beirando a pista de Cooper.
2: Isso aí, o calçadão, o famoso calçadão, é facinho. Você pegou o calçadão e foi até o final, você acha o Recanto dos Rouxinóis. E nós estaremos lá, a partir das 14 horas, nós vamos ter aquele coffee breaking gostoso, produzido pela Paty, né, a Patrícia, que é a nossa especialista na alimentação. Todos os eventos que a gente tem, a Patrícia que está bombando com a parte da alimentação, e nós estaremos lá nesse horário com esse coffee break, com muita atividade bacana, com a nossa roda de bate-papo com a Soraya Marques e nosso quintal de Erê com a Mariana, os shows, a DJ Hood Girl. Então coloca na agenda, gente. Coloca na agenda porque vai ser top e no finalzinho vai ter um baile black.
1: Ó, e tá aqui, ó. Entrada gratuita.
2: Isso.
1: É, tem muito.
2: O mais importante de tudo, entrada gratuita.
3: É, meus queridos, é só chegar, chama os amigos, entendeu? Vai ser um rolezinho legal. E é igual a Zaninha falou, ainda tem cafezinho, meus queridos. Curtir esse tanto de atração legal, conversar sobre assunto importante e beber um cafezinho gostoso, fala, pro domingo, é a melhor programação que tá tendo.
1: Ó, então vamos aqui, ó, idades e gêneros, né, o convite é para todos, Divinópolis e região, pessoal que às vezes vem de outras cidades, né, só você perguntar onde que é o calçadão do Porto Velho, né, que todo mundo vai direcionar vocês, e hoje com os aplicativos, né, de localização, gente, não tem como errar não, Rua Rio Branco, número 2, registra aí, ó, Rua Rio Branco, número 2, Porto Velho, Divinópolis. Ô Zani e Pan, eu queria deixar aqui agora os microfones abertos para vocês convidarem, né? Quem ainda tem um preconceito sobre o hip hop, quem não conhece o hip hop, quem quer entrar pro hip hop, como é que faz? Sem encontros mensais, semanais, né? Eu não vou passar vergonha. Como é que dança, como é que canta, tudo isso e muito mais. O que, que o pessoal precisa fazer?
2: A galera só precisa de buscar conhecimento, né, Rai? Porque quando a gente tem preconceito é porque a gente não, nem sabe o que está falando e quer falar, quer opinar. Então, assim, a cultura hip hop, ela está aí, a cultura hip hop, ela tem o quinto elemento, que é o conhecimento, né? Para a galera, com o intuito de conhecer mesmo sobre a cultura hip hop, saber das histórias, né, que ocorrem dentro da cultura hip hop, para que existe esse movimento. Então, assim, para chegar junto é buscar conhecimento para a gente estar somando e, né, a galera às vezes quer participar, mas eu não dou conta de participar de nenhum dos elementos, grafite, DJ, rap, breaking. Participa do elemento conhecimento, vai buscar sabedoria, né, do que é a cultura hip hop, e aí esses preconceitos vão ficando de lado.
1: E também o papai e a mamãe, né, que quer inserir o filho em alguma cultura, dança, futebol, e às vezes o filho, não gosto de futebol, mamãe, não sou pra dançar, né, vai pro hip hop, né?
2: Ah, sim, eu tô com uma oficina na escola Santo Tomás de Aquino, a Jane é ótima, né, a Jane ajudou na coordenação lá de vice-diretora e tal, e ela cedeu um espaço lá pra gente estar desembolando oficinas de breaking, né, então toda quarta-feira, a partir das 17h30 eu tô lá na Escola Santo Tomás de Aquino para poder ensinar breaking pra galera.
1: Maravilha, gente.
2: Se quiser se inscrever, é só me ligar.
1: Ó, e eu vi nesse dia nas redes sociais que vocês estavam na superintendência estadual. Parece que o hip hop vai entrar de cabeça nas escolas, né?
2: A Escola Nacional de Hip Hop, ela tá aí, né? Em Divinópolis, né? A Secretaria Municipal assinou
1: Maravilha.
2: Para poder participar. Né? E a Secretaria do Estado também assinou. E agora a gente está aguardando os trâmites, porque todo mundo que quiser trabalhar com hip hop é só buscar o conhecimento,
1: estar
2: atento ao que é a Escola Nacional do Hip Hop. Pra gente ir colocar hip hop somando.
1: Não, gente, eu sou da época.
2: Grade curricular,
1: né? Eu sou da época que o máximo que tinha de diferente na escola era a educação física. Agora, graças a Deus, hip hop. Tem escola que tem capoeira, tem escola que tem.
2: Eu vou te falar uma verdade. Antigamente, quando eu estudava, antigamente, né?
1: Antigamente.
2: Tem mil anos.
1: Por conta da nossa idade, não.
2: Mas a escola que eu estudava tinha muita coisa de arte. Era uma época, né, quando tinha aqueles movimentos de artes lá, dos 70, 80, não tinha uns movimentos de artes.
1: Sim.
2: E tal. É, as escolas tinham muitas coisas de artes. Eu lembro de eu fazer teatro dentro da escola, participar de dança dentro da escola. Hoje em dia, raramente você acha, a não ser as danças de festa junina.
1: Ô, Zana, você quer deixar o seu telefone, o seu WhatsApp, os seus contatos, mamãe, papai, que quiser, eu vou levar meu filho, eu vou mandar meu filho, às vezes quer tirar alguma dúvida, qual que é o seu contato?
2: Manda lá para uma aula experimental, criança, adolescente, 9194-5388, é um projeto que a gente está em parceria junto com o Cypher e Pipoca lá de Belo Horizonte, que é um projeto só para crianças dançarem breaking também, e a gente está em parceria com a galera da Fundação Abrinq.
1: Olha, que show de bola! A
2: Abrinq está com essa parceria. E a ideia é ampliar isso aí para Divinópolis em peso, sabe? Então, assim, nós estamos lá no STA, São Tomás de Aquino, toda quarta-feira. Me chama no 989-194-5388 e bora dançar breaking.
1: Pan.
3: E no Instagram também, viu, gente? Instagram dela, arroba H2O.
1: Tá? H2O.
3: Fala pra ela.
1: Pan, e para finalizar você também, o que, que você quer deixar de informações adicionais aí?
3: Bom, eu só quero deixar um convite mesmo pra galera tá colando com a gente no dia 19, vai ser muito legal, e tá aí conhecendo os nossos trabalhos, né, como eu falei, o Instagram da Zaninha, H2O, tá, oficina, Hip Hop Oficina de Rua, você vai achar no Instagram, lá ela tem vários projetos que ela posta, você vai poder acompanhar, saber por onde ela vai estar. E o nosso é DBN Oficial, né, a gente também realiza eventos lá no Parque da Ilha, e setembro vai ter evento, tá, meus queridos? Então já fica de olho.
1: Já fica o convite pra você voltar aqui, tá bom?
3: Com certeza.
1: 13 horas, ele tá chegando, estacionando o vermelhinho. Agora é com ele, música sertaneja. Sérgio Santiago, até amanhã, se Deus quiser.

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4: Tô aqui de novo, eu estive com vocês de manhã, de 5 a 7 da manhã, aqui na Divi 102.3, a rádio da minha, da sua, da nossa igreja. Agora eu sou de 1 às 3 da tarde. Boa tarde, uma sessão musical e eu volto daqui um tiquinho.

0: Quero mandar um abraço aqui pro Elton, o Eltinho, da Avenida Antônio Olímpio de Moraes. É aquela vila que tem ali em frente o antigo Cine Alhambra. Abração pra você, falou, amigão. Ele é de Abaité, mas os avós dele são da minha terra, de Paineiras. O Eltinho é neto de um camarada que já se foi pra Deus, tá? Um cara brabo, absurdo. Um tal de Chico Ferreira. Quando o cara falava, eu sou macho, eu faço não sei o que e tal, faço acontecer, falava assim, vou chamar o Chico Ferreira pra você. O cara, ó, o cara murchava, ficar caladinho. Zé. Alô, Marlene, do bairro São Judas, um abração pra você. Alô, Márcia, do bairro Paraíso. Como é que tá indo o bairro Paraíso, tudo bem? É? Então tá bom. Alô, Maria Helena, da Vila Belo Horizonte. Alô, Vilmar e esposa Cleusa, do bairro Nova Holanda. Muitíssimo obrigado a todos vocês que ouvem o programa Sérgio Santiago, de 5 às 7 da manhã e de 1 às 3 da tarde aqui na DIV 102.3 FM. A rádio da minha, da sua, da nossa igreja.
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0: E é depois que eu cansei, sentei, descansei, mas quase deitei. Sérgio Santiago da Concórdia da Paineira, você é mala demais, rapaz. Cruz credo, yeah. Ave Maria. Muito bem. É uma música que o título dela é curto e objetivo. Beleléu. Né, Beleléu. Você foi muito cruel. Mandou nosso amor pro Beleléu.
1: Yeah.
0: Mandou nosso amor pro Beleléu. Que coisa, né, rapaz? Aí vem uma outra que também curtinho o título dela. Desmachucar. Quer dizer, se machucou, agora aguenta, né? Já desinchado o som. Boa tarde.

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1: Se você machucou, você tem que desmachucar. 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

não é? Então, um abração para Maria Isabel, lá de Santana da Prata, município de Conceição do Pará. Para Sueli e o esposo Miguel Ângelo, lá no bairro Santos Dumont, em Pará de Minas. Ele tem uma chácara lá em Antunes, município de Garatinga. É um pulinho da casa deles até na chácara. Eles não sabem onde é que fica. Tem outra coisa. Quando eles saem da chácara, eles falam assim, nós vai para Igaratinga ou nós vai para Pará de Minas? Abração para vocês, viu, Sueli? Tudo de bom, viu? A Sueli ganhou um prêmio no meu programa, eu não lembro agora, eu acho que foi... Não, não lembro. Não vou puxar pela memória, não. Minha memória já está na fase DNMA. Data de nascimento muito antiga. Abração, tudo de bom para vocês em Pará de Minas, viu? 1h24 e meio aqui na DIV 102.3 FM. 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

0: hein?
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0: Que lindo! Gente, essa música chorosa desse jeito. Pra quem não sabe, fala pra mim aí, quem é que sabe? Maura Adileia Xereta, Rose Xereta da
2: essa
0: Padaria.
2: Essa música é bonita, é demais.
0: Eu tô perguntando o título da música, ela é boa. É um bolero choroso. Bolero. Pois tá doido, você não dança esse trem não, ô Japinha. Tá maluco? O Japinha tá falando que lembra quando ele dançava esse rosto e rescolado. Quando você dançava, Japinha, quando você dava conta de dançar, você ainda morava lá no Japão, senhor. Agora isso é gente, sua memória é boa demais, você lembrar de quando você dança ainda, Japinha. Mas, gente, aqui, como é o título dessa música? Hugo e Guilherme, essa que terminou aí, tá? E Edson e Hudson. Eles cantam bonito, assim, a coisa melodiosa, chorosa. Mas é uma amarração de título, né, rapaz? É outra música também do título, Pititinho, senhor. Pititinho. Nós rodamos aqui, Beleléu. Com André e Adriano, que é só isso aqui, Beleléu, não tem mais nada não. Desmachucar até foi bom, né? Porque o Jades e Jadson falou, você me machucou, agora você tem que desmachucar. Né? Tudo bem, disse tudo numa palavra só. Mas essa aqui, ela me largou e eu não sei rezar. Sabe como é que é o título da música? Presta atenção. Oi, Deus. É só isso. Oi, Deus. Pronto, aí Deus tem que adivinhar o que que é... Né, não é verdade? Uma ração danada, senhor, tá doido? Eu gosto de título de música assim, ó. De volta a um recomeço. Mirosmar e Luciano. Oi?
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0: Ah, chegou.

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1: Ô, Mirosmar, essa parte mais alta aí me incomoda um tique em meus tímpanos, mas você canta bonito, só. Mas podia ser só desde amo você pra baixo, esse mais alto aí, essa oitava arriba. Juquinha do Tule fazendo a sétima voz na folia lá na paineira, não chegava nem perto disso aí, ó, pelo amor de Deus. Um abração para Neuzira, do bairro São Judas. Um abraço para Valéria Cruz, no bairro Paraíso. Para o Joaquim Modesto, do bairro Mangabeiras. Um abraço para Silvani, né? Do bairro Rancho Alegre. Ô, gente, eu tenho que pedir desculpas aqui de público para um cidadão que eu admiro muito, é meu baita parceiro, tá? Meu baita parceiro da Ação Social. Nós somos amigos sem nos conhecer pessoalmente, tá? E toda segunda-feira ele liga para mim na parte da tarde para a gente bater um papo. É papo rápido, papo curto, né? Papo curto, é coisa assim de no mínimo 30 minutos, no máximo 45, 50, talvez 62 minutos, passando de 15 uma hora. Mas a prosa é boa. E ontem eu estava no estúdio, ele ligou na parte da tarde, e eu estava no estúdio e não deu para falar com ele. E a dona Giovanni estava meio atarefada, que ela estava com visita, né, das noras. E ela só lembrou de me contar que ele tinha ligado lá para as 2 da manhã. A gente estava assistindo um filme. Ela falou assim: eu tenho que te contar uma coisa, mas eu acho que você vai ficar bravo. Porque é uma pessoa que você considera muito, te ligou na hora que você estava no estúdio e só agora eu lembrei de te contar. Também pudera, né, dona Giovanni de Santiago? Eu terminei o trabalho de estúdio já 9h40, acho que 11 minutos para as 10. 11 minutos para as 10. Que a gente encerrou o trabalho de estúdio, né? Então, estou falando tudo isso aqui para falar o nome da pessoa. O meu grande amigo, doutor Antônio Luiz Bueno. Ele ligou para mim na parte da tarde, né? Depois de 4h30, 5h. Porque eu entrei para o estúdio 4h, né? Entrei para o estúdio 4h, pedi a dona Giovanni para fazer um café frevendo lá para mim e colocar um tiquinho de manteiga para eu limpar a goela, viu? Porque a gente vai falando com esse frio. Goela velha que nem a minha, de contar. Vê, Antônio Bueno. Goela velha que nem a minha, de contar, se molhar, não lubrificar com um cafezinho, uma manteiga, o bicho pega, né? Mas eu estou pedindo de público, viu, doutor Antônio Bueno? Me desculpe e eu estou te intimando, não convidando. Estou te intimando a ligar de novo hoje, no mesmo horário que você ligou ontem. Hoje eu não tenho trabalho de estúdio, viu, doutor Antônio Bueno? E se alguém quiser que eu faça algum trabalho, já estou dizendo. Na parte da tarde hoje eu vou esperar o telefonema do doutor Antônio Bueno, lá do Jardim Montanhês, em Belo Horizonte. Porque ele é meu amigo, meu parceiro da Ação Social. É aquele assim, ele se ofereceu para fazer parte da parceria, né? Fazer parceria na Ação Social Programa Sérgio Santiago. Então, eu falei tudo isso para pedir desculpas, porque ele ligou, eu não atendi, né? E só fiquei sabendo, estou pedindo agora desculpas. Falou, doutor? Um abração. Agora, faltando 18 para as 2, boa tarde.
2: Uma e 42. 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
2: 1h45.
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1: Muito bem, camarada. Eu deixei aqui um recado aqui para Maura de Leia. Dona Giovanna Santiago, faz um favor aí para mim. Quando acha aí todas as vezes que a gente falar da Maura de Leia, tem que colocar o nome do amigo dela, do vizinho dela, que é faccionista. Viu?
6: Yeah.
1: É faccionista. Ela falou pra mim que ele era costureiro. Eu liguei pra ele e falei assim: oi, eu tô precisando fazer umas camisas, camarada. Cara fora de forma assim que nem eu, não tem como comprar pronta, não. Tem que mandar fazer. Eu tenho umas camisas aqui que eu gosto e tal. Ele falou: sou Sérgio, muito obrigado porque o senhor ligou pra mim. Gosto do absurdo do senhor, sou Sérgio Santiago. E a Maura fala tão bem do senhor. Eu falei: qualquer coisa que ela falar, você não acredita, não, que ela é muito mentirosa, não acredita. Não, mas ela só fala bem do... Pois é, não falei que ela tá mentindo? Ela tá mentindo, não pode falar bem. Eu esqueço o nome dele, eu tô falando dele, mas não lembro o nome dele aqui. Sei que ele é faccionista e ele ganha um extra da Maura de Leia, porque ela não para em casa. A Maura de Leia não para, não. A Maura de Leia é vendedor de loteria e fica mais quieto em casa do que ela.
7: Alô, senhor Santiago, você fica na lotoria.
1: Alô, comedor de Jatubá. Deixa eu te contar, comedor de Jatubá. Você já foi lá no ponto de ônibus, lá no final do ônibus, lá da Vila... Vila o quê? Vila Romana? Vila Romana? O Raimundo explicou direitinho pra você ir, mas você não anda de ônibus, você anda de charrete com esse cavalinho velho, seu? Ah, não é cavalo, não, é jegue, né? É jegue. Muito bem, tá aqui, ó, tá aqui. Ah, a música, eu falei com a Maura, tá, cadê? Eu perdi a música. Daniel e Luan Santana, dois caboclos simpatia. Ontem eu tentei lembrar o nome do Luan Santana, que lembrei da sanfona, lembrei da baixaria, da teclaria, tudo. Não é tecla, não, é botão dos dois lados, o lado das teclas do piano... É tecla, é botão também. E o Luan Santana cata crescendo tudo direitinho. A gaita de ponto, como eles falam, né? Quando é botão dos dois lados, é muito mais difícil de tocar do que a pianada, né? A pianada é quando é normal as teclas, tipo piano, é claro, né? Mas o Santana cata aquilo que é uma beleza. Vamos nessa que é boa beça. Ela tem o dom de me fazer chorar.

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1: Muito bem. Ela é linda e é mentirosa.
2: Essa Gabi, música é bonita, é
1: e demais. Rafa, cala a boca, burrice, comedor de jatubá. Cala a boca, cara atrevido esse velho, né? Cala a boca, cara atrevido esse velho, né? Cala a boca, comedor de jatubá.
3: Tô na saudade da roça.
4: Tô na saudade, o pé de jatubá bem carregadinho, né? 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
1: Entendeu bem? Linda e mentirosa foi com Gabi, Rafa e Guilherme e Santiago. Gostei desse ritmo aí, rapaz. Não tem muito a ver com sertanejo, mas eu gostei. Gostei absurdo demais da conta.
2: Yeah. Muito bem.
1: Quero mandar um abraço para Jéssica Rodrigues e o seu filho, o Henrico. O Henrico, lá no bairro Marajó. Pode ser também Henrico, viu? Pode ser também, não tem importância, né?
2: Yeah.
1: Abração para Solange, lá na Vila Romana. E para sua mãe Maria José, lá no conjunto Nilda Barros. Um abraço para Marinete de Jesus, no bairro Niterói. O Dona Giovanna de Santiago, como é que chama aquela lá que eu conversei com ela? Acho que é Ruth, não é? A costureira do bairro Niterói. Eu achei bom demais, chegou com tudo. Ela passou assim, deu uma paradinha, leu na porta do carro, falou assim: você é o... Eu falei, sou eu, por quê? Não, mas você é o aquele que fala na rádio? Falei, de vez em quando, eu falo de manhã, vou para casa, descanso um tiquinho, descanso em pequenininho, né? E volto à tarde. Você é Santiago da Concórdia da Paine? Ah, mas você sabe da minha vida toda, cuida escreve do seu, uai. Abração para Isanete de Oliveira, no bairro São Simão. Abração para você e tudo de bom. O São Simão fica mais... Eu não sei se é mais perto de Cajuru, mas eu sei que do São Simão para ir a Cajuru é mais rápido. Pode ser mais longe, mais distante, mas é mais rápido. Porque subiu o morro ali, ó, pegou o asfalto, quebrou as esquerdas, é 5 minutinhos. Está lá em Carmo do Cajuru, não é? E para passar aqui pelo centro industrial ali e vir aqui para Divinópolis, demora uns 40 minutos, não demora? Dá um devorteio danado, né, senhor? Tá doido? Agora faltando 4 minutos e meio para as 2. Boa tarde.

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1: Que coisa, hein, seu? Que coisa. Aqui, só essa pra encerrar esse lado aqui. Ah, não, vamos invadir o espaço aqui do fim do Brasil Caboclo. Porque o grande amor da minha vida, essa música com Engenho Giovanni, não pode ficar pra depois, tem que ser agora. Vamos nessa? Certo.

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5: 2:08.
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7: A rádio da sua igreja. Minha amiga Elza Farney. Lá da banda do mar, logo ali, né? Logo ali. Você não pode inventar de atravessar a pé, porque você vai. Você não vai conseguir, viu? É meio longe, é meio longe. Quero mandar um abração para Elza Farner e mandar essa música aqui para ela. Ô, Elza, você gosta, a gente admira muito você, porque você tem seus gostos pelo Brasil. Falando de igreja, você é fã incondicional do nosso grande amigo Padre Christian Shankar, não é? Falando de programa de rádio, você aí, seu gosto não é muito bom, não. Aí, falando de programa de rádio, seu gosto não é lá essas coisas, ora pois, porque o programa Sérgio Santiago é uma Bósnia, cuja capital é Sarajevo. Eu pensei que eu ia falar bobagem, né, Elza? Eu falei Bósnia. Eu falei Bósnia, cuja capital é Sarajevo. Cuidado com a consoante, não pode trocar, não pode trocar, né, Elza? Abração pra você, viu? Tá, Gino e Geno cantando pra minha amiga Elza Farner, lá Trabanda do Mar. É um pulinho daqui lá. Só 4 horas de fuso horário, né? Agora são 2 horas e 10 minutos. Lá é somente 6h10. Lá já passou a hora do Ângelo, né, Elza? Tem 10 minutos que passou aí a hora do Ângelo. Um abração para você, viu, minha amiga? É muito bom ter você como amiga.

0: 2h25.
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0: esse chão. Se eu não vou de carro, eu vou de caminhão. É? Pois é. Oportunidade de emprego. Os supermercados BH da Autorama está precisando de operadores de caixas, repositor de mercadoria, auxiliar de limpeza, duas senhorinhas, viu, para auxiliar de limpeza, tá legal? Precisa de duas senhoras para o setor de auxiliar de limpeza, viu? Acima de 18 anos ou acima de 50 anos, tá legal? Porque tem muitas lojas, muitas empresas contratando, telefone xerê, tem seu, contratando pessoas com mais de 50 anos, às vezes até mais de 60 anos, tá legal? Não é necessário ter experiência. Leve seus documentos pessoais na Autorama 1210 e fale com os gerentes lá, com a Fernanda ou com o Pedro. O Robinho de vez em quando tá lá, viu? O Robinho, porque ele é diretor geral, é gerente geral, né? De todas as lojas aqui do Oeste de Minas Gerais, então ele não pode ficar quieto, né? Chamou, ele tem que estar lá, não é isso? Informou utilidade pública. Cortesia, programa Sérgio Santiago, Rádio Dive 102.3 FM. A rádio da minha, da sua, da nossa igreja, como diz a Elza Farner. A rádio da minha, da sua, da nossa igreja. Um abração, viu, Elza? Muito obrigado. Mais uma vez, muito obrigado por estar aí ouvindo a gente, né? De manhã, de 5 às 7 da manhã, de 5, que para você já são 9, né? E de 1 às 3 da tarde, não é? Um abração, tudo de bom para vocês aí, da Leimar. Tá legal? Vocês que estão trabando do mar aí, muito obrigado por estar ouvindo a gente, tá legal?
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a sanha, rapaziada. Seu rebolado é igual uma cobra mal matada. Hoje eu vou bater na mesa, não fica parecendo quem tá jogando truco, né, seu? Quem bate na mesa, quem joga truco. Quero mandar um abraço aqui pro Juliano Marques, do bairro Catalão, pra Rayane Figueiredo, no bairro Candelária, para o Aguinaldo, da rua Itaperuna, no bairro Icaraí, e para Vânia Lima, do bairro Bela Vista. Um abração. Falar em Bela Vista, quero mandar um abração para Maria Aparecida, também do bairro Bela Vista. É parceira na ação social, gente finíssima, não é? Um abração para você, para o seu marido, viu, amiga? Tudo de bom para vocês. Deus os abençoe, Deus os proteja. Amém? Muito bem, agora 1h30 e meio. Boa tarde.

Uma nuvem de lágrima dentro do meu zóio, outra nuvem de lágrima dentro do outro zóio, desse jeito eu acho que até vou chorar. Foi assim que eu mandei a letra, viu, Fafá? Você não vai cair, não? Do jeito que eu mandei a música, aí tudo bem, mas na letra você pisou na bola, você mudou um tantão de coisa aí, né? Você tá doido, é? Ô, gente, deixa eu contar pra vocês uma coisa, essa Fafá de Belém, de repente, ela sumiu a data de nascimento, né? Ela sumiu e deixou, não pinta mais o cabelo. O cabelo dela não tem mais um fio de cabelo preto, é só branquinhos. Mas os pormão, na hora de dar aquela gargalhada que só ela sabe, os pormão tá bom absurdo demais da conta. Ela esteve no programa do Daniel, né? O Viver Sertanejo. É impressionante a simpatia, a exuberância da Fafá de Belém, não é? Um abração para você que é fã da Fafá de Belém, que nem eu. E um abraço para vocês que são fãs do Daniel, filho do Zé, né? Filho do Zé lá da Fazenda das Brotas, Zé Camilo, também, porque eu sou fã daquele camarada, porque além dele cantar muito, Daniel canta, se deixar, ele canta 24 horas por dia, não é? Canta e canta bonito, né? E é muito humano. Ele é impressionante, eu comentei aqui ontem sobre a força que ele deu lá para o Fagner no programa, na edição do programa dele, domingo, Viver Sertanejo. Ele sabia já todas as músicas do Fagner, ou ele praticou aquilo ali, porque ele cantou as partes mais altas, que o Fagner já não está subindo lá nas oitavas de final mais, né? Que nem nós, a seleção brasileira, né? Mas ele, a simpatia do Fagner e o carinho dos dois, eles devem ter dado uns 10 abraços, aperto de mão foi uns 20. Comentava, falava alguma coisa, era um aperto de mão. Abraço foi uma meia dúzia de uns 10, né? Quero mandar um abraço aqui para. Deixa eu ver aqui quem é. Um abração, Sérgio Santiago, estou te ouvindo. Meu filho, o José Henrico, está. Eu falei dele agora há pouco aqui, não falei, Dom Giovanni? Eu falei desse garoto aqui, ó. Ele está no colégio agora, mas ele gosta absurdo de ouvir, Sérgio Santiago. Semana que vem, dia 23, anota aí, viu, Dona Giovanni? Dia 23 ele completa 7 aninhos. Fala dele aí, faz favor, viu? Sou sua ouvinte assídua no programa, tanto de manhã quanto à tarde. Jéssica Aparecida Rodrigues, do bairro Marajó. Um abração, tudo de bom para vocês aí no bairro Marajó, tá legal? Sérgio Santiago, tem mais um aqui, ó. Sérgio Santiago, deixa eu falar as horas, limpar a goela, porque esse aqui é de uma cidade que eu gosto absurdo, apesar de tanto tempo que eu não vou nessa querida cidade de País, mas eu adoro essa cidade. Eu fui muito bem recebido naquela cidade, né? E sempre que eu falo de País eu me emociono. É verdade. Agora faltando 19 minutos e meio para as 3. Sérgio Santiago, tudo bem para você? Eu sou a Lúcia de País, a mãe da Luciene. Olha, um abração para você, Lúcia. Estou ouvindo e estou te ouvindo, Sérgio Santiago. Manda uma música aí para mim. Pode ser qualquer música, porque o seu gosto musical é impressionante. Ô, Lúcia, abração para você. A Lúcia, gente, o marido dela, o Enio, é locutor na rádio lá em País. Eu me emociono quando eu falo de País. Eu fui em País para ficar uma semana, fiquei 3 anos, quase 3 anos que eu fiquei em País. Eu comentei isso aqui semana passada. Estudei aqui também, eu comentei isso aqui, viu, Lúcia? Eu fui para ficar lá uma semana e fui ficando. Quando eu só fui embora quando já estava com quase. Eu já era eleitor de País. O sogro da Lúcia, né, o pai do Enio, o Tunico Rabelo, que eu sempre falo dele aqui, ele foi candidato, foi prefeito lá 2 vezes, foi vice-prefeito um cadinho de vez, porque não queria candidatar mais a prefeito. Aí eles falavam, vocês querem saber? Eu vou correr antes que outro convida ele, vai entrar comigo, nem seja para vice. Aí nós vai. E o Tunico Rabelo falava muito grosso, candidatar a prefeito, vou mexer com esse trem mais não. O povo pensa que prefeito de cidade pequena é Deus, nós não é Deus não, aí. Nós não pode fazer tudo. Eu sou,
Eu lembro, eu falo do Tunico assim, parece que eu estou vendo ele, camarada. A dona Dica, a esposa do Tunico, muito tempo depois que eu fui embora de país, eu voltava lá de vez em quando, e às vezes eu chegava à noite, eu ia para o hotel. E ela descobria que eu estava no hotel, o Antônio Jorge, o filho dela, o caçula, Xereta. Mãe, a dona Dica que ele falava, dona Dica, adivinha quem chegou, está lá no hotel. Chegou de madrugada, está lá no hotel. Aposto que é aquele careca aborrecido que está de Sérgio Santiago. Vai lá, se estiver dormindo, pega o trem dele. Quando ele acordar, não tem nada lá mais. Aí você fica por ali e conta para ele que nós catamos tudo, trouxemos para cá. O quarto dele está desocupado aqui. Como é que ele foi ficar no hotel? Gosto absurdo de vocês de país, viu, gente? Um abração, muito obrigado, viu, Lúcia? Sempre que eu falo de vocês, eu me lembro do tempinho, tempinho curto, curto espaço de tempo, né? Ficar uma semana, fiquei quase 3 anos. E eu tenho uma saudade enorme de vocês, viu? Agora faltando 16, 15 e meio para as 3 aqui na DIV, 102.3 FM, a rádio da minha, da sua, da nossa igreja. Eu vou ali e já volto, para modo nós rezar o pacotinho de oração, tá? Vai embora não, volto daqui um tiquinho.

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7: 12h55.
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0: Tem pessoas que levantam de manhã e falam assim: não sei para que eu tô levantando. Não tem nada para fazer, tô desempregado, não tem onde ir. E as pessoas esquecem que se já está pensando alguma coisa, é porque tem um dom do pensamento. Pensamento está perfeito. Se abriu os olhos, é porque está enxergando. Se levantou da cama, é porque tem disposição para se levantar, para caminhar. Tem trabalho, não? Passeia por aí que você vai encontrar. Porque se você levantou, se você está caminhando, ou se você está acamado ou acamada, mas teve disposição para ligar o rádio, para nos ouvir, é porque você acredita em Deus. Eu acredito em Deus. Eu creio em Deus, Pai Todo-Poderoso, porque Deus é Criador do céu e da terra. Eu creio em Jesus Cristo, seu único Filho, porque Ele é o nosso Senhor, que foi concebido pelo poder do Espírito Santo. Cristo nasceu da Virgem Maria. Cristo padeceu sob Pôncio Pilatos. Foi crucificado, morto e sepultado. Cristo desceu à mansão dos mortos e ressuscitou ao terceiro dia. Cristo subiu ao céu, está sentado à direita de Deus, Pai Todo-Poderoso, de onde há de vir julgar os vivos e os mortos. Eu creio no Espírito Santo. Eu creio na Santa Igreja, onde nós nos reunimos para falar dos poderes do nosso Pai. Eu creio na comunhão dos santos, na remissão dos pecados. Eu creio na ressurreição da carne e na vida eterna. Amém. Ó Pai nosso que estais no céu, santificado seja o vosso nome. Venha a nós o vosso reino e seja feita a vossa vontade, assim na terra como no céu. O pão nosso de cada dia nos dai hoje. Senhor, perdoai as nossas ofensas, assim como nós perdoamos a quem nos tem ofendido. E não nos deixeis cair em tentação, mas livrai-nos de todo o mal. Ave Maria, cheia de graça, o Senhor é convosco. Bendita sois vós entre as mulheres, e bendito é o fruto do vosso ventre. Jesus, Santa Maria, Mãe de Deus, rogai por nós, pecadores, agora e na hora da nossa morte.

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10: 3 e 1. 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
14: Na presença das Santas Chagas de Jesus, convido você e sua família para este momento abençoado na nossa programação. Vamos juntos colocar nas Santas Chagas de Jesus o nosso pedido de oração, a nossa intenção. Prepare o seu ambiente de oração com as fotos, as roupas de família e, de modo particular, lembrando dos enfermos. Traga os nomes por quem vamos interceder e pedir cura e libertação de todos os sofrimentos e dores.
12: Por tuas chagas,
15: olá, queridos filhos e filhas, família evangelizar, é preciso. É terça-feira. Na devoção permanente das Santas Chagas, rezamos por todos os doentes. E de modo particular hoje, colocando os doentes nas suas enfermidades físicas, psíquicas e espirituais. Rezemos. Em nome do Pai, e do Filho, e do Espírito Santo. Amém. Creio em Deus Pai Todo-Poderoso, Criador do céu e da terra, e em Jesus Cristo, seu único Filho, nosso Senhor, que foi concebido pelo poder do Espírito Santo, nasceu da Virgem Maria, padeceu sob Pôncio Pilatos, foi crucificado, morto e sepultado, desceu à mansão dos mortos, ressuscitou ao terceiro dia, subiu aos céus, está sentado à direita de Deus Pai Todo-Poderoso, de onde há de vir julgar os vivos e os mortos. Creio no Espírito Santo, na Santa Igreja Católica, na comunhão dos santos, na remissão dos pecados, na ressurreição da carne, na vida eterna. Amém. Ó Jesus, Divino Redentor, tende misericórdia de nós e do mundo inteiro. Deus Santo, Deus Forte, Deus Imortal, tende piedade de nós e do mundo inteiro. Graça, misericórdia, meu Jesus, nos perigos presentes, cobri-nos com vosso preciosíssimo sangue. Pai Eterno, tende misericórdia de nós, pelo sangue de Jesus Cristo, vosso Filho unigênito, tende misericórdia de nós, vos suplicamos. Amém. Neste primeiro mistério do Terço das Santas Chagas, contemplamos a traição de Judas e prisão de Jesus. Como fruto desta dezena das Santas Chagas, vamos pedir por todos os enfermos que estão angustiados em busca de um diagnóstico certo. Rezemos. Eterno Pai, eu vos ofereço as Santas Chagas de nosso Senhor Jesus Cristo para curar as de nossas almas.
0: Meu Jesus, perdão e misericórdia.
14: Pelos méritos de vossas Santas Chagas.
0: Meu Jesus, perdão e misericórdia.
14: Pelos méritos de vossas Santas Chagas.
0: Meu Jesus, perdão e misericórdia.
14: Pelos méritos de vossas Santas Chagas.
0: Meu Jesus, perdão e misericórdia.
14: Pelos méritos de vossas Santas Chagas.
0: Meu Jesus, perdão e misericórdia.
14: Pelos méritos de vossas Santas Chagas.
0: Meu Jesus, perdão e misericórdia.
14: Pelos méritos de vossas Santas Chagas.
0: Meu Jesus, perdão e misericórdia.
14: Pelos méritos de vossas Santas Chagas.
0: Meu Jesus, perdão e misericórdia.
14: Pelos méritos de vossas Santas Chagas.
0: Meu Jesus, perdão e misericórdia.
14: Pelos méritos de vossas Santas Chagas.
0: Meu Jesus, perdão e misericórdia.
14: Pelos méritos de vossas Santas Chagas.
15: Neste segundo mistério do Terço das Santas Chagas, contemplamos a condenação de Jesus à morte. Rezemos este mistério por todos os enfermos que estão acamados, impedidos pela doença de uma vida plena. Eterno Pai, eu vos ofereço as Santas Chagas de nosso Senhor Jesus Cristo para curar as de nossas almas.
16: Meu Jesus, perdão e misericórdia.
14: Pelos méritos de vossas Santas Chagas.
16: Meu Jesus, perdão e misericórdia.
14: Pelos méritos de vossas Santas Chagas.
16: Meu Jesus, perdão e misericórdia.
14: Pelos méritos de vossas Santas Chagas.
16: Meu Jesus, perdão e misericórdia.
14: Pelos méritos de vossas Santas Chagas.
16: Meu Jesus, perdão e misericórdia.
14: Pelos méritos de vossas Santas Chagas.
16: Meu Jesus, perdão e misericórdia.
14: Pelos méritos de vossas Santas Chagas.
16: Meu Jesus, perdão e misericórdia.
14: Pelos méritos de vossas Santas Chagas.
16: Meu Jesus, perdão e misericórdia.
14: Pelos méritos de vossas Santas Chagas.
16: Meu Jesus, perdão e misericórdia.
14: Pelos méritos de vossas Santas Chagas.
16: Meu Jesus, perdão e misericórdia.
14: Pelos méritos de vossas Santas Chagas.
15: Neste terceiro mistério do Terço das Santas Chagas, contemplamos Jesus é pregado na cruz. Ofereçamos esta dezena do Terço das Santas Chagas por todas as pessoas que trabalham e cuidam dos doentes, que tenham paciência e muita serenidade e força. Eterno Pai, eu vos ofereço as Santas Chagas de nosso Senhor Jesus Cristo, para curar as de nossas almas.
17: Meu Jesus, perdão e misericórdia.
14: Pelos méritos de vossas Santas Chagas.
17: Meu Jesus, perdão e misericórdia.
14: Pelos méritos de vossas Santas Chagas.
17: Meu Jesus, perdão e misericórdia.
14: Pelos méritos de vossas Santas Chagas.
17: Meu Jesus, perdão e misericórdia.
14: Pelos méritos de vossas Santas Chagas.
17: Meu Jesus, perdão e misericórdia.
14: Pelos méritos de vossas Santas Chagas.
17: Meu Jesus, perdão e misericórdia.
14: Pelos méritos de vossas Santas Chagas.
17: Meu Jesus, perdão e misericórdia.
14: Pelos méritos de vossas Santas Chagas.
17: Meu Jesus, perdão e misericórdia.
14: Pelos méritos de vossas Santas Chagas.
17: Meu Jesus, perdão e misericórdia.
14: Pelos méritos de vossas Santas Chagas.
17: Meu Jesus, perdão e misericórdia.
14: Pelos méritos de vossas Santas Chagas.
15: Neste quarto mistério do Terço das Santas Chagas, contemplamos, entregando-se ao Pai, Jesus morre na cruz. E vamos juntos oferecer esta oração por todos aqueles que estão fazendo tratamento invasivos, hemodiálise, quimioterapia, radioterapia e todos os outros tratamentos necessários, porém, que levam a um calvário vivo. Rezemos. Eterno Pai, eu vos ofereço as Santas Chagas de nosso Senhor Jesus Cristo, para curar as de nossas almas.
0: Meu Jesus, perdão e misericórdia.
14: Pelos méritos de vossas santas chagas.
0: Meu Jesus, perdão e misericórdia.
14: Pelos méritos de vossas santas chagas.
0: Meu Jesus, perdão e misericórdia.
14: Pelos méritos de vossas santas chagas.
0: Meu Jesus, perdão e misericórdia.
14: Pelos méritos de vossas santas chagas.
0: Meu Jesus, perdão e misericórdia.
14: Pelos méritos de vossas santas chagas.
0: Meu Jesus, perdão e misericórdia.
14: Pelos méritos de vossas santas chagas.
0: Meu Jesus, perdão e misericórdia.
14: Pelos méritos de vossas santas chagas.
0: Meu Jesus, perdão e misericórdia.
14: Pelos méritos de vossas santas chagas.
0: Meu Jesus, perdão e misericórdia.
14: Pelos méritos de vossas santas chagas.
0: Meu Jesus, perdão e misericórdia.
14: Pelos méritos de vossas santas chagas.
15: No quinto mistério do terço das santas chagas, contemplamos: Jesus é transpassado pela lança por um soldado. Rezemos este mistério por todas as pessoas que sofrem desolação e falta de amor. Eterno Pai, eu vos ofereço as santas chagas de nosso Senhor Jesus Cristo para curar as de nossas almas.
18: Meu Jesus, perdão e misericórdia.
14: Pelos méritos de vossas santas chagas.
18: Meu Jesus, perdão e misericórdia.
14: Pelos méritos de vossas santas chagas.
18: Meu Jesus, perdão e misericórdia.
14: Pelos méritos de vossas santas chagas.
18: Meu Jesus, perdão e misericórdia.
14: Pelos méritos de vossas santas chagas.
18: Meu Jesus, perdão e misericórdia.
14: Pelos méritos de vossas santas chagas.
18: Meu Jesus, perdão e misericórdia.
14: Pelos méritos de vossas santas chagas.
18: Meu Jesus, perdão e misericórdia.
14: Pelos méritos de vossas santas chagas.
18: Meu Jesus, perdão e misericórdia.
14: Pelos méritos de vossas santas chagas.
18: Meu Jesus, perdão e misericórdia.
14: Pelos méritos de vossas santas chagas.
18: Meu Jesus, perdão e misericórdia.
14: Pelos méritos de vossas santas chagas.
15: Rezemos três vezes. Eterno Pai, eu vos ofereço as santas chagas de nosso Senhor Jesus Cristo para curar as de nossas almas. Eterno Pai, eu vos ofereço as santas chagas de nosso Senhor Jesus Cristo para curar as de nossas almas. Eterno Pai, eu vos ofereço as santas chagas de nosso Senhor Jesus Cristo para curar as de nossas almas. Amém. Queridos filhos e filhas, tendo rezado o terço das santas chagas, vamos agora fazer a oração de todos os dias, que é a novena das santas chagas de nosso Senhor Jesus Cristo. Rezemos. Por suas santas chagas, suas chagas gloriosas, o Cristo Senhor me proteja e me guarde. Senhor Jesus, foste levado na cruz para que por vossas santas chagas sejam curadas as de nossas almas. Eu vos louvo e agradeço pelo vosso ato redentor. Carregaste em vosso próprio corpo os meus pecados e de toda a humanidade. Nas vossas santas chagas, coloco minhas intenções, minhas preocupações, ansiedades e angústias, minhas enfermidades físicas e psíquicas, meus sofrimentos, dores, alegrias e necessidades. Em vossas santas chagas, Senhor, coloco minha família. Envolvei, Senhor, a mim e meus familiares, protegendo-nos do mal. Coloque a sua intenção. Senhor, ao mostrar vossas santas chagas gloriosas a Tomé e o mandando tocar em vosso lado aberto, o curaste da incredulidade. Eu vos peço, Senhor, permita-me refugiar em vossas santas chagas e, por mérito desses sinais de vosso amor, curai a minha falta de fé. Ó Jesus, pelos méritos de vossa paixão, morte e ressurreição, dai-me a graça de viver os frutos da nossa redenção. Amém. Fique conosco, depois do intervalo, vamos refletir, escutar e rezar o Evangelho do dia.
19: Fomos curados.
20: 3 e 15.
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24: Boa tarde para você, Diocese informa nas ondas do seu rádio com as principais notícias da nossa igreja particular. A gente fala agora dos festejos de São Cristóvão, que já começam na quinta, dia 16 de julho. Padre Flávio, é com o senhor.
25: Olá, meu irmão, minha irmã. Quem nos fala é Padre Flávio, pároco da paróquia São Cristóvão, aqui na cidade de Divinópolis. Estou passando para convidá-los para participar da novena em honra a São Cristóvão, nosso glorioso padroeiro. Nós iniciaremos na próxima quinta-feira, dia 16 de julho, e estenderemos até o dia 26 de julho, concluindo as nossas festividades com a procissão automotiva em honra ao nosso padroeiro querido. As nossas celebrações ao longo da semana serão sempre às 19 horas. Teremos um pequeno rito devocional e logo em seguida a celebração da Santa Missa. Aos finais de semana, a missa da novena será sempre às 18 horas. Aos finais de semana, do dia 17, 18 e 19, e depois do dia 24, 25 e 26 de julho, teremos as nossas barraquinhas. Então venham participar conosco desse momento de fé, de comunhão com o nosso povo, na nossa paróquia. Traga seus familiares, convide seus vizinhos e venham elevar a Deus os nossos louvores pela intercessão de São Cristóvão, padroeiro dos motoristas e dos viajantes. Será uma alegria ter você conosco. Deus vos abençoe e um abraço.
24: Essa edição do Diocese Informa fica por aqui, mas você segue muito bem informado no nosso Instagram, @diocesedivinopolis, e no nosso site, diocesedivinopolis.org.br.
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20: 3 e 19.
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14: Hoje é terça-feira e rezamos juntos o Terço das Santas Chagas na Hora da Misericórdia. Todos os dias, Padre Reginaldo Mazotti, eu, Jason e a família Evangelizar é Preciso do mundo inteiro, rezamos juntos com vocês, pedindo cura e libertação. Divulgue, anuncie para mais pessoas essa poderosa devoção às Santas Chagas de Jesus. Agora ficamos com o Padre Reginaldo Mazotti em palavras de salvação.

0: Filhos queridos, povo amado, que me acompanha de manhã e à tarde também, aqui na Hora da Misericórdia. Obrigado àqueles que ligaram e participaram. E olha, mesmo você de outras emissoras, mesmo que seja interurbano, ligue, reze o terço, 0 operadora 41 3221 6070. É o número que você liga para rezar o terço comigo. E toda terça-feira nós lembramos dos doentes e de modo particular, ainda mais hoje, que é dia de São Camilo de Leles, dos doentes. Filhos queridos, povo amado, escute esse testemunho.
1: Meu nome é Valfredo Costa de Brito. Gostaria de dar um testemunho.
0: Diga.
1: Da minha cura.
0: Opa.
1: Eu tive um câncer de próstata. Fiz 20 sessões de radioterapia.
0: Certo.
1: E todas as vezes que eu deitava naquela maca, eu pedia para Jesus da Santa Chagra me curar.
0: Gente.
1: E Jesus da Santa Chagra me curou.
0: Tomando
1: água, fazendo a novena, rezando, minha esposa dando a maior força do meu lado. Não me largou um minuto. Entrou até em depressão com essa situação minha, mas graças a Deus, Jesus da Santa Chagra me curou. E eu agradeço muito a Deus, que Deus nos abençoe a nós todos. Toca o sino, sacristão.
0: Louvado seja Deus, seu Valfrido, de algum lugar do Brasil, Deus seja louvado. Como ele disse, graças a Jesus da Santa e Chagas. E eu pergunto a você, que tal você ajudar a divulgar a devoção de Jesus da Santa e Chagas, que é uma devoção da igreja, é da igreja. Torne-se um líder mensageiro da Capelinha de Jesus das Santas Chagas. 0800-410-6060-41-3221-6060. Você está lá na dúvida. Será que vou? Será que não vou? Vai me dar trabalho? Gente, trabalhar para Deus vale a pena. Trabalhar para Jesus, levando a devoção de Jesus das Santas Chagas, dolorosas e gloriosas, que nasceu na cruz e na ressurreição, vale mais do que a pena. Faça esse ato de amor, torne-se um líder mensageiro

O Senhor esteja convosco. Ele está no meio de nós. Proclamação do Evangelho de Jesus Cristo segundo São Mateus. Glória a vós, Senhor. Depois, Jesus começou a censurar as cidades onde tinha realizado muitos milagres, por terem recusado a arrepender-se. Ai de ti, Corazim! Ai de ti, Betsaida! Se tivessem sido feitas em Tiro ou em Sidônia os milagres que foram feitos em vosso meio, há muito tempo elas teriam se arrependido. Pois eu vos digo, no dia do juízo haverá menor rigor para Tiro, para Sidônia, do que para vós. E tu, Cafarnaum, será elevada até o céu, não serás atirada até o inferno. Porque se Sodoma e Gomorra tivessem visto os milagres que foram feitos dentro dos seus muros, estariam até hoje em pé. Por isso, no dia do juízo haverá menor rigor para Sodoma do que para ti. Palavra da salvação. Glória a vós, Senhor. Claro que Jesus era um homem sereno, misericordioso. Mas algumas vezes os textos nos falam que Jesus se irritava. E uma das coisas que irritava Jesus era a falta de abertura à sua pregação. E de modo particular ele se refere a Cafarnaum, a Corazim, a Betsaida. Se refere que apesar de tudo a população se mantinha insensível, continuava numa má conduta. Foi quando Jesus dirigiu palavras duríssimas contra essas cidades. Cidades pagãs, como Tiro, Sidônia, se comportavam até melhores do que essas que se diziam convertidas. Filhos queridos, como é que fica Jesus ao falar de nós? Como somos fechados à mudança? Como somos difíceis e resistentes à conversão? Senhor, perdoe-nos pela indiferença. Perdoe-nos pela dificuldade que colocamos à ação do Espírito em nós. Tenha misericórdia, Senhor. Se não for pela tua misericórdia, o que será de nós? Jesus, é por isso que clamamos sempre a tua misericórdia às 3 horas. É por isso que pedimos que a tua misericórdia, como um rio, consiga quebrar o gelo do nosso coração.

Jesus, tenha misericórdia de nós, pelas nossas incoerências, pela nossa insensibilidade. Nessa hora da misericórdia, Senhor, que a palavra de hoje mostre o quanto nós temos dificuldade de aceitar Jesus. Jesus misericordioso, eu confio em vós, Jesus. Jesus, nós queremos hoje rezar pelos doentes, de modo especial hoje terça-feira. Ei, filho, filha, tem alguém que está doente na tua família? Tem alguém, algum amigo que está doente? Coloque na misericórdia de Jesus agora, vai, diga o nome.

Jesus misericordioso. Nós queremos rezar por aqueles que estão com dor, amenize a dor. Aqueles que os médicos não conseguem chegar a um diagnóstico, ilumina, Senhor. Aqueles que estão na fila para a cirurgia,

socorra-os. Abençoai, Senhor, os remédios. Abençoai, Senhor, a água. Jesus misericordioso, abençoai as fotos de família e derrame graças e bênçãos, principalmente aqueles que mais precisam. Em nome do Pai, do Filho e do Espírito Santo. Amém.

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6: 3h33.
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6: 3:36.
7: Minha Senhora e também minha mãe.
8: Queridos ouvintes da Rádio Divinópolis FM, que a paz de Jesus e o amor de Nossa Senhora estejam com cada um de vocês. Estamos vivendo este precioso momento de oração. Iniciamos rezando juntamente com o Padre Reginaldo Manzotti o Terço da Misericórdia, suplicando a infinita misericórdia de Deus sobre a nossa vida, nossas famílias e sobre o mundo inteiro. Agora, vamos nos preparar para a consagração à Nossa Senhora Aparecida. É um momento muito especial, em que nos colocamos nos braços da Mãe de Deus, confiando a ela tudo o que trazemos no coração. Nossas famílias, nossos trabalhos, nossas alegrias, preocupações, intenções particulares, nossos enfermos e todas as pessoas que nos confiaram as suas orações.

Havia um homem que sonhava encontrar a árvore mais bonita da região. Todos os dias ele caminhava por estradas diferentes, admirando árvores enormes, com flores coloridas e copas que chamavam a atenção de todos. Sempre que encontrava uma mais bonita, tirava uma foto, elogiava e seguia o caminho. Enquanto isso, no quintal da sua própria casa, havia uma árvore simples. Não era a mais alta, nem a mais bonita. Era apenas a árvore que fazia sombra nos dias quentes, que protegia-o da chuva quando chegava correndo, que sustentava o balanço onde seus filhos brincavam e que todos os anos lhe oferecia frutos. Por estar sempre ali, ele deixou de percebê-la. Um dia, uma forte tempestade derrubou muitas das árvores que ele tanto admirava pelo caminho. Ao voltar para casa, cansado e sem esperança, sentou-se debaixo daquela velha árvore do quintal. Foi então que percebeu que durante anos ela nunca deixou de lhe oferecer sombra, abrigo e vida. Apenas nunca tinha recebido um olhar de gratidão. Naquele instante, ele entendeu que passou tempo demais admirando o que estava distante e tempo de menos agradecendo aquilo que sempre o sustentou. Porque o que permanece ao nosso lado quase nunca faz barulho, apenas ama.

Queridos irmãos e irmãs, essa história fala muito mais sobre pessoas do que sobre árvores. Na verdade, ela fala sobre cada um de nós, porque sem perceber, muitas vezes gastamos exatamente ou fazemos exatamente a mesma coisa. Gastamos tempo admirando o que está distante, desejando a atenção de quem mal conhece a nossa história, procurando o reconhecimento de pessoas que talvez nunca caminhem ao nosso lado, enquanto deixamos de perceber aqueles que sempre estiveram presentes, sustentando a nossa vida com gestos simples, silenciosos e constantes. O mais curioso é que o amor verdadeiro raramente faz barulho. Ele não precisa aparecer, não exige aplausos, nem vive cobrando reconhecimento. O amor verdadeiro simplesmente permanece. Permanece quando todos vão embora, permanece quando erramos, permanece quando adoecemos, permanece quando perdemos as forças e até quando nós mesmos deixamos de acreditar em nós. E talvez seja justamente por permanecer tanto tempo ao nosso lado que acabamos acostumando com ele e deixamos de enxergar o seu verdadeiro valor. É assim dentro de casa. Acostumamo-nos com o abraço dos pais, com a preocupação de uma mãe, com o cuidado de um pai, com a amizade de um irmão, com o carinho de alguém que nunca deixa de perguntar se estamos bem. Acostumamo-nos tanto que, sem perceber, começamos a tratar como comum aquilo que na verdade é extraordinário. Esquecemos que ninguém é obrigado a amar, a cuidar, a esperar ou a permanecer. Permanecer sempre será uma escolha, e toda escolha de amor merece ser reconhecida. Vivemos em um tempo em que é muito fácil valorizar quem está longe e muito difícil agradecer quem está perto. Ficamos felizes quando recebemos o elogio de alguém que quase não nos conhece, mas deixamos de dizer obrigado para quem passou o dia inteiro cuidando de nós. Fazemos questão de conquistar a admiração de pessoas desconhecidas, mas economizamos palavras de carinho justamente para aqueles que sustentam a nossa caminhada todos os dias. E existe uma ilusão muito perigosa: pensar que as pessoas sabem o quanto são importantes para nós. Nem sempre elas sabem. A paz esperando ouvir um simples eu te amo ou um eu amo você, amigos que carregam o peso da vida em silêncio e gostariam apenas de sentir que são lembrados. Há esposos, esposas, filhos, irmãos que continuam oferecendo amor sem nunca escutar uma palavra de gratidão. Há pessoas que não precisam apenas ser amadas, elas precisam sentir-se amadas. Precisam perceber, através dos nossos gestos e das nossas palavras, que sua presença faz diferença na nossa vida. Talvez um dos maiores erros do ser humano seja descobrir o valor das pessoas apenas quando elas já não mais estão presentes. A ausência tem o poder de revelar aquilo que a presença muitas vezes esconde. Quando a cadeira fica vazia, percebemos quem se sentava nela. Quando o telefone deixa de tocar, lembramos-nos de quem sempre ligava. Quando o abraço já não pode mais acontecer, entendemos o quanto ele nos fazia falta. E quantas lágrimas nascem justamente desta descoberta tardia: eu deveria ter valorizado mais. Mas por que esperar a saudade e ensinar aquilo que a gratidão pode ensinar hoje? Por que deixar para amanhã um abraço que pode ser dado agora, uma visita que pode ser feita hoje, uma ligação que pode acontecer nesta noite, uma palavra de carinho que talvez alguém esteja precisando ouvir exatamente neste momento? O amor nunca deve ser adiado, porque ninguém conhece o tempo que ainda terá ao lado das pessoas que ama. Se hoje você olhar com atenção para a sua vida, perceberá que Deus colocou pessoas extraordinárias no seu caminho. Algumas celebraram suas vitórias, mas as mais importantes foram aquelas que permaneceram
durante as derrotas. Foram elas que seguraram a sua mão quando ninguém mais ficou. Foram elas que rezaram por você sem que você soubesse. Foram elas que acreditaram em você quando até você mesmo havia perdido a esperança. Essas pessoas são verdadeiros presentes de Deus. E presentes não foram feitos para serem esquecidos, mas para serem acolhidos com gratidão. Talvez Deus esteja nos fazendo um convite muito simples nessa reflexão. Pare de olhar apenas para o que falta e comece, de fato, a olhar para aqueles que permanecem. Pare de procurar longe aquilo que já está perto. Pare de correr atrás de quem nunca fez questão da sua presença e volte o seu coração para aqueles que nunca desistiram de caminhar ao seu lado. Porque são essas pessoas que fazem da vida um lugar seguro. São elas que nos ajudam a levantar depois de cada queda e são elas que transformam os dias mais difíceis em dias suportáveis apenas por estarem presentes. No fim das contas, queridos ouvintes, a vida não será medida pela quantidade de pessoas que nos admiraram, mas pela qualidade das pessoas que amamos e que fizemos sentir-se amadas. Não serão os aplausos que aquecerão o coração quando tudo terminar, mas os abraços que demos, as palavras de gratidão que tivemos coragem de dizer, o tempo que dedicamos àqueles que realmente importavam e o amor que fomos capazes de demonstrar enquanto havia tempo. Por isso, quando terminar essa reflexão e esse programa, não deixe que ela fique somente apenas na emoção. Transforme-a em atitude. Abrace quem está perto, ligue para alguém que faz tempo que espera por você, agradeça a quem nunca deixou de acreditar na sua caminhada, demonstre carinho sem esperar uma ocasião especial e nunca se esqueça de que as pessoas mais valiosas da nossa vida quase nunca são as que mais aparecem, mas são aquelas que permanecem, porque no fim, não é a beleza das árvores que encontramos pelo caminho que sustenta a nossa existência, mas a sombra daquela árvore simples que sempre esteve no quintal da nossa vida e que em silêncio nunca deixou de nos oferecer abrigo. Por isso, aprendamos que sempre as pessoas mais importantes são aquelas que permanecem.

Queridos irmãos e irmãs em Cristo, invoquemos o Senhor nosso Deus para que se digne abençoar esta água que você traz consigo. Ela nos recorda o nosso batismo, pelo qual fomos feitos filhos e filhas de Deus, e será para nós sinal da bênção, da proteção e da presença do Senhor em nossos lares. O Senhor esteja convosco, Ele está no meio de nós. Deus eterno e todo-poderoso, quisestes que pela água, fonte da vida e princípio de purificação, nossas almas fossem renovadas e recebessem a esperança da vida eterna. Abençoai esta água que agora vos apresentamos, que ela seja sinal da vossa graça e da vossa proteção. Livrai-nos de todo o mal, fortalecei a nossa fé e concedei-nos a alegria de caminhar sempre em vossa presença, com o coração purificado e aberto à vossa vontade. Por Cristo nosso Senhor. Amém. Caros ouvintes, neste instante consagremos mais uma vez a nossa vida ao Senhor pelas mãos de Nossa Senhora Aparecida. Entreguemos a ela nossa família, o nosso trabalho, nossas preocupações, nossos sonhos e nossos projetos. Coloquemos também em seu coração materno todos os enfermos, aqueles que sofrem, os que estão desanimados e todas as pessoas que nos pediram orações. Ó Maria Santíssima, pelos méritos de nosso Senhor Jesus Cristo, em vossa querida imagem de Aparecida, espalhais inúmeros benefícios sobre todo o Brasil. Eu, embora indigno de pertencer ao número dos vossos filhos e filhas, mas cheio do desejo de participar dos benefícios de vossa misericórdia, prostrado a vossos pés, consagro-vos o meu entendimento, para que sempre pense no amor que mereceis. Consagro-vos a minha língua, para que sempre vos louve e propague a vossa devoção. Consagro-vos o meu coração, para que depois de Deus vos ame sobre todas as coisas. Recebei-me, ó Rainha incomparável, vós que o Cristo crucificado deu-nos por mãe. No ditoso número de vossos filhos e filhas, acolhi-me debaixo de vossa proteção, socorri-me em todas as minhas necessidades espirituais e temporais, e sobretudo na hora de minha morte. Abençoai-me, ó celestial cooperadora, e com vossa poderosa intercessão, fortalecei-me em minha fraqueza, a fim de que, servindo-vos fielmente nesta vida, possa louvar-vos, amar-vos e dar-vos graças no céu por toda a eternidade. Assim seja. Amém. Que Nossa Senhora Aparecida interceda por cada um de nós e nos conduza sempre mais para perto do seu Filho, Jesus Cristo. O Senhor esteja convosco, Ele está no meio de nós. Por intercessão de Nossa Senhora Aparecida, São Bento, São Miguel Arcanjo, abençoe-vos Deus Todo-Poderoso, Pai e Filho e Espírito Santo. Amém.

0: Deus.
1: Queridos irmãos e irmãs, muito obrigado pela presença nesta prece neste momento. Sempre precisamos recordar: rezar resolve. Entregar e consagrar nas mãos de Deus sempre os nossos sonhos, nossos projetos, aqueles que amamos. Que Deus abençoe você, tenha uma excelente tarde. Continuemos em oração uns pelos outros. O Senhor esteja convosco, Ele está no meio de nós. Abençoe-vos Deus Todo-Poderoso, Pai e Filho e Espírito Santo. Amém.

0: 3:53.
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10: 3h58.
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Muito boa tarde, Divinópolis. Boa tarde, Centro-Oeste de Minas. Alô, você ligado na Divinópolis FM, você homem do campo, alô, você da cidade, vocês do comércio e vocês motoristas de táxi, de vans, caminhão e de ônibus, muito obrigado pela carona. Também de Uber, né? Hoje é terça, 14 de julho do ano 2026. Vamos junto até às 17 horas com a Marco Tempo, 17h19 temos Sertanejo Clássico, tá, gente? Nosso WhatsApp para você votar nas músicas, 999-960720. Edson Tavares com você. E nós vamos fazer hoje uma brincadeira com a nossa ouvinte, né? Na votação das melhores músicas, hoje é mais lentinha, segunda e terça, a gente, né? Toca mais lentinha, a música mais tranquila, tá? A primeira para você votar é The Animals.

0: Vamos à terceira linda Lover Why do Century. Vandinho, que é bom mudar essa música, né? Vandinho da JW, Vandinho, Dinei, né? Patrícia. E a última, Where Are You Now, Nazaré. Ai, música bonita, hein? Chique. (99) 9696-0720, pode votar à vontade pelo WhatsApp. Um, dois, três ou quatro, qual você gostou mais? Manda o WhatsApp pra gente, vota aí. Olha, a Neide está ligadinha no Tietê, que é a número 1, né, Neide? A Carla do Centro, que é a 3. A Tereza do São José, que é a 2. A Patrícia do Cajuru tá ligadinha, que é a última. O Geluí, que é a 2 a 3, obrigado. Selma de Ermida, gostei de todas. Ednarda, Clariar, queremos a 1, viu? Um abraço pra você, viu, Ednarda. É, Geraldo Gonçalves, a 3. Célia Carvalho, estamos na escuta do programa, viu? A comadre Quinha Costureira e minha sobrinha Raquel, voto na terceira. Mais um Tietê aqui, ó. Tem mais uma do Tietê aqui, ó. A 2 para Antônia do Tietê. Fabiana do Porto Velho, bota na 2 também. Helenice do Porto Velho, bota na música do The Animals. Jim Timur para mim, tá? É a Sueli. Maria da Cidade de Cláudio, Maria Cristina de Cláudio, bota na 2. Vamos começar com a número 1, que é The Animals.
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2: 4 e 7.
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9: 4 e 11. 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

0: Olha a hora, gente, agora 18h11, 18h11. É, esse telefone toca cada hora também, que eu te falo. Deixa eu ver aqui, que atender aqui a turma, atender o Jaime, tá ligado também, né, Jaime? Obrigado pela audiência, pela preferência. Gerardão do Goiânia tá ligado, Pitanga também, Pitanga enrolado, né, só? Pitanga deu uma sumida, né? Né, Gerardão? Ai, ai, ai. Deixa eu atender. Máquina do Tempo, Tim Moore, Yes, depois Centro Bob Wai. Duas músicas maravilhosas aqui na Divinópolis FM. 16 e 2 horas certinha. Uma ótima tarde, hein?
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0: 4 e 19.
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0: 4h20.
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É, essa música é linda, hein? Agora são 16 horas mais 21 minutos. Vou rodar aqui pro Zé Raimundo de Vinópolis. Viu, Zé Raimundo? Angel, que ele gosta muito. Tá ligado ao Zé Raimundo, tá lá. Juan Maxob, Juninho, Rodrigão, Clotil, toda a turma, né? Doutor Vandinho, Dona Wanda também tá ligado. Doutor Laércio, lá da Gerais. Chumbreca tá ligadinho, Juninho, Dodô, Guitulim, Plapula, Quito Bom, Bartu, Tuca, lá da MX, né? Só gente boa. Vandinho, tá ligado? Patrícia, Ney, Jéssica e Gênero, lá da JW, obrigado pela audiência. Maurício da Casa da Limpeza, um abraço. Toda a equipe aí, viu? Também tá o Michael, Lohan, Jorge, Juliano, Michel, Carlos e Verdão. Jairinho, que no primo da Marcela, aqui no também tá ligadinho, né, Jairinho? Também doutor Cláudio Elvira, da Noivíssima, ligado. Também o Dinho D, da Marmoraria Decorada, nosso cliente aqui da rádio, ligadinho. Obrigado pela audiência. Alô, João da Açúcar, Galu, Valdete, Guilherme, Tauana, compadre Paulinho e a comadre Zena. Vamos atender aqui, ó. Aí estamos do Angel, pô, viu, Zé Raimundo? Você gosta muito, tá? Aí no bairro Sagrada Família, né, que mora. Depois, Nazaré, que eu estou devendo, o Éder e o Nau também é linda, linda, linda. Agora são 16h22, boa tarde.

0: 4:30.
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0: Olha a hora, gente, agora são 16h34, hora certinha. Lorival Atleticano, tá ligado, Vandinho, viu, Dinei? É, Lorival tá ligado, né? É, nosso amigo Lorival. Também o Ademir Manuel Valente, tá ligado? A Tânia, o Marca Psyde, a gente, Dona Lia, o Hélio, o Wes, Pavão e do Cacuco. A Marli, uma compadre Jair, tá ligado? E o compadre Arley, né? Também, tá ligado? A Marli, minha prima e o Té, esposa dela, aqui na Ceará. Vou rodar agora, atender a Inês Pedula do Interlagos, mas tem a do Bom Pastor, que tá ligado também. Rei Ju, do Roupa Nova, depois tem Raul Sexta, ainda sete, e a Linda Juventude.
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1: 4h45.
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1: 4h47.
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8: Olha a hora, gente. Agora 16h47, hora certinha aqui na Divinópolis FM. Daqui a pouquinho tem o sertanejo, gente. Daqui a pouquinho. Mas antes vamos rodar aqui a música do Secret Service, Angélica Ramone. Música linda. Depois a música Gislaine gosta muito. E o nome My Dreams com Husser. Gislaine Costureira gosta, né? E na sequência tem o sertanejo clássico. 16h48, boa tarde.
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1: 4:55.
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3: Olá, boa tarde para você. Hoje, no site da Diocese de Divinópolis, você confere as seguintes notícias. Padre Bento celebra ação de graças e se despede da função de vigário na paróquia do Senhor Bom Jesus. O padre Bento Mateus celebrou no Santuário do Senhor Bom Jesus uma missa em ação de graças pela sua missão como vigário paroquial. A celebração no fim de semana reuniu representantes das diversas pastorais e também amigos de outras paróquias que fizeram questão de acompanhar esse momento de agradecimento. Padre Bento explicou que essa foi a última missa dele como vigário na paróquia do Senhor Bom Jesus. Ele recebeu o carinho dos paroquianos, ganhou presentes e ouviu falas de homenagem. Padre Bento é natural de São Sebastião do Oeste e foi ordenado presbítero em 1972, ou seja, exerce o ministério há 54 anos. É muito estimado pelas paróquias onde passou. Ele explicou que não está deixando de trabalhar como padre, apenas deixando a função que desempenha atualmente, no que ele definiu como uma espécie de aposentadoria. No nosso site você confere também que Marilândia encerrou os festejos de Nossa Senhora do Desterro. A comunidade de Marilândia, no distrito de Itapecerica, viveu no fim de semana a festa em honra à padroeira Nossa Senhora do Desterro. Festejos de fé, atividades, celebrações eucarísticas e que contou com a presença de inúmeros devotos que foram agradecer e pedir a intercessão poderosa da Mãe do Desterro. A celebração campal reuniu dezenas de devotos que mantiveram a tradição de festejar Nossa Senhora do Desterro, que é um título católico dedicado à Virgem Maria, que remete à fuga da Sagrada Família para o Egito, quando fugiam da perseguição do rei Herodes. Ela é considerada padroeira dos refugiados, migrantes e de todos os que buscam proteção contra males, perigos e dificuldades. No nosso site tem ainda a programação da festa de São Cristóvão, que começa dia 16, e a de Nossa Senhora do Carmo, que termina no dia 16. Acesse lá, diocesedivinopolis.org.br.
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1: 4:58.
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5: 5 e 1. 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
8: É, para você que ligou agora o radinho, uma boa tarde, né? Muito obrigado pela sua audiência, você homem do campo, da cidade, vocês do comércio, vocês motoristas de táxi, de van, de caminhão e de ônibus, muito obrigado pela carona. Vamos juntos até as 19 horas com o clássico sertanejo. Nosso WhatsApp é o 999960720, 999960720. Pode mandar mensagem pro texto ou áudio, viu? Vamos fazer uma brincadeira com o nosso ouvinte com 6 músicas para vocês votar, tá? A primeira é a Vaquinha do Trio Parada Dura. Quem gosta dessa música é o Jacaré, lá dos Costa, né, Jacaré?
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8: A segunda, Chico Rei Paraná, Boêmio do Clarinho Branco.

Bonito demais. Deixa eu mandar um alô pra turma da pizzaria, tá ligadinho? Da família lá no Manuel Valinhas. Coisa boa, né, só? O Valdeir, Maiara e Ellen. É, e no Manuel Valinhas. Um dos melhores bairros de Divinópolis, né? A terceira, Chitão e Chororó, Fogão de Lenha.

Muito bonita essa moça, né? A quinta é a Dama do Vestido Longo também, linda. Barrerito. Gente, esse cara cantava demais, né? Foi embora tem um tempinho já, né?

E a última, lembranças. Milionários é rico. É isso aí, Valdeir. Valdeir, Maiara e Ellen, lá da pizzaria, tá ligadinha? Obrigado, viu? Muito bom, né?

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1: pode. Gente, vota pra mim. Qual vocês votam? A 1, a 2, a 3, a 4, a 5, a 6. Vota pelo WhatsApp 999960720.
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1: 999960720. Quem tá ligadinho é a Carla, lá do Barretaí, tá pedindo a número 1, né? Da vaquinha, mandando pro pai dela, seu João. A Tereza do Baixão Zé tá pedindo a 3. A Sueli, que mora no Planalto, tá pedindo a 4. A Maria Helena, do bairro Manuel Valença, pedindo a última. Quem tá aí? Ah, tá. Alô?
2: Oi, Edinho. Oi. Aqui quem tá falando é a Dona Felícia, do Ferrador, prima da Chicrutinha. Uhum. Eu tô te ligando pra te convidar pra você vir comer uns beiju, uns cuscuz aqui na minha casa. Você vai ser muito bem recebido.
1: Nós vamos sim, viu? O Capial tá essa é da roça, né? Alô?
3: Alô, Edinho. Oi. Alô, Edinho. Manda uma música pra nós aqui, que é o Capial aqui da fazenda do Zé Antônio, só.
1: Tá.
3: Nós estamos aqui te ouvindo, viu?
1: Uhum.
3: Manda um abraço a nós aí. E nós estamos aqui tirando leitinho. A turma tá toda te ouvindo aqui, viu? Nós moramos aqui na Serra Negra, viu, Edinho? É o Capial. O Capial tá ligadinho, viu? Muito obrigado.
1: Fazenda do Zé Antônio, Serra Negra. Zé Antônio sindicato, né?
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1: Música bonita, viu? Tem umas músicas bonitas demais, né? Deixa eu atender aqui os pedidos também, né? Eu quero ouvir a Chico Rei para Nedim, a Eliana aqui do centro. Tá ligadinha. A Célia Carvalho tá ligada, né? Com a de Célia. Volta na última. Gente, eu tô precisando de um apartamento aqui no centro. É pra minha irmã, pra alugar, sabe? Se você souber, você me fala aí. Pode ser um apartamento pequeno. Sala, quarto, copa, cozinha, né? Sem garagem, precisa de garagem, não. Aí você manda mensagem pra mim aqui na rádio. Apartamento ou casa, aqui mais no centro, né? Não precisa ser central, não. Pode ser Sergipe, Ceará, essas outras. É, o telefone é 999960720. Quem já tá ligadinho também é a Gislaine Silva, costureira de mão cheia, né, Gislaine? Obrigado pela audiência, Gislaine Silva.

0: Beleza, então vamos começar com a vaquinha aqui. Vaquinha boa, né? O Valdeir gosta de música antiga, a Maiara e a Ellen também gosta, tá ligadinha com a gente. Manuel Valinhas, obrigado, esse Manuel Valinhas é bom com força, né, Gislaine?
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0: Alô, Jacaré dos Costa, você que gosta, Jacarezinho também. Coei, tá ligadinho também, o Zezinho Du, obrigado pela audiência. 3,3.

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0: 5 e 19.
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3: 5:21.
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0: Olha a hora, gente, agora 17h22, hora certinha. Daqui a pouquinho eu vou atender, viu? Você, daqui a pouquinho nós vamos atender o... Quem? Falou? Daqui a pouquinho, viu? O Zé Carlos, eu vou atender também. É, o Valdeir, Maiara e Ellen, daqui a pouquinho eu atendo vocês aí, viu? Com Cor de Boi, porque eu tenho que acabar com as músicas, foi escolhida aqui, pra gente rodar o Cor de Boi daqui a pouquinho, viu? Deixa eu ver quem tá aqui no áudio aqui, pra gente já atender também o áudio aqui do... Deixa eu ver aqui, a Ellen, deixa eu ver se é a Ellen que tá aí.
1: Obrigadinho, paz bem.
0: Opa.
1: Eu quero votar aí no Chitãozinho Chororó, viu?
0: Uhum.
1: E aproveitando, estou aqui com o Valdeir, mas a Maiara, da Pizzaria da Família. E ligadinhos em vocês aí, viu?
0: Oh, que beleza.
1: A Ellen do bairro Icaraí.
0: Obrigado, Ellen do Icaraí. É, o Marcos Eduardo também está ligado. Daqui a pouco eu atendo você, o Marcos também, viu? É que a música do Leandro Leonardo, essa noite foi maravilhosa, mandando para Rosalina, que é a mãe dele, que está no bairro Dom Cristiano. Daqui a pouquinho nós vamos atender você também, viu? Eu estou devendo aqui o Chitão e Chororó, Fogão de Lenha, devendo Zé de Camargo e Luciano, devendo Milionários é Rico. Agora são 17h23, hora certinho, ótima tarde.
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0: 5:36. 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
1: 5h39.
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Beleza, agora são 17h40 aqui na Divinópolis FM. Vamos atender aqui a música do Cor de Boi? Tá precisando, tá? Essa música é bonita, viu? Ela é muito bonita. Quem pediu? Tem aqui a turma lá da pizzaria da família pediu, né? A turma toda, obrigado pela audiência. Quem tá lá falou? Ah, tá. Mandar um abraço lá para o Valdeir, Maiara e Ellen, né? Pediu essa música, Valdeir, Maiara e Ellen. E também a Márcia, do Bom Pastor, pediu o Cor de Boi, né, Márcia? Márcia Gonçalves, obrigado pela audiência, viu? E na sequência teremos aí Essa Noite Foi Maravilhosa, do Leandro Leonardo. Quem pediu foi o Marcos Antônio Eduardo, mandando para a mãe dela, Rosalina, no bairro Dom Cristiano. Que legal, hein? Dom Cristiano. Então, eu tô ligadinho na Divinópolis FM. Primeiro, Cor de Boi. Essa música é muito boa, viu? Essa música é uma história muito legal. Triste, mas legal.

0: Agora são 17. Vamos ver aqui se está certinha a hora. 17h41, hora certa. E a França lá vai ganhando, ela vai perdendo para a Espanha. 2-0, hein? Ai, ai. Couro de Boi. Na sequência, esta noite foi maravilhosa.
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0: 7.
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4: Beleza pura, daqui a pouquinho tem a Hora do Anjos com o nosso bispo Dom Giovanni, mas antes vou rodar aqui o Som de Cristal. Já manda pra Marli, o Té gosta muito, né? Essas músicas do Joaquim Manuel, Marli e o Té, Marli minha prima. Vamos rodar aqui na Noi Naná e Judiari. Quem gosta é a Dona Vilma, Divino Doce, né, Dona Vilma? E na sequência tem a Hora do Anjo com o nosso bispo Dom Giovanni. Alô, Aguinaldo, motorista Dom Giovanni. Um abraço a você, para a Nise e toda a família, né? 17h52.
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0: 6 horas.
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0: Amados irmãos e irmãs, nesta hora em que recordamos o sublime mistério da encarnação de Jesus Cristo, elevemos nossa voz ao Deus da vida, recordando a presença de Maria na história da salvação. Em nome do Pai, e do Filho, e do Espírito Santo. Amém. O anjo do Senhor anunciou a Maria, e ela concebeu do Espírito Santo. Ave Maria, cheia de graça, o Senhor é convosco. Bendita sois vós entre as mulheres, e bendito é o fruto do vosso ventre, Jesus. Santa Maria, Mãe de Deus, rogai por nós, pecadores, agora e na hora de nossa morte. Amém. Eis aqui a serva do Senhor. Faça-se em mim segundo a vossa palavra. Ave Maria, cheia de graça, o Senhor é convosco. Bendita sois vós entre as mulheres. Bendito é o fruto do vosso ventre, Jesus. Santa Maria, Mãe de Deus, rogai por nós, pecadores, agora e na hora de nossa morte. Amém. E o Verbo se fez carne e habitou entre nós. Ave Maria, cheia de graça, o Senhor é convosco. Bendita sois vós entre as mulheres. Bendito é o fruto do vosso ventre, Jesus. Santa Maria, Mãe de Deus, rogai por nós, pecadores, agora e na hora de nossa morte. Amém. Rogai por nós, Santa Mãe de Deus, para que sejamos dignos das promessas de Cristo. Oremos. Derramai, ó Deus, a vossa graça em nossos corações, para que, conhecendo pela mensagem do anjo a encarnação do vosso Filho amado, cheguemos por sua paixão e cruz à glória da ressurreição. Por Cristo nosso Senhor. Amém. Amados irmãos e irmãs, juntos invoquemos a proteção da Virgem Maria, a Mãe de Deus. Rezemos juntos a oração à Nossa Senhora na sua Imaculada Conceição. Ela é a padroeira da nossa amada Diocese de Divinópolis. Ó Maria, Imaculada desde a sua concepção, fostes preservada do pecado original para ser a Mãe de Jesus Cristo. Ensinai-nos a acolher o mistério de Deus em nossa vida. Ajudai-nos a percorrer a estrada da santidade. Acompanhai-nos com a ternura do vosso olhar. Guiai-nos na escuta aos apelos do vosso amado Filho Jesus. E intercedei por nós para que sejamos firmes na fé, corajosos no amor e alegres na esperança. Amém. O Senhor esteja convosco. Ele está no meio de nós. Pela intercessão da Virgem Maria, a Imaculada Conceição, padroeira da nossa amada Diocese, abençoe-vos o Deus Todo-Poderoso, Ele que é Pai, Filho e Espírito Santo. Amém.
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3: 6:05.
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0: 6 e 7.
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0: Beleza, Pura, agora 18:08, pulou agora. Vamos rodar aqui a porta encostado, Vandinha, Patrícia da JW Ferrari. Viu, Vandinha, você gosta muito? Também pro Edinho Serraleiro, né, que gosta muito também. E o Juliano Sorrismudo pro Carlos, Lourenço Olival, mas dá pra Ilma do Planalto, gosta também, né?
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0: É, só música boa, música do passado, música antiga, música clássico, né? 18:08, uma ótima noite de terça-feira, dia 14.
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0: 6:18.
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3: 6h22.
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5: Olha a hora, gente, agora são 18h22, chegando em música boa, hein? Noite maravilhosa com César e Paulinho. Quem gosta é a Ângela, né? Ângela de São Judas. E o Marcelo Costa, locutor apaixonado, o Carlos lá de Itaúna, tá ligado, né, Carlos? Obrigado pela audiência. E o carinho...

0: Opa, vamos de música, chegando música boa, agora 18h30, 18h23, né, por enquanto.
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0: 6:29.
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2: Olá, Diocese informa de volta. Você sabia que dia 16 de julho, quinta-feira, é dia de Nossa Senhora do Carmo? A origem do termo escapulário vem do latim escápula, que significa ombros. Na tradição, no início, era um avental de tecido largo que os monges carmelitas colocavam sobre os ombros. Com o tempo, essa veste passou a simbolizar o compromisso com a ordem, a consagração a Deus e o jugo de Cristo. A tradição relata que em 16 de julho de 1215, a Virgem Maria apareceu a São Simão Stock, o superior geral dos carmelitas. Na época, a ordem passava por grandes dificuldades. Segundo a história, Nossa Senhora entregou a ele o escapulário de tecido e prometeu que quem morresse usando-o estaria protegido da condenação eterna. Com o tempo, o colar que conhecemos hoje foi ganhando mais pessoas utilizando, né? E para atender essa devoção, sem que precisasse usar um hábito completo, foi feita a miniatura, dois pequenos pedaços de tecido marrom ligados por dois cordões. O significado atual para os católicos é que o escapulário é um sacramental, um sinal sagrado que lembra a pessoa de viver uma vida cristã, rezar e confiar na proteção maternal de Maria. Se você não tem ainda, dia 16 é o dia especial para pedir aí ao padre a imposição do escapulário. Eu volto amanhã com outras notícias. Até lá.
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2: 6:33.
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0: Olha a hora, gente, agora 18h34, hora certinha. Mandar um abraço pro Zé Mauro, com o padre Zé Mauro, tá ligado? Vamos mandar aqui o anúncio de jornal pra você ver, Zé Mauro, você gosta de música antiga? Primeiro o Marcos Matheus pro Carlos, pediu pro Carlos, lá do Itaí. Quem será? Somos o Marcos Matheus, é bonita. Mirtinho Bitanga também tá ligado, né? Com o padre Bitanga, Zé, o Jardão. Tá chegando aí, Marcos e Matheus, que será na sequência, Júlia Graciela, anúncio de jornal também, música bonita não, linda, né? Agora são 18h34, hora certinha aqui na Divinópolis FM, uma ótima noite de terça.
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0: 6h42.
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10: Seis e 45.
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12: É, vambora, tá na hora, né? Tá na hora, com o padre Zé Mauro tá lá ligado, com o padre Pitanga. Vou rodar aqui Newton Celso, você gosta, Zé Mauro. Lembra os parques aí da vida, né? Namorada que sonhei. Na sequência, Lágrima nos Olhos, Zé Roberto, pro Carta de Itaúna. Deni Dino, o maior golpe do mundo, Mauro e Aparecida. E mais uma aqui pro Carlos, tá ligado também. O Carlos aqui do Senna é Carlos. Um abraço a você, viu?

Muito obrigado pela sua audiência, muito obrigado pela preferência. Amanhã voltamos, se Deus assim permitir, se Deus quiser, né? A partir das 16h. Ficam todos com Deus, porque com Ele nós estamos indo embora, né? Ele é que passa na frente da gente, Ele é que é o nosso superior, Ele é que é confiável.

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1: Muito obrigado pela sua audiência e pela sua preferência. Se Deus quiser, amanhã a gente está de volta aqui na Rádio Divinópolis FM. Uma ótima noite a todos.
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3: Abençoai, santificai e exorcizai, Senhor, essa água. Que programa hoje. Confesso a vocês, até o termômetro já deu uma aquecidinha, estava 15, já deu 16 aqui. Mas a nossa alma. E aqui eu faço um convite. Aliás, você conhece alguém, formiguinhas de Jesus, que está sem propósito? Por favor, 9:30, agora mesmo, daqui a pouco, me dá o tempo, eu vou no banheiro, vou me colocar um sobretudo aqui, estarei ao vivo, compartilhando com vocês a coroa de São Miguel Arcanjo. E essas frases, com certeza vou usá-las. Pandinha e Mário, Jesus, eu te amo.
4: Jesus, eu te amo.
3: Jesus, eu confio em vós.
4: Jesus, eu confio em vós.
3: A alegria do Senhor
4: é a nossa força.
3: Maria passa à frente.
4: E pisa na cabeça da serpente.
3: Literalmente 7 anos ela passando. E muito obrigado.
4: Jesus.

0: Te ama.
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4: Em Brasília, 19 horas. Está no ar a Voz do Brasil. As notícias do governo federal que movimentaram o país no dia de hoje.
5: Olá, boa noite.
4: Boa noite para você que nos acompanha em todo o país.
5: Terça-feira, 14 de julho de 2026.
4: E vamos aos destaques da Voz do Brasil.
5: Meio ambiente e clima. Painel eletrônico monitora efeitos do El Niño no país.
4: Plataforma informa onde haverá excesso de chuvas, estiagem ou ondas de calor.
5: Hoje vamos falar sobre o fenômeno e como poderá afetar o Brasil. Luana Karen.
6: Entre as principais consequências esperadas para o Brasil estão o excesso de chuvas na região sul e a estiagem nas regiões norte e nordeste.
4: Energia e combustíveis.
5: Conselho Nacional de Política Energética aprova aumento no percentual de etanol anidro na gasolina para 32%.
4: E aplicativo oferece ao consumidor informações sobre postos de combustíveis e canal para denúncias. Gabriela Noronha.
7: O aplicativo é gratuito e funciona como um mapa interativo no celular, ajudando o consumidor a descobrir quais postos são de confiança e quais devem ser evitados.
5: Proteção das crianças e adolescentes no ambiente digital.
4: Como o ECA Digital avança no combate à violação de direitos é o tema de entrevista com Fábio Meirelles, do Ministério dos Direitos Humanos e Cidadania.
8: Então, o ECA Digital é um grande avanço, traz esse princípio do ECA, né, da proteção integral, da prioridade absoluta para o ambiente digital, e ele hoje já é uma referência no Brasil. No mundo.
5: Hoje, na apresentação da Voz do Brasil, Luciana Vasconcelos e Luciano Seixas.
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5: O percentual de etanol na gasolina será elevado de 30 para 32%.
4: A medida aprovada hoje pelo Conselho Nacional de Política Energética tem previsão para valer a partir de 1º de agosto.
5: E terá vigência de 180 dias, com possibilidade de prorrogação por igual período.
4: O ministro de Minas e Energia, Alexandre Silveira, afirmou que a mudança é segura e que tem respaldo técnico.
9: Nós estamos completamente seguros de avançar até o E32. O Instituto Mauá nos deu o laudo de que nós estamos habilitados a fazer o aumento. E a transitoriedade é apenas uma maneira de nos precavermos a poder, dentro de 180 dias, nós vermos o que está acontecendo. A cada oscilação, nós sentamos e protegemos o consumidor e protegemos a economia nacional.
5: Ainda de acordo com o ministro Alexandre Silveira, a medida vai contribuir para a autossuficiência do país em meio ao contexto da guerra no Oriente Médio.
4: Na hora de abastecer o carro, quanto mais informações o consumidor tiver, melhor.
5: Por meio de um aplicativo, o motorista confere se o posto onde ele vai é um estabelecimento confiável.
4: E caso perceba alguma irregularidade, também é possível fazer uma denúncia diretamente à Agência Nacional do Petróleo, Gás Natural e Biocombustíveis.
7: O aplicativo ANP com você postos é gratuito e funciona como um mapa interativo no celular, ajudando o consumidor a descobrir quais postos são de confiança e quais devem ser evitados. O funcionamento é bem prático. Ao abrir o aplicativo, o usuário vê os estabelecimentos da região sinalizados por cores, como em um semáforo. Os postos recebem notas de 0 a 5 com base nas fiscalizações que a Agência Nacional do Petróleo, Óleo, Gás Natural e Biocombustíveis fez nos últimos 5 anos, sendo que a cor verde sinaliza os mais seguros e quem tem nota máxima. Já os marcados em vermelho acendem o sinal de alerta. Receberam nota 0 por causa de irregularidades recentes. Outras informações dos estabelecimentos, como endereço, CNPJ, quantas fiscalizações já receberam, resultado das vistorias e qualidade das amostras analisadas, também podem ser ser consultadas na ferramenta. É possível ainda fazer denúncias pelo aplicativo, como explica o superintendente de fiscalização do abastecimento da ANP, Júlio Nishida.
0: Cria um importante canal de denúncias do consumidor com a ANP, inclusive aquelas relacionadas a práticas de preços abusivos. De forma bem simples, fácil e intuitiva, o consumidor consegue fazer a sua denúncia no simples clicar de botões.
7: A plataforma pode ser acessada no endereço anpcomvocepostos.anp.gov.br e depois baixada no aparelho de telefone celular. Reportagem Gabriela Noronha.
5: A produção brasileira de grãos no período 2025-2026 está estimada em 360 milhões de toneladas.
4: Segundo o levantamento divulgado hoje pela Conab, a Companhia Nacional de Abastecimento, se confirmado, o volume será 2,2% superior ao registrado na temporada passada.
10: Segundo a Conab, serão 360 milhões e 100 mil toneladas a serem colhidas, o que representa 2,2% a mais do que a safra anterior. O grande destaque deve ser a soja. O gerente de acompanhamento de safras da Conab, Fabiano Vasconcelos, explica o resultado.
11: Então, a estimativa para a safra 2025-26 é de 48,6 milhões de hectares cultivados com soja e uma produção aí é chegando a quase 180,6 milhões de toneladas.
10: Além da soja, o algodão tem produção prevista em 4 milhões e 60 mil toneladas de pluma, com 8% da área já colhida. Isso resulta em um ganho na produtividade de 2,8% em relação à safra 2024-2025. Já a colheita das três safras do milho no ciclo atual está estimada em mais de 141 milhões e 700 mil toneladas, volume 0,4% superior ao ciclo passado. A estimativa é de crescimento favorecido pelas condições climáticas, como explica Fabiano Vasconcelos, gerente de acompanhamento de safras da Conab.
11: Em relação ao milho, uma estimativa de aumento de 9,8% na área plantada, uma estimativa de produtividades melhores do que na última temporada, favorecidas aí pelo clima, uma produção de 29,6 milhões de toneladas, um aumento aí de 18,7% em relação à última safra.
10: E a Conab também estabeleceu novos preços de referência para os principais produtos agrícolas de verão. Os principais reajustes foram no preço da soja, do arroz em casca, do feijão e do milho. Os preços passam a vigorar nos períodos entre o segundo semestre de 2026 e o primeiro semestre de 2028. Reportagem Edinaldo Júnior.
5: Ainda sobre a produção agrícola, o IBGE estima que a safra brasileira em 2026 pode chegar a 347 milhões e 400 mil toneladas.
4: Isso representa uma projeção de 1 milhão e 300 mil toneladas a mais do que a colheita anterior.
5: O IBGE calcula um ano de produção e a Conab faz estimativa de outubro a setembro.
4: Agricultores podem ter acesso a recursos para o Plano Safra.
5: Os recursos poderão ser acessados entre 16 de julho deste ano e 30 de junho do ano que vem.
4: O BNDES, Banco Nacional de Desenvolvimento Econômico e Social, vai disponibilizar 72 bilhões de reais.
12: Serão 40 bilhões e 500 milhões de reais disponíveis por meio dos programas agropecuários do governo federal. Desse total, 21 bilhões e meio são para médios e grandes produtores da agricultura empresarial e quase 19 bilhões de reais para pequenos produtores da agricultura familiar. Também vão estar disponíveis 31 bilhões e 500 milhões de reais em recursos próprios do banco por meio da linha BNDES Crédito Rural. O chefe do Departamento de Crédito Digital, Agropecuária e Normas do BNDES, Caio Barbosa, explica que o crédito disponibilizado pelo banco atende necessidades de quem produz no campo.
13: A gente opera basicamente 11 programas, que são programas que atingem todas as necessidades de investimento e de custeio do produtor rural e todos os tipos de produtores rurais. Tem uma linha para custeio, uma linha para investimento, para aquisição de máquinas.
12: Para saber mais sobre as linhas e programas do BNDES para o agro, acesse bnds.gov.br/agro. Reportagem André de Barros Lima.
5: O fenômeno climático conhecido como El Niño, já confirmado no país, pode trazer diferentes impactos para a população.
4: A previsão é de excesso de chuvas no sul, por um lado, e estiagem no norte e nordeste, por outro.
5: Um monitoramento mensal está sendo feito por diferentes órgãos para trazer agilidade às respostas e ajudar na prevenção de desastres.
4: Nessa reportagem de Luana Karen, trazemos dicas para os produtores rurais e cidadãos em geral sobre como lidar com os impactos desses eventos climáticos.
14: Autoridades responsáveis pelo monitoramento do clima, dos recursos hídricos e dos riscos de desastres naturais começaram a acompanhar a evolução do fenômeno do El Niño este ano no Brasil. Um painel vai ser publicado mensalmente e servirá de referência para que estados, municípios, produtores rurais e defesa civil não sejam pegos de surpresa com excesso de chuvas, estiagem ou ondas de calor. Gilvan Sampaio, pesquisador do Instituto Nacional de Pesquisas Espaciais, INPE, explica que os efeitos devem ser sentidos até meados de 2027.
15: Os principais impactos do El Niño devem ficar concentrados com o aumento do volume de chuvas no sul do Brasil. Além disso, nesse segundo semestre de 2026, o El Niño deve provocar temperaturas acima da média em praticamente todo o Brasil. Portanto, o potencial para a ocorrência de queimadas aumenta. Então, secas na Amazônia, secas no Nordeste, isso somente em 2027.
14: O El Niño é caracterizado pelo aumento anormal da temperatura do Oceano Pacífico ao longo da linha do Equador. Para que o fenômeno seja confirmado, esse aumento deve ser observado por 3 meses consecutivos, o que aconteceu entre abril e junho deste ano. Para quem utiliza a terra para produzir, a orientação de Gilberto Cunha, pesquisador da Embrapa Trigo, é conhecer bem a terra onde vive.
16: Adotar boas práticas de manejo, a diversificação das épocas de semeadura, fazer as intervenções de proteção de plantas, colher no momento certo, não procrastinar aí quando as lavouras estão prontas para colher.
14: Ao longo dos próximos meses, eventos associados ao El Niño podem impactar a rotina da população. Nas regiões onde estão previstas chuvas além do normal, os riscos são de alagamentos e deslizamentos de encostas, por exemplo. Já onde pode haver escassez de chuva, há risco de incêndios e problemas no abastecimento de água. Ondas de calor também podem trazer dificuldades para populações vulneráveis. Em todos os casos, o conselho de Tiago Molina, coordenador de monitoramento e alerta da Defesa Civil Nacional, é ficar atento às fontes oficiais de informação.
17: Sempre que tiver uma situação de risco prevista, a Defesa Civil vai se utilizar de todos os mecanismos que existem para fazer com que essa informação chegue às pessoas, né, por meio do Defesa Civil Alerta, por meio das mensagens SMS. Além disso, é muito importante conhecer o local onde você mora, procurar saber quais são os planos de contingência, quais são as rotas de fuga, os locais seguros.
14: O Boletim Painel El Niño, uma iniciativa conjunta de diferentes órgãos do governo federal, é público e está disponível em diversos portais na internet. Por exemplo, no endereço portal.inmet.gov.br. Reportagem Luana Karen.
4: Esta semana, o Estatuto da Criança e do Adolescente completa 36 anos.
5: E a evolução da garantia dos direitos da infância permitiu a aprovação do ECA Digital, que entrou em vigor em março desse ano.
4: Ele prevê que as crianças e adolescentes devem ser protegidos e ter direitos garantidos também no ambiente virtual.
5: Nós seguimos hoje com a segunda parte da nossa entrevista com o diretor de proteção da criança e do adolescente do Ministério dos Direitos Humanos e Cidadania, Fábio Meirelles, sobre as inovações trazidas pelo ECA Digital e a integração com o Estatuto da Criança e do Adolescente de 1990. Acompanhe.
18: Diretor Fábio Meirelles, é um prazer seguir com a nossa conversa aqui sobre Estatuto da Criança e do Adolescente. E aí a gente passa a falar agora sobre o ECA Digital, né? Que é a lei que protege os direitos da infância no ambiente virtual e ganhou esse nome, ECA Digital, como uma referência justamente ao Estatuto da Criança e do Adolescente de 1990. A gente pode dizer que ela incorpora o mesmo espírito, diretor, de que toda a sociedade é responsável pelo cuidado com as crianças, só que agora na internet?
8: Exatamente, e até por isso que a gente manteve o nome ECA, né, e chamou de ECA digital. A gente percebeu que as crianças e adolescentes brasileiros viviam conectados, estavam em plataformas digitais, em redes sociais desde muito cedo, expostas, né, diariamente à publicidade, conteúdos algorítmicos, inteligência artificial. A gente viu que isso representava um risco muito grande, o ambiente digital para crianças e adolescentes, e a gente batalhou e conquistou o ECA digital com o governo federal, com o CONANDA, movimentos sociais, organizações da sociedade civil e em diálogo com o Congresso para que essa lei saísse do papel e virasse realidade.
5: E o senhor destacaria como principais ganhos para a proteção das crianças vindos do ECA digital? Que tipo de ações, que tipo de situações?
8: Veja, o ECA digital, ele reafirma uma posição inegociável do Brasil. A gente não aceita modelos de negócio construídos sobre a exploração da vulnerabilidade de crianças e adolescentes. Então, vou dar alguns exemplos do que o ECA digital estabelece, né? Ele estabelece limite para a prática do que a gente chama de design digital ou design manipulativo, que vão induzir crianças e adolescentes ao uso excessivo de telas. Isso é uma das dimensões do ECA digital. Ele também prevê que os serviços e produtos digitais, eles devem adotar padrões elevados de proteção de dados, privacidade e segurança para crianças e adolescentes. O ECA digital também prevê sanções para as plataformas que descumprirem essas obrigações. Então, o ECA digital é um grande avanço, ele traz esse princípio do ECA, né, da proteção integral, da prioridade absoluta para o ambiente digital, e ele hoje já é uma referência no Brasil e no mundo.
18: E assim como aconteceu no Estatuto da Criança e do Adolescente de 1990, o ECA digital também deve mudar essa forma da sociedade perceber os direitos das crianças na internet? Por exemplo, a parte da responsabilidade de todos os adultos sobre as crianças que estão ali no ambiente virtual?
8: Perfeito. É exatamente esse o princípio. Assim, a gente conseguiu com o ECA digital traduzir rapidamente uma demanda social, porque não pode ser só uma atribuição das próprias crianças e adolescentes ou dos seus familiares, dos pais, mães e responsáveis, a proteção delas no ambiente digital. Então, se elas estão em situação de vulnerabilidade, é uma responsabilidade coletiva. Então, a gente conseguiu com o ECA digital trazer essa demanda social, normatizar e juridicamente convergir com a iniciativa privada para um instrumento, que hoje é o ECA digital, que precisa chegar na ponta. Então, hoje, o nosso grande desafio é, para além do ECA digital, é levar o ECA digital para a escola, para o Conselho Tutelar, para o CRAS, para o CREAS, para o Ministério Público utilizar o ECA digital. Então, cuidar das crianças e adolescentes nunca foi uma tarefa de uma pessoa só, não vai ser agora. Então, o ECA digital traz esse princípio da responsabilidade coletiva.
5: Quer dizer que o ECA digital também é importante para os pais e responsáveis que agora deixam de estar sozinhos nessa proteção das crianças e dos adolescentes, né? E passam a ter apoio das plataformas, não é isso?
8: Exatamente. Canais de denúncia, a própria Autoridade Nacional de Proteção de Dados. Então, com o ECA digital e depois com a lei de regulamentação, depois com a política, a gente, após o ECA digital, a gente também anunciou a Política Nacional de Promoção e Proteção dos Direitos da Criança e do Adolescente no Ambiente Digital, que é uma política estruturada para fortalecer a coordenação entre os diferentes níveis de governo, incentivar a pesquisa, inovação tecnológica, promover desenvolvimento de produtos e serviços digitais mais seguros, ampliar os canais de denúncia, fortalecer a capacitação dos profissionais do sistema de garantia de direitos, apoiar as famílias no exercício da supervisão parental. Então, acho que a gente precisa olhar para o ECA digital e para a nossa política nacional com essa perspectiva de construir objetivos concretos e de dividir a responsabilidade sobre a proteção de crianças e adolescentes no ambiente digital com todos os atores que precisam estar, né, totalmente comprometidos com essa implementação.
18: Agora, onde os adultos podem encontrar, diretor, mais informações sobre o ECA digital para entenderem melhor essa legislação e também orientações sobre o que deve ser proibido, o que deve ser permitido para as crianças na internet?
8: Claro, olha, hoje nos sites, né, do Ministério dos Direitos Humanos e da Cidadania, da SECOM, do Ministério da Justiça, você encontra o ECA Digital. A gente produziu um material muito interessante, recente, que é um guia no formato de perguntas e respostas para conselheiros tutelares sobre o ECA Digital, que é um material educativo e prático que está no site do Ministério dos Direitos Humanos e da Cidadania. A gente produziu uma caixa de ferramentas chamada Faça Bonito na Rede, que é um material, um conjunto de instrumentos práticos também, que tem guia de recomendações técnicas, coletânea de normas jurídicas, tem proposta de fluxo, tem material didático sobre o que fazer, tem cartilha, tem até jogo de tabuleiro, conexão segura. Então a gente tem curso, a gente é um curso Proteção de Crianças e Adolescentes no Ambiente Digital, um curso online na Escola Nacional dos Direitos da Criança e do Adolescente. Então hoje a gente tem guias, cartilhas, a gente tem cursos, a gente tem jogo de tabuleiro, a gente tem fluxo, então a gente tem glossário, a gente tem bastante material disponível, perguntas e respostas, para que as pessoas conheçam o ECA Digital e conheçam as ferramentas de proteção de crianças e adolescentes no ambiente digital no site do Ministério dos Direitos Humanos, novamente, no site do Ministério da Justiça e Segurança Pública, no site da Secretaria de Comunicação Social, enfim, institutos, fundações, organizações da sociedade civil. Muita gente tem produzido material sobre essa responsabilidade compartilhada e a promoção do bem-estar de crianças e adolescentes no ambiente digital.
5: Muito bem, nós conversamos com Fábio Meirelles, diretor de proteção da criança e do adolescente do Ministério dos Direitos Humanos e da Cidadania. Muito obrigado por sua entrevista aqui à Voz do Brasil.
8: Obrigado a vocês, sempre à disposição.
4: E estão abertas até amanhã, dia 15 de julho, as inscrições de bolsas para médicos especialistas.
5: São 1.136 vagas distribuídas em 26 cursos de aprimoramento em 309 municípios do país.
4: Quase metade das vagas são voltadas para o interior. Entre as especialidades previstas estão anestesiologista, oncologia, cardiologia e cirurgia minimamente invasiva.
5: Felipe Proenço, secretário de Gestão do Trabalho e da Educação do Ministério da Saúde, detalha o edital.
19: Possibilidade para quem já é especialista com registro de qualificação, participa do programa desenvolvendo suas atividades práticas em um serviço do Sistema Único de Saúde, de referência no interior, um ambulatório especializado, um hospital, e ao mesmo tempo tem suporte aonde um especialista com ainda mais experiência vai poder apoiar o desenvolvimento das atividades numa carga horária de 20 horas semanais, recebendo uma bolsa que vai depender da localização, se é uma região mais vulnerável, podendo chegar até R$20.000.
4: O edital está disponível em gov.br/saúde.
5: Atenção, estudantes de graduação de instituições privadas.
4: Começaram hoje as inscrições para o processo seletivo do Fundo de Financiamento Estudantil, o FIES.
5: Serão mais de 75 mil vagas destinadas no segundo semestre.
20: Ao todo, serão oferecidas 75.500 vagas para o segundo semestre. No ano, serão 112 mil no total. O FIES concede financiamento a estudantes matriculados em cursos superiores de instituições privadas. Para participar do FIES, o candidato precisa ter feito o Exame Nacional do Ensino Médio a partir de 2010. Precisa ter alcançado média igual ou superior a 450 pontos nas 5 provas e não ter zerado a redação. Precisa ter, em 2026, renda bruta familiar mensal de até 3 salários mínimos, o equivalente a R$ 4.863. O processo seletivo do FIES reserva 50% das vagas para estudantes com renda familiar por pessoa de até meio salário mínimo inscritos de forma ativa no Cadastro Único. Os pré-selecionados nessa modalidade vão poder solicitar financiamento integral, cobrindo todos os encargos educacionais, e ficam dispensados de comprovar a renda diretamente na instituição de ensino. O FIES tem chamada única e lista de espera. O resultado da pré-seleção na chamada única será divulgado no dia 30 de julho. As inscrições vão até sexta-feira, 17 de julho, pelo Portal Único de Acesso ao Ensino Superior. O candidato precisa ter conta gov.br e preencher os requisitos para participar do programa. O resultado sai no dia 30 de julho. Mais informações em acessounico.bec.gov.br/FIES ou ligue para 0800-616161. Thaísa Vitória para a Voz do Brasil.
1: O Ministério da Educação disponibilizou uma série de vídeos com orientações sobre o uso do Cadastro da Educação de Jovens e Adultos, uma plataforma oficial de cadastro.
5: O material ensina passo a passo como realizar a inscrição e é destinado tanto aos estudantes quanto aos profissionais que atuam no sistema.
1: As inscrições no cadastro permanecem abertas durante todo o ano.
5: No entanto, os prazos para ingresso no segundo semestre deste ano variam de acordo com o calendário de cada estado e município.
1: Os conteúdos estão disponíveis no portal do MEC e no canal da pasta do Ministério da Educação no YouTube.
5: E essas foram as notícias do governo federal.
1: Uma realização da Secretaria de Comunicação Social da Presidência da República.
5: Com produção da empresa Brasil de Comunicação.
1: Fique agora com as notícias do Poder Judiciário e do Congresso Nacional. Uma boa noite.
5: Boa noite para você e até amanhã.
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23: Presidente do STF e do CNJ lança rede nacional de magistrados para combater o avanço do crime organizado no país.
24: Instituições podem enviar propostas sobre modernização do sistema de justiça até 15 de agosto.
23: STJ mantém prisão preventiva de homem acusado de atuar como falso médico.
24: Boa noite, eu sou Marcela Luiz.
23: E eu sou Walter Lima.
24: O presidente do Supremo Tribunal Federal e do Conselho Nacional de Justiça, ministro Edson Fachin, lançou nesta terça-feira a Rede Nacional de Magistrados para combater o avanço do crime organizado no país.
23: Segundo Fachin, a resposta estatal à criminalidade em rede exige, necessariamente, uma justiça também articulada em rede. Marcelo Della Libera.
25: O ministro Edson Fachin observou que o mercado de apostas eletrônicas clandestinas vem sendo utilizado como instrumento de organizações criminosas.
26: Essas plataformas podem servir à lavagem de dinheiro, à formação de estruturas empresariais aparentemente ilícitas, à integração com outras atividades ilícitas, como tráfico, contrabando e corrupção, além de apresentarem forte dimensão transnacional.
25: Criada por portaria do CNJ, a rede nacional prevê o compartilhamento de informações para enfrentar organizações criminosas cada vez mais sofisticadas.
24: Supremo está com o edital aberto para receber propostas sobre a modernização do sistema de justiça.
23: Podem participar em instituições públicas, privadas e da sociedade civil até 15 de agosto. Pablo Lemos.
27: As propostas vão ser analisadas pelo Grupo de Estudos para a Modernização do Sistema de Justiça, instituído pelo presidente do STF, ministro Edson Fachin. O diretor do Centro de Estudos Constitucionais do Supremo, Fernando Facuri Scaff, que preside o grupo, explica que modernizar significa atualizar o sistema de justiça.
28: É fazer ajustes dentro de um sistema que funciona, que está rodando bem, para falar uma linguagem mais clara, e que você tem, dentro disto, a expectativa de uma sociedade brasileira como um todo por mais justiça e por mais segurança jurídica.
27: Para o relator do grupo Neide Barros Belo Filho, modernizar é uma exigência do tempo.
29: É necessário modificar, porque é necessário acompanhar o tempo, acompanhar as mudanças.

0: tinha identificado a vesícula de uma paciente que já havia retirado o órgão. Depois de o Tribunal de Justiça de São Paulo negar o primeiro habeas corpus, a defesa fez novo pedido de relaxamento da prisão ao STJ, mas o ministro Salomão não verificou ilegalidade manifesta nem urgência que justificassem a concessão da liminar. O ministro ainda apontou que o pedido de liberdade deverá ser examinado com mais profundidade no julgamento definitivo do habeas corpus a cargo da sexta turma do STJ.
1: TST promove congresso para debater o uso de pesquisas no aprimoramento da Justiça do Trabalho.
2: O evento vai ser realizado na sede do Tribunal em Brasília. Marla Lacerda.
3: O 4º Congresso Nacional de Pesquisa Judiciária, Estatística e Ciência de Dados da Justiça do Trabalho vai ser realizado entre os dias 25 e 27 de agosto. Com o tema Trabalho, Transformações Econômicas e Justiça, o evento é para incentivar a produção de conhecimento e a integração da rede de pesquisas judiciárias da Justiça do Trabalho. Magistrados, servidores, estudantes e profissionais que atuam na área e querem participar, fiquem atentos. As inscrições já podem ser feitas no portal do TST, que é o tst.jus.br.
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1: Uma boa noite.
2: E até amanhã.
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5: Está no ar o Jornal do Senado.
6: Eu sou Paula Groba.
7: E eu sou Humberto Pinheiro.
6: E estes são os destaques de hoje do Jornal do Senado, que começa agora.
7: Aprovada a aposentadoria especial para agentes de saúde e de combate às endemias.
6: MP do frete, Senado retira valor fixo, mas mantém piso mínimo do frete para caminhoneiros.
7: Pacientes em internação domiciliar podem ter desconto na conta de luz.
6: Boa noite.
7: Boa noite.
6: Em acordo com o governo, o Senado aprovou a medida provisória que atualiza as regras do piso mínimo do frete rodoviário. A MP, que perderia a validade nesta semana, mantém a obrigatoriedade de um valor mínimo para o frete, como já prevê a legislação, mas retira do texto a definição de um piso nacional para a remuneração dos caminhoneiros.
7: Durante a análise na comissão mista e na Câmara dos Deputados, havia sido incluído um piso de R$5.000 mensais para os motoristas de longas distâncias. A medida provisória também endurece as punições para empresas que descumprirem o piso do frete, calculado pela Agência Nacional de Transportes Terrestres. Repórter Pedro Pincer.
8: O Senado aprovou o projeto de lei de conversão da medida provisória que torna obrigatório o cadastramento das operações de transporte rodoviário de cargas e reforça os mecanismos de fiscalização do piso mínimo do frete. Entre os tópicos está a determinação de um piso para o frete, mas sem definição do valor. A principal questão se dava em torno do perdão às multas aplicadas aos caminhoneiros que estiveram presentes nas manifestações de dezembro de 2022. Para o relator revisor, senador Stevenson Valentim, do Podemos do Rio Grande do Norte, a medida faz justiça e traz tranquilidade para a categoria.
9: Entendo que esse viés da multa já atingiu a sua pedagogia e permanecer com essa injustiça é passar uma ideia de vingança e que não contribui nada para a sociedade.
8: A líder do governo, senadora Tereza Leitão, do PT de Pernambuco, celebrou o acordo alcançado diante da relevância do assunto.
10: Se ela não fosse importante, ela ia caducar. Nós não permitimos a caducidade justamente pela importância que ela tem para a economia, para relações trabalhistas, para a autonomia de autônomos.
8: As novas regras terão um período de transição. Empresas e transportadores terão prazo mínimo de 60 dias para a adaptação às novas obrigações. O texto segue agora para a sanção presidencial.
6: E o roubo de combustíveis deixou de ser apenas um crime patrimonial e passou a ser uma importante fonte de renda para facções criminosas.
7: Para combater esse mercado ilegal, a Comissão de Segurança Pública aprovou um projeto que endurece as penas e cria crimes específicos para o furto e o roubo.

0: Roubo de petróleo, combustíveis e derivados. Repórter Bruno Lourenço.
1: O projeto de lei fixa a pena nesses casos de reclusão de 4 a 10 anos mais multa e aumenta a punição em 1/3 se o crime for cometido com destruição de barreiras, atuação conjunta de duas ou mais pessoas, abuso de confiança de funcionário público ou ex-colaboradores das empresas. O relator designado, senador Sérgio Moro, do PL do Paraná, defendeu a punição mais rigorosa.
2: Para proteger não só o mercado de combustíveis, mas especialmente o consumidor desses combustíveis, dessas quadrilhas, dessas gangues que se locupletam, não só furtando combustíveis e seus equipamentos, mas colocando em risco os indivíduos para os quais depois esse combustível fraudulento, muitas vezes, é revendido.
1: O projeto também altera a legislação de crimes contra a ordem econômica para punir quem armazena, transporta ou comercializa o combustível sabendo que é produto de crime. O texto estabelece ainda que as penas sobem em 2/3 se a ação resultar em desabastecimento, interrupção das atividades industriais, incêndio, dano ambiental, ferimento grave ou morte. A proposta seguiu para a Comissão de Constituição e Justiça.
3: O sedentarismo ou a inatividade física gera um custo anual estimado em cerca de 300 milhões de reais ao Sistema Único de Saúde. Esse valor equivale a aproximadamente 17,4% de todos os gastos do sistema com hospitalizações por essas condições.
0: No Senado, a importância da medicina esportiva na saúde dos brasileiros foi tema de audiência pública na Comissão de Esporte. Os detalhes com Patrícia Oliveira.
4: A medicina esportiva especializada no acompanhamento dos exercícios físicos na prevenção de lesões, reabilitação e melhoria do desempenho dos atletas, também contribui para a saúde pública. Como destacou a senadora Leila Barros, do PDT do Distrito Federal, em audiência pública na Comissão de Esporte.
5: Ela beneficia milhões de brasileiros que encontram no esporte um instrumento de prevenção de doenças, de qualidade de vida e do envelhecimento saudável.
4: José Cavazoi, da Federação Internacional de Medicina Esportiva, apontou a importância do exercício físico na redução mundial de casos de morte.
6: Que além de fazer as pessoas se sentirem bem, ele é capaz de reduzir infarto, reduzir AVC, reduzir morte. 5,3 milhões de mortes todos os anos que são atribuíveis ao sedentarismo.
4: O médico Fernando Torres destacou o papel social do exercício físico também no combate aos custos com sedentarismo no Brasil. De cerca de 300 milhões de reais por ano no SUS, em internações e tratamentos de doenças crônicas.
7: Exercício é remédio, porque ele realmente previne e trata doenças. Está altamente ligado à redução de gastos públicos e privados.
4: Os debatedores defenderam a criação de políticas públicas para ampliar a prática de atividades físicas no Brasil.
3: E famílias com pacientes em internação domiciliar que dependem de aparelhos elétricos poderão ter mais acesso ao desconto na conta de luz. A Comissão de Infraestrutura aprovou um projeto que amplia de 3 para 4 salários mínimos o limite de renda para a concessão da tarifa social de energia elétrica nesses casos.
0: O benefício atende pacientes que utilizam equipamentos como ventiladores pulmonares, bombas de infusão e aspiradores de secreção. A proposta, que busca reduzir os custos do tratamento feito em casa, segue agora para análise na Comissão de Assuntos Sociais.
3: E seguiu para a votação no plenário em regime de urgência o projeto que cria o Estatuto da Vítima. A proposta reúne em uma única lei os direitos e garantias de vítimas de crimes, contravenções, calamidades públicas, desastres e epidemias. Hoje, essas proteções estão espalhadas por diferentes normas.
0: O texto foi aprovado pela Comissão de Segurança Pública com parecer favorável do senador Wilder Moraes, do PL de Goiás. Segundo o relator, o sistema de justiça brasileiro historicamente concentrou a atenção na relação entre o Estado e o autor do crime, deixando a vítima em segundo plano. Para ele, o Estatuto corrige essa distorção ao fortalecer a proteção e o acolhimento das vítimas, o que também pode contribuir para o enfrentamento da criminalidade.
8: Contribui para estabelecer a confiança da população nas instituições de repercussão. Estimulam as notícias dos crimes e favorece a cooperação da vítima ao longo da apuração.
3: Profissionais que atuam na prevenção de doenças e no atendimento direto às famílias poderão passar a contar com uma aposentadoria diferenciada. O Senado aprovou em 2 turnos a proposta que garante esse direito aos agentes comunitários de saúde e aos agentes de combate às endemias, além de regulamentar o vínculo funcional da categoria.
0: A proposta aprovada prevê regras de transição e estende ainda a medida aos agentes indígenas de saneamento e de saúde. O texto segue para promulgação. Repórter Douglas Castilho.
9: A proposta aprovada estabelece como idade mínima de aposentadoria 57 anos para mulheres e 60 anos para os homens, condicionada à comprovação de 25 anos de tempo de contribuição e de efetivo exercício profissional, com regras de transição que terminam no ano de 2041 para os que já ingressaram na atividade. O texto também assegura a estabilidade a esses trabalhadores, vedando sua contratação temporária ou terceirizada, salvo na hipótese de emergências em saúde pública. O relator da proposta, senador Irajá, do PSD do Tocantins, destacou a atuação dos agentes na prática da saúde preventiva das famílias.
10: Merecem, assim como existe a aposentadoria especial dos nossos valorosos professores, assim como já foi também instituída a aposentadoria especial para os policiais, é merecida também a essa categoria. São soldados dos nossos SUS, do Sistema Único de Saúde Brasileiro. Aliás, se tem o SUS de carne e osso, eles se chamam agentes de saúde e de combate a endemias.
9: Para compensar o aumento das despesas com essas aposentadorias, a União prestará assistência financeira aos estados e municípios.
0: Com edição de Paula Groba e trabalhos técnicos de Eliseu Caires, o Jornal do Senado fica por aqui. Acompanhe agora as notícias da Câmara dos Deputados. Boa noite.
3: Boa noite e até amanhã.
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12: Deputados reduzem jornadas de trabalho de pais de pessoas com deficiência.
13: Plenário pode desobrigar férias escolares durante Copa de Futebol Feminino.
12: Câmara exige informação sobre bebê prematuro na certidão de nascimento.
14: Boa noite. O projeto que exige informação sobre bebê prematuro na certidão de nascimento já pode seguir para o Senado. A repórter Maria Neves tem os detalhes sobre a medida.
15: A Comissão de Constituição e Justiça da Câmara dos Deputados aprovou o projeto que obriga os cartórios a incluir na certidão de nascimento que a criança nasceu de forma prematura. De acordo com a autora da proposta, a deputada Silvia Cristina, do PP de Rondônia, são considerados prematuros os bebês que nascem antes de 37 semanas de gestação. Com a aprovação, o texto pode seguir para o Senado. Ainda, segundo Silvia Cristina, o Brasil é o país em que nascem mais bebês prematuros no mundo. Ela afirma que 12% dos partos realizados no país ocorrem antes do tempo mínimo necessário. A relatora do texto, deputada Maria Raiz, do PSB de Pernambuco, defende que incluir a informação sobre prematuridade do bebê na certidão de nascimento, além de garantir o atendimento médico adequado à criança, também trará economia para os cofres públicos.
16: A partir do momento que a gente sabe que uma criança nasce de forma prematura, a gente garante que o atendimento seja dado de forma mais precisa. Então, além, obviamente, de garantir um atendimento melhor para as mulheres, a gente garante que uma economia para o Estado.
15: Ao apresentar o projeto em 2024, Silvia Cristina afirmou que, de acordo com informações da Organização das Nações Unidas, a prematuridade é a principal causa de morte infantil no mundo. A página do Hospital Albert Einstein explica que bebês nascidos antes do tempo têm maior probabilidade de apresentar problemas como pulmões imaturos que exigem ventilação mecânica. Além disso, os intestinos ainda não se encontram totalmente desenvolvidos no nascimento, o que dificulta a absorção do leite materno. Outra complicação é o cérebro prematuro, que impede o recém-nascido de ter o instinto de sugar os mamilos da mãe para mamar. Ainda de acordo com as informações do hospital, problemas decorrentes da prematuridade podem durar por toda a vida. Da Rádio Câmara de Brasília, Maria Neves.
12: Maurício do Vôlei do PL de Minas Gerais apresentou projeto que cria a Política Nacional de Proteção da Inocência Infantil. De acordo com o deputado, a medida protege crianças e adolescentes da exposição a conteúdos inadequados ao desenvolvimento psicológico, moral e emocional.
14: Maurício do Vôlei acrescenta que o projeto amplia o acesso dos pais a informações sobre materiais pedagógicos e atividades escolares que tratem de temas sensíveis. Na visão dele, o texto é uma forma de garantir maior transparência na formação de crianças e adolescentes.
11: Saúde.
12: Comissão de Saúde aprova projetos sobre idosos e prevenção do câncer. A repórter Sofia Peçanha ouviu a relatora.
17: A Comissão de Saúde aprovou o projeto que prevê a suplementação nutricional como parte do tratamento de idosos diagnosticados com desnutrição ou risco de desnutrição durante internações hospitalares. A proposta, apresentada pelo deputado Pedro Ayara, de Minas Gerais, determina que hospitais públicos e privados conveniados ao Sistema Único de Saúde ofereçam suplementos nutricionais aos pacientes idosos sempre que houver indicação clínica. O projeto tem como objetivo assegurar que a suplementação seja parte integrante do cuidado hospitalar e da reabilitação pós-alta. Dessa forma, além de melhorar a recuperação de pacientes idosos, a medida também reduz complicações durante e após a internação, como afirmou a deputada Silvia Cristina, do PP de Rondônia, relatora na comissão.
18: O PL fortalece a integralidade da atenção e da saúde que contribui para a sustentabilidade do sistema ao reduzir custo de sobrecarga hospitalar.
17: De acordo com o projeto, todos os pacientes idosos internados deverão passar por triagem e avaliação nutricional na admissão hospitalar, com reavaliações durante a internação e na alta. Caso o idoso ainda apresente desnutrição ou risco nutricional no momento da alta, ele poderá receber suplementação gratuita pelo SUS por até 60 dias, com acompanhamento das equipes de saúde. Após passar pela aprovação nas comissões de defesa dos direitos da pessoa idosa e de saúde, a proposta segue para análise na Comissão de Finanças e Tributação. Outro projeto aprovado pela Comissão de Saúde institui o Dia Nacional de Combate ao Câncer, a ser celebrado anualmente em 27 de novembro. A proposta, apresentada pela deputada Flávia Moraes, de Goiás, amplia as ações de prevenção, diagnóstico precoce, tratamento e apoio às pessoas acometidas pela doença. Estão previstas campanhas educativas, incentiva ações de rastreamento da doença, apoio psicossocial a pacientes e familiares, capacitação de profissionais de saúde e estímulo à pesquisa científica na área oncológica. A relatora na Comissão de Saúde também foi a deputada Silvia Cristina. Ela destacou que o projeto busca maior visibilidade ao tema e fortalecer a mobilização social e institucional em todo o país.
18: Representa passo concreto e necessário para fortalecer a política pública de enfrentamento ao câncer no Brasil, integrando a prevenção e atenção e a reabilitação, o apoio psicossocial no momento em que os números evidenciam urgência.
17: Após a aprovação na Comissão de Saúde, o projeto segue agora para análise da Comissão de Finanças e Tributação. Da Rádio Câmara de Brasília, Sofia Peçanha.
11: Esporte.
14: Josivaldo JP, do União do Maranhão, defende a aprovação de proposta que inclui entidades esportivas sem fins lucrativos entre as instituições com imunidade tributária. Ele afirma que a medida busca reduzir custos de organizações que atuam na formação de atletas e na inclusão social.
12: Josivaldo JP aponta que o texto alcança apenas entidades certificadas dos movimentos olímpico, paralímpico, clubístico ou educacional. Ele argumenta que a regra pode evitar o fechamento de projetos esportivos, principalmente em comunidades que dependem dessas iniciativas para atender crianças e jovens.
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11: Trabalho.
14: A Câmara aprovou redução de jornada de trabalho para pais de pessoas com deficiência. A repórter Paula Bittar tem os detalhes.
2: A Comissão de Constituição e Justiça da Câmara aprovou uma proposta que prevê a redução da jornada de trabalho sem prejuízo salarial para pais de pessoas com deficiência. De acordo com o texto aprovado, a necessidade e o percentual da redução da jornada serão definidos por avaliação biopsicossocial, realizada pelo menos a cada 2 anos. Conforme o resultado, o benefício poderá ser ampliado, mantido, reduzido ou suspenso. Durante a discussão da proposta, a deputada Soraya Santos, do PL do Rio de Janeiro, defendeu critérios para a concessão do benefício como forma de evitar fraudes.
21: Esse projeto é um projeto importantíssimo para as mães atípicas que precisam ter mais tempo dentro de casa, e é lógico que o meu voto será e do partido na orientação de aprovar, mas me cabe aqui fazer um alerta. Esse tipo de benefício deveria sempre estar vindo com um critério de avaliação.
2: O projeto que prevê a redução da jornada de trabalho sem prejuízo salarial para pais de pessoas com deficiência já pode seguir diretamente para análise do Senado, a menos que haja recurso para votação antes pelo plenário da Câmara. Da Rádio Câmara, de Brasília, Paula Bittar.
22: Eleições. Projeto de Paulinho da Força do Solidariedade de São Paulo permite contabilizar como gastos eleitorais despesas com o cuidado de dependentes de candidatas. A medida beneficiaria mulheres com filhos de até 12 anos ou dependentes com deficiência.
14: A proposta autoriza o custeio de babás, cuidadores, creches e transporte de dependentes durante a campanha. Segundo Paulinho da Força, o objetivo é ampliar a participação feminina na política e reduzir os obstáculos enfrentados pelas candidatas.
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22: Consumidor. Comissão aprova medida que permite maior transparência na conta de luz. A repórter Júlia Lopes nos conta o que foi proposto.
27: A Comissão de Defesa do Consumidor da Câmara dos Deputados aprovou um projeto que obriga as distribuidoras de energia elétrica a incluir, junto com a conta de luz, um registro fotográfico do medidor de consumo da unidade de energia. De acordo com o texto, a medida tem como objetivo fortalecer a proteção dos direitos do consumidor e garantir mais transparência nas informações sobre o consumo de energia. A proposta também busca aumentar a confiança do usuário, já que o registro fotográfico anexado à fatura permite acompanhar mais clareza o processo de medição da cobrança. Para o relator da proposta, deputado Celso Russomano, do Republicanos de São Paulo, a iniciativa protege tanto o consumidor quanto as empresas. Ele ressaltou que a imagem do medidor pode servir como prova em caso de contestação, ajudando a evitar fraudes e possíveis manipulações.
28: O consumidor vai ter o direito de receber a conta com registro fotográfico, ou seja, na hora que for lida a conta de energia elétrica, vem uma fotografia do medidor, do consumidor junto, né, impressa na própria conta, e aí o consumidor vai poder ver que, de fato, a leitura foi feita da maneira correta e vai poder acompanhar, inclusive, o consumo. Aí, se houver erro, fica mais fácil para ele provar que existe um erro na cobrança da conta de energia elétrica.
27: O projeto, que inclui junto à conta de luz um registro fotográfico do medidor de consumo, segue agora para análise na Comissão de Minas e Energia. Da Rádio Câmara de Brasília, Júlia Lopes.
22: Desenvolvimento Regional.
14: projeto de Paulo Guedes, do PT de Minas Gerais, concede ao município de Vieiras o título de Capital Nacional dos Peixes Ornamentais. A proposta reconhece a importância da cidade para a piscicultura ornamental e sua contribuição para a economia da Zona da Mata Mineira.
22: Segundo Paulo Guedes, o reconhecimento fortalece a identidade produtiva de Vieiras, amplia a visibilidade do setor e incentiva o desenvolvimento regional. A proposta destaca ainda o potencial da criação de peixes ornamentais para gerar renda e apoiar pequenos produtores.
0: Educação.
14: O plenário da Câmara pode votar a qualquer momento o projeto que retira a obrigação de férias escolares durante a Copa do Mundo de Futebol Feminino no ano que vem. Essa obrigação foi criada por uma lei de 2026. Entenda com o repórter Antônio Vital.
1: Ganhou regime de urgência e pode ser votado a qualquer momento no plenário da Câmara, projeto que desobriga as redes de ensino pública e privada de todo o país a concederem férias escolares para todos os alunos durante a realização da Copa do Mundo Feminina de Futebol no ano que vem. Lei de autoria do governo, aprovada no início do ano pelo Congresso, obriga que as férias dos estudantes coincidam com o período do torneio, entre 24 de junho e 25 de julho de 2027. Projeto apresentado pela deputada Anne Ortiz, do PP do Rio Grande do Sul, permite que os sistemas de ensino dos estados e municípios decidam sobre o período de férias escolares, em vez de obedecer ao calendário oficial da competição. Entidades como a Federação Nacional das Escolas Particulares criticaram a obrigatoriedade prevista em lei e alegaram que a alteração do período de férias no meio do ano coloca em risco o calendário escolar exigido pela Lei de Diretrizes e Bases da Educação, que obriga pelo menos 200 dias letivos no ano. O regime de urgência permite que o projeto seja analisado diretamente no plenário da Câmara, sem passar pelas comissões permanentes da Casa. A urgência foi aprovada de maneira simbólica, sem votos contrários. Para a autora da proposta, Anne Ortiz, a definição do período de férias em função da competição não foi discutida com as instituições de ensino e vai causar prejuízos para as escolas, alunos, pais e professores.
4: Não é possível, num país de 5.570 municípios, onde a Copa do Mundo vai ser sediada em apenas 8 municípios, nós termos uma regra para valer para todos os municípios que obriguem mais de um mês de férias no meio do ano. Isso vai causar um problemão, não só para as famílias, para os pais, para as mães que trabalham, mas também para os trabalhadores da educação no nosso país.
1: Os jogos da Copa do Mundo de Futebol Feminino serão realizados em 8 cidades: Belo Horizonte, Brasília, Fortaleza, Porto Alegre, Recife, Rio de Janeiro, Salvador e São Paulo. Segundo o governo, a expectativa da FIFA é de que o evento alcance um público de mais de 3 milhões de torcedores, o que movimentará a economia brasileira e projetará o Brasil como potência esportiva. Da Rádio Câmara de Brasília, Antônio Vital.
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0: Justiça.
22: Projeto de Caroline de Tone, do PL de Santa Catarina, concede anistia a pais punidos por adotarem a educação domiciliar, conhecida como homeschooling. Ela reforça que a medida beneficia apenas os casos em que não houve negligência, maus tratos ou violação dos direitos da criança e do adolescente.
14: Segundo Caroline de Tone, a proposta repara penalidades aplicadas a famílias que optaram pela educação domiciliar de boa fé. Para a deputada, o projeto reforça o papel da família na educação dos filhos e garante mais segurança jurídica aos pais que adotam esse modelo de ensino.
0: Segurança Pública. Projeto aumenta penas para crime de ameaça por arma ou condição da vítima. A repórter Daniela Lessa nos conta quais os agravantes.
6: A Comissão de Constituição e Justiça da Câmara dos Deputados aprovou o projeto que aumenta a pena para o crime de ameaça quando cometido com uso de arma ou contra mulher por razões do sexo feminino, crianças, adolescentes, pessoas idosas ou com deficiência. A proposta é do deputado Mário Heringer, do PDT de Minas Gerais, e altera o Código Penal para aproximar as punições dos crimes de ameaça e de perseguição. Atualmente, a pena para o crime de ameaça é detenção de 1 a 6 meses ou multa. Pelo texto, a pena para ameaça poderá ser aumentada de metade quando o crime for praticado com arma ou contra mulher por razões do sexo feminino, criança, adolescente, pessoa idosa ou pessoa com deficiência. Também haverá aumento de pena se a ameaça ocorrer na presença de criança ou adolescente. Além disso, o projeto permite que o Ministério Público inicie a ação penal nesses casos, mesmo sem a representação da vítima, o que pode facilitar a responsabilização dos agressores. O relator, deputado Pompeu de Matos, do PDT do Rio Grande do Sul, defendeu que a mudança corrige distorções na lei e reforça a proteção das vítimas.
3: A pessoa que se sente ameaçada muda todo o seu comportamento, inclusive corporal, de alimentação, de sono, de perturbação por ser ameaçado. E se for perseguido, é a mesma coisa. Então nós estamos colocando, perseguir ou ameaçar é a mesma situação. Tem a mesma pena, tem a mesma responsabilidade, tem a mesma gravidade.
6: Pompeu de Matos defendeu também o aumento de pena para casos em que a ameaça ocorre na presença de crianças ou adolescentes, pela gravidade do trauma provocado ao apenas testemunhar uma situação de violência. O projeto que aumenta penas para o crime de ameaça, especialmente quando envolve mulher por razões do sexo feminino, criança, adolescente, pessoa idosa ou pessoa com deficiência, ou ameaça feita com uso de arma, agora segue para análise do plenário da Câmara. Da Rádio Câmara de Brasília, Daniele Lessa.
11: Direitos Humanos.
14: Rubens Antônio, do PT de Goiás, é um dos autores de projeto que cria uma política nacional de grupos reflexivos sobre masculinidades, prevenção da violência e cultura de paz. O objetivo, segundo ele, é atuar antes que a violência aconteça, com ações educativas voltadas também a adolescentes.
22: Rubens Antônio afirma que os grupos poderão funcionar em escolas, unidades de saúde, equipamentos da assistência social, órgãos de justiça e espaços comunitários. O congressista ressalta que o texto prevê atividades sobre resolução não violenta de conflitos e prevenção da violência contra mulheres.
14: Termina agora o Jornal Câmara dos Deputados, produzido pela Rádio Câmara, com trabalhos técnicos de Everson Urani e apresentação de José Carlos Andrade e Márcio Aquilissardi. Uma boa noite para você.
22: Uma ótima noite para você. A Voz do Brasil volta amanhã.
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1: Boa noite, gente. Estamos começando Igreja no Rádio. Obrigado você que já está na sintonia da Rede Imaculada de Comunicação, o Evangelho em primeiro lugar. Sejam todos bem-vindos, todas bem-vindas. Nós iniciamos o nosso Igreja no Rádio com a Santa Missa, daqui a pouquinho direto do Oratório Imaculada Conceição e São Maximiliano Kolbe, São Bernardo do Campo, o nosso querido Frei Sebastião Benito Gualho, frade menor conventual e guardião internacional do carisma da Milícia da Imaculada. Depois a gente volta na segunda hora do Igreja no Rádio, com muitos quadros, muitas músicas, enfim, uma sintonia, tá bom? Nós vamos então para o oratório, vamos agora acompanhar ao vivo a Santa Missa.

Louvado seja nosso Senhor Jesus Cristo. Salve Maria Imaculada. Paz e bem. Queremos acolher você presente no Oratório Imaculada Conceição e São Maximiliano Maria Kolbe. E também você que nos acompanha através da Rede Imaculada de Comunicação. Hoje, dia 14 de julho de 2026, terça-feira, estamos na 15ª semana do Tempo Comum. Felizes os que colhem as sementes do reino e produzem frutos de conversão. Preside esta missa Frei Alexandre Patucci, frade menor conventual. Iniciemos cantando.

0: contemplarei justificado a vossa face e ficarei saciado quando se manifestar vossa glória. Em nome do Pai, do Filho e do Espírito Santo.
1: Amém. Amém.
0: Irmãos e irmãs, sejamos bem-vindos para celebrarmos esta Eucaristia. Também acolhemos você que nos acompanha pela Rede Imaculada de Comunicação. O Deus da esperança, que nos cumula de toda alegria e paz em nossa fé, pela ação do Espírito Santo, esteja convosco.
2: Bendito seja Deus que nos reuniu no amor de Cristo.
0: Reunidos no amor do Cristo, no início desta Eucaristia, reconheçamos diante do Senhor os nossos pecados, as nossas falhas, e vamos pedir perdão para bem celebrarmos estes santos mistérios.

0: Deus Todo-Poderoso no amor, rico em misericórdia, tenha compaixão de nós, perdoe os nossos pecados e nos conduza à vida eterna.
1: Amém.
0: Oremos. Com a oração da igreja, apresentemos ao Senhor as nossas intenções, daquilo que trazemos em nosso coração nesta noite. Colocamos no altar do Senhor as nossas vidas, pessoas que precisam da nossa oração. De modo particular, queremos rezar o descanso eterno de Josiane de Oliveira, Lídia Leite, Antônio Marcelino, Anchieta Leite, e também a saúde de Maria Gorete Ferreira Alves. Ó Deus, que mostrais a luz da vossa verdade aos que erram, para retornarem ao bom caminho, dai aos que professam a fé rejeitar o que não convém ao cristão e abraçar tudo o que é digno deste nome. Por nosso Senhor Jesus Cristo, vosso Filho, que é Deus, e convosco vive e reina, na unidade do Espírito Santo, por todos os séculos dos séculos.
1: Amém. Liturgia da Palavra. Ouçamos a Palavra de Deus, que nos sustenta e nos alimenta.
2: Leitura do livro do profeta Isaías. No tempo de Acaz, filho de Joatão, filho de Osias, rei de Judá, aconteceu que Rasson, rei da Síria, e Faceia, filha de Romelias, rei de Israel, puseram-se em marcha para atacar Jerusalém, mas não conseguiram conquistá-la. Foi dada a notícia à casa de Davi. Os homens da Síria eram acampados em Efraim. Tremeu o coração do rei e de todo o povo. Como as árvores da floresta diante do vento. Então disse o Senhor a Isaías: vai ao encontro de Acaz com teu filho Sear e Assub. Isto é, um resto voltará. Até a ponta do canal, na piscina superior, na direção da estrada do campo dos pisadores. E dirás ao rei: procure estar calmo, não temas, nem estremeça o teu coração por causa desses dois pedaços de tição fumegantes. Diante da ira furiosa de Rasson e da Síria e do filho de Romelias. Por terem a Síria, Efraim e o filho de Romelias conjurado contra ti, dizendo: vamos atacar Judá, enchê-lo de medo e conquistá-lo para nós, e nomear novo rei, o filho de Tabel. Isto diz o Senhor Deus: este plano fracassará, nada disso se realizará. Que deseja Damasco, a capital da Síria, e Rasson, o chefe de Damasco? Dentro de 65 anos, deixará Efraim de ser povo. Que seja Samaria, capital de Efraim, e o filho de Romelias, chefe de Efraim. De resto, se não confiardes, não podereis manter-vos firmes. Palavra do Senhor.
1: Graças a Deus.
2: O Senhor estabelece sua cidade para sempre.
1: O Senhor estabelece sua cidade para sempre.
2: Grande é o Senhor e muito digno de louvores na cidade onde ele mora. Seu monte santo, esta colina encantadora, é a alegria do universo.
1: O Senhor estabelece sua cidade para sempre.
2: Monte Sião, no extremo norte situado, és a mansão do grande rei. Deus revelou-se em suas fortes cidadelas, um refúgio poderoso.
1: O Senhor estabelece sua cidade para sempre.
2: Pois eis que os reis da terra se aliaram e todos juntos avançaram. Mal a viram, de pavor estremeceram, debandaram perturbados.
1: O Senhor estabelece sua cidade para sempre.
2: Como as dores da mulher sofrendo parto, uma angústia os invadiu, semelhante ao vento leste impetuoso, que despedaça as naus de Tarsis.
1: O Senhor estabelece sua cidade para sempre.
2: Aclamação ao Evangelho.

0: Senhor esteja convosco.
1: Ele está no meio de nós.
0: Proclamação do Evangelho de Jesus Cristo segundo Mateus.
2: Glória a vós, Senhor.
0: Naquele tempo, Jesus começou a censurar as cidades onde fora realizada a maior parte dos seus milagres, porque não se tinham convertido. Ai de ti, Corazim! Ai de ti, Betsaida! Porque se os milagres que se realizaram no meio de vós tivessem sido feitos em Tiro e Sidônia, há muito tempo elas teriam feito penitência, vestido-se de cilício e cobrindo-se de cinza. Pois bem, eu vos digo, no dia do julgamento, Tiro e Sidônia serão tratadas com menos dureza do que vós. E tu, Cafarnaum, acaso será erguida até o céu? Não, serás jogada no inferno, porque se os milagres que foram realizados no meio de ti tivessem sido feitos em Sodoma, ela existiria até hoje. Eu, porém, vos digo, no dia do juízo, Sodoma será tratada com menos dureza do que vós. Palavra da salvação.
2: Glória a vós, Senhor.
0: Caros irmãos e irmãs, ouvimos a palavra de Deus. Este evangelho que acabamos de escutar soa aí. No primeiro momento, se apresenta a nós de forma dura, né? A palavra de Jesus é dura. E a gente precisa bem compreender esse trecho, porque eu diria assim: Jesus, ele censura, ele tem uma dureza, mas ao mesmo tempo, ele aponta para uma dimensão da misericórdia de Deus. Bem, Jesus censura as cidades onde ele realizou a maior parte dos seus milagres porque eles não tinham se convertido. Jesus está falando de cidades judaicas. Talvez muitos não se converteram diante da mensagem de Jesus, porque Jesus, quando realizava os seus milagres, os seus prodígios, ele curava leprosos, ele curava e se aproximava de pessoas consideradas pecadores. Para muitos, isso era um escândalo. Esse Jesus que se aproximava, que tocava os impuros, que sentava-se com pecadores, havia uma dificuldade, portanto, muitas vezes, de crer em Jesus. Inclusive, algumas lideranças vão acusar Jesus de estar realizando prodígios através de Belzebu. E Jesus vai responder dizendo que isso não tem o menor sentido. Então, essa dificuldade em crer em Jesus, em aderir à sua mensagem, justamente porque é uma mensagem que nos fala da misericórdia, da proximidade de Deus, que rompe muitos conceitos religiosos da época, sobretudo de pureza e impureza, né? Que eles são impuros, nós somos os puros, e o risco de se colocar acima dos outros a partir de uma religiosidade que não é aquilo que a palavra de Deus aponta e aquilo que Jesus ensina. Então Jesus vai dizer: olha, se esses sinais tivessem se realizado em Tiro e Sidônia, eles teriam feito penitência, ou seja, eles teriam se convertido. Então, no dia do julgamento, Tiro e Sidônia serão tratadas com menos dureza do que vós. Tiro e Sidônia são duas cidades pagãs. Como que pode? Jesus aqui inverte a lógica que estava na cabeça de muitos daquele tempo, de que porque faziam parte do povo de Israel, nós estamos garantidos com Deus. Mas não basta isso. E é isso que Jesus mostra, ao mesmo tempo apontando a misericórdia de Deus para com os pagãos e chamando a atenção, por isso a dureza de Jesus, aqueles aos quais Jesus dirige a sua mensagem, realiza os seus prodígios, vocês continuam com o coração duro, não se convertem a essa misericórdia, a esse amor. Depois Jesus continua: e tu, Cafarnaum, acaso será erguida até o céu? Não, será jogada no inferno. E aqui a gente pode entender Jesus, talvez indiretamente, retomando algo lá do Antigo Testamento, né? Quem queria chegar até o céu, construir, né, uma edificação que chegasse até o céu? Torre de Babel, né? A gente se lembra lá do Gênesis, a Torre de Babel. Eles queriam tocar o céu, era uma metáfora para dizer o poder, né, se colocar no lugar de Deus. E o que acontece? O desentendimento. Isso é o inferno. Quando a gente não se entende, é um inferno, né? Quando todo mundo quer se colocar no lugar de Deus, cada um vai querer passar por cima do outro, não se entende, é um inferno. Veja, Jesus não está dizendo que Cafarnaum vai ser condenada, porque no final ele vai dizer, né, olha, ele vai lembrar Sodoma e Gomorra, que foi destruída por causa do pecado, né? Mas Sodoma será tratada com menos dureza do que vós. Então, de novo, Jesus aponta um olhar misericordioso de Deus até para com Sodoma e Gomorra. Ele não está dizendo quem vai se salvar, quem vai se condenar, né? Muito menos nós devemos dizer esse está salvo e esse está condenado, porque Jesus aqui inverte tudo. Ele fala de um olhar misericordioso por Sodoma e Cafarnaum, que é lançada ao inferno nesse desentendimento. Mas Jesus também não diz que eles serão condenados, só diz Sodoma será tratado com menos dureza do que vós. Por quê? Porque se tem o coração duro e fechado, porque não se abre a misericórdia de Deus. A dureza está no próprio coração daqueles que não acolhem a mensagem da misericórdia e do amor de Deus. Então, nessas palavras duras de Jesus, nós vemos uma dureza que é a dureza do amor, que é a dureza, porque o amor é mais exigente do que a lei, que chama, portanto, a conversão, que chama a conversão, e sobretudo diante dos sinais que Jesus realiza, esses sinais da proximidade e da misericórdia de Deus pelos sofredores, pelos pecadores, aqueles considerados impuros, aos quais Jesus se aproxima com misericórdia, chamando todos, sem distinção, a essa conversão, a experimentar essa misericórdia de Deus. Que nos deixemos tocar por essa misericórdia, né? O Senhor sempre nos chama a essa misericórdia, e se Ele fala com firmeza e com dureza, é para de fato nos chacoalhar, né? Abrir o coração a essa misericórdia, a esse olhar misericordioso do Senhor, que também deve ser então o nosso olhar para acolher os sinais que Ele realiza, e assim a sua palavra. O maior dos sinais é Ele mesmo, né? É Ele mesmo. Ele é o sinal por excelência que o Pai nos concede, que assim possamos abrir o nosso coração para acolher a sua mensagem, a sua pessoa, e nos abrindo a sua palavra, esse caminho de conversão. Louvado seja o nosso Senhor Jesus Cristo.
2: Para sempre seja louvado.
0: Confiantes neste amor misericordioso do Senhor, elevemos a Ele nossas preces.
1: Senhor, nosso refúgio, atendei-nos.
2: Senhor, nosso refúgio, atendei-nos.
1: Vós, Senhor, que concedestes à Igreja a revelação dos vossos mistérios, iluminai com sabedoria do vosso Espírito o Papa, os bispos e os presbíteros. Nós vos pedimos.
2: Senhor, nosso refúgio, atendei-nos.
1: Vós, que realizais prodígios entre os povos, consolai os aflitos, animai os tristes e restituí a saúde aos doentes. Nós vos pedimos.
2: Senhor, nosso refúgio, atendei-nos.
1: Vós que sempre estáis ao nosso lado em todas as dificuldades, ajudai os humildes e consagrados a caminhar na missão da Igreja. Nós vos pedimos.
2: Senhor, nosso refúgio, atendei-nos.
0: Acolhei, ó Pai, todas estas preces que sobem até vós do nosso coração, por Cristo nosso Senhor.
2: Amém. Liturgia Eucarística. Trazemos ao altar o pão e o vinho, que serão transformados no corpo e sangue do Senhor. Trazemos nossa vida, nossos cansaços, nossas dores, alegrias, tudo o que temos e que somos. Participemos do ofertório cantando.

0: estamos aqui.
1: Orai, irmãos e irmãs, para que o meu e o vosso sacrifício seja aceito por Deus Pai Todo-Poderoso.
2: Receba o Senhor por tuas mãos este sacrifício para a sua glória, para o nosso bem e de todos.
1: Olhai, Senhor, os dons da Igreja em oração e concedei que os fiéis que os recebem possam crescer em santidade por Cristo nosso Senhor.
2: Amém.
1: O Senhor esteja convosco.
2: Ele está no meio de nós.
1: Corações ao alto.
2: O nosso coração está em Deus.
1: Demos graças ao Senhor nosso Deus.
2: É nosso dever e nossa salvação.
1: Na verdade, é digno e justo, é nosso dever e salvação dar-vos graças sempre e em todo lugar, Senhor Pai Santo, por vosso amado Filho Jesus Cristo. Ele é a vossa palavra pela qual tudo criastes. Ele é o nosso Salvador e Redentor, que se encarnou pelo Espírito Santo e nasceu da Virgem Maria. Ele, para cumprir a vossa vontade e adquirir para vós um povo santo, estendeu os braços na hora da sua paixão, a fim de vencer a morte e manifestar a ressurreição. Por isso, com os anjos e todos os santos, proclamamos vossa glória, dizendo a uma só voz:
3: Santo, Santo, Santo, Santo. Senhor Deus do universo, o céu e a terra proclamam a vossa glória. Hosana nas alturas, bendito que vem em nome do Senhor. Hosana nas alturas.
1: Na verdade, ó Pai, vós sois santo, fonte de toda a santidade. Santificai, pois, estes dons, derramando sobre eles o vosso Espírito, a fim de que se tornem para nós o corpo e o sangue de nosso Senhor Jesus Cristo.
2: Enviai o vosso Espírito Santo.
1: Estando para ser entregue, abraçando livremente a paixão, Jesus tomou pão, pronunciou a bênção de ação de graças, partiu e o deu aos seus discípulos, dizendo: Tomai todos e comei. Isto é o meu corpo, que será entregue por vós.

0: mistério da fé.
1: Anunciamos, Senhor, a vossa morte e proclamamos a vossa ressurreição. Vinde, Senhor Jesus.
0: Celebrando, pois, o memorial da morte e ressurreição do vosso Filho, nós vos oferecemos, ó Pai, o pão da vida e o cálice da salvação, e vos agradecemos porque nos tornastes dignos de estar aqui na vossa presença e vos servir.
1: Aceitai, ó Senhor, a nossa oferta.
0: Suplicantes vos pedimos que, participando do corpo e sangue de Cristo, sejamos reunidos pelo Espírito Santo num só corpo.
1: O Espírito nos una num só corpo.
0: Lembrai-vos, ó Pai, da vossa Igreja, que se faz presente pelo mundo inteiro, que ela cresça na caridade e em comunhão com o Papa Leão, com nosso Bispo Pedro, os bispos do mundo inteiro, os presbíteros, diáconos e todos os ministros do vosso povo.
1: Lembrai-vos, ó Pai, da vossa Igreja.
0: Lembrai-vos também, na vossa misericórdia, dos nossos irmãos e irmãs que adormeceram na esperança da ressurreição. Hoje recordamos Josiane de Oliveira, Lídia Leite, Antônio, Marcelino, Anchieta Leite e todos os que partiram desta vida. Acolhei-os junto a vós na luz da vossa face.
1: Concedei-lhes, ó Senhor, a luz eterna.
0: Enfim, nós os pedimos, tende piedade de todos nós e dai-nos participar da vida eterna com a Virgem Maria, Mãe de Deus, São José, seu esposo, os apóstolos e todos os santos que neste mundo viveram na vossa amizade, a fim de vos louvarmos e glorificarmos por Jesus Cristo, vosso Filho. Por Cristo, com Cristo e em Cristo, a vós, Deus Pai Todo-Poderoso, na unidade do Espírito Santo, toda honra e toda glória por todos os séculos dos séculos.
1: Amém.
0: Com amor e confiança, rezemos como o Senhor nos ensinou. Pai nosso, que estais nos céus, santificado seja o vosso nome. Venha a nós o vosso reino. Seja feita a vossa vontade, assim na terra como no céu. Pão nosso de cada dia nos dai hoje. Perdoai-nos as nossas ofensas, assim como nós perdoamos a quem nos tem ofendido. E não nos deixeis cair em tentação, mas livrai-nos do mal. Livrai-nos de todos os males, ó Pai. Dai-nos hoje a vossa paz. Ajudados pela vossa misericórdia, sejamos sempre livres do pecado, protegidos de todos os perigos, enquanto aguardamos a feliz esperança e a vinda do nosso Salvador, Jesus Cristo.
1: Vosso é o reino, o poder e a glória para sempre.
0: Senhor Jesus Cristo, dissestes aos vossos apóstolos: eu vos deixo a paz, eu vos dou a minha paz. Não olheis os nossos pecados, mas a fé que anima a vossa Igreja. Dai-lhe, segundo o vosso desejo, a paz e a unidade, vós que sois Deus, com o Pai e o Espírito Santo.
1: Amém.
0: A paz do Senhor esteja sempre convosco.
1: O amor de Cristo nos uniu. Cordeiro de Deus, que tirais o pecado do mundo, tende piedade de nós. Cordeiro de Deus, que tirais o pecado do mundo, tende piedade de nós. Cordeiro de Deus, que tirais o pecado do mundo, dai-nos a paz.
0: Felizes os convidados para a ceia do Senhor. Eis o Cordeiro de Deus, que tira o pecado do mundo.
1: Senhor, não sou digna de que entreis em minha morada, mas dizei uma palavra e serei salva. Comunhão. De coração contrito, vamos ao encontro do Senhor no banquete da Eucaristia.
2: A ti.

0: pássaro encontra abrigo e a andorinha um ninho para pôr os seus filhotes. Os vossos altares, Senhor do Universo, meu Rei e meu Deus, felizes os que habitam em vossa casa, sem cessar vos louvarão. Oremos. Alimentados pelos vossos dons, nós os pedimos, Senhor, que cresçam em nós os frutos da nossa salvação, cada vez que celebramos este mistério, por Cristo nosso Senhor.
1: Amém.
0: Renovemos a nossa consagração. Virgem Imaculada, minha Mãe Maria, eu renovo hoje e sempre a consagração de todo o meu ser,
2: para que disponhas de mim
0: para o bem de todos.
2: Somente peço que eu possa, minha Rainha e Mãe da Igreja, cooperar fielmente com a vossa missão de construir o reino do vosso Filho Jesus no mundo. Para isso eu vos ofereço minhas orações, sacrifícios e ações. Ó Maria concebida sem pecado, rogai por nós que recorremos a vós e por todos quantos não recorrem a vós, especialmente pelos inimigos da Santa Igreja e por todos quantos são a vós recomendados.
0: Ave Maria,
2: cheia de graça, o Senhor é convosco. Bendita sois vós entre as mulheres e bendito é o fruto do vosso ventre, Jesus. Santa Maria, Mãe de Deus, rogai por nós, pecadores, agora e na hora de nossa morte. Amém.
0: O Senhor esteja convosco.
2: Ele está no meio de nós.
0: Abençoe-vos o Deus Todo-Poderoso, o Pai, o Filho, o Espírito Santo.
1: Amém.
0: Irmãos e irmãs, ide em paz, que o Senhor vos acompanhe.
2: Graças a Deus.
0: Salve Maria Imaculada.
2: Salve Maria Imaculada.

Obrigado, Jesus, pela tua amizade. Obrigado porque o Senhor não desiste de nós. Obrigado porque o Senhor não nos abandona. Obrigado porque o Senhor nos chama a sentar à mesa.

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2: A fé nasce da esperança em acreditar sem ver. Esperança não é somente esperar por alguma coisa. É olhar para aquilo que o Senhor já realizou. Acreditar que Deus vai agir em nossa vida, não da nossa maneira, mas do jeito dele, que é sempre o melhor modo para nós. Por isso, não se entregue ao desânimo. Acredite, vai dar tudo certo.
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4: 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Maria não colocou a si mesma no centro, mas deu espaço a Deus, escreveu Bento XVI. 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Ela nos ensina que servir é deixar Deus agir por meio de nós. É no cotidiano que a fé se transforma em caridade viva. 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Siga o exemplo dela e transforme sua oração em serviço.
5: Estamos vivendo o mês da amizade. Como é bonito sentir alguém que ama, alguém que se preocupa com você. Vamos hoje olhar mais com atenção as pessoas que ficam ao nosso redor. Vamos perceber que todos precisam de amor. E nós aqui, com a Milícia Imaculada, queremos expandir no mundo a dimensão do verdadeiro amor que é Deus. Levar as pessoas a identificar nesse Deus como filhos e filhas. Portanto, algo que Deus ama acima de tudo. Hoje quero dizer a você que a atenção de Deus é permanente em tua vida. E Ele te deu a mãe que Ele mesmo escolheu para o seu filho, a Virgem Santíssima. Esta missão, a tua riqueza, é a plataforma da tua realização. Neste mês, queremos pedir a paz, o amor, a amizade. Eu quero te dizer uma coisa: você é muito preciosa para a nossa milícia. Você é alguém que a carrega no coração. Ela vem em frente. Persevera nisso. Em nome do Pai, do Filho e do Espírito Santo, te abençoo com toda a tua família, em todo o mundo que você carrega no coração. Obrigado por ser milite.
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6: Olá, muito boa noite. Boa noite para você que está ligado na Rede Imaculada, o Evangelho em primeiro lugar. Seja bem-vindo, seja bem-vinda. Muito obrigado a todas as emissoras que estão conosco em rede a partir de agora. O Brasil inteiro retransmitindo a nossa programação, além das nossas emissoras próprias, Rádio Imaculada Atibaia 107.1, Rádio Imaculada Maceió 92,3 FM, a nossa TV em Campo Grande, também no Mato Grosso, enfim, a todos que estão nos acompanhando a partir de agora. Estão acompanhando a Santa Missa, né? E agora a gente dá sequência nessa segunda hora do Igreja no Rádio, com muitos quadros. A gente ainda tem daqui a pouquinho a novena em honra à Nossa Senhora do Carmo, viu, gente? Daqui a pouquinho, o oitavo dia da novena. Então, daqui a pouco, já vamos preparando aí o nosso coração, tá bom? Mas estamos aí, estamos ao vivo. Eu sou o Gil Ortiz e você continua acompanhando a Igreja no Rádio, sintonizado, claro, na gigante da evangelização, a Rede Imaculada de Comunicação. Hoje é terça-feira, 14 de julho de 2026, 15ª semana do Tempo Comum. Olha, hoje comigo nesta noite, na sonoplastia, na mesa de áudio, está o nosso grande amigo Pedrinho. Pedrinho tá lá, um grande abraço, Pedrinho. Vamos juntos até meia-noite. Lá na central de atendimento, a nossa Quitéria, sempre simpática, sempre atendendo você com muito carinho, com muito amor, no 0-11-4397-6500. Quitéria, bom programa aí também para você. Vamos juntos, né? Porque é toda uma equipe, né? A nossa produtora é a Maria Paula, que também é sempre, né, prepara o programa com muito carinho, né, Maria? Um grande abraço para você também. Toda a nossa equipe do jornalismo, enfim, todo o pessoal, a Núria, enfim, o Paulo, a Angélica Lima, enfim, a nossa produção, toda a equipe da rede social, enfim, né? Um grande abraço a todos vocês. É uma equipe grande, viu, gente? É uma rede de rádio desse tamanho, que é a Rede Imaculada de Comunicação, tem que ter uma equipe grande, né? Não tem outro jeito, né? Então, muito obrigado a toda a nossa equipe que trabalha, né, assim, com muita fé, com muito amor, com muita dedicação, né, para levar a evangelização a vocês, né, pelo rádio, pelas ondas do rádio, pelas redes sociais. Falando em rede social, você já segue, por exemplo, a Rede Imaculada no Instagram? Não, ainda não? Então vai lá, @RedeImaculadaOficial, tá bom? @RedeImaculadaOficial no Instagram, tá bom? Siga lá. Curta, comente e evangelize com a gente, tá bom? São 21 horas e 3 minutos pelo horário de Brasília. Liturgia do dia, a primeira leitura é de Isaías, capítulo 7, versículos de 1 a 9. O Salmo é o 47, o Senhor estabelece sua cidade para sempre. O Evangelho é de Mateus, capítulo 11, versículos de 20 ao 24. No dia do julgamento, Tiro e Sidônia serão tratadas com menos dureza do que vós. O santo de hoje, hoje é dia de São Camilo de Leles. Puxa vida, é São Camilo, grande sacerdote, fundador dos clérigos regulares, ministros dos enfermos, né? São Camilo de Leles. Hoje também é dia do propagandista de laboratório, dia da liberdade de pensamento, tá bom?